0: foram as músicas da minha vida, estas duas músicas, uma portuguesa e uma internacional. Já sabem, continuem com a Correio da Manhã Rádio.
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2: Grandes escolhas do Nuno Adães, da CMTV, neste compacto fim de semana às músicas da nossa vida. Diretamente agora da revista Sábado, primeiro Wanda Marques, depois o Pedro Miranda.
3: Olá, eu sou a Wanda Marques, da revista Sábado, sou editora da Sociedade e estou aqui convosco para vos sugerir duas músicas da minha vida. Pediram-me isto. Não tenho apenas duas músicas da minha vida, mas para aí umas centenas dos Beatles, então seria quase tudo. Mas vou então centrar-me nas músicas que me pediram. E a primeira música da minha vida é uma música de jazz. É o Take Five, um tema composto por Paul Desmond e apresentado pelo The Dave Brubeck Quartet em 1959. Eu confesso que adoro jazz e esta música já era especial para mim porque tem um som que me alegra, que me põe bem disposta e tem também um desafio, não é? Que isto usou aqui um compasso novo, 5/4, daí se origina o nome do Take Five. E tem uma história esta música para mim porque o meu filho toca saxofone e este foi um desafio que nós até lhe mostramos a música e sugerimos porque não experimentar aprender esta. E ele começou a aprender esta música, ele tem 12 anos e no início era um bocadinho um desafio, mas depois o que é extraordinário é ver que o empenho dos miúdos e o apoio do professor dele, ele conseguiu tocá-la e de repente já estava ali todo no jazz, a bater o pezinho e a curtir aqui este som. Por isso é até uma música especial, uma música com boa disposição e que tem aqui esta história especial para mim.

A segunda música, uma música muito diferente. Vamos então chegar a Portugal, viajar até o Alentejo. A minha família é do Alentejo e os cantares tradicionais são especiais. Por isso vou aqui introduzir uma música diferente aqui na rádio, mas acho que vale a pena também darmos espaço à música popular alentejana. Esta história tem novamente, esta música tem novamente uma história importante para mim, porque eu conheci este tema da Celina da Piedade. Isto é uma música popular alentejana chamada A Ceifeira, e que ela adaptou e tocou e canta. E esta artista fez uma residência artística na escola dos meus filhos, que se chama Academia de Música e Belas Artes Luísa Todi em Setúbal, e o meu filho mais novo fez parte desta turma que cantou com a Celina da Piedade. E de repente eu ouvia o meu filho de 8 anos a cantarolar uma música popular alentejana, cantando aqui A Ceifeira, todo empenhado nesta letra e nesta música e nestes cantares tão típicos. E é muito curioso porque este tema fala da igualdade na sociedade, fala de amor, fala de sonhos, e acaba por ser também uma letra popular, mas uma letra muito bonita. Reparem só nesta letra que diz: bem podia quem de muito tem repartir com quem não tem. 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E era muito bonito ver uma criança tão pequena a cantar isto, e acho que vale a pena todos nós, numa altura destas, ouvir uma música especial e tão carinhosa aqui do Alentejo para os nossos corações.

0: Eu sou a Wanda Marques da revista Sábado e estas foram as músicas da minha vida. Continuem com a Correio da Manhã Rádio.
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2: Olá, eu sou o Pedro Miranda, sou jornalista da revista Sábado. A primeira música da minha vida é a Someday, dos Strokes. Os Strokes foram um daqueles grupos que, quando eu era mais novo, imagino que à semelhança de muita gente, foi muito influente. Eles, com aquele aspecto e aquelas canções pop perfeitas, inspiraram-me a achar que na minha juventude e na minha adolescência a coisa mais fixe do mundo era fumar cigarros e usar calças skinny com buracos nos joelhos. Imagino que não seja uma história muito original, mas o que é engraçado é que foi uma daquelas bandas que não se tornou, ao contrário de muitas outras, difícil para mim de reconhecer que eu algum dia gostei. E a Someday é, para mim, o exemplo paradigmático de uma canção pop perfeita, ao estilo garage rock, indie rock, revivalismo pós-punk, como queremos chamá-la. E além disso, tem uma mensagem que fica connosco. Não só esta ideia um pouco batida de que os velhos tempos é que eram bons e olhar para trás e lembrar os velhos tempos, mas principalmente a noção de que estes, em breve, serão os velhos tempos. E nós estamos continuamente a olhar para trás, para uma altura que idealizamos, quando, na verdade, essa altura, em breve, será o agora. Someday, dos Strokes. Yeah.

A segunda música da minha vida é o Mistério do Planeta, de um grupo chamado Novos Baianos. Os Novos Baianos são um grupo que eu descobri na altura em que eu estava mesmo no principiozinho da minha descoberta da música brasileira, que me levaria mais tarde aos grandes, o Caetano Veloso, o Gilberto Gil, o Chico Buarque, entre tantos outros magníficos cantores e compositores. E são um exemplo um pouco sui generis nesse,

esse grupo. Os Novos Baianos começaram como um grupo assim meio hippie, inspirado no rock psicadélico que estava ali em voga no final dos anos 60, os Jimi Hendrix e os Jefferson Airplane e esse tipo de grupos, mas que ali, depois de um primeiro álbum que não deu muito certo, conheceram a figura inequiparável do João Gilberto, que mudou um pouco a perspectiva destes jovens da Bahia e apresentou-lhes um legado do seu próprio país que eles até ali não tinham tido muito contacto e que não tinham tirado muita influência. E daí saiu uma fusão muito particular de guitarras muito cruas, muito enérgicas, uma estrutura de banda mais musculada e aquela riqueza melódica, harmónica de uma guitarra que só poderia ser brasileira. E o Mistério do Planeta é muito possivelmente a melhor canção deles. É uma canção que também muito facilmente toca a nossa mente jovem, na medida em que fala justamente desse mistério que é ser uma pessoa, não é? Creio que é o Moraes Moreira que canta nessa parte e diz: participo disto que é a vida, sendo o mistério do planeta. E convoca-nos uma vez mais a pensar de como estamos continuamente a descobrir-nos a nós próprios, sem nunca sabermos exatamente quem somos. Mistério do Planeta, dos Novos Baianos.

0: Eu sou Pedro Miranda e estas foram as músicas da minha vida. Muito obrigado por estar connosco e continue a acompanhar a Correio da Manhã Rádio.
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2: Revista Sábado, bem representada no compacto fim de semana, as músicas da nossa vida, Wanda Marques e Pedro Miranda. Agora, o Canal Now com a Patrícia Matos.
3: Olá.

Eu sou a Patrícia Matos, sou jornalista e sou pivô do canal Now, da Média Livre. A primeira música da minha vida é Com um Brilhozinho nos Olhos, do Sérgio Godinho. Foi a música pela qual eu aprendi a gostar do Sérgio Godinho. Já foi tarde, eu bem sei, já foi tarde. Mas foi a primeira música, quando eu era muito jovem, que estava a fazer rádio. Foi a primeira música do Sérgio Godinho que me fez parar e pensar na letra. E ouvir a letra. E perceber que também, e principalmente, se pode escrever e dizer coisas nas entrelinhas.

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A segunda música da minha vida é completamente diferente. É o Viva La Vida, dos Coldplay. É uma música que me acompanha desde o momento em que foi lançada. E acompanha-me porquê? Porque eu sou uma pessoa de hábitos e preciso de alguma rotina para me sentir segura e para me sentir disposta para o meu dia-a-dia. E o Viva La Vida é o boost do meu dia. Eu todos os dias de manhã ouço esta música, todos os dias de manhã danço com esta música, bato com as mãos no volante nesta música, dependendo naturalmente do sítio onde eu esteja a ouvir, mas não há um dia de trabalho que comece que eu não ouça esta música. E quando o ânimo está assim um bocadinho mais em baixo, porque todos temos momentos de ânimo em baixo, eu já sei qual é a receita. Viva La Vida!

0: sou a Patrícia Matos, jornalista e pivô do Now. Estas foram as músicas da minha vida. Obrigada por estarem desse lado e continuem a acompanhar a Correio da Manhã Rádio.
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2: Os nossos colegas da televisão, aqui no compacto fim de semana da Correio da Manhã Rádio, as músicas da nossa vida, lá atrás a Patrícia Matos do Now, agora Rui Pedro Vieira da CMTV.
3: Olá, eu sou o Rui Pedro Vieira, sou chefe de redação do Correio da Manhã e sou coordenador de informação e pivô na CMTV. A primeira música da minha vida é Sing Sing Sing, de Benny Goodman. Estou a falar do jazz dos anos 30 norte-americanos. É uma música muito especial para mim porque tem uma vibração e um ritmo que impele a ação. Fico logo bem disposto e desperto quando ouço. E também porque a relaciono com outra paixão que me tem acompanhado na vida profissional, o cinema, já que o Woody Allen utiliza esta canção em pelo menos dois filmes que me recordo, O Misterioso Assassínio em Manhattan e As Faces de Harry. É uma música da era do swing, com muita intensidade, tem momentos deliciosos como o sol da bateria, é o jazz da altura do swing, do bebop, e traz-me sempre ótimas recordações. Vamos ouvir.

A segunda música da minha vida vai ser Bohemian Rhapsody dos Queen. É difícil escolher as músicas da minha vida. Há algumas músicas que eu entendo que são perfeitas na música pop. Esta é uma delas. Freddie Mercury, para mim, é o maior artista pop de todos os tempos. Podemos falar de outros, Michael Jackson, Prince. Para mim, ele deu corpo à pop de uma forma única, levando aqui, por exemplo, nesta canção para o registro mais clássico, operático, e acho que o resultado é maravilhoso. Há outras músicas que para mim são perfeitas na pop, posso dizer o Sinner Man da Nina Simone, ou por exemplo o Help dos Beatles, Stairway to Heaven dos Led Zeppelin, mas vou escolher só uma, escolho esta porque entendo que vai para altos e baixos, picos e também buracos, e é uma música que prende do princípio ao fim. É a pop a extravasar fronteiras. Vamos também ouvir.

0: Eu sou o Rui Pedro Vieira, chefe de redação do Correio da Manhã, pivô e coordenador de informação da CMTV. Estas foram as músicas da minha vida. Continuem com a Correio da Manhã Rádio.
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2: Grandes escolhas musicais, Rui Pedro Vieira da CMTV, compacto fim de semana nas músicas da nossa vida, na sua Correio da Manhã Rádio.
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You Raise Me Up, os Westlife, no arranque de mais uma edição do Aurora. Bom dia, sou a Ana Pinto. Fico consigo até às 6:30 da manhã com boa música. Vamos lá embora começar bem a semana. Seguimos em português com o tema de Carlos Paião, Cinderela, na voz de Rui Veloso. E recordo que o filme biográfico estreou esta semana, chama-se Playback. É um filme que retrata a vida de Carlos Paião, que morreu em 1988 num acidente trágico. Ele foi uma referência incontornável da música portuguesa. Cinderela.

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0: Socorro, um dos grandes sucessos de Pedro Brunhosa e os Bandemónio. E agora seguimos para mais uma edição do Músicas da Nossa Vida. O convidado de hoje é o jornalista Rui Pedro Vieira.
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2: Olá, eu sou o Rui Pedro Vieira, sou chefe de redação do Correio da Manhã e sou coordenador de informação e pivô na CMTV. A primeira música da minha vida é Sing Sing Sing, de Benny Goodman. Estou a falar do jazz dos anos 30 norte-americanos. É uma música muito especial para mim porque tem uma vibração e um ritmo que impele a ação. Fico logo bem disposto e desperto quando ouço. E também porque a relaciono com outra paixão que me tem acompanhado na vida profissional, o cinema, já que o Woody Allen utiliza esta canção em pelo menos dois filmes que me recordo: O Misterioso Assassínio em Manhattan e As Faces de Harry. É uma música da era do swing, com muita intensidade, tem momentos deliciosos como o sol da bateria, é o jazz da altura do swing, do bebop, e traz-me sempre ótimas recordações. Vamos ouvir.

A segunda música da minha vida vai ser Bohemian Rhapsody dos Queen. É difícil escolher as músicas da minha vida. Há algumas músicas que eu entendo que são perfeitas na música pop. Esta é uma delas. Freddie Mercury, para mim, é o maior artista pop de todos os tempos. Podemos falar de outros, Michael Jackson, Prince. Para mim, ele deu corpo à pop de uma forma única, levando aqui, por exemplo, nesta canção para o registro mais clássico, operático, e acho que o resultado é maravilhoso. Há outras músicas que para mim são perfeitas na pop, posso dizer o Sinner Man da Nina Simone, ou por exemplo o Help dos Beatles, Stairway to Heaven dos Led Zeppelin, mas vou escolher só uma, escolho esta porque entendo que vai para altos e baixos, picos e também buracos, e é uma música que prende do princípio ao fim, é a pop a extravasar fronteiras. Vamos também ouvir.

0: 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Continuem com a Correio da Manhã Rádio.
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2: O jornalista Rui Pedro Vieira a revelar-nos duas das muitas músicas que fazem parte da sua vida. Muito bom dia, aí está Whitney Houston. I Wanna Dance With Somebody. Fique connosco, uma ótima segunda-feira.

Whitney Houston. Muito bom dia, tenha um excelente início de semana, boas férias, se vai de férias, bom regresso ao trabalho. Por aqui continuamos sempre à sua espera com boa música. Radio Station BTSN 00P. Estamos bem sintonizados.

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Mr. Jones, um dos grandes sucessos dos Counting Crows. Muito bom dia, uma ótima segunda-feira. 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E agora, música portuguesa com um dos grandes sucessos dos Rádio Macau.

0: Perfect, um dos grandes sucessos dos Fairground Attraction. Uma ótima segunda-feira, deixe-se ficar desse lado. Temos mais uma história inusitada do jornalista Vítor Figueiredo. Há vidas assim.
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2: O apartamento estava mergulhado num silêncio algo sensual. Sofia, no quarto, retocava o batom frente ao espelho, o coração acelerado. No telemóvel, algumas semanas de conversa com um tal de Marco, que ela não conhecia pessoalmente. Um arquiteto que conhecera numa aplicação de encontros, atingira o auge da sedução. Estou quase a sair, escreveu ela, com um sorriso que já não dedicava a ninguém há anos. Durante semanas, as palavras do tal Marco tinham sido o seu refúgio. A todos os níveis. Ele conhecia os seus vinhos favoritos, os seus fetiches sexuais, as suas inseguranças. Era a alma gêmea que o seu marido, Ricardo, deixara de ser há muito. Sofia pegou na mala, mas um detalhe no ecrã fê-la parar. O algoritmo da aplicação, frio e preciso, atualizara a localização do seu pretendente. O tal de Marco. Distância 0 metros. O sangue gelou. 0 metros. Sofia olhou para a porta cerrada do quarto. Do outro lado, na sala, ouviu-se o som metálico e seco de uma notificação. O sinal exato da mensagem que ela acabara de enviar. Caminhou até à sala, a respiração suspensa, como num filme de Hitchcock. Ao abrir a porta, viu Ricardo, o marido, sentado no sofá, o rosto iluminado pelo ecrã, exibindo o mesmo sorriso de conquista que o tal Marco lhe enviara por emoji segundos antes. Os olhares cruzaram-se no centro da sala. Há vidas assim, dois estranhos que, para se voltarem a amar, tinham tido de se tornar traidores digitais sob o mesmo teto. Marido e mulher, depois de anos de indiferença, reencontravam aquilo que gostavam um no outro, pensando que o outro era o outro. Afinal, não havia outro, nem outra.
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2: Muito bom dia, sou Ana Pinto, faço-lhe companhia até às 6:30 da manhã, para já com Lewis Capaldi e uma das minhas favoritas, Stay Love.

Diamond in My Pocket, um dos primeiros grandes sucessos da canadiana Alanis Morissette. Estávamos em 1995, este tema faz parte do icónico álbum Jagged Little Pill. Uma ótima segunda-feira, deixe-se ficar desse lado. 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Daqui a pouco temos mais uma edição do Check-Up. Hoje vou falar-lhe de transtornos alimentares, uma condição infelizmente muito comum, especialmente nos mais jovens. Para já seguimos com Sam Fender e Elton John, Talk to You.

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1: Os transtornos alimentares ou perturbações do comportamento alimentar são hoje reconhecidos como um dos problemas de saúde mental mais preocupantes entre adolescentes e jovens adultos. Mais do que uma questão relacionada com comida ou aparência física, estas doenças envolvem sofrimento psicológico profundo, distorção da imagem corporal e uma relação extremamente difícil com o próprio corpo. Entre os transtornos mais conhecidos estão a anorexia nervosa, a bulimia nervosa e a compulsão alimentar. Na anorexia existe um medo intenso de ganhar peso, levando muitas vezes a restrições alimentares severas e perda extrema de peso. Já na bulimia surgem episódios de ingestão compulsiva de alimentos seguidos de comportamentos compensatórios, como vómitos provocados ou exercício físico excessivo. A compulsão alimentar caracteriza-se por episódios repetidos de ingestão descontrolada de comida, frequentemente associados à culpa e sofrimento emocional. Especialistas alertam que estas doenças podem afetar pessoas de qualquer idade, sexo ou condição social, embora sejam mais frequentes na adolescência. As causas são complexas e envolvem fatores psicológicos, familiares, biológicos e sociais. A pressão estética, a idealização do corpo perfeito e o impacto das redes sociais têm contribuído para o aumento dos casos em vários países. Os sinais de alerta incluem perda ou aumento acentuado de peso, obsessão com calorias, recusa em comer em público, exercício físico excessivo, alterações de humor, preocupação constante com a imagem corporal. Muitas vezes quem sofre destas perturbações não reconhece que está doente, o que atrasa o diagnóstico e o tratamento. As consequências podem ser graves: desnutrição, problemas cardíacos, alterações hormonais, depressão, ansiedade e risco acrescido de suicídio. Estudos internacionais indicam que a anorexia nervosa está entre as doenças psiquiátricas com maior taxa de mortalidade. Os profissionais de saúde sublinham, por isso, a importância da detecção precoce e do acompanhamento multidisciplinar, envolvendo médicos, psicólogos, nutricionistas e apoio familiar. Falar sobre saúde mental, combater o estigma e promover uma relação saudável com o corpo e a alimentação continua a ser fundamental, sobretudo entre os mais jovens.
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1: A equipa da manhã já lhe está a preparar o pequeno almoço e de grande qualidade, mesmo com alguns profissionais de férias, estão merecidas férias, não é verdade? Bom, seguimos a viagem com o eterno e inconfundível Phil Collins.

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Richie Campbell nas despedidas de mais uma edição do Aurora aqui na Correio da Manhã Rádio. A equipa do Bom Dia está quase a ir à antena. O Júlio Heitor já está com as mãos na mesa e o Filipe Galamba preparadíssimo para lhe dar todas as notícias desta manhã de segunda-feira. Pois é, nós marcamos encontro amanhã a partir das 11 da manhã. Amanhã espero-o no Aqui Entre Nós. Fique bem, uma ótima segunda-feira, um bom regresso ao trabalho. Boas férias, se for o seu caso. Aí está Tiago Nacarato.

0: Passos de Tiago Nacarato. Com a aurora da nossa Ana Pinto de descanso, agora é a altura de entrarmos neste bom dia. Agora que são 6:30, vamos para as primeiras notícias do dia com o Filipe Galamba. Bom dia, Filipe.
1: Bom dia, Júlio. A Terra tremeu esta madrugada no sul do país. O Instituto do Mar e da Atmosfera registou às 3:08 um sismo de magnitude 3,5 na escala de Richter. O epicentro ficou a cerca de 18 km a este de Odmira. O sismo foi sentido com a intensidade máxima de 4 na escala de Mercalli modificada no concelho de Ourique, no distrito de Beja. Foi também sentido com menor intensidade nos concelhos de Almodóvar, em Beja, e de Santiago do Cacém, em Setúbal. Até ao momento não há registro de danos pessoais ou materiais. Um menino de 10 anos está entre as 5 pessoas feridas num acidente com um foguete este domingo, durante as festas em honra de Nossa Senhora da Ajuda, em Moreira de Cónegos. O Fernando Coelho tem os detalhes.
2: Um problema técnico fez com que o foguete não ganhasse altura e viesse parar a uma zona onde estavam 5 pessoas. Uma delas era um menino de 10 anos que terá ficado com alguns estilhaços no peito. As vítimas foram todas assistidas no local e transportadas para o Hospital de Guimarães como feridos ligeiros. As outras vítimas tinham entre 60 e 70 anos. Uma viatura médica de emergência e reanimação foi também acionada para prestar auxílio.
1: 5 pessoas feridas num acidente com um foguete este domingo em Moreira de Cónegos. 2 pessoas de 27 e 28 anos morreram num despiste no início da manhã de sábado, no Seixal. A Polícia Judiciária está a investigar a origem e o destino dos 4 homens envolvidos no acidente mortal na A33. Os 2 sobreviventes deverão ser detidos após alta hospitalar. As perícias apontam para que o carro circulasse a alta velocidade. Inês Campana.
3: A investigação está agora centrada na origem e no destino do grupo, que tinha entre os 22 e 28 anos. As autoridades tentam perceber se os jovens tinham ido comprar droga para depois a vender nas ruas ou se estariam a fazer uma entrega a outros traficantes. No interior da viatura foi encontrado um arsenal de droga. 27 mil doses de cocaína, 6.400 doses de AX, 1.600 doses de cannabis, 269 gramas de MDMA, 63 gramas de metanfetamina e 4 kg de produto para corte de droga. Foram ainda apreendidos uma arma de fogo de calibre proibido a civis e munições, um colete balístico, 15.500 euros em nota, material de comunicações e utensílios destinados ao corte, divisão e embalagem de estupefacientes.
1: O acidente aconteceu no início da manhã de sábado na zona de Fernão Ferro, no Seixal. Um juiz do Tribunal de Portimão condenou um homem por desobediência, mas usou na sentença factos de outro processo e até o nome de outro arguido. A relação de Évora reconheceu o erro, mas manteve a condenação. O arguido recorreu e pediu a anulação da pena. A notícia faz hoje a manchete do Correio da Manhã. A casa do avançado do Futebol Clube do Porto, Denis Gull, foi assaltada na manhã deste domingo, em Vila Nova de Gaia. Os assaltantes terão levado vários objetos de valor, avaliados em milhares de euros. Jornalista Raquel Sousa.
4: Terá sido a namorada do jogador do Futebol Clube do Porto a avisá-lo do assalto, já durante a manhã deste domingo, numa altura em que Denis Gull se encontrava em estágio com a equipa. Ao que foi possível apurar, alguns dos bens furtados terão sido vistos na sexta-feira pelo casal. No momento do assalto, não se encontrava ninguém no interior da habitação. Fonte oficial do Futebol Clube do Porto referiu que o jogador turco de 22 anos está tranquilo com a situação. O clube azul e branco queria evitar que o episódio prejudicasse de alguma forma a equipa.
1: As imagens de videovigilância da casa de Denis Gull poderão ajudar a identificar os suspeitos. As autoridades estão a investigar o assalto, que não é o primeiro a afetar os jogadores do Futebol Clube do Porto. Em maio, a casa de Bednarek também foi assaltada e o jogador e a família foram

0: foram ameaçados com uma faca. O Benfica estreou-se no campeonato com um empate a 2 golos frente ao Académico de Viseu. Pavlidis marcou primeiro, o Académico de Viseu empatou graças a Ruben Pereira. Prestiani marcou depois para os encarnados e André Clóvis fez o segundo para a equipa beirã. A partida da primeira jornada da Primeira Liga aconteceu à porta fechada devido a castigo. O Futebol Clube do Porto venceu o Alverca por 2-0 no regresso à Primeira Liga. André Silva e Gabri Veiga marcaram os 2 golos. O Internacional Português regressou a casa com um golo frente ao Alverca. A primeira jornada termina mais logo com o duelo Inter-Ilhas. O Santa Clara recebe o Madeirense Nacional. O Governo Regional de Ceuta admite não saber ao certo quantos menores entraram ilegalmente ao território. Muitos migrantes continuam a tentar entrar em Ceuta, apesar do reforço das medidas de segurança. A reportagem é da jornalista Sónia Cardoso.
1: Continuam milhares de migrantes nas ruas de Ceuta. Muitos dormem no chão, nos bancos, mas sobretudo na praia. E está a causar uma grande revolta aos moradores e sobretudo também aos lojistas, que muitos deles já tiveram mesmo de encerrar portas. Situação complicada também para estes migrantes. A maior parte passou a fronteira numa expectativa de encontrar uma vida melhor, mas a verdade é que mais de uma semana depois continuam a viver numa situação muito complicada.
0: Sónia Cardoso em Ceuta. Pelo menos 14 pessoas morreram e cerca de 50 ficaram feridas este domingo, na sequência de vários ataques dos rebeldes húteis no Mar Vermelho. Entre as vítimas mortais estão 10 civis. As forças governamentais dizem ter abatido 11 drones e destruído uma embarcação não tripulada carregada de explosivos. Por cá, dar sangue e ganhar uma noite gratuita numa pousada da juventude. Esta é a proposta de uma campanha que decorre esta semana e é dirigida a jovens entre os 18 e os 30 anos. Jornalista Jéssica Oliveira.
2: Entre 10 e 14 de agosto, os jovens dos 18 aos 30 anos que derem sangue podem receber uma noite de alojamento numa pousada de juventude. A campanha é promovida pelo segundo ano consecutivo pelo Instituto Português do Sangue e da Transplantação e pela Movi Jovem para assinalar o Dia Internacional da Juventude, celebrado a 12 de agosto, e contribuir para reforçar as reservas nacionais de sangue que tendem a baixar durante o verão. A dádiva deve ser feita num dos postos fixos de recolha de sangue do IPST. No final, os dadores têm acesso a um formulário que permite pedir o voucher de alojamento nos termos definidos para a campanha. A rede de pousadas de juventude da Movi Jovem conta com 43 unidades em Portugal. No dia 12, às 10h30 da manhã, está prevista uma ação simbólica no posto fixo de Coimbra do IPST, com a participação de representantes das duas entidades jovens e membros da Plataforma J, o Conselho Consultivo Jovem da Movi Jovem. Para ser potencial dador, é necessário ter pelo menos 18 anos, pesar 50 quilos ou mais e ter hábitos de vida saudáveis. Antes da dádiva, há uma avaliação médica. No dia da recolha, não é aconselhável estar em jejum. É recomendada uma refeição ligeira e uma boa hidratação.
0: Uma campanha que procura reforçar as reservas de sangue e incentivar a renovação dos dadores, com uma noite de alojamento como forma de reconhecimento pelo gesto solidário. As temperaturas máximas vão subir gradualmente até quarta-feira, sobretudo no interior, onde podem ultrapassar os 37 graus. No litoral oeste, os valores ficam abaixo dos 30 graus, enquanto no Algarve podem superar esse valor. A Madeira e o Porto Santo estão sob aviso amarelo devido ao calor. Faltou daqui a pouco, quando faltarem 7 minutos para as 7.
3: Verdade.
0: Lá, entre nós, fica o Júlio Heitor. Bom dia, Júlio.
3: Sim, senhor. Bom dia, Filipe Galan. Temos aí uma semaninha juntos, já que de férias está o nosso Luís Silva e também a Mónica Machoto, prometem regressar lá mais para o final do mês. Foram as primeiras notícias do dia, é assim que sai de casa bem informado, ligado aqui à Correio da Manhã Rádio, para que nada lhe falte. Que é mesmo assim. Estamos juntos neste acordar, venha de lá uma nova semaninha de trabalho ou mesmo de férias, está de férias, aproveite bem e naturalmente para descontrair, daqui a pouco temos aí um Fala Barato com o Eduardo Madeira.
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3: É lá uma semaninha daquelas intensas, até porque há muita coisa aqui a acontecer. Naturalmente estamos de olhos postos. ou não.

0: É exatamente o contrário. Não podemos estar de olhos postos no eclipse. Vai acontecer no próximo, na próxima quarta-feira.
1: É na quarta-feira, sabe?
0: Portanto, esqueçam lá essa parte. Arranca bem a semana, não é? Olhos postos, nada disso. Estamos juntos neste acordar. Estamos a 20 minutos das 7 da manhã. E se não tiver mais nada que fazer, venha connosco ver os aviões. Azeitonas, bom dia. 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Juntos, no acordar, daqui a pouco, temos também o Camilo Lourenço para um cuidado com a carteira, por volta das 7:30, mais minuto, menos minuto, e ainda damos um pulinho ao quiosque, aqui no Bom Dia da Correio da Manhã Rádio.

A acordar aqui na Correio da Manhã Rádio numa carta de despedida. Daqui a pouco damos uma volta também ao tempo que vamos ter para o dia de hoje. Certo? Está combinado.

0: Descendentes, a carta da despedida. Estamos a 14 minutos das 7 da manhã. Vamos às compras num instante e depois damos uma vista de olhos no tempo que vamos ter para esta segunda-feira, dia 10 de agosto. Bom dia.
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0: E que tempo vamos ter para hoje? Pode contar com sol em todo o país, algumas nuvens, é certo, mais a norte e também ao centro. De resto, temperaturas máximas de 25 graus para o Porto. Bom dia, Porto. 29 é a máxima esperada para Lisboa. 32 graus mais a sul, tudo azul para o Algarve. 34 de máxima para Évora e para Beja. E a temperatura mais elevada esperada para o dia de hoje é de 35 graus. Perguntem muito bem onde? Em Castelo Branco. De resto, vamos ter um dia muito simpático. Amanhã, também terça-feira, as temperaturas vão continuar a subir. Bela semaninha para estar assim de férias. Se está mais a sul, qualquer que seja a sua paragem, digo-lhe já que este mês de agosto está-se a revelar um mês muito fantástico, não é? Outra coisa não se esperava. Portanto, aproveite bem, pezinho na areia e umas férias extraordinárias. E, se possível, ligado aqui à Correio da Manhã Rádio. A caminho de mais um dia de trabalho ou de férias, venham as músicas que fazem parte da sua vida, daquelas que gosta de trautear e que lhe sabem sempre tão bem. A Alanis Morissette é linda. A seguir as notícias.

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1: Porque isto vai pegar moda. Muito bom dia, está com o Correio da Manhã Rádio. Temperaturas atuais em instantes. Lisboa com 20 graus, o Porto com 18, Faro também com 20. Vamos para o Grande Jornal das 7. Melhor primeiro, a edição é de Filipe Galamba. Bom dia, Filipe. Boa semana.
6: Bom dia, Júlio. Um menino de 10 anos está entre as 5 pessoas feridas no acidente com um foguete este domingo durante as festas em honra de Nossa Senhora da Ajuda em Moreira de Cónegos. O Fernando Coelho tem os detalhes.
7: Um problema técnico fez com que o foguete não ganhasse altura e viesse parar a uma zona onde estavam 5 pessoas. Uma delas era um menino de 10 anos que terá ficado com alguns estilhaços no peito. As vítimas foram todas assistidas no local e transportadas para o Hospital de Guimarães como feridos ligeiros. As outras vítimas tinham entre 60 e 70 anos. Uma viatura médica de emergência e reanimação foi também acionada para prestar auxílio.
6: 5 pessoas feridas no acidente com um foguete este domingo em Moreira de Cónegos. Um casal de idosos ficou gravemente ferido na sequência da explosão de uma botija de gás em Nelas. A habitação ficou sem condições de habitabilidade. O jornalista Tiago Virgílio Pereira falou com Arminda Dias dos Bombeiros Voluntários de Nelas.
8: Tudo aconteceu por volta do meio-dia deste domingo. Acionados, os bombeiros voluntários foram rápidos a chegar ao local e por isso conseguiram evitar que as chamas propagassem a outras habitações.
9: O resto do chão estava tomado pelas chamas e que já havia fumo a sair pelas janelas do primeiro e do segundo piso. Suspeita-se que tenha sido uma explosão de uma garrafa de gás.
8: As vítimas são um casal de 86 e 89 anos.
9: A senhora tinha ferimentos, queimaduras no rosto. O senhor tinha queimaduras em todo o corpo e suspeita-se queimaduras nas vias aéreas de ambos. No entanto, estavam os dois conscientes e orientados.
8: As causas da explosão ainda não são conhecidas, mas a GNR está a investigar.
6: A casa ficou sem condições de habitabilidade. Duas pessoas de 27 e 28 anos morreram num despiste no início da manhã de sábado no Seixal. A Polícia Judiciária está a investigar a origem e o

0: destino dos quatro homens envolvidos no acidente mortal na A33. Os dois sobreviventes deverão ser detidos após a alta hospitalar. As perícias apontam para que o carro circulasse a alta velocidade. Inês Campana.
1: As autoridades tentam perceber se os jovens tinham ido comprar droga para depois a vender nas ruas ou se estariam a fazer uma entrega a outros traficantes. No interior da viatura foi encontrado um arsenal de droga: 27 mil doses de cocaína, 6.400 doses de AX, 1.600 doses de cannabis, 269 gramas de MDMA, 63 gramas de metanfetamina e 4 quilos de produto para corte de droga. Foram ainda apreendidos uma arma de fogo de calibre proibido a civis e munições, um colete balístico, 15.500 euros em nota, material de comunicações e utensílios destinados ao corte, divisão e embalagem de estupefacientes.
0: O acidente aconteceu no início da manhã de sábado na zona de Fernão Ferro, no Seixal. Um juiz do Tribunal de Portimão condenou um homem por desobediência, mas usou na sentença factos de outro processo e até o nome de outro arguido. A relação de Évora reconheceu o erro, mas manteve a condenação. Raquel Reis.
2: O caso remonta a julho do ano passado, quando um homem alcoolizado embateu com o carro numa viatura que estava parada na estrada, à espera de reboque. Na sentença, o juiz do Tribunal de Portimão incluiu factos que não aconteceram. Copiou parte da fundamentação de outro processo, que nada tinha a ver com este caso, com pormenores de outro crime, e deixou até o nome do outro arguido.
0: O arguido recorreu e pediu a anulação da pena. A notícia faz hoje a manchete do Correio da Manhã. Um ferro com 2,5 kg atingiu um carro na VCI, no Porto, em março deste ano. A condutora travou a fundo para evitar uma tragédia. Maria Manuel seguia para o trabalho num dia sem chuva, fez uma participação à PSP e aguarda há 5 meses por respostas da Infraestruturas de Portugal.
3: Vejo uma coisa no ar, meia cor de laranja, vermelha, não consegui perceber. Percebo que vem direto a mim. Travo a fundo. Deu-me para travar a fundo porque achei que aquilo ia me bater. Travei a fundo e ouço um estrondo muito grande no meu carro. Destruiu uma parte da frente toda e eu não percebo como é que eu fico tanto tempo sem resposta. Não percebo o que é feito depois disto acontecer, que não era suposto acontecer, mas acontece.
0: A Infraestruturas de Portugal diz que o caso está em análise e que foi aberto um processo interno. A empresa ainda não conseguiu determinar a origem do ferro nem as circunstâncias da queda. Maria Manuel diz que as imagens de videovigilância da VCI não ajudaram a esclarecer o sucedido.
3: Eu achei que, ok, eles vão ver as imagens, naqueles 10 minutos veem o que é que aconteceu e já me dizem. Até achei que era assim. Não, o senhor agente da PSP disse-me que não poderia ver as imagens, que nem sabia se elas eram filmadas ou só serviam para a circulação do trânsito, mas que não poderia ser, que tinha que passar para as infraestruturas e depois eles é que têm que fazer o procedimento que têm que fazer, que já não seria da área da PSP tratar disso, a não ser que eu tivesse morrido. Aí já podiam ir ver as imagens. Foi isto que ele me disse. Dá-me a sensação que o mundo só para, as coisas só se resolvem se houver uma tragédia. E isto, para eles, pode não ser uma tragédia. Para mim, foi.
0: A Infraestruturas de Portugal, contactada pelo Correio da Manhã, justifica o atraso na resposta com o aumento significativo de processos provocado pelas intempéries registadas no início do ano. O Benfica estreou-se no campeonato com um empate a 2 golos frente ao Académico de Viseu. Pavlidis marcou primeiro, o Académico de Viseu empatou graças a Ruben Pereira. Prestiani marcou depois para os encarnados e André Clóvis fez o segundo para a equipa beirã. O treinador dos encarnados, Marco Silva, diz que a equipa do Benfica está triste e frustrada com o empate.
4: O impacto é a frustração que está dentro de nós, que temos que levar para o caminho certo. A frustração, naturalmente, que está nos nossos adeptos neste momento também, não há que escondê-lo. Era um jogo para nós ganharmos, teríamos que o ganhar e não o conseguimos, e temos que encará-lo de frente sem arranjar mais caminhos por onde ir. É seguir em frente, esta aqui é a realidade. Perdemos 2 pontos que não deveríamos ter perdido, temos que ir buscá-los depois noutro campo e noutro tipo de jogos.
0: A partida da primeira jornada da Primeira Liga aconteceu à porta fechada devido a castigo. O Futebol Clube do Porto venceu o Alverca por 2-0 no regresso à Primeira Liga. André Silva e Gabriel Veiga marcaram os 2 golos. Francesco Farioli deixou vários elogios a André Silva. O internacional português regressou a casa com 1 golo frente ao Alverca.
5: So about the first part,
0: quanto à primeira parte, acho

que o André e o Gabri conversaram em campo e conseguiram resolver a situação. Acho que é um gesto muito simpático da parte do André, se ter um penalti que ele próprio conquistou. O que diz muito sobre a sua generosidade e a sua mentalidade. Ele é mesmo um jogador que se integra bem na equipa e acho que hoje o provou em grande, porque além disso era o único jogador em campo que não estava lá na época passada. Era o único. A primeira jornada termina mais logo com o duelo Inter-Ilhas. O Santa Clara recebe o Madeirense Nacional. O Governo Regional de Ceuta admite não saber ao certo quantos menores entre

0: jornada termina mais logo com o duelo Inter-Ilhas. O Santa Clara recebe o Madeirense Nacional. O Governo Regional de Ceuta admite não saber ao certo quantos menores entram ilegalmente no território. Muitos migrantes continuam a tentar entrar em Ceuta, apesar do reforço das medidas de segurança. Reportagem no terreno da jornalista Sónia Cardoso.
1: Continuam milhares de migrantes nas ruas de Ceuta. Muitos dormem no chão, nos bancos, mas sobretudo na praia. E está a causar uma grande revolta aos moradores e sobretudo também aos lojistas, que muitos deles já tiveram mesmo de encerrar portas. Situação complicada também para estes migrantes. A maior parte passou a fronteira numa expectativa de encontrar uma vida melhor, mas a verdade é que mais de uma semana depois continuam a viver numa situação muito complicada.
0: Trabalho da jornalista Sónia Cardoso em Ceuta. Na atualidade internacional, também destaque para a Ucrânia. Pelo menos duas pessoas morreram e mais de 40 ficaram feridas em ataques russos. A Rússia foi também alvo de ataques ucranianos, com 3 mortos e 25 feridos em Belgorod. A Turquia pediu uma moratória sobre os ataques no Mar Negro depois de 2 navios turcos terem sido atingidos por drones. Em Gaza, Israel libertou 37 presos palestinianos para receberem cuidados médicos. O Comitê Internacional da Cruz Vermelha diz ter transportado mais de 2.700 detidos desde 2023. Nos Estados Unidos, Donald Trump admite aumentar a pressão económica sobre o Irão e espera um acordo para reabrir o Estreito de Hormuz. Na Síria, Damasco e Moscovo acordaram manter 2 bases militares russas que deverão ser convertidas em centros conjuntos de treino e reabilitação. A Direção-Geral da Saúde recomenda que nunca se olhe diretamente para o sol durante o eclipse de 12 de agosto sem proteção adequada. Os óculos de sol comuns não são suficientes e a DGS aconselha cuidados especiais com as crianças. Em caso de alteração na visão ou dor ocular intensa, deve ser contactada imediatamente a linha SNS 24. Juliana Silva é farmacêutica em Bragança e sublinha a importância de utilizar óculos apropriados para observar o eclipse.
2: É importante a aquisição destes óculos próprios para o eclipse e certificados pela norma ISO, porque este evento vai ser visível na totalidade aqui, principalmente na zona do Nordeste. Por isso, não se aconselha olhar diretamente sem óculos próprios para o eclipse ou até com óculos de sol. E para evitar aqui qualquer tipo de lesão ocular, nomeadamente lesões na retina, retinopatia solar, então convém mesmo as pessoas utilizarem os óculos próprios para o eclipse.
0: A procura por óculos para observar o eclipse tem aumentado desde julho e na farmácia de Joana Silva já foram vendidas cerca de 500 unidades. O eclipse será totalmente visível apenas no Parque Natural de Montezinho, em Bragança, e parcialmente no resto do país. Do piano ao grande ecrã, a agenda desta segunda-feira convida a sair de casa. No Porto, há música ao vivo. Em Lisboa, o cinema volta a ocupar um terraço com vista sobre a cidade. Jornalista Alexandra Pereira.
3: No Porto, a pausa de almoço faz-se ao som do piano. A reitoria da Universidade do Porto recebe mais um concerto da 11ª edição do Porto Piano Fest. O recital é de Stanley Wong, pianista de Hong Kong, reconhecido pelas interpretações que vão da música barroca ao repertório contemporâneo. O concerto integra a Artist Residency Series, um ciclo que reúne jovens pianistas de vários continentes para partilharem o palco e o trabalho desenvolvido durante o festival. A entrada é livre. Em Lisboa, a proposta é para o fim do dia. O Carmo Rooftop volta a transformar-se numa sala de cinema ao ar livre com vista sobre a cidade. Às 9 da noite, a Cine Society exibe Legally Blonde, a comédia protagonizada por Reese Witherspoon. A história acompanha uma jovem que decide entrar na Faculdade de Direito de Harvard para reconquistar o ex-namorado. Pelo caminho, acaba por desafiar preconceitos e mostrar que vale muito mais do que a imagem de rapariga popular fazia pensar. Tudo isto numa sessão ao ar livre com Lisboa como cenário.
0: Duas formas diferentes de aproveitar esta segunda-feira de verão: música ao vivo no Porto e cinema debaixo das estrelas em Lisboa.
4: Olha que maravilha! Ah, coisas boas para fazer neste mês de agosto, além de ouvir naturalmente o Bom Dia da Correia da Manhã.
5: Claro.
4: Estava incluído no pacote. Okay. São 7:05, vamos dar uma volta ao trânsito. É muito curtinha. Eu, aliás, acho que estamos assim num meio eclipse de trânsito.
0: É assim, pretende que seja.
4: Como diria o nosso
0: mês de agosto, não é?
4: Aliás, o eclipse começa pelo próprio meio do trânsito, não está. Isso, e a promessa foi feita que o Luís ia de férias.

0: Sim, mas levava o trânsito consigo. E está a bater certo. Aliás, há apenas aqui uma nota para Lisboa, dar-lhe conta que no final da A2, em direção ao ponto 25 de Abril, já há alguma lentidão entre o viaduto do Pregal e a Praça das Portagens. Uma nota para o Porto, apenas e só para lhe dizer que no Porto não há qualquer tipo de dificuldade nos acessos à cidade. Meu querido mês de agosto, eu gosto tanto disto. 7:06. Eventualmente estará a dizer, é por isso que eu gosto de trabalhar em agosto. Está tudo explicado. Boa!
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1: Esta é também uma boa hora para arrancar para um belo dia de praia, porque isto da vizinha que é bom. Sempre acesinho, junto ao mar. Ai, que bom. Faça um pequeno almocinho, tal descontraído em família. Bora, rapaziada. Ah, tudo a levantar. Tudo a levantar. Falar com as crianças, mas com calma, porque eles estão mortinhos para viver um belo dia de férias. Qualquer que seja a estrada para onde vá, qualquer que seja a sua viagem, qualquer que seja o seu destino, leva a Correio da Manhã Rádio consigo. No Grande Porto em 90.4, Grande Lisboa 94.8, ou mesmo em cmradio.pt. Reunida a equipa, mais ou menos. Estou por cá, eu, o Julio Heitor e o Filipe Galanda. Boas férias para a Mónica Peixoto e para o Luís Silva. Tchau!

estrada fora com muito cuidadinho, ok? Descontraído. Vou ouvir aqui as músicas da Correio da Manhã Rádio. Grandim, 7 e 12. Vamos lá descobrir, sabe o quê? Um novo episódio do Fala Barato, Eduardo Madeira. Anda, Eduardo, anda.

0: E a pergunta é, o que acha do Primeiro-Ministro ter dito que este ano não fazia férias e depois acabar a ser fotografado na praia?
1: Tenente Idalésio Pontão, da Marinha Portuguesa. O senhor Primeiro-Ministro pediu para trabalhar junto à costa e a Marinha Portuguesa viu-se obrigada a agir em conformidade. Para isso temos dois botes de borracha dos fuzileiros sempre a patrulhar a praia. Por curiosidade, um desses botes foi o que foi usado pela Sargento Fuzileiro Tânia Laranjo. Se calhar isto é uma surpresa para muitos, mas a Marinha Portuguesa agraciou a jornalista Tânia Laranjo com o grau de Sargento Honorário dos Fuzileiros. Por isso, daqui um abraço fraterno à camarada Sargento Laranjo. Quanto ao Primeiro-Ministro, posso dizer que as férias estão a ser calmas. Quer dizer, não é férias, é uma praiazinha a meio do trabalho, só para descontrair. Pelo menos esta é a informação oficial.
2: Luizinha Barbosa, nadadora salvadora na costa da Caparica. Sinceramente, não estou a perceber qual é que é o drama aqui. Então ele não pode trabalhar na praia em fato de banho? Eu também trabalho na praia em fato de banho todos os dias. Essa ideia de que a pessoa tem de estar fechada no escritório de fato e gravata já era. Eu posso perfeitamente gerir o país deitado numa espreguiçadeira. Até fica menos estressado. E depois absorve uma vitamina D e pronto, sempre que as coisas apertam. Dá um mergulho para refrescar as ideias. E não é menos profissional por isso. E atenção, para mim trabalho é trabalho, caiaca é caiaca.
3: Júlio de Matos, já cá vem. Mas por acaso até tenho agora estado na comporta a fazer voluntariado. Voluntariado. Ah, é isso. Eu ando a apanhar beatas de coíbas e a aspirar a praia, que aquilo ficou cheio da coca. É um trabalho duro, mas já alguém tem de o fazer. Por acaso, agora até de transferência para Sines, que apanharam lá outro barco cheio da droga. Pá, e podem precisar de ajuda para arrumar aquilo, ou para destruir a droga, não é? Eu sou boa destruidora, eu sou um destruidor. Por isso acho normal também que o Luís vá abolir para a praia. Não é errado. E mesmo que fosse, quem nunca errou que fuma a primeira pedra. Vitalina, mas 81 anos, então agora o homem não pode andar em calções e tronco nu com este calor. Por mim até podia andar sempre. Assim que começasse o verão, o Conselho de Ministros era tudo em tronco nu. Ou então em biquíni, no caso das ministras, era bem mais descontraído. Ainda por cima ao Montenegro, aquele pedaço de mau caminho, só tínhamos a ganhar. Deixem de ser botas de elástico, pá. O homem pode perfeitamente tomar decisões no areal. Hoje, com o telemóvel, a pessoa faz o que quer. Força, Luizinho. Se precisares de alguém para espalhar bronzeador nas costas, me liga, vai.
4: Blá, blá, blá, patati, patatá. És fala barato, pinas, gritas, fazes gato, sapato. És fala barato.
5: Quem nunca
4: barato.
5: Para é o nosso Eduardo Madeira, não é? Todos os dias há um novo episódio novinho em folha para ouvir aqui na Correio da Manhã Rádio. Grande abraço, Eduardo. Bom verão. Grande mês de agosto com as músicas que fazem parte da sua vida e naturalmente com a melhor informação. 7:15, espero que tenha sinceramente um ótimo dia de trabalho, uma boa semana de trabalho. Ah, alguém que se lembre de si, não é? Ou boas férias, se for o caso. Bad Dreams, Teddy Sims.

0: assim mesmo, a bater o pezinho, a estalar os dedos, descontraído, a caminho de mais um dia de trabalho. Que nos valham as músicas, não é? Até porque já passaram as férias. Ah, caramba, pá, isto vem num instante. Precisa de férias das férias. E precisa também de estar bem informado. É natural que por esta hora passe sempre por aqui, porque é a hora em que metemos os pés ao caminho e damos um pulinho até ao quiosque. O quiosque é hoje, está hoje entregue ao Filipe Calama, já que a Mónica Peixoto anda a descobrir outras paragens e outros quiosques. Filipe, o que é que temos hoje na capa do Correio da Manhã? Para começar, porquê que arrancamos sempre?
1: Para começar, a manchete do Correio da Manhã, que hoje conta a história de um juiz que condenou um condutor por crimes de outra pessoa. Apesar dos erros de escrita, o arguido acabou por pagar uma multa. Os detalhes para conhecer na edição de hoje, que tem também grande destaque ao desporto. Benfica 2, Viseu 2, tropeção à porta fechada. E também o Porto 2, Alverca 0, Dragão André Silva já rende pontos. Quanto ao Sporting, críticas a Quaresma revoltam balneário. A edição de hoje do Correio da Manhã tem também Pedro Passos Coelho na capa, é um exclusivo da Vidas. Avô Passos Coelho leva neto à praia. E depois também a Constru Barcelos, referência à construtora do amigo de Neves, que dá prejuízo, diz o Correio da Manhã. Na atualidade internacional, a Ucrânia, aliás, ataca império da mulher mais rica da Rússia, e depois ainda a investigação, lanchas portuguesas em rede de tráfico. No Jornal Público desta segunda-feira, FBI liga a empresa portuguesa, uma empresa portuguesa, a rede de venda de helicópteros para o Irão. E depois também a prospeção petrolífera dos Estados Unidos pôs um pé na Groenlândia sem autorização. Fisco com mais dirigentes, mas trabalhadores em mínimos históricos, é a manchete do Jornal de Notícias, que faz também referência ao André Silva, que regressou ao Porto. Feliz regresso a casa, escreve o JN. Chega IPS, acusa um governo de falta de transparências em negócio de 3,9 mil milhões, é a manchete do Diário de Notícias. Quanto ao negócio, o reembolso do fundo de resolução ao Estado e bancos está em risco, é a manchete. Chumbo do Tribunal Constitucional ameaça calendário de pagamentos. A entidade queria iniciar a devolução do financiamento aos credores no final do ano, começando por distribuir 2 mil milhões de euros. Também no negócios, mais população explica recorde de depósitos e certificados. E ainda a Brisa reclama em tribunal 276 milhões por causa da Covid. No Record, referência para o empate na Luz, Águia entra em falso na Liga, Catedral do Gelo é a manchete do Record. Quanto ao Dragão, arranca de penalti, 2-0 para o Porto Alverca.

0: No jornal desportivo A Bola, Demónios da Luz, também referência a esse empate entre Benfica e Viseu. O jogo tem destaque ao Porto, a loja do mestre André, manchete, avançado, sofreu dois penaltis e marcou um golo numa vitória com forte posição ribatejana. São os principais destaques dos jornais de hoje, Júlio.
1: Uma bela volta que damos num quiosque daquelas rápidas, não tivéssemos nós em pleno mês de agosto. Está assim, dava a volta do quiosque e naturalmente há sempre um caminho para seguir, até porque daqui a pouco vamos também atualizar toda a informação na síntese informativa. Com quem? Com o próprio Filipe Galamba. Da Mónica Peixoto e do Luís Silva. Dirá, não. Olha, só para assinalar aqui as saudades que eu tenho do Luís Silva, vamos aqui dar uma bucha, até porque é importante, tem um alerta de trânsito. Atenção que em Lisboa há um acidente na segunda circular na zona de Prior Velho, isto na direção de Pinamanique, há demora desde Sacavém, e atenção também que há trânsito intenso em direção à Ponte 25 de Abril, isto entre o Viaduto do Pargal e a Praça das Portagens. As saudades que matamos destas buchas, não é? Estas torradas e meias torradas que nos serve o Luís Silva todas as manhãs. Portanto, um grande abraço para o Luís Silva, boas férias. Atenção aí, portanto, na zona de Sacavém, ao acidente na segunda circular em direção a Pinamanique e também, já sabe, alguma lentidão no acesso à Ponte 25 de Abril, isto quem vem de Sul. Bom dia, 7h22.

0: Let's Groove, Earth, Wind and Fire, para matarmos saudades. Epá, isto até parece que estamos em agosto. Ah, espera lá. Isto é mesmo, estamos mesmo em agosto, não é? Aquela música que nos eleva e nos leva para outras paragens. Alguns sim, outros estão de regresso, outros ainda nem sequer partiram. Está a sonhar com as férias, faz muito bem. Continua a sonhar, elas vão chegar.
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0: É muita gente com muito jeito. Se é o seu caso, olha, aproveite. Bora. Quase 7h30, 7h29, para ser mais preciso. Embora, vamos lá então ficar bem informados. Esta é a síntese informativa. Contigo, Filipe Galamba.
3: Um sismo de magnitude 3,5 na escala de Richter foi sentido durante a madrugada em Odmira. O abalo ocorreu pouco depois das 3 da manhã e teve o epicentro a cerca de 18 km a este de Odmira. Não foram registados danos pessoais ou materiais. O sismo foi sentido com maior intensidade no concelho de Ourique e também em Almodóvar e Santiago do Cacém. O menino de 10 anos está entre as 5 pessoas feridas no acidente com um foguete este domingo, durante as festas em honra de Nossa Senhora da Ajuda, em Moreira de Cónegos. O Fernando Coelho esteve no local.
4: Um problema técnico fez com que o foguete não ganhasse altura e viesse parar a uma zona onde estavam 5 pessoas. Uma delas era um menino de 10 anos que terá ficado com alguns estilhaços no peito. As vítimas foram todas assistidas no local e transportadas para o Hospital de Guimarães como feridos ligeiros. As outras vítimas tinham entre 60 e 70 anos. Uma viatura médica de emergência e reanimação foi também acionada para prestar auxílio.
3: 5 pessoas feridas num acidente com um foguete este domingo em Moreira de Cónegos. Um juiz do Tribunal de Portimão condenou um homem por desobediência, mas usou na sentença factos de outro processo e até o nome de outro arguido. A relação de Évora reconheceu o erro, mas manteve a condenação. Raquel Reis.
5: O caso remonta a julho do ano passado, quando um homem alcoolizado embateu com o carro numa viatura que estava parada na estrada, à espera de reboque. Na sentença, o juiz do Tribunal de Portimão incluiu factos que não aconteceram. Copiou parte da fundamentação de outro processo, que nada tinha a ver com este caso, com pormenores de outro crime, e deixou até o nome do outro arguido.
3: O arguido recorreu e pediu a anulação da pena. A notícia faz hoje a manchete do Correio da Manhã. A casa do avançado do Futebol Clube do Porto, Denis Gull, foi assaltada na manhã deste domingo, em Vila Nova de Gaia. Os assaltantes terão levado vários objetos de valor, avaliados em milhares de euros. Raquel Sousa.
6: Terá sido a namorada do jogador do Futebol Clube do Porto a avisá-lo do assalto, já durante a manhã deste domingo, numa altura em que Denis Gull se encontrava em estágio com a equipa. Ao que foi possível apurar, alguns dos bens furtados terão sido vistos na sexta-feira pelo casal. No momento do assalto, não se encontrava ninguém no interior da habitação. Fonte oficial do Futebol Clube do Porto referiu que o jogador turco de 22 anos está tranquilo com a situação. O clube azul e branco queria evitar que o episódio prejudicasse de alguma forma a equipa.
3: As imagens de videovigilância da casa de Denis Gull poderão ajudar a identificar os suspeitos. As autoridades estão a investigar o assalto, que não é o primeiro a afetar jogadores do Futebol Clube do Porto. Em maio, a casa de Bednarek também foi assaltada e o jogador e a família foram ameaçados com uma faca. O Benfica estreou-se no campeonato com um empate a 2 golos frente ao Académico de Viseu. Pavlidis marcou primeiro, o Académico de Viseu empatou graças a Ruben Pereira. Prestiani marcou depois para os encarnados e André Clóvis fez o segundo para a equipa beirã. A partida da primeira jornada da Primeira Liga aconteceu à porta fechada devido a castigo. Já o Futebol Clube do Porto venceu o Alverca por 2-0 no regresso à Primeira Liga. André Silva e Gabri Veiga marcaram os 2 golos. O internacional português regressou a casa com um golo frente ao Alverca. primeira jornada termina mais logo com o duelo Inter-Ilhas. O Santa Clara recebe o Madeirense Nacional. Pelo menos 2 mortos e mais de 40 feridos foram registados este domingo em vários ataques russos na Ucrânia. Kharkiv e Odessa estão entre as zonas atingidas. A Rússia foi também alvo de ataques ucranianos, com pelo menos 3 mortos e 25 feridos em Belgorod. A Turquia pediu a Moscovo e a Kiev uma moratória sobre os ataques no Mar Negro e alerta para o alargamento do conflito aos navios comerciais. Ankara diz que 2 navios turcos foram atacados por drones e que houve tripulantes feridos. Pelo menos 14 pessoas morreram e cerca de 50 ficaram feridas este domingo na sequência de vários ataques dos rebeldes houthis no Mar Vermelho. Entre as vítimas mortais estão 10 civis. As forças governamentais dizem ter abatido 11 drones e destruído uma embarcação não tripulada carregada de explosivos. Por cá, dar sangue e ganhar uma noite gratuita numa pousada da juventude é a proposta de uma campanha que decorre esta semana e é dirigida a jovens entre os 18 e os 30 anos. Jéssica Oliveira.
7: Entre 10 e 14 de agosto, os jovens dos 18 aos 30 anos que derem sangue podem receber uma noite de alojamento numa pousada de juventude. A campanha é promovida pelo segundo ano consecutivo pelo Instituto Português do Sangue e da Transplantação e pela Movi Jovem para assinalar o Dia Internacional da Juventude, celebrado a 12 de agosto, e contribuir para reforçar as reservas nacionais de sangue que tendem a baixar durante o verão. A dádiva deve ser feita num dos postos fixos de recolha de sangue do IPST. No final, os dadores têm acesso a um formulário que permite pedir o voucher de alojamento nos termos definidos para a campanha. A rede de pousadas de juventude da Movi Jovem conta com 43 unidades em Portugal. No dia 12, às 10h30 da manhã, está prevista uma ação simbólica no posto fixo de Coimbra do IPST, com a participação de representantes das duas entidades jovens e membros da Plataforma J, o Conselho Consultivo Jovem da Movi Jovem. Para ser potencial dador, é necessário ter pelo menos 18 anos, pesar 50 quilos ou mais e ter hábitos de vida saudáveis. Antes da dádiva, há uma avaliação médica. No dia da recolha, não é aconselhável estar em jejum. É recomendada uma refeição ligeira e uma boa hidratação.
3: Uma campanha que procura reforçar as reservas de sangue e incentivar a renovação dos dadores com uma noite de alojamento como forma de reconhecimento pelo gesto solidário.
0: Olha, uma ideia muito gira, diga-se de passagem. Bela ideia neste mês de agosto. É para aderir. 18 anos tenho, mais de 50 quilos.
3: Mais IVA.
0: Acho que tenho que dar 2 vezes.

0: Silva. Uma manhã completa.
1: Não sei se percebi bem. É uma doação de sangue por cada 50 quilos? Ou é preciso ter mais?
2: Tens é que ter até 30 anos.
1: Ah,
2: quer dizer, podes dar sangue, se mesmo tenhas mais. Mas

0: O fim de semana, portanto, a oferta nas pousadas é só para quem tem entre 18 e 30.
1: Eu penso, fiquei a pensar, tipo, tenho que fazer as contas ao peso.
0: Passamos para...
1: Assim, quase dava para duas doações, mas pronto. Divirta-se com o Correio da Manhã Rádio. Bom dia, tenha uma boa segunda-feira. Olha,

verão de Afonso do Brás e Luís Trigacheiro para cantarolarmos aqui na Correio da Manhã Rádio. Estará a pensar, epá, já deu o Camilo. Não, o Camilo está de férias, é verdade. Mas promete regressar, não sei se na próxima semana se tira assim uns 15 diazinhos, não é? Se conhece, anda por terras alentejanas ou foi a banhos. Mais um, se esse é o seu destino, aproveite bem as suas férias e, naturalmente, se puder, leve a Correio da Manhã Rádio consigo. Como perguntem muito bem, em cmradio.pt, a assistência daquele cliquezinho, não é? Online, portanto, estamos onde quiser. Leve-nos consigo, bora!

0: Essa casa se lembra.
1: Lionel Richie, belas memórias. Ainda se lembra? Já lá com uns bons aninhos. Bela memória, senhor. Estamos com o Luís Silva, que está de férias. Boas férias, meu amigo. Bom descanso. Vamos dar aqui uma voltinha ao trânsito, porque aparentemente ainda mexe este mês de agosto e nós tínhamos combinado com o Luís Silva que ele ia de férias e levava o trânsito com ele. Mas afinal, não. Ficou cá um bocadinho. E atenção que há nota de 2 acidentes. No Porto, tudo tranquilo. Fica já despachado o Porto. Portanto, sem dificuldades nos acessos à cidade do Porto. Em Lisboa, nota de 2 acidentes. Um acidente primeiro na Cril, nos túneis de Benfica, em direção a Algés. Já a lentidão demora desde o nó da Pontinha. Também nota de 1 acidente, já que tínhamos falado, do acidente da Saúde Circular, na zona do Prior Velho, em direção a Pinamanique, que está naturalmente já a afetar a um com fila após a zona de São João da Talha. Há lentidão no IC19, no sentido de Sintra-Lisboa. A fila já começa na Terceira e vai até Queluz e depois trânsito muito intenso até a Amadora. Trânsito também com alguma lentidão, intenso no final da A2, em direção à ponte 25 de Abril, isto entre o viaduto do Pragal e a Praça das Portagens. Mais trânsito daqui a pouco, um qualquer alerta a qualquer momento ligado aqui à Correio da Manhã Rádio. Se lhe der jeito agora, se pode ser, vamos às compras num instante e depois conhece as músicas da Vida Sabe de Quem? De Sara Carrilho, da CMTV.
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demasiadas músicas da minha vida para conseguir escolher apenas duas. Foi um trabalho muito difícil, mas cá vai. Até porque as músicas são as nossas memórias, são os nossos estados de espírito, são fases da nossa vida. A primeira música da minha vida é Uma Casa Portuguesa, de Amália Rodrigues. Acredito que todos a conheçam. E elegi esta como uma das músicas da minha vida devido às minhas raízes em Lisboa, no bairro da Bica, as minhas raízes e as da minha família. Uma Casa Portuguesa é também uma família portuguesa, como a minha, e esta música traz-me muito boas memórias da infância, da partilha, e é por isso uma das músicas da minha vida.

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1: Bossa Nova faz também parte da minha vida diária, ouço no carro, em casa, e por isso também escolher apenas uma música foi extremamente difícil, mas elegi a música Wave, de António Carlos Jobim. Vou-te contar em português, é uma música que me acompanha, que também acredito que traga boas sensações a quem a ouve. É uma música de felicidade, de celebração, de amor, cantada não apenas por António Carlos Jobim, como, por exemplo, na versão inglesa por Frank Sinatra, e é uma música que me traz muito boas sensações, muito boas memórias, e por isso também merece estar nesta lista das músicas da minha vida. Vou te contar.

0: sou a Sara Carrilho, espero que tenham gostado e que também tenham sentido boas sensações, boas energias com as músicas da minha vida. No fundo, as músicas traduzem as nossas emoções, os nossos estados de espírito, as músicas são memórias. Fiquem muito bem acompanhados na CM Rádio.
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2: Belas escolhas, de verão, não é? Sabem bem. Vamos para as notícias, Grande Jornal das 8. Temperaturas atuais em instantes, Lisboa 21 graus, Porto 18, Faro com 21. É boa hora, bem informado. Vamos lá então. Melhor primeiro, este é o Grande Jornal das 8. A edição é de Filipe Galamba. Anda, Filipe.
3: Um sismo de magnitude 3,5 na escala de Richter foi sentido durante a madrugada em Odmira. O abalo ocorreu pouco depois das 3 da manhã e teve o epicentro a cerca de 18 km a este de Odmira. Não foram registados danos pessoais ou materiais. O sismo foi sentido com maior intensidade no concelho de Ourique e também em Almodóvar e Santiago do Gacém. Um menino de 10 anos está entre as 5 pessoas feridas num acidente com um foguete. Este domingo, durante as festas em honra de Nossa Senhora da Ajuda em Moreira de Cónegos, o Fernando Coelho tem os detalhes.
4: Um problema técnico fez com que o foguete não ganhasse altura e viesse parar a uma zona onde estavam 5 pessoas. Uma delas era um menino de 10 anos que terá ficado com alguns estilhaços no peito. As vítimas foram todas assistidas no local e transportadas para o Hospital de Guimarães como feridos ligeiros. As outras vítimas tinham entre 60 e 70 anos. Uma viatura médica de emergência e reanimação foi também acionada para prestar auxílio.
3: 5 pessoas feridas num acidente com foguete este domingo em Moreira de Cónegos. Um juiz do Tribunal de Portimão condenou um homem por desobediência, mas usou na sentença factos de outro processo e até o nome de outro arguido. A relação de Évora reconheceu o erro, mas manteve a condenação, Raquel Reis.
5: O caso remonta a julho do ano passado, quando um homem alcoolizado embateu com o carro numa viatura que estava parada na estrada, à espera de reboque. Na sentença, o juiz do Tribunal de Portimão incluiu factos que não aconteceram. Copiou parte da fundamentação de outro processo, que nada tinha a ver com este caso, com pormenores de outro crime, e deixou até o nome do outro arguído.
3: A notícia faz hoje a manchete do Correio da Manhã. Juiz condena condutor por crimes de outra pessoa. Um ferro com 2,5 kg atingiu um carro na VCI no Porto em março deste ano. A condutora travou a fundo para evitar uma tragédia. Maria Manuel seguia para o trabalho num dia sem chuva, fez uma participação à PSP e aguarda há 5 meses por respostas da Infraestruturas de Portugal.
6: Vejo uma coisa no ar, meia cor de laranja, vermelha, não consegui perceber. Percebo que vem direto a mim. Travo a fundo. Deu-me para travar a fundo porque achei que aquilo ia me bater. Travei a fundo e ouço um estrondo muito grande no meu carro. Destruiu uma parte da frente toda e eu não percebo como é que eu fico tanto tempo sem resposta. Não percebo o que é feito depois disto acontecer, que não era suposto acontecer, mas acontece.
3: A Infraestruturas de Portugal diz que o

0: caso está em análise e que foi aberto um processo interno. A empresa ainda não conseguiu determinar a origem do ferro nem as circunstâncias da queda. Maria Manuel diz que as imagens de videovigilância da VCI não ajudaram a esclarecer o sucedido.
1: Eu achei que, ok, eles vão ver as imagens, naqueles 10 minutos veem o que é que aconteceu e já me dizem. Até achei que era assim. Não, o senhor agente da PSP disse-me que não poderia ver as imagens, que nem sabia se elas eram filmadas ou só serviam para a circulação do trânsito, mas que não poderia ser, que tinha que passar para as infraestruturas e depois eles é que têm que fazer o procedimento que têm que fazer, que já não seria da área da PSP tratar disso, a não ser que eu tivesse morrido. Aí já podiam ir ver as imagens. Foi isto que ele me disse. Dá-me a sensação que o mundo só para, as coisas só se resolvem se houver uma tragédia. E isto, para eles, pode não ser uma tragédia. Para mim, foi.
0: A Infraestruturas de Portugal, contactada pelo Correio da Manhã, justifica o atraso na resposta com o aumento significativo de processos provocado pelas intempéries registadas no início do ano. A Direção-Geral da Saúde recomenda que nunca se olhe diretamente para o sol durante o eclipse de 12 de agosto sem proteção adequada. Os óculos de sol comuns não são suficientes e a Direção-Geral da Saúde aconselha cuidados especiais com as crianças. Em caso de alterações na visão ou dor ocular intensa, deve ser contactada imediatamente a linha SNS 24. Joana Silva é farmacêutica em Bragança e sublinha a importância de utilizar os óculos apropriados para observar o eclipse de quarta-feira.
2: É importante a aquisição destes óculos próprios para o eclipse e certificados pela norma ISO, porque este evento vai ser visível na totalidade aqui, principalmente na zona do Nordeste, por isso não se aconselha a olhar diretamente sem óculos próprios para o eclipse ou até com óculos de sol. E para evitar aqui qualquer tipo de lesão ocular, nomeadamente lesões na retina, retinopatia solar, então convém mesmo as pessoas utilizarem os óculos próprios para o eclipse.
0: A procura por óculos para observar o eclipse tem aumentado desde julho. O eclipse será totalmente visível apenas no Parque Natural de Montezinho, em Bragança, e parcialmente no resto do país. A tensão diplomática entre Espanha e Itália, provocada pelo afluxo de dezenas de milhares de migrantes ao território espanhol de Ceuta, agravou-se. O governo espanhol anunciou controlos fronteiriços aos passageiros italianos em resposta à decisão de Roma de impor sanções aos visitantes provenientes de Espanha. Jornalista Inês Campana.
3: Espanha começou a realizar controlos temporários a passageiros provenientes de Itália. A medida foi anunciada pelo governo de Pedro Sánchez depois de Roma ter recusado levantar os controlos que tinha imposto a passageiros provenientes de Espanha. A polícia espanhola identificou cerca de 200 passageiros em 12 voos nos 6 principais aeroportos do país, entre Madrid, Barcelona, Sevilha, Bilbao, Alicante e Valência. Os controlos são aleatórios e estão previstos para já, até 7 de setembro. A origem da disputa está em Ceuta. No final do mês de julho, cerca de 72 mil pessoas chegaram à cidade espanhola no norte de África, num movimento migratório de grandes dimensões. Itália reagiu impondo controlos a passageiros provenientes de Espanha, inicialmente dirigidos a cidadãos de países terceiros, alegando riscos relacionados com migração e segurança. A disputa é sensível porque Espanha e Itália fazem parte do espaço Schengen, onde normalmente não existem controlos nas fronteiras internas. Madrid entende que o que aconteceu em Ceuta não justifica a reação italiana.
0: A crise migratória que começou na fronteira entre Espanha e Marrocos está agora a provocar controlos fronteiriços entre Espanha e Itália. Na Ucrânia, pelo menos 2 pessoas morreram e mais de 40 ficaram feridas em ataques russos. A Rússia foi também alvo de ataques ucranianos, com 3 mortos e 25 feridos em Belgorod. A Turquia pediu uma moratória sobre os ataques no Mar Negro, depois de 2 navios turcos terem sido atingidos por drones. Em Gaza, Israel libertou 37 presos palestinianos para receberem cuidados médicos. tráficos. O Comitê Internacional da Cruz Vermelha diz ter transportado mais de 2.700 detidos desde 2023. Na Síria, Damasco e Moscovo acordaram manter duas bases militares russas que deverão ser convertidas em centros conjuntos de treino e reabilitação. No desporto, o Benfica estreou-se no campeonato com um empate a 2 golos frente ao Académico de Viseu. Pavlidis marcou primeiro, o Académico de Viseu empatou graças a Ruben Pereira.

0: Prestiani marcou depois para os Encarnados e André Clóvis fez o segundo para a equipa beirã. O treinador dos Encarnados, Marco Silva, diz que a equipa do Benfica está triste e frustrada com o empate.
1: O impacto é a frustração que está dentro de nós, que temos que levar para o caminho certo. A frustração, naturalmente, que está nos nossos adeptos neste momento também, não há que escondê-lo. Era um jogo para nós ganharmos, teríamos que o ganhar e não o conseguimos, e temos que encará-lo de frente sem arranjar mais caminhos por onde ir. É seguir em frente, esta é que é a realidade. Perdemos dois pontos que não deveríamos ter perdido, temos que ir buscá-los depois noutro campo e noutro tipo de jogos.
0: A partida da primeira jornada da Primeira Liga aconteceu à porta fechada devido a castigo. O Futebol Clube do Porto venceu o Alverca por 2-0 no regresso à Primeira Liga. André Silva e Gabri Veiga marcaram os dois golos. Francesco Farioli deixou vários elogios a André Silva. O internacional português regressou a casa com um golo frente ao Alverca.
2: Quanto à primeira parte, acho que o André e o Gabri conversaram em campo e conseguiram resolver a situação. Acho que é um gesto muito simpático da parte do André, ceder um penalti que ele próprio conquistou. O que diz muito sobre a sua generosidade e a sua mentalidade. Ele é mesmo um jogador que se integra bem na equipa e acho que hoje o provou em grande, porque além disso era o único jogador em campo que não estava lá na época passada. Era o único. A partida da primeira jornada da Primeira Liga a primeira jornada termina mais logo com o duelo Inter-Ilhas. O Santa Clara recebe o Madeirense Nacional. Do piano ao grande ecrã, a agenda desta segunda-feira convida a sair de casa. No Porto há música ao vivo. Em Lisboa, o cinema volta a ocupar um terraço com vista sobre a cidade. Jornalista Alexandra Pereira.
3: No Porto, a pausa de almoço faz-se ao som do piano. A reitoria da Universidade do Porto recebe mais um concerto da 11ª edição do Porto Piano Fest. O recital é de Stanley Wong, pianista de Hong Kong, reconhecido pelas interpretações que vão da música barroca ao repertório contemporâneo. O concerto integra a Artist Residency Series, um ciclo que reúne jovens pianistas de vários continentes para partilharem o palco e o trabalho desenvolvido durante o festival. A entrada é livre. Em Lisboa, a proposta é para o fim do dia. O Carmo Rooftop volta a transformar-se numa sala de cinema ao ar livre com vista sobre a cidade. Às 9 da noite, a Cine Society exibe Legally Blonde, a comédia protagonizada por Reese Witherspoon. A história acompanha uma jovem que decide entrar na Faculdade de Direito de Harvard para reconquistar o ex-namorado. Pelo caminho, acaba por desafiar preconceitos e mostrar que vale muito mais do que a imagem de rapariga popular fazia pensar. Tudo isto numa sessão ao ar livre com Lisboa como cenário.
0: Duas formas diferentes de aproveitar esta segunda-feira de verão, música ao vivo no Porto e cinema debaixo das estrelas em Lisboa. As temperaturas vão ajudar, já que as máximas vão subir gradualmente até quarta-feira, sobretudo no interior, onde podem ultrapassar os 37 graus. No litoral oeste, os valores ficam abaixo dos 30 graus, enquanto no Algarve podem superar esse valor. A Madeira e o Porto Santo estão hoje sob aviso amarelo devido ao calor.
4: Isso é o que dizem sempre, pois é. Ah, está bom tempo e depois saímos à noite. Malta com uma certa idade começa a sentir mais frio, não é? Uma mantinha dá jeito.
0: Atenção. Que exagero.
4: Vamos dar uma volta ao trânsito, vamos embora. A falta que nos faz o nosso Luís Silva, a verdade é essa. No entanto, deixe-me dar-lhe aqui nota de... Vamos começar pelo Porto, de algumas complicações. Trânsito intenso ainda no Porto, mas com alguma lentidão em alguns locais. Por exemplo, na A28, em direção a Porto, desde o nó da A4 até à Rotunda EP e também na Avenida EP, em direção à AVC. Também para a Avenida Sidónio Paes há lentidão. No final da A3, em direção ao Porto, complicações na saída para a circunvalação e depois na ligação para a VCI. Atenção que na própria VCI, no sentido da Rábida Freixo, há complicações entre o Campo Grande, Campo Alegre, aliás, assim está correto, e a saída para a Avenida da Boa Vista. De complicações, portanto, alguma lentidão. Em Lisboa, há um acidente na Cril, nos túneis de Benfica, em direção ao demora desde algum tempo, desde a zona comercial de Odivelas. Também acidente na segunda circular, isto na zona do Prior Velho, uma situação que já demos conta por volta das 7:30 em direção a Pinamanique, a afetar o final da A1, com fila já desde a zona de São João da Talha e naturalmente já está também a complicar as ligações de Cril. Na segunda circular, no sentido Pinamanique-Sacavém, há fila entre o viaduto

0: do eixo norte-sul e as Calvanas. E naturalmente também trânsito lento. Não será de estranhar que no final da A2, em direção à ponte 25 de Abril, também já há abrandamentos com fila entre a Baixa de Almada e a Praça das Portagens. Um qualquer alerta de trânsito a qualquer momento, como sempre aqui na Correio da Manhã Rádio. Juntos! E daqui a pouco à festa. A festa é aqui, porque temos de celebrar 400 episódios do Avós e Netos, essa grande aventura.
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0: Estará a pensar, ele está-se a rir de quê? Porque o Paulo Sargento já enviou uma fotografia do bolo de aniversário, porque vai haver bolo. Então somos nós. É uma fotografia que estamos os cinco juntos. Portanto, Paulo Sargento, Mónica Pachotto, Luís Silva, eu e o Filipe Galamba. Epá, eu estou carregadinho de creme. Aqui mesmo, já tentamos pôr aqui a fotografia no Instagram da Correio da Manhã Rádio. Ok? Portanto, todo o meu lado esquerdo está carregadinho de creme. Resta saber se é creme de manteiga ou é um belo do chantilly. Portanto, já seria uma razão válida para estar carregadinho de creme, não é? Grande abraço para o Paulo Sargento, que sabemos que está a caminho aqui dos estúdios da Correio da Manhã Rádio em Lisboa. É pá, estão mesmo carregadinho de creme. E o Filipe Galamba está com uma cobertura no cucuruto, também carregadinho de creme. Um grande abraço para o Paulo Sargento. Cá o esperamos. Até já, amigo. Até já.

e os entendidos. Alguém se lembrou disto, não é? É dia de homenagear os Duran Duran. Vem daí, vai daí, vem um Save a Prayer para candelarmos juntos aqui neste bom dia da manhã real. Já chegou o bolo de aniversário. É lá! Ou seja, chegou o bolo, chegou também o nosso Paulo Sargento. Está com muito bom ar. Epá, temos de experimentar isso. Não, não vale a pena ainda acendermos as velinhas, porque daqui a pouco, por volta das 18h30, quando era a Voz e Netos, essa grande aventura, vamos aqui celebrar também consigo estes 400 episódios. O Paulo Sargento trouxe velinhas e tudo. Está neste momento a tirar uma fotografia, portanto é seguir também as redes sociais, o Instagram do Paulo Sargento. Ele está sempre muito presente. E também no Facebook, porque daqui a pouco vamos celebrar 400 episódios de A Voz e Netos, essa grande aventura. Com as velinhas a dizer 400 em 400 em escadinha. Isto é sempre a subir. Quem nunca falha também é o nosso Eduardo Madeiro para um Fala Barato. Venhas lá, o Eduardo.

0: E a pergunta é: o que acha do Primeiro-Ministro ter dito que este ano não fazia férias e depois acabar a ser fotografado na praia?
1: Tenente Idalésio Pontão, da Marinha Portuguesa. O senhor Primeiro-Ministro pediu para trabalhar junto à costa e a Marinha Portuguesa viu-se obrigada a agir em conformidade. Para isso temos dois botes de borracha dos fuzileiros, sempre a patrulhar a praia. Por curiosidade, um desses botes foi o que foi usado pela Sargento Fuzileiro Tânia Laranjo. Se calhar isto é uma surpresa para muitos, mas a Marinha Portuguesa agraciou a jornalista Tânia Laranjo com o grau de Sargento Honorário dos Fuzileiros. Por isso, daqui um abraço fraterno à camarada Sargento Laranjo. Quanto ao Primeiro-Ministro, posso dizer que as férias estão a ser calmas. Quer dizer, não é férias, é uma praiazinha a meio do trabalho, só para descontrair. Pelo menos esta é a informação oficial.
2: Luizinha Barbosa, nadadora salvadora na Costa da Caparica. Sinceramente, não estou a perceber qual é que é o drama aqui. Então ele não pode trabalhar na praia em fato de banho? Eu também trabalho na praia em fato de banho todos os dias. Essa ideia de que a pessoa tem de estar fechada no escritório de fato e gravata já era. Eu posso perfeitamente sair o país deitado numa espreguiçadeira. Até fica menos estressado. E depois absorve uma vitamina D e pronto, sempre que as coisas apertam, dá um mergulho para refrescar as ideias. E não é mente profissional por isso. E atenção, para mim trabalho é trabalho, caiaca é caiaca.
3: Júlio de Matos, que vem. Mas por acaso até tenho agora estado na comporta a fazer voluntariado. Voluntariado. Ah, é isso. Eu ando a apanhar viatas de coíbas e a aspirar a praia, que aquilo ficou cheio da coca. É um trabalho duro, mas alguém tem de o fazer. Por acaso, agora até de transferência para Sines, que apanharam lá outro barco cheio da droga. Pai, podem precisar de ajuda para arrumar aquilo, ou para destruir a droga, não é? Eu sou bom destruidor, eu sou um destruidor. Por isso acho normal também que o Luís vá abolir para a praia. Não é errado. E mesmo que fosse, quem nunca errou que fuma a primeira pedra. Vitalina Banz, 81 anos. Então agora o homem não pode andar em calções e tronco nu com este calor. Por mim até podia andar sempre. Assim que começasse o verão, o Conselho de Ministros era tudo em tronco nu. Ou então em biquíni, no caso das ministras, era bem mais descontraído. Ainda por cima, o Montenegro, aquele pedaço de mau caminho, só tínhamos a ganhar. Deixem de ser botas de elástico, pá! O homem pode perfeitamente tomar decisões no areal. Hoje, com o telemóvel, a pessoa faz o que quer. Força, Luizinho! Se precisares de alguém para espalhar bronzeador nas costas, me liga, vai!
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5: Grande Eduardo Madeira é a luz resistente daquele que está sempre presente. Qual mês de agosto? O homem não tem férias. O homem não para. É incrível.
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5: Mas há mais um assim, eu para o Sargento.
7: Olá!
5: 400 episódios consecutivos.
7: 400 episódios, sabes uma coisa?
5: Diz-me ouvir.
7: Hoje, quando fui de manhã.
5: Quando foste à pastelaria.
7: À pastelaria e pedi 400, a senhora ficou assim. Estou farto de olhar para mim, 400? Sim, sim, minha senhora, estou muito bem conservado para a idade que tenho.
5: O homem é que é piloto de avião? É a velocidade do avião? É o quê?
7: É verdade.
5: É pá, mas estás bem conservado.
7: Estou, foi o que eu disse, estou muito bem conservado. Essa é a vinha d'alho.
5: Sabes que eu estava a comentar isso com o Filipe Galamba. Pá, nunca vi um bolo com três velas a dizer 400, que é uma coisa incrível. Agora, uma coisa te digo já. Eu estou carregadinho de creme. Pois agora parecia a história do bronzeador, não é?
7: Estava assim, parecia até o cabelo. Parece o creme branco do cabelo.
5: O Filipe Galamba, vocês que são fartos em cabelo, quais as lesões?
7: Quais as lesões? Ouvido com a carina a voar.
5: O Filipe está com um creme a barrar-lhe a cabeça. É pá, fantástico. Temos de partilhar aqui a fotografia no Instagram. Portanto, temos... Festa daqui a pouco no Avós e Netos, essa grande aventura. Episódio 400. Boa! Bom dia!

0: Where's My Husband? 8h22, ligado à Correio da Manhã Rádio. E já está. Pumba! Vamos para a Ciência Informativa. Vamos lá ficar bem informados para saber o que se passa pelo mundo e pelo país. É agora, em boa hora. E é contigo, Filipe Galanda.
1: Um sismo de magnitude 3,5 foi sentido durante a madrugada em Odmira. O abalo ocorreu pouco depois das 3 da manhã e teve o epicentro a cerca de 18 km a este de Odmira. Não foram registados danos pessoais ou materiais. O sismo foi sentido com maior intensidade no concelho de Ourique e também em Almodóvar e Santiago do Cacém. Um juiz do Tribunal de Portimão condenou um homem por desobediência, mas usou a sentença factos de outro processo e até o nome de outro arguido. A relação de Évora reconheceu seu erro, mas manteve a condenação, Raquel Reis.
2: O caso remonta a julho do ano passado, quando um homem alcoolizado embateu com o carro numa viatura que estava parada na estrada, à espera de reboque. Na sentença, o juiz do Tribunal de Portimão incluiu factos que não aconteceram. Copiou parte da fundamentação de outro processo, que nada tinha a ver com este caso, com pormenores de outro crime, e deixou até o nome do outro arguído.
1: O arguido recorreu e pediu a anulação da pena. A notícia faz hoje a manchete do Correio da Manhã com o título Juiz condena condutor por crimes de outra pessoa. Duas pessoas de 27 e 28 anos morreram num despiste no início da manhã de sábado, no Seixal. A Polícia Judiciária está a investigar a origem e o destino dos quatro homens envolvidos no acidente mortal na A33. Os dois sobreviventes deverão ser detidos após a alta hospitalar. As perícias apontam para que o carro circulasse a alta velocidade. Inês Campana.
3: As autoridades tentam perceber se os jovens tinham ido comprar droga para depois a vender nas ruas ou se estariam a fazer uma entrega a outros traficantes. No interior da viatura foi encontrado um arsenal de droga. 27 mil doses de cocaína, 6.400 doses de AX, 1.600 doses de cannabis, 269 gramas de MDMA, 63 gramas de metanfetamina e 4 quilos de produto para corte de droga. Foram ainda apreendidos uma arma de fogo de calibre proibido a civis e munições, um colete balístico, 15.500 euros em nota, material de comunicações e utensílios destinados ao corte, divisão e embalagem de estupefacientes.
1: Mais de 5 kg de cocaína, 3 kg de haxixe e grandes quantidades de cannabis e metanfetaminas foram encontrados no carro que se despistou na A33 em Fernão Ferro, no Seixal, este sábado. No interior da viatura havia ainda uma pistola de calibre restrito a civis. O acidente provocou a morte de dois jovens e levou à intervenção da Polícia Judiciária de Setúbal, que investiga a origem e o destino do grupo, com idades entre os 22 e os 28 anos. As autoridades tentam perceber se os homens iam comprar droga para vender ou se faziam uma entrega a outros traficantes. As perícias da GNR apontam para que o carro circulasse a alta velocidade. Outros dois jovens ficaram gravemente feridos e continuam internados. Deverão ser detidos quando tiverem alta hospitalar e presentes a tribunal por suspeitas de tráfico de droga. A casa do avançado do Futebol Clube do Porto, Denis Gull, foi assaltada na manhã deste domingo em Vila Nova de Gaia. Os assaltantes terão levado vários objetos de valor avaliados em milhares de euros. Raquel Sousa.
4: Terá sido a namorada do jogador do Futebol Clube do Porto a avisá-lo do assalto, já durante a manhã deste domingo, numa altura em que Denis Gull se encontrava em estágio com a equipa. Ao que foi possível apurar, alguns dos bens furtados terão sido vistos na sexta-feira pelo casal. No momento do assalto, não se encontrava ninguém no interior da habitação. Fonte oficial do Futebol Clube do Porto referiu que o jogador turco de 22 anos está tranquilo com a situação. O clube azul e branco queria evitar que o episódio prejudicasse de alguma forma a equipa.
1: As imagens de videovigilância da casa de Denis Gull poderão ajudar a identificar os suspeitos. As autoridades estão a investigar o assalto, que não é o primeiro a afetar jogadores do Futebol Clube do Porto. Em maio, a casa de Bednarek também foi assaltada e o jogador e a família foram ameaçados com uma faca. O governo regional de Ceuta admite não saber ao certo quantos menores entraram ilegalmente no território. Muitos migrantes continuam a tentar entrar em Ceuta, apesar do reforço das medidas de segurança. Reportagem no terreno da jornalista Sónia Cardoso.
5: Continuam milhares de migrantes nas ruas de Ceuta. Muitos dormem no chão, nos bancos, mas sobretudo na praia. E está a causar uma grande revolta aos moradores e sobretudo também aos lojistas, que muitos deles já tiveram mesmo de encerrar portas. Situação complicada também para estes migrantes. A maior parte passou a fronteira numa expectativa de encontrar uma vida melhor, mas a verdade é que mais de uma semana depois continuam a viver numa situação muito complicada.
1: Sónia Cardoso em Ceuta. O Benfica estreou-se no campeonato com um empate a 2 golos frente ao Académico de Viseu. Pavlidis marcou primeiro, o Académico de Viseu empatou graças a Ruben Pereira. Prestiani marcou depois para os encarnados e André Clóvis fez o segundo para a equipa beirã. A partida da primeira jornada da Primeira Liga aconteceu à porta fechada devido a castigo. O Porto venceu o Alverca por 2-0. No regresso à Primeira Liga, André Silva e Gabri Veiga marcaram os 2 golos. O internacional português regressou a casa com 1 golo frente ao Alverca. A primeira jornada termina mais logo com o duelo Inter-Ilhas. O Santa Clara recebe o Madeirense Nacional. Dar sangue e ganhar uma noite gratuita numa pousada da juventude. Esta é a proposta de uma campanha que decorre esta semana, dirigida a jovens entre os 18 e os 30 anos. Jéssica Oliveira.
6: Entre 10 e 14 de agosto, os jovens dos 18 aos 30 anos que derem sangue podem receber uma noite de alojamento numa pousada de juventude. A campanha é promovida pelo segundo ano consecutivo pelo Instituto Português do Sangue e da Transplantação e pela Movi Jovem, para assinalar o Dia Internacional da Juventude, celebrado a 12 de agosto, e contribuir para reforçar as reservas nacionais de sangue que tendem a baixar durante o verão. A dádiva deve ser feita num dos postos fixos de recolha de sangue do IPST. No final, os dadores têm acesso a um formulário que permite pedir o voucher de alojamento nos termos definidos para a campanha. A rede de pousadas de juventude da Movi Jovem conta com 43 unidades em Portugal. No dia 12, às 10h30 da manhã, está prevista uma ação simbólica no posto fixo de Coimbra do IPST, com a participação de representantes das duas entidades jovens e membros da Plataforma J, o Conselho Consultivo Jovem da Movi Jovem. Para ser potencial dador, é necessário ter pelo menos 18 anos, pesar 50 quilos ou mais e ter hábitos de vida saudáveis. Antes da dádiva, há uma avaliação médica. No dia da recolha, não é aconselhável estar em jejum, é recomendada uma refeição ligeira e uma boa hidratação.
1: Uma campanha que procura reforçar as reservas de sangue e incentivar a renovação dos dadores com uma noite de alojamento como forma de reconhecimento pelo gesto solidário. Uma mulher de Castanheira, na Guarda, celebrou este domingo 105 anos de vida. A festa reuniu 4 gerações da família e mais de meia centena de descendentes. Eugénia tem muita dificuldade em ouvir, mas mantém a lucidez e a capacidade de se expressar para agradecer a quem assinala esta data.
7: Saúde! E boa sorte e boa vida para toda a gente. Nosso Senhor nos ajude.
1: Nascida em 1921 em Castanheira, a 20 km da Guarda, Eugénia atravessou revoluções e períodos de austeridade.
0: De facto, Paulo Sargento, estamos aqui a ouvir esta história lindíssima, 105 anos. É uma senhora carregada de
1: história.
0: De netos e de histórias, não é?
8: Netos, talvez bisnetos, de histórias e talvez de muito mimo, porque quem tem muito mimo vive mais anos.
0: Para 105 anos é uma grande aventura.
8: É verdade, mas é uma aventura. Mas
0: um beijinho muito grande.
8: Muito grande, um beijinho muito grande para esta senhora.
0: Também nós estamos de parabéns, ou melhor,
8: é
0: estamos de parabéns ao Paulo Sargento.
8: Não.
0: Faz compras num instante e depois celebramos o episódio 400 de Voz Inante.
8: 4 centenas, pá, isto é incrível.
0: 400, pois é, e bastante.
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0: Vamos Vamos lá para o episódio 400 da Voz e Netos, essa grande aventura.
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0: Parabéns, Paulo.
8: Parabéns, Júlio. Parabéns, Mónica. Parabéns, Luís. Parabéns também, amigo Ricardo, que costuma cá estar de vez em quando.
0: É verdade.
8: Parabéns a todos nós.
0: Parabéns aos avós.
8: Parabéns aos netos, a toda a família, à CMR e ao Grupo Mídia Livre.
0: E a tanta gente que já nos acompanha desde a...
8: É verdade.
0: São 400 episódios ininterruptos e diários.
8: Exatamente, é verdade.
0: Só interrompemos no dia de Natal, Paulo,
8: sim,
0: e no dia de Ano Novo,
8: é,
0: mesmo
8: ao fim de semana
0: há um compacto da Voz e Netos, essa grande aventura.
8: É, como diz, meu querido amigo, 400 episódios, 4 centenas deles, não é? Olha, se repetirmos conteúdos diariamente.
0: Olha, não, o que é que isso significa para ti, Paulo?
8: Olha, tem um sentido muito, muito, muito, muito afetivo. Julgo que os nossos ouvintes nos seguem diariamente porque abordamos temas que lhes fazem sentido,
0: uhum,
8: e dizem respeito ao seu cotidiano.
0: Verdade.
8: Não só avós e netos, mas também pais,
0: certo,
8: educadores,
0: certo,
8: professores,
0: uhum,
8: muitos cidadãos que têm abordado na rua chamando-me Rei do Mimo por tua responsabilidade, tua grande culpa,
0: até
8: meu
0: em
8: querido.
0: Espanha, não é?
8: É verdade, que muito carinhosamente me batizaste. Portanto, és meu padrinho.
0: Padrinho? Não tenho idade para isso.
8: Até tens.
0: Olha, sou padrinho, dizes tu que sou padrinho do Rei do Mimo.
8: É. E vai, muito te agradeço a companhia e a amizade diária, querido Júlio. E sabes o que é que diz a IA? Estamos em tempo de IA, eu fui ver a IA.
0: A
8: IA, o que é que a IA diz sobre nós?
0: Ai,
8: querem ouvir?
0: A sério, diz alguma coisa?
8: É? Sim. É? Querem ouvir? Posso dizer?
0: Manda isso.
8: Ora bem. A Voz e Netos, essa grande aventura. É uma rubrica da Correio da Manhã Rádio que aborda a dinâmica familiar entre gerações. Ok? É para que giro. O espaço conta com a participação regular do psicólogo Paulo Sargento e do locutor apresentador Júlio Heitor, integrante da equipa das manhãs da estação. E a equipa principal é Paulo Sargento, psicólogo e comentador residente, Júlio Heitor, radialista e co-apresentador do formato, equipa de apoio, elementos habituais do programa das manhãs da rádio, incluindo os nomes como Mónica Peixoto, beijinhos, minha querida.
0: Boas
8: Felipe
0: tardes,
8: Galamba, que aqui está ao pé de nós, e Luís Silva, mas também por vezes Ricardo Matos.
0: Olha, incrível.
8: É verdade, um abração, Ricardo. Temas abordados. Queres que eu te diga quais têm sido assim?
0: Diz
8: inteligência artificial, isto é gente a falar, ok?
0: Olha,
8: portanto, temos a ouvir os parabéns a você, não é?
0: Claro,
8: de outra coisa, até dançamos aqui. Olha, limites na educação, se os avós devem dizer sempre que sim, ou a importância de recusar com um ato de amor, o envelhecimento em sociedade, o impacto da parentalidade terapia.
0: É muito inteligente essa inteligência artificial.
8: É verdade. E o envelhecimento demográfico, uma inteligência, pá, memória, história, é verdade, isto é verdade, a transmissão de vivências do passado adaptada à linguagem dos miúdos, olha que giro que ela percebe, não é? Papel afetivo, equilíbrio entre o papel dos pais e o mimaço característico dos avós. Achei piada esta palavra mimaço.
0: Mimaço,
8: nem na IA, isto é uma coisa já, uma IA que aprende,
0: imagina,
8: não é?
0: Imagina.
8: E eu acrescento isto e muito mais, e é um prazer ter a vossa companhia, senhores ouvintes. Muito obrigado.
0: Esses senhores ouvintes são aquelas coisas
8: é
0: assim, fica aqui ainda mais afetuoso.
8: É verdade.
0: Pá, até temos que acender aqui as velinhas.
8: Pois é.
0: Porque o bolo está do meu lado.
8: O bolo está do lado,
0: calha-me
8: do Júlio.
0: Calha-me sempre isto, não é?
8: É.
0: Então, olha, vamos aqui tentar sonorizar o momento. Três velinhas. O 400 já está. Vai o zero. Aí o zero. E agora todos, vá.
8: Parabéns a você nesta data querida. Muitas felicidades, muitos anos de vida. Hoje é dia de festa, cantam as nossas almas para os avós e netos. Uma salva de palmas.
0: Quer que só para isto, Filipe?
8: Filipe tem mais fulmões.
0: Nós temos que falar, não é? Isso
8: exatamente
0: mesmo. Cada abraço.
8: Filipe superou toda a pujança.
0: Sabes que tínhamos já aqui falado? Tínhamos aqui falado já do bolo de aniversário. Aliás, já partilhámos nas redes sociais. O Filipe Galamba fez o favor de. Olha, já tem. Está creme por todo lado, peraí. Olha, eu fui sem querer, estava agarrado aqui ao fio dos fones. Pá.
8: Não comas já o bolo.
0: Não, nada disso. Sabes o quê? Eu estou com carregadinho de creme.

0: que no meu lado esquerdo ou direito, depende daquela posição em que nós estamos, e o Filipe Galamba ganhou. Tu por um bocadinho ganhavas também cabelo.
1: Pois.
0: Sim, todo branquinho, não sei.
2: Sim,
0: o Filipe tem o cucuruto todo coberto, também de cremezinho.
2: Parece que já nos anos 70, com a cabeleira.
0: E cá está também o Luís Silva e a Mónica Peixoto. Se quiser dar uma vista de olhos neste bolo de aniversário muito especial que nos trouxe o Paulo Sargento, eu reunimo na Naturalmente. Pode fazê-lo também no Instagram da Correio da Manhã Rádio e depois nas nossas redes sociais, porque o Paulo também. Siga o Paulo Sargento e siga-nos também a nós, porque quem sabe, não é? Ainda já nos cruzamos aí por um sítio qualquer.
1: É verdade.
0: Pá, isto é a aventura para hoje, The Line Sleeps Tonight. Gosta desta música?
2: Também gosto de
0: gosto tanto disto. Pá. Tem uma pinta.
2: Este falsete inicial, depois este ritmo africano.
0: É festa, não é? Estamos
2: adorável.
0: A celebrar o aniversário, não é? Tem todo o sentido. Porquê? E porquê?
2: Porque hoje é Dia Mundial do Leão. E este dia tem o objetivo de proteger este magnífico animal e o seu habitat.
0: Certo.
2: Olha, estima-se que existem somente entre 30 mil e 100 mil leões selvagens no mundo, em África e na Ásia. A falta de proteção humana contra os caçadores e a destruição das florestas colocam a sobrevivência do rei da selva em causa, assim como o seu parente, o tigre, que também tem um dia só dedicado a si, e de que já falámos também.
0: Sim.
2: Hoje a aventura é procurar, numa plataforma qualquer que encontrem, não vou aqui dizer nomes publicitários,
0: claro,
2: mas vocês
0: claro,
2: sabem,
0: claro.
2: Refiro, na televisão, na internet, etc. Os avós e netos verem em conjunto um magnífico filme chamado O Rei Leão, da Disney, que por acaso tem esta música
0: e tem também
2: o Hakuna Matata.
0: Pois é. Sabe, pois Simba.
2: É. Exatamente. Exatamente.
0: Timon.
2: Nem mais.
0: É uma coisa recorrente lá em casa, Simba, Timon.
2: Mas fica na memória, é um filme muito, muito afetivo, tem uma parte assim um bocadinho mais triste, mas também nos habituamos.
0: Vamos falar do princípio da...
2: habituarmos também à afetividade negativa. Olha, portanto, não se esqueçam das pipoquinhas, está bem?
0: Mas depois do bolo de aniversário e tudo...
2: Sim, está bem, olha. E agora vamos comer uma fatiazinha de bolo.
0: Bora,
2: e colocá-las no nosso
0: E para partilhar
2: estagão,
0: também com quem nos...
2: E partilhar o dia de hoje.
0: É incrível, não é?
2: Com os nossos queridos amigos.
0: Querido Paulo Sargento, um grande abraço.
2: Um abraço grande.
0: Muito obrigado pelo mimo.
2: Obrigado,
0: eu. Isto é assim, quando dizemos tipo é o rei do mimo... Eu ia dizer o homem, mas é verdade. O homem, esta personagem, este companheirão, este amigalhaço.
2: Todos amigos.
0: É mesmo.
2: É isso mesmo.
0: Mimoso, não é? É mimoso.
2: Amizade.
0: Como é que dizia a expressão? Era a expressão que tinhas falado há pouco.
2: Mimaço.
0: Mimaço. É pá,
2: mimaço.
0: A inteligência artificial está.
2: Olha, cara.
0: Um pouco artificial. E pronto. Paulo. Um grande abraço.
2: Abração grande também.
0: Partida para férias na próxima quinta-feira.
2: Na quinta-feira, mas até quarta. Muito. Cá estaremos. Ainda a partir daqui também cá estaremos, mas para abuelos e nietos.
0: Abuelos e netos, esta grande aventura da Terra Escatiliana.
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0: Até agora há faca para cortar. Ora,
2: tenho de ir buscar lá, vais se calhar.
0: Olha cá está a Mónica de Peixoto, muito sorridente. Olha lá, olha o Luís Silva. Eu acho que esta fotografia foi enviada por um ouvinte, não foi?
2: Foi, era uma fotografia nossa e houve um ouvinte que fez o favor. Muito obrigado a essa ouvinte, que se chama Ana.
0: Ana, né? Exatamente.
2: Que fez o favor de... nos
0: juntar todos ali,
2: juntar todos assim, como se fosse um desenho animado.
0: Estamos uns bonecos.
2: É, uns bonecos.
0: Vamos começar a cortar quem? Olha, acho que o seu é o primeiro a desaparecer desse jeito. Vamos juntos deste acordar. Isto sem ser não tem piada nenhuma. Palavra de honra, não é? Não é só a frase feita. Isto fica muito mais bonito com a sua presença e a sua companhia. Talk to you, Sam Fender e Elton John, para celebrarmos juntos. E daqui a pouco temos nova linha avançada com o José Nunes. Bom dia.

0: Stampfeder e Elton John. Gira a música, não é? Aquelas que se ouve muito bem, ligada aqui à Correio da Manhã Rádio. E se dessemos agora uma voltinha ao trânsito, direi eventualmente, anda lá com isso. É verdade, aqui fazer as vezes do Luís Silva. É a mesma informação de trânsito? Não, com o Luís é muito melhor. Grande abraço, meu amigo. Boas férias. A promessa é que não foi cumprida porque tínhamos combinado com o Luís, tipo, ele vai de férias e levava ao trânsito. Só que ainda há muito, e há muito para dizer aqui. Vamos começar por onde? Vamos começar pelo Porto. Atenção que há trânsito muito intenso com abrandamentos na VCI no sentido da Rábida Freixo, entre Campo Alegre e a saída para a Avenida da Boa Vista. Na A28 em direção ao Porto, desde o nó da A4 até à Rotunda EP, depois na Avenida EP em direção à VCI e também para a Avenida Sidónio Paes. No final da A3, em direção ao Porto, saída para a Circunvalação e depois na ligação para a VCI. Em Lisboa, atenção ainda, acidente na segunda circular, na zona das Calvanas, em direção a Sagavém. Há demora desde o viaduto do Eixo Norte-Sul, no sentido do aeroporto de Benfica. Há já fila, lentidão na zona da Engrenação, devido também a um acidente que, aliás, já está resolvido. O trânsito está lento na Cril, no sentido Algés, Ponte Vasco da Gama, com fila no túnel do Grilo até à saída para a segunda circular, isto em Sacavém. No sentido de Sacavém Algés, há fila na zona de Odivelas, também devido a um acidente que já demos aqui conta e que, felizmente, já está resolvido. No final da A2, em direção à Ponte 25 de Abril, há fila na descida para a Baixa de Almada e a Praça das Portagens também está com alguma lentidão. Isto, naturalmente, já está a criar complicações na ligação do Centro-Sul e no final do IC20. Portanto, uma qualquer informação de trânsito a qualquer momento aqui na Correio da Manhã Rádio. Que horas são isto? Quarto para as nove, se para aqueles que estão a perguntar se já provámos, ainda não. Cortámos, mas depois, como havia a informação de trânsito, ficava assim um bocadinho, a voz ficava embargada. Vamos ao bolo. Ah, mentira. Vamos à nova linha avançada do Zé Nunes, já a seguir.
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1: O Zé Nunes está a ganhar uma corzinha de verão, naturalmente. Boas férias, meu amigo, mas deixou-nos aqui alguns dos melhores momentos desta nova linha avançada. Anda, Zé!
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0: Só que não. E a coisa virou mais para este lado. Álvaro Barrota foi ontem revisitado. Ou seja, foi o arraso. Você abusou. É verdade. E arrasou. Tipo que muito poucos acreditariam que fosse possível. E lá vamos nós. O gol não chegava pois e o era, tempo apertava. É. E quando eu digo o gol não chegava e o tempo apertava, faz-me lembrar aquele anúncio. Como é que era? Quando o calor aperta e a sede desperta.
1: Um turbino para ti, um turbino para mim.
0: É. Exatamente. Resumindo, quando a coisa está quase no fim, chama o turbino. Não é o António, mas é o Anatoli.
1: Exatamente,
0: Anatoli. Anatoli deu-lhe com a Toli e marcou o gol de cabeça. Anatoli Trovin, quando o jogo está quase no fim, chama o Trovin e ganha Pilim. Há quem chame Pilim. O carreiro amigo Nuno Saraiva disse, em relação ao jogo do Benfica, é o gol de Trovin. À falta da padeira de Álvaro Barrota, fomos buscar o padeiro ucraniano.
1: Quem quer pão?
0: É Xuxa. A nossa amiga Xuxa. Já percebi que o grande amigo Nuno Saraiva não é grande fã de Trovin. E o único comentário que me ocorre é este.
2: Compreendi.
0: Barbero apanhou a bola e tal. Sem deixar que ir e tirou lá para dentro. Tipo, vai por mim que eu sou barbero.
1: Sevilha.
0: Exatamente. Era do Rossini. Tinha jeito para isto. O Rossini. Tinha jeito para isto, o rapaz. Como diz o Charles, e não é o da sapataria. You are the one for me, for me. O internacional francês Mamadou Sakho resolveu arrumar as chuteiras. Acabou sua carreira aos 35 anos. Por outras palavras, Mamadou meteu a viola no saco. E olha, e era isto.
1: Ele está maluco?
0: Clássico. E amanhã cá estarei para falar disto contigo.
1: E cá estaremos à tua espera. José Nunes, grande abraço, amigo.
0: Grande abraço.
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1: Grande José Nunes.
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1: A Madalena Freitas já enviou para aqui um WhatsApp perguntar: é pá, quem é que foi o primeiro a ser comido no bolo? Quem foi, Paulo?
4: Quem foi?
1: Fui eu para casa. Foi o Júlio, foi o Júlio.
4: Estava docinho.

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1: Isso mesmo. Vamos juntos desde acordar. Mónica Peixoto, Luís Silva, Filipe Galamba e ainda comigo, João Leitor, até bem perto das 11 da manhã. Vamos ir para lá aqui comentar com o nosso inspetor. Já joguei uma coca em patins.
2: Me escapou aqui um pequeno acidente.
1: Eu sabia.
2: Falámos dele.
1: Eu sabia. É o que me dizia o grande jornal. Isto passa a correr o dia.
3: Passo os meus dias em longas filas.
1: Isto é que nós estamos aqui no bom dia da correr da manhã. Vamos ao trânsito. Vamos embora. Precisa de um homem. Esse homem é Luís Silva. Um sim, homem.
2: A promoção está bem feita.
1: A melhor informação do
2: Brasil. Vou tentar fazer o meu melhor.
1: Isso mesmo.
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1: A resposta é sim, está ótimo o bolinho do Paulo Sargento, dos 400 episódios da Voz e Medos, essa grande aventura. Temperaturas atuais, em instantes, Lisboa 22 graus, Porto 20, também Faro com 22, embora, vamos lá então ficar bem informados. Vamos embora. Melhor primeiro, este é o Grande Jornal das 9, a edição é do Filipe Galanda. Filipe.
4: Mais de 5 quilos de cocaína foram apreendidos num carro no Seixal este fim de semana. A viatura despistou-se na A33, em Fernão Ferro. No interior estavam ainda 3 quilos de haxixe e grandes quantidades de cannabis e metanfetaminas. No interior da viatura havia também uma pistola de calibre restrito a civis, um colete balístico e mais de 15 mil euros em dinheiro. O acidente provocou a morte de 2 jovens e levou à intervenção da Polícia Judiciária de Setúbal, que investiga a origem e o destino do grupo, com a idade entre os 22 e os 28 anos. As autoridades tentam perceber se os homens iam comprar droga para vender ou se faziam uma entrega a outros traficantes. As perícias da GNR apontam para que o carro circulasse a alta velocidade. Outros 2 jovens ficaram gravemente feridos e continuam internados. Deverão ser detidos quando tiverem alta hospitalar e presentes a tribunal por suspeitas de tráfico de droga. Este vai ser o assunto daqui a pouco no Crime à Lupa com Carlos Anjos, quando faltarem 15 minutos para as 10. O menino de 10 anos está entre as 5 pessoas feridas num acidente com um foguete este domingo, durante as festas em honra de Nossa Senhora da Ajuda em Moreira de Cónegos. O jornalista Fernando Coelho tem os detalhes.
5: Um problema técnico fez com que o foguete não ganhasse altura e viesse parar a uma zona onde estavam 5 pessoas. Uma delas era um menino de 10 anos que traficado com alguns estilhaços no peito. As vítimas foram todas assistidas no local e transportadas para o hospital de Guimarães como feridos ligeiros. As outras vítimas tinham entre 60 e 70 anos. Uma viatura médica de emergência e reanimação foi também acionada para prestar auxílio.
4: 5 pessoas feridas no acidente com um foguete este domingo em Moreira de Cónegos. Um juiz do Tribunal de Portimão condenou um homem por desobediência, mas usou na sentença factos de outro processo e até o nome de outro arguido. A relação de Évora reconheceu o erro, mas manteve a condenação. Raquel Reis.
6: O caso remonta a julho do ano passado, quando um homem alcoolizado embateu com o carro numa viatura que estava parada na estrada, à espera de reboque. Na sentença, o juiz do Tribunal de Portimão incluiu factos que não aconteceram. Copiou parte da fundamentação de outro processo, que nada tinha a ver com este caso, com pormenores de outro crime, e deixou até o nome do outro arguído.
4: A notícia faz hoje a manchete do Correio da Manhã. A Justiça está a analisar 34 telemóveis, tablets e computadores apreendidos a agentes da PSP, suspeitos de vários episódios de tortura na Esquadra do Rato em Lisboa. O Ministério Público considera estes aparelhos uma das principais provas do processo, mas admite dificuldades em identificar e localizar algumas vítimas. Maria Ruela Cunha.
7: No processo estão visados 23 polícias, dos quais 11 estão em prisão preventiva. 2 dos primeiros detidos, Guilherme Leme e Oscar Lopes, começam a ser julgados já no próximo mês, num processo separado. O Ministério Público reconhece, no entanto, dificuldades em identificar e localizar algumas das alegadas vítimas. Segundo o mais recente despacho, muitas são pessoas socialmente desfavorecidas, estrangeiras, toxicodependentes, sem abrigo ou imigrantes em situação irregular, o que dificulta a investigação e o contacto com as vítimas. O processo envolve alegados episódios de violência dentro da Esquadra do Rato, incluindo casos de espancamento e humilhação de detidos e em

0: ainda violações. Em julho do ano passado e em março e maio deste ano, a Polícia de Segurança Pública realizou 3 operações de grande envergadura para chegar aos polícias suspeitos.
1: O Ministério Público diz que ainda há diligências por realizar, incluindo a audição de testemunhas, a identificação de mais suspeitos e interrogatórios para eventual aplicação de medidas de coação. A Direção-Geral da Saúde recomenda que nunca se olhe diretamente para o sol durante o eclipse de 12 de agosto sem proteção adequada. Os óculos de sol comuns não são suficientes e a DGS aconselha cuidados especiais com as crianças. Em caso de alterações na visão ou dor ocular intensa, deve ser contactada imediatamente a linha SNS 24. Juliana Silva é farmacêutica em Bragança e sublinha a importância de utilizar óculos apropriados para observar o eclipse.
2: É importante a aquisição destes óculos próprios para o eclipse e certificados pela norma ISO, porque este evento vai ser visível na totalidade aqui, principalmente na zona do Nordeste, por isso não se aconselha olhar diretamente sem óculos próprios para o eclipse ou até com óculos de sol. E para evitar aqui qualquer tipo de lesão ocular, nomeadamente lesões na retina, retinopatia solar, então convém mesmo as pessoas utilizarem os óculos próprios para o eclipse.
1: A procura por óculos para observar o eclipse tem aumentado desde julho. O eclipse será totalmente visível apenas no Parque Natural de Montezinho, em Bragança, e parcialmente no resto do país. A tensão diplomática entre Espanha e Itália, provocada pelo fluxo de dezenas de milhares de migrantes ao território espanhol de Ceuta, agravou-se. O governo espanhol anunciou controlos fronteiriços aos passageiros italianos em resposta à decisão de Roma de impor sanções aos visitantes provenientes de Espanha. Inês Campana.
3: Espanha começou a realizar controlos temporários a passageiros provenientes de Itália. A medida foi anunciada pelo governo de Pedro Sánchez depois de Roma ter recusado levantar os controlos que tinha imposto a passageiros provenientes de Espanha. A polícia espanhola identificou cerca de 200 passageiros em 12 voos nos 6 principais aeroportos do país, entre Madrid, Barcelona, Sevilha, Bilbao, Alicante e Valência. Os controlos são aleatórios e estão previstos para já até 7 de setembro. A origem da disputa

0: está em Ceuta. No final do mês de julho, cerca de 72 mil pessoas chegaram à cidade espanhola no norte de África, num movimento migratório de grandes dimensões. Itália reagiu impondo controlos a passageiros provenientes de Espanha, inicialmente dirigidos a cidadãos de países terceiros, alegando riscos relacionados com migração e segurança. A disputa é sensível porque Espanha e Itália fazem parte do espaço Schengen, onde normalmente não existem controlos nas fronteiras internas. Madrid entende que o que aconteceu em Ceuta não justifica a reação italiana.
1: A crise migratória que começou na fronteira entre Espanha e Marrocos está agora a provocar controlos fronteiriços entre Espanha e Itália. Na Ucrânia, pelo menos 2 pessoas morreram e mais de 40 ficaram feridas em ataques russos. A Rússia foi também alvo de ataques ucranianos, com 3 mortos e 25 feridos em Belgorod. Em Gaza, Israel libertou 37 presos palestinianos para receberem cuidados médicos. O Comitê Internacional da Cruz Vermelha diz ter transportado mais de 2.700 detidos desde 2023. Na Síria, Damasco e Moscovo acordaram manter 2 bases militares russas que deverão ser convertidas em centros conjuntos de treino e reabilitação. O especialista em assuntos internacionais, Bernardo Valente, sublinha que a Rússia está a tentar uma reaproximação à Síria depois da queda de Bashar al-Assad.
2: É um bocadinho à semelhança daquilo que a Ucrânia está a fazer com o Azerbaijão, que é um país que sempre esteve na égide russa e agora tentar puxar um bocadinho para a égide ocidental, ucraniana, se quisermos, assumindo que o Ocidente está com a Ucrânia. Por outro lado, aqui a Rússia tem teve aqui uma tensão com a Síria depois da queda de Bashar al-Assad e agora está a tentar retomar esses contactos e conseguir então estabelecer-se na região, não com bases beligerantes, portanto é uma concessão de cerca de 50 anos destas 2 bases, não são bases beligerantes com o objetivo de atacar, no papel, claro, o objetivo será serem 2 bases para treinos conjuntos, o que indica aqui que também não há uma tentativa aqui de hostilizar outros países do Médio Oriente, ou pelo menos no papel é isso que representa esta ideia de treinos conjuntos.
1: Bernardo Valente, especialista em assuntos internacionais. No desporto, o Benfica estreou-se no campeonato com um empate a 2 golos frente ao Académico de Viseu. Pavlidis marcou o primeiro, o Académico de Viseu empatou graças a Ruben Pereira. Prestiani marcou depois para os Encarnados e André Clóvis fez o segundo para a equipa beirã. O treinador dos Encarnados, Marco Silva, diz que a equipa do Benfica está triste e frustrada com o empate.
3: O impacto é a frustração que está dentro de nós, que temos que levar para o caminho certo. A frustração, naturalmente, que está nos nossos adeptos neste momento também, não há que escondê-lo. Era um jogo para nós ganharmos, teríamos que o ganhar e não o conseguimos. E temos que encará-lo de frente sem arranjar mais caminhos por onde ir. É seguir em frente, esta aqui é a realidade. Perdemos 2 pontos que não deveríamos ter perdido. Temos que ir buscá-los depois noutro campo e noutro tipo de jogos.
1: A partida da primeira jornada da Primeira Liga aconteceu à porta fechada devido a castigo. Este vai ser o assunto daqui a pouco no Olhar CM, hoje com Armando Esteves Pereira, quando forem 9:30. O Futebol Clube do Porto venceu o Alverca por 2-0 no regresso à Primeira Liga. André Silva e Gabri Veiga marcaram os 2 golos. Francesco Farioli deixou vários elogios a André Silva. O internacional português regressou a casa com 1 golo frente ao Alverca. Quanto à primeira parte, acho que o André e o Gabri conversaram em campo e conseguiram resolver a situação. Acho que é um gesto muito simpático da parte do André se ter um penalti que ele próprio conquistou. O que diz muito sobre a sua generosidade e a sua mentalidade. Ele é mesmo um jogador que se integra bem na equipa e acho que hoje o provou em grande, porque além disso era o único jogador em campo que não estava lá na época passada. Era o único. A primeira jornada termina mais logo com o duelo Inter-Ilhas. O Santa Clara recebe o Madeirense Nacional. Do piano ao grande ecrã, a agenda desta segunda-feira convida a sair de casa. No Porto há música ao vivo. Em Lisboa, o cinema volta a ocupar um terraço com vista sobre a cidade. Jornalista Alexandra Pereira.
4: No Porto, a pausa de almoço faz-se ao som do piano. A reitoria da Universidade do Porto recebe mais um concerto da 11ª edição do Porto Piano Fest. O recital é de Stanley Wong, pianista de Hong Kong, reconhecido pelas interpretações que vão da música barroca ao repertório contemporâneo. O concerto integra a Artist Residency Series, um ciclo que reúne jovens pianistas de vários continentes para partilharem o palco e o trabalho desenvolvido durante o festival. A entrada é livre.

0: Em Lisboa, a proposta é para o fim do dia. O Carmo Rooftop volta a transformar-se numa sala de cinema ao ar livre com vista sobre a cidade. Às 9 da noite, a Cine Society exibe Legally Blonde, a comédia protagonizada por Reese Witherspoon. A história acompanha uma jovem que decide entrar na Faculdade de Direito de Harvard para reconquistar o ex-namorado. Pelo caminho, acaba por desafiar preconceitos e mostrar que vale muito mais do que a imagem de rapariga popular fazia pensar. Tudo isto numa sessão ao ar livre, com Lisboa como cenário.
1: Duas formas diferentes de aproveitar esta segunda-feira de verão: música ao vivo no Porto, cinema debaixo das estrelas em Lisboa.
2: Como diria o tio Herman, ai que bem escolhido! Boa! 9:05, que é feito do nosso homem do trânsito, está de férias. Grande abraço para o Luís Silva. Entretanto, deixo-me aqui algumas notas sobre o trânsito e vamos arrancar pelo Porto, até porque está aparentemente mais tranquilo. Grande abraço para o Porto. Atenção que na A3 há algum congestionamento no sentido Maia-Porto, trânsito lento, Águas Santas e a VCI. Também na Avenida AEP está o trânsito lento entre a Espanhol e a VCI. Para o Porto, também nota de no Rábio de Freixo, lento em Bessa Leite, sentido Francos, também no sentido inverso há algumas complicações, alguma lentidão entre o mercado e a A3. Em Lisboa, nota de um acidente na Avenida de Ceuta, que está aparentemente fechada temporariamente a saída para a Ponte 25 de Abril, isto devido a um acidente. Há também nota de um acidente na segunda circular, no sentido de Sacavém-Pinamanique, acidente resolvido, aliás, já junto ao Prior Velho, no sentido inverso à lentidão na área comercial e também as calvanas. Nota deste acidente que temos vindo a dar desde as 7:30 da manhã, que felizmente já está resolvido. Complicações no eixo norte-sul, na Avenida Padre Cruz Sete Rios, e também complicações em Sacavém, ou melhor, na Cril, Algés, com nota de um acidente que também já está resolvido. Isto a caminho da Pontinha, está reaberta a saída do IC16 para a Cril em direção a Algés. E ainda complicações em Alverca no sentido de Alverca-Lisboa, está lento o percurso entre São João da Talha e Sacavém, portanto neste momento já a normalizar. Uma qualquer informação de trânsito a qualquer momento, um alerta de trânsito aqui na Correio da Manhã Rádio. Para quê? Esperar pela hora certa? É no momento. Okay? São 9:07. E porque é a segunda-feira, mais logo no regresso a casa.
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2: Pelo regresso a casa, sempre muito animado e há muito para conversar, até porque já arrancou o campeonato, não é? Ui, com tanta coisa a acontecer. Temos vindo aqui a dar conta e tivemos aqui os relatos na Correio da Manhã Rádio. Também já tínhamos dito que no final da semana passada que vamos levá-lo ao Sol da Caparica, que vai acontecer dias 13, 14, 15 e 16 de agosto. Não liga agora, pode fazê-lo de tarde no regresso a casa. Eu penso que é o Joaquim Padalhão, que está nas férias do Alberto Rocha. É com ele que vai ganhar convites dos bons. Quando digo bons, atenção que são convites duplos para dar um pulinho até ao Sol da Caparica. Hoje vai ganhar convites duplos para o primeiro dia, onde vai poder ver, entre muitos outros, Sara Correia e, naturalmente, ainda grandes atuações de Papillon, Landrick e outros mais. Portanto, hoje é para ganhar convites para dia 13 de agosto, primeiro dia deste Sol da Caparica. Outros mais, se juntar-se-ão, estou a falar, por exemplo, dos vizinhos que vão tocar no Sol da Caparica dia 15 de agosto. Atenção que vou ter também convites para lhe dar durante a manhã. Hoje é para ganhar no regresso à sua casa. Está combinado? Vai aparecer? Boa.
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Os Vizinhos, que vão estar dia 15 de agosto no Sol da Caparica, naturalmente a Correio da Manhã Rádio. Também eu quero levar até lá, até porque temos aí 4 dias de grandes concertos, dia 13, 14, 15 e 16 de agosto. Há pouco não lhe dei a informação certa, verdade seja dita, portanto fica aqui a correção. Hoje vai poder ganhar convites para dia 10 de agosto, entre as 11 e as 4 da tarde. Portanto, é a nossa Ana Pinto que lhe vai dar convites para ver os concertos já do próximo dia 13. 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Blá, blá, blá.

0: E a pergunta é, o que acha do primeiro-ministro ter dito que este ano não fazia férias e depois acabar a ser fotografado na praia?
1: Tenente Idalésio Pontão, da Marinha Portuguesa. O senhor primeiro-ministro pediu para trabalhar junto à costa e a Marinha Portuguesa viu-se obrigada a agir em conformidade. Para isso temos dois botes de borracha dos fuzileiros, sempre a patrulhar a praia. Por curiosidade, um desses botes foi o que foi usado pela Sargento Fuzileiro Tânia Laranjo. Se calhar isto é uma surpresa para muitos, mas a Marinha Portuguesa agraciou a jornalista Tânia Laranjo com o grau de Sargento Honorário dos Fuzileiros. Por isso, daqui um abraço fraterno à camarada Sargento Laranjo. Quanto ao Primeiro-Ministro, posso dizer que as férias estão a ser calmas. Quer dizer, não é férias, é uma praiazinha a meio do trabalho, só para descontrair. Pelo menos esta é a informação oficial.
2: Luizinha Barbosa, nadadora salvadora na Costa da Caparica. Sinceramente, não estou a perceber qual é que é o drama aqui. Então ele não pode trabalhar na praia em fato de banho? Eu também trabalho na praia em fato de banho todos os dias. Essa ideia de que a pessoa tem de estar fechada no escritório de fato e gravata já era. Eu posso perfeitamente gerir o país deitado numa espreguiçadeira. Até fica menos estressado. E depois absorve uma vitamina D e pronto, sempre que as coisas apertam, dá um mergulho para refrescar as ideias. E não é menos profissional por isso. E atenção, para mim trabalho é trabalho, caiaque é caiaque.
3: Júlio de Matos, já que vem. Mas por acaso até tenho agora estado na comporta a fazer voluntariado. Voluntariado. Ah, é isso. Eu ando a apanhar beatas de coíbas e a aspirar a praia, que aquilo ficou cheio da coca. É um trabalho duro, mas já alguém tem de o fazer. Por acaso, agora até de transferência para Sines, que apanharam lá outro barco cheio da droga. Pá, e podem precisar de ajuda para arrumar aquilo, ou para destruir a droga, né? Eu sou boa destruidora, eu sou um destruidor. Por isso acho normal também que o Luís vá abolir para a praia. Não é errado. E mesmo que fosse, quem nunca errou que fuma a primeira pedra. Vitalina Benz, 81 anos. Então agora o homem não pode andar em calções e tronco nu com este calor. Por mim até podia andar sempre. Assim que começasse o verão, o Conselho de Ministros era tudo em tronco nu. Ou então em biquíni, no caso das ministras, era bem mais descontraído. Ainda por cima ao Monte Negro, aquele pedaço de mau caminho, só tínhamos a ganhar. Deixem de ser botas de elástico, pá. O homem pode perfeitamente tomar decisões no areal. Hoje, com o telemóvel, a pessoa faz o que quer. Força, Luizinho. Se precisares de alguém para espalhar bronzeador nas costas, me liga, vai.
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1: Felizmente, cada vez mais a sua rádio, tanto na Grande Lisboa, em 90.4, como no Grande Porto, em 94.8, ou mesmo em férias, boas férias para si, em cmradio.pt. Dizem que este dia 10 de agosto é dia da preguiça. E vai daí, lembrei-me de recordar esta música fantástica de David Byrne, porque é só fã. Chama-se Lazy. Boa preguiça para si e para si também.

0: preguiça. Dia da preguiça. Há que celebrar. Isto é ótimo para quem está de férias, não é? Aproveita este dia para celebrar um dia inteirinho de preguiça. É para não estar a perceber nada. Queres ir ali? É para não. Quem é que quer ir à água? Eu também estou com preguiça de ir à água. Mas pronto, olha, se puder, dê uns bons mergulhos, porque se está de férias, há vidas assim.
1: Há vidas assim. Nos jangões, os machos das abelhas, a vida é breve e estranhamente direcionada. Ao contrário das abelhas operárias, que trabalham incessantemente, ou da rainha, que governa e reproduz, o zangão existe com um único propósito: fecundar. Nada mais. Não recolhe pólen, não constrói, não defende. Espera. E quando chega o momento, não há espaço para hesitação. Durante o chamado voo nupcial, a rainha abandona a colmeia e sobe no ar, seguida por dezenas, por vezes centenas, de zangões. O cenário é quase coreografado, mas não tem nada de pacífico. É uma corrida silenciosa, rompida apenas pelos zumbidos, intensa, onde apenas os mais rápidos e resistentes conseguem aproximar-se. A maioria falha, mas aquele que consegue alcançar a rainha desencadeia um dos processos mais extremos do reino animal. No instante da cópula, o órgão reprodutor do zangão, chamado endófilo, é disparado para fora do corpo com tal pressão que literalmente se rompe. Parte dele fica preso na rainha, funcionando como um tampão temporário, que impede outros machos imediatos de copular. E o resto do corpo do zangão? Cai. O dano é irreversível. O zangão morre em segundos, incapaz de sobreviver à violência do próprio ato que cumpriu o seu propósito biológico. Entretanto, a rainha continuou o voo. Pode acasalar com vários zangões numa única saída, armazenando material genético suficiente para fertilizar ovos durante toda a sua vida, anos inteiros, a partir de um único episódio de uma única saída. É aqui que o fenómeno ganha ainda mais peso. Para a colónia, o indivíduo é descartável. O que importa é a diversidade genética e a continuidade da linhagem. Cada zangão é, no fundo, uma aposta, e quase todas são perdidas. Do ponto de vista evolutivo, este sacrifício extremo faz sentido. A explosão literal do órgão reprodutor garante uma transferência eficiente de material genético e reduz a competição imediata. É brutal, mas eficaz. Há vidas assim. Num mundo onde tantas espécies lutam para sobreviver e reproduzir-se repetidamente, os zangões vivem para um único instante, um momento tão intenso que os destrói. E, no entanto, é precisamente isso que assegura que a colmeia continua a existir.
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0: Histórias incríveis. Até pudesse responder: queres ser um zangão? Epá, não, estou com preguiça. Vamos para a síntese informativa com o Filipe Galamba. Bom dia, Filipe.
3: Bom dia. Um homem ficou ferido na manhã desta segunda-feira, depois de ter sido atingido a tiro na Amadora. Segundo o Correio da Manhã, o homem foi atingido numa perna. O alerta foi dado pelas 8h45 da manhã. É uma notícia em atualização. Contamos ter reportagem no local a qualquer instante. Um sismo de magnitude 3,5 na escala de Richter foi sentido esta madrugada em Odmira. Segundo o Instituto do Mar e da Atmosfera, o abalo ocorreu pouco depois das 3 da manhã e teve o epicentro a cerca de 18 km a este de Odmira. Não há registro de danos pessoais ou materiais. O sismo foi sentido com maior intensidade no concelho de Ourique, mas também em Almodóvar e Santiago do Cacém. Um juiz do Tribunal de Portimão condenou um homem por desobediência, mas usou na sentença factos de outro processo e até o nome de outro arguido. A relação de Évora reconheceu o erro, mas manteve a condenação.

0: O indivíduo recorreu e pediu a anulação da pena. A notícia é hoje o principal destaque do Correio da Manhã. Pelo menos 16 trabalhadores migrantes do Bangladesh morreram num incêndio numa fábrica de sofás na Arábia Saudita. Segundo as autoridades, a fábrica tinha 17 trabalhadores. Um estava fora das instalações quando o incêndio começou e os restantes foram encontrados mortos. O incêndio deflagrou este domingo às 2 da tarde, hora local da zona industrial de Musa Sanaya, a cerca de 20 km a sul de Riad. O governo regional de Ceuta admite não saber ao certo quantos menores entraram ilegalmente no território. Muitos migrantes continuam a tentar entrar em Ceuta, apesar do reforço das medidas de segurança. Reportagem no terreno da jornalista Sónia Cardoso.
1: Continuam milhares de migrantes nas ruas de Ceuta. Muitos dormem no chão, nos bancos, mas sobretudo na praia. E está a causar uma grande revolta aos moradores e sobretudo também aos lojistas, que muitos deles já tiveram mesmo de encerrar portas. Situação complicada também para estes migrantes. A maior parte passou a fronteira numa expectativa de encontrar uma vida melhor, mas a verdade é que mais de uma semana depois continuam a viver numa situação muito complicada.
0: Reportagem em Ceuta de Sónia Cardoso. A casa do avançado do Futebol Clube do Porto, Denis Gul, foi assaltada na manhã deste domingo em Vila Nova de Gaia. Os assaltantes terão levado vários objetos de valor avaliados em milhares de euros. Raquel Sousa.
2: Terá sido a namorada do jogador do Futebol Clube do Porto a avisá-lo do assalto, já durante a manhã deste domingo, numa altura em que Denis Gul se encontrava em estágio com a equipa. Ao que foi possível apurar, alguns dos bens furtados terão sido vistos na sexta-feira pelo casal. No momento do assalto, não se encontrava ninguém no interior da habitação. Fonte oficial do Futebol Clube do Porto referiu que o jogador turco de 22 anos está tranquilo com a situação. O clube azul e branco queria evitar que o episódio prejudicasse de alguma forma a equipa.
0: As imagens de videovigilância da casa de Denis Gul poderão ajudar a identificar os suspeitos. As autoridades estão a investigar o assalto, que não é o primeiro a afetar jogadores do Porto. Em maio, a casa de Bednarek também foi assaltada e o jogador e a família foram ameaçados com uma faca. Um casal de idosos ficou gravemente ferido na sequência da explosão de uma botija de gás em Nelas. A habitação ficou sem condições de habitabilidade. O jornalista Tiago Virgílio Pereira falou com Arminda Dias, dos Bombeiros Voluntários de Nelas.
3: Tudo aconteceu por volta do meio-dia deste domingo. Acionados, os bombeiros voluntários foram rápidos a chegar ao local e por isso conseguiram evitar que as chamas propagassem a outras habitações.
4: O resto do chão estava tomado pelas chamas e que já havia fumo a sair pelas janelas do primeiro e do segundo piso. Suspeita-se que tenha sido uma explosão de uma garrafa de gás.
3: As vítimas são um casal de 86 e 89 anos.
4: A senhora tinha ferimentos, queimaduras no rosto. O senhor tinha queimaduras em todo o corpo e suspeita-se queimaduras nas vias aéreas de ambos. No entanto, estavam os dois conscientes e orientados.
3: As causas da explosão ainda não são conhecidas, mas a GNR está a investigar.
0: A casa ficou sem condições de habitabilidade. O Benfica estreou-se no campeonato com um empate a 2 golos frente ao Académico de Viseu. A partida da primeira jornada da Primeira Liga aconteceu à porta fechada devido a castigo. Pavlidis marcou primeiro, o Académico de Viseu empatou graças a Rubano Pereira. Prestiani marcou depois para os encarnados e André Clóvis fez o segundo para a equipa Beira. O Futebol Clube do Porto venceu o Alverca por 2-0 no regresso à Primeira Liga. André Silva e Gabri Veiga marcaram os 2 golos. O internacional português regressou a casa com um gol frente ao Alverca. Uma mulher de Castanheira, na Guarda, celebrou este domingo 105 anos de vida. A festa reuniu 4 gerações da família e mais de meia centena de descendentes. Eugénia tem muita dificuldade em ouvir, mas mantém a lucidez e a capacidade de se expressar para agradecer a quem assinala esta data.
5: Saúde e boa sorte e boa vida para toda a gente. Nosso Senhor nos ajude.
0: Nascida em 1921, em Castanheira, a 20 km da Guarda, Eugénia atravessou revoluções e períodos de austeridade. A semana arrancou com combustíveis mais baratos, a gasolina desce cerca de 10 cêntimos e meio por litro e o gasóleo cerca de 10 cêntimos. A descida será, no entanto, menor do que a prevista pelo setor, devido à redução do desconto no imposto sobre os produtos petrolíferos. O gasóleo simples poderá passar a custar cerca de 1,93 € e a gasolina, 95, cerca de 1,85 €.
6: senhor. Filipe Galamba com a síntese informativa e um grande beijinho para Maria Eugénia, não é?
0: 105 anos.
6: Valente.
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6: Estamos em cima das 9h30, vamos lá então para o Olhar CM agora.
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0: O Benfica estreou-se ontem no campeonato frente ao Académico de Viseu, num jogo à porta fechada devido ao castigo aplicado ao clube. Ainda assim, milhares de adeptos concentraram-se no exterior do Estádio da Luz para apoiar a equipa. Armando Esteves Pereira, bom dia. Faz sentido afastar os adeptos de um jogo num domingo de agosto? Quem é que acabou por ser mais penalizado, o clube ou os adeptos?
11: Quem ficou prejudicado foram os adeptos do Benfica e os adeptos do Académico de Viseu, que mais de duas décadas depois regressa à Primeira Liga. E foi uma oportunidade perdida para uma grande festa, independentemente do resultado. Em agosto, quando milhares de imigrantes beirões estão na sua terra e teriam a oportunidade de ir ao Estádio da Luz ver um jogo importante para eles, e isso seria uma grande festa, o castigo impediu que essa festa acontecesse. E foi um castigo que lesou o futebol, que lesou os adeptos, e até, no caso dos imigrantes, acaba por prejudicar a imagem de Portugal perante eles. E o futebol tem um grande peso de ligação entre os imigrantes e o país. Se teria que haver castigo, e acho muito bem, poderia ser, por exemplo, uma pesada sanção pecuniária ao Benfica, ou até uma sanção pecuniária que também envolvesse a responsabilidade dos dirigentes, mas não afastar os adeptos. Os adeptos são o sal também na festa de futebol e são fundamentais. Portanto, oxalá estes castigos não se voltem a repetir, e particularmente em agosto, porque agosto é um mês especial neste país.
0: Muito obrigado. Foi o Olhar CM com Armando Esteves Pereira.
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6: Estava aqui a ouvir o Armando e pensar, olha, dava uma bela lata para o Pedro Sousa, que está aqui. Abraço, amigo.
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6: Estará a pensar. Tu não me digas, a Luísa, sim. A Luísa está de regresso. Aliás, está a caminho aqui nos estúdios da Correio da Manhã Rádio. Agora vejo uma boa viagem para a Luísa, que regressa de férias. Será que traz uma corzinha de verão? Ou nem por isso? Não parece. A Luísa não é de longas exposições. Só mesmo se for de guardanapo no ar. E é disso. Isto vai dar guardanapo no ar.

0: Don't break the heart. Tom Grennan, para ouvir aqui na Correio da Manhã Rádio. Está com um cheirinho de verão a sua rádio. Está linda. Está a perfumar. Vamos dar uma volta ao trânsito. Vamos começar a dar a volta pela Ponte Vasco da Gama, que a circulação já está a rolar. Houve algumas complicações pela manhã, ainda nota de uma avaria e com acidente em Algés, Sacavém. Resolvido esta complicação, reaberta a saída na Pontinha, a saída do IC16 também para Acril, em direção a Algés. Portanto, está tudo resolvido. No eixo norte-sul ainda há complicações, trânsito lento entre Telheiras e Sete Rios. Também resolvido o acidente na Avenida de Ceuta, que esteve temporariamente cortada na saída para a Ponte 25 de Abril devido a um acidente. O trânsito ficou acumulado desde a área de serviço. Não há já complicações entre Alverca e Lisboa. A circulação já está regular. No Porto, nota de algumas complicações ao longo desta manhã, tanto na A3, no sentido Maia-Porto, também na Avenida EP, onde o trânsito está lento para a ponte, no sentido Leça-VCI, e também algumas complicações no sentido da Rábida-Freixo, isto na VCI, lento na ponte da Rábida, sentido Rábida-Freixo, sentido inverso, também alguma lentidão no sentido Mercado A3. Está dada a volta ao trânsito aqui na Correio da Manhã Rádio, um qualquer alerta, a qualquer momento, para que nada lhe falte. Estamos juntos neste acordar, uma atrás de outra, as músicas que fazem parte da sua vida, com uma daquelas que naturalmente o deixa a cantar e bem disposto para um belo dia de férias, particularmente se está de férias. Se não estiver, o efeito é o mesmo.
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0: Ana Vitória e Vitor Clay, Pupila. Bem, vamos dar uma volta. O que é que aconteceu aqui? Vamos dar uma volta ao trânsito e depois temos encontro com o Carlos Anjos para um crime à lupa. Inspetor, é um instante, está bem? Pode ser?
1: Ok, ok. Espera.
0: Até já, até já.
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0: Que horas são isto? Estamos a 17 minutos das 10 da manhã. Está na hora do Crime à Lupa. 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
5: Duas pessoas de 27 e 28 anos morreram num despiste na A33, no início da manhã de sábado, no Seixal. A Polícia Judiciária investiga agora a origem e o destino dos quatro homens que seguiam no carro. Os dois sobreviventes deverão ser detidos quando tiverem alta hospitalar. As perícias apontam para que a viatura circulasse a alta velocidade. Bom dia, Carlos Anjos. É possível reconstruir o percurso deste grupo?
1: Eu diria... Olá, bom dia. Bom dia, Júlio.
0: Bom dia, Carlos.
1: Olha, o acidente foi quase ao pé da minha casa, mas confesso que eles não me iam fornecer de coisa em cima nenhuma.
5: Não era esse o destino.
1: Não era esse o destino final. Não, mas isso é imprescindível para a investigação. Ou seja, há duas hipóteses. Ou eles vinham de ter adquirido o produto, e portanto é importante retificar o percurso para perceber de onde é que compraram, ou, hipótese mais crível, eles iriam fornecer a alguém, iriam vender a quantidade de droga que eles levavam no carro. Era de tal forma grande, e depois a arma, e até o colete balístico, que já iam a prever que num negócio daqueles pudesse correr alguma coisa mal, é importante perceber quem é que eles iriam fornecer. E, portanto,

0: esse trabalho da PJ, tendo em conta quer o sentido da marcha da viatura, quer os locais por onde passaram, os pórticos, as portagens, para perceber exatamente os contactos de telemóvel, os telemóveis dele foram apreendidos no local, ficaram, perceber com quem é que eles estavam, quem é que foi as pessoas que fizeram os contactos com eles, e portanto isso é imprescindível do ponto de vista da investigação, para perceber quem são aqueles quatro personagens e os dois que ficaram que sobreviveram ao acidente, e eles forem se recuperarem todas as suas faculdades, são imprescindíveis para o
1: poderão
0: esclarecer da
1: serem
0: verdade,
1: a chave
0: a chave
1: para
0: do
1: descobrir.
0: mistério, exatamente. Mas parece-me que mesmo sem eles, com os elementos que estavam no local, quer dos telemóveis, quer das viaturas, é possível, quer os fluxos financeiros que eles têm, e eles tinham 150 mil euros em dinheiro no carro, é possível perceber exatamente qual é que era quem são aqueles personagens, e além do mais, alguns deles, pelo menos segundo na opinião, dois eram clientes ou pelo menos conhecidos da PJ, o que vai de alguma forma simplificar o esclarecer deste caso.
1: Já havia, portanto, um historial que pode fazer
0: Sim,
1: alguma
0: ninguém,
1: ligação.
0: Filipe, ninguém com aquela quantidade de droga e com aquela quantidade de dinheiro numa viatura é a primeira vez que faz um negócio desta natureza. E, portanto, são pessoas que já estavam no mercado a operar há mais tempo e já são, com a quantidade de droga que tinham, traficantes de uma gama muito alta, não é simplesmente o traficante do bairro.
1: Muito obrigado, Carlos Anjos. Foi mais um Crime à Lupa.
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3: Eu acho graça que ficas sempre
0: porque
3: ali.
0: É a tua espera, exatamente.
3: Eu já sabia.
0: Porque é a tua espera.
3: Não estás de férias já? Já estás de férias?
0: Opa, estou neste momento a ver o mar. Pô.
3: Ah, que maravilha! Pezinho na areia e tudo.
0: Fazer inveja. Só.
3: Pezinho...
0: Exatamente, só para... Pezinho na areia, o cafezinho. Porque é o cafezinho à tua espera, com um belo bolo, estás a ver? Canela à tua espera.
3: Ah, sabes que, entretanto, já tivemos aqui o bolo hoje do Paulo Sargento, que fez 400 episódios. 400 episódios. Tu também
0: exatamente.
3: Deves já andar perto, não é?
0: É do, quase, é quase.
3: Eu olho, portanto...
0: Até o outro bolo, era bom?
3: Epá, isto é mais a bolos. É mais a bolos, como diria o teu Herber. Epá, isto de facto foi bolo ontem, a semana passada do teu aniversário e agora para celebrarmos
0: agora
3: os 400 episódios
0: do
3: Paulo. Portanto, há bolos aqui.
0: Tá,
3: nós temos que lançar a perna, andamos aqui de um lado para o outro. Tá. É bolos por todo lado.
0: Para a próxima vez, eu vou convencer a minha mulher a fazer uma quiche, que é menos.
3: É, pá, exatamente. Uns salgadinhos. Passemos dos bolos,
0: quiche,
3: dos doces para os salgados.
0: Quiche, ela faz uma quiche e tu escolhes. Se queres de atum, se queres de frango, és tu
3: epá,
0: que escolhes.
3: É o que a Paula quiser.

entretanto, também o Carlos Anjos já está de férias, com o pezinho da areia, como tivemos a oportunidade de ouvir. O Paulo Sargento vai a caminho, ainda não, mas irá a caminho de terras espanholas para o final da semana. O Camilo Lourenço, não sabemos a paragem dele, mas também está a descansar. Está de regresso hoje a nossa Luísa Jeremias para um showbiz FM extraordinário. Sombra! Para ouvir esta música extraordinária. Aliás, quem me falou nisso foi o Filipe Galanda, não é? Gira, gira.

0: Body, Heads and Travis, Sombra, para ouvir aqui na Correio da Manhã Rádio. É girar música, não é? Temos de ouvir mais vezes. Olha, uma bela proposta aqui do Filipe Galeba. Miudagem, que canta que se farta. E mais logo no Regresso a Casa.
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0: É sempre uma grande animação. Bem-vindo aqui ao Bom Dia, desta que é cada vez mais a sua rádio. 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
0: Isso mesmo. Desde acordar, Mónica Peixoto, Luís Silva, Filipe Galamba e ainda comigo, Júlio Heitor, até bem perto das 11 da manhã. Eu estava aqui a comentar com o nosso inspetor, já joguei hockey em patins.
5: Só que me escapou aqui um pequeno acidente.
0: Eu sabia.
5: Eu sabia.
0: É o que dizia o grande jornal, isto passa a correr o dia.
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0: Por isso é que nós ficamos aqui no Bom Dia da Correio da Manhã. Vamos ao trânsito, vamos embora. Precisa de um homem. Esse homem é

0: Silva. Um sim, homem.
1: A promoção está bem feita.
0: A melhor informação.
1: Vou tentar fazer o meu melhor.
0: Isso mesmo.
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0: Mais um belo dia, as temperaturas atuais, agora que estamos a 7 minutos das 10 da manhã. Há instantes, Lisboa com 24 graus, exemplo do Faro também 24. O Porto já com 22. Primeiro, este é o Grande Jornal das 10. A edição é de Filipe Galamba.
3: Um homem ficou ferido esta manhã depois de ter sido atingido a tiro na Amadora, mais precisamente em Alfragide. Segundo apurou o Correio da Manhã, o homem foi atingido numa perna. O alerta foi dado pelas 8h45 da manhã. No local está a jornalista Inês Campana.
4: Um assalto a um banco em plena luz do dia e numa zona onde há bastantes prédios, uma zona residencial e, naturalmente, poderiam estar várias pessoas dentro desta instituição bancária. Ainda não sabemos ao certo quantas pessoas estariam dentro do Banco Montepio. Tudo aconteceu aqui na Avenida Quinta Grande, na Amadora. É uma zona residencial, uma zona que tem muitos prédios e, naturalmente, as pessoas estão alarmadas com aquilo que aconteceu. Ninguém espera que um banco seja assaltado perto da sua casa, em plena luz do dia. Eram perto das 9 da manhã desta segunda-feira, como disse, e de facto, pelo menos temos registro já de uma vítima, um homem ferido, um homem baleado na zona da perna, na sequência deste assalto ao Banco Montepio, que fica aqui na Avenida Quinta Grande, na Amadora. É uma situação que estamos a acompanhar. A PSP continua no local a efetuar um perímetro de segurança e a efetuar também as diligências necessárias para perceber exatamente aquilo que aconteceu, identificar e localizar os suspeitos.
3: A jornalista Inês Campana na Amadora, recordo, um homem foi atingido a tiro esta manhã num banco, o homem ficou ferido, o segundo Correio da Manhã apurou, o homem foi atingido por volta das 8h45, pelo menos foi a essa hora que foi dado o alerta. É uma notícia ainda em atualização, a que voltaremos assim que tivermos mais detalhes. Um juiz do Tribunal de Portimão condenou um homem por desobediência, mas usou na sentença outros factos, factos de outro processo e até o nome de outro arguido. A relação de Évora reconheceu o erro, mas manteve a condenação. Raquel Reis.
5: O caso remonta a julho do ano passado, quando um homem alcoolizado embateu com o carro numa viatura que estava parada na estrada, à espera de reboque. Na sentença, o juiz do Tribunal de Portimão incluiu factos que não aconteceram. Copiou parte da fundamentação de outro processo, que nada tinha a ver com este caso, com pormenores de outro crime, e deixou até o nome do outro arguido.
3: O arguido recorreu e pediu a anulação da pena. A notícia faz hoje manchete no Correio da Manhã. A Direção-Geral da Saúde recomenda que nunca se olhe diretamente para o sol durante o eclipse de 12 de agosto sem proteção adequada. Os óculos de sol comuns não são suficientes e a DGS aconselha cuidados especiais com as crianças. Em caso de alterações na visão ou dor ocular intensa, deve ser contactada imediatamente a linha SNS 24. A farmacêutica Juliana Silva, de Bragança, sublinha a importância de utilizar óculos apropriados para observar o eclipse.
6: É importante a aquisição destes óculos próprios para o eclipse e certificados pela norma ISO, porque este evento vai ser visível na totalidade aqui, principalmente na zona do Nordeste. Por isso, não se aconselha a olhar diretamente sem óculos próprios para o eclipse ou até com óculos de sol. E para evitar aqui qualquer tipo de lesão ocular, nomeadamente lesões na retina, retinopatia solar, então convém mesmo as pessoas utilizarem os óculos próprios para o eclipse.
3: A procura por óculos para observar o eclipse tem aumentado desde julho. O eclipse será totalmente visível apenas no Parque Natural de Montezinho, em Bragança, e parcialmente no resto do país. Um ferro com 2,5 kg atingiu um carro na VCI no Porto em março deste ano. A condutora travou a fundo para evitar uma tragédia. Maria Manuel seguia para o trabalho num dia sem chuva, fez uma participação à PSP e aguarda há 5 meses por respostas da Infraestruturas de Portugal.
7: Vejo uma coisa no ar, meia cor de laranja, vermelha, não consegui perceber. Percebo que vem direto a mim, travo a fundo. Deu-me para travar a fundo porque achei que aquilo ia me bater. Travei a fundo e ouço um estrondo muito grande no meu carro. Destruiu uma parte da frente toda e eu

0: Não percebo como é que eu fico tanto tempo sem resposta, não percebo o que é feito depois disto acontecer, que não era suposto acontecer, mas acontece.
1: A Infraestruturas de Portugal diz que o caso está em análise e que foi aberto um processo interno. A empresa ainda não conseguiu determinar a origem do ferro nem as circunstâncias da queda. Maria Manuel diz que as imagens de videovigilância da VCI não ajudaram a esclarecer o sucedido.
0: Eu achei que, ok, eles vão ver as imagens, naqueles 10 minutos veem o que é que aconteceu e já me dizem. Até achei que era assim. Não, o senhor agente da PSP disse-me que não poderia ver as imagens, que nem sabia se elas eram filmadas ou só serviam para a circulação do trânsito, mas que não poderia ser, que tinha que passar para as infraestruturas e depois eles é que têm que fazer o procedimento que têm que fazer, que já não seria da área da PSP tratar disso, a não ser que eu tivesse morrido. Aí já podiam ir ver as imagens. Foi isto que ele me disse. Dá-me a sensação que o mundo só para, as coisas só se resolvem se houver uma tragédia. E isto, para eles, pode não ser uma tragédia. Para mim, foi.
1: A Infraestruturas de Portugal, contactada pelo Correio da Manhã, justificou o atraso na resposta com o aumento significativo de processos provocado pelas intempéries registadas no início do ano. Na Ucrânia, pelo menos 2 pessoas morreram e mais de 40 ficaram feridas em ataques russos. A Rússia foi também alvo de ataques ucranianos, com 3 mortos e 25 feridos em Belgorod. A Turquia pediu, entretanto, uma moratória sobre os ataques no Mar Negro, depois de 2 navios turcos terem sido atingidos por drones. Na Síria, Damasco e Moscovo acordaram manter 2 bases militares russas, que deverão ser convertidas em centros conjuntos de treino e reabilitação. Bernardo Valente, especialista em assuntos internacionais, sublinha que a Rússia está a tentar uma reaproximação à Síria depois da queda de Bashar al-Assad.
2: É um bocadinho à semelhança daquilo que a Ucrânia está a fazer com o Azerbaijão, que é um país que sempre esteve na égide russa e agora tentar puxar um bocadinho para a égide ocidental, ucraniana, se quisermos, assumindo que o Ocidente está com a Ucrânia. Por outro lado, aqui a Rússia teve aqui uma tensão com a Síria depois da queda de Bashar al-Assad e agora está a tentar retomar esses contactos e conseguir então estabelecer-se na região, não com bases beligerantes, portanto é uma concessão de cerca de 50 anos destas 2 bases, não são bases beligerantes com o objetivo de atacar, no papel, claro, o objetivo será serem 2 bases para treinos conjuntos, o que indica aqui que também não há uma tentativa aqui de hostilizar outros países do Médio Oriente, ou pelo menos no papel é isso que representa esta ideia de treinos conjuntos.
1: O especialista em assuntos internacionais, Bernardo Valente. No desporto, o Benfica estreou-se no campeonato com um empate a 2 golos frente ao Académico de Viseu. Pavlidis marcou o primeiro, o Académico de Viseu empatou graças a Ruben Pereira. Prestiani marcou depois para os encarnados e André Clóvis fez o segundo para a equipa beirã. O treinador Marco Silva disse que a equipa do Benfica está triste e frustrada com o empate.
3: O impacto é a frustração que está dentro de nós, que temos que levar para o caminho certo. A frustração, naturalmente, que está nos nossos adeptos neste momento também, não há que escondê-lo. Era um jogo para nós ganharmos, teríamos que o ganhar e não o conseguimos. E temos que encará-lo de frente sem arranjar mais caminhos por onde ir. É seguir em frente, esta é que é a realidade. Perdemos 2 pontos que não deveríamos ter perdido. Temos que ir buscá-los depois noutro campo e noutro tipo de jogos.
1: Já o Futebol Clube do Porto venceu o Alverca por 2-0 no regresso à Primeira Liga. André Silva e Gabri Veiga marcaram os 2 golos. O treinador Francesco Farioli deixou vários elogios a André Silva. O internacional português regressou a casa com 1 golo frente ao Alverca. Quanto à primeira parte, acho que o André e o Gabri conversaram em campo e conseguiram resolver a situação. Acho que é um gesto muito simpático da parte do André ceder um penalti que ele próprio conquistou. O que diz muito sobre a sua generosidade e a sua mentalidade. Ele é mesmo um jogador que se integra bem na equipa e acho que hoje o provou em grande, porque além disso era o único jogador em campo que não estava lá na época passada. Era o único. A primeira jornada termina mais logo com o duelo Inter-Ilhas. O Santa Clara recebe o Madeirense Nacional. Dar sangue e ganhar uma noite gratuita numa pousada da juventude. É esta a proposta de uma campanha que decorre esta semana e é dirigida a jovens entre os 18 e os 30 anos. Jéssica Oliveira.
4: Entre 10 e 14 de agosto, os jovens dos 18 aos 30 anos que derem sangue podem receber uma noite de alojamento numa pousada de juventude. A campanha é promovida pelo segundo ano consecutivo pelo Instituto Português do Sangue e da Transplantação e pela Movi Jovem para assinalar o Dia Internacional

0: Nacional da Juventude, celebrado a 12 de agosto, e contribuir para reforçar as reservas nacionais de sangue que tendem a baixar durante o verão. A dádiva deve ser feita num dos postos fixos de recolha de sangue do IPST. No final, os dadores têm acesso a um formulário que permite pedir o voucher de alojamento nos termos definidos para a campanha. A rede de pousadas de juventude da Movi Jovem conta com 43 unidades em Portugal. No dia 12, às 10h30 da manhã, está prevista uma ação simbólica no posto fixo de Coimbra do IPST, com a participação de representantes das duas entidades jovens e membros da Plataforma J, o Conselho Consultivo Jovem da Movi Jovem. Para ser potencial dador, é necessário ter pelo menos 18 anos, pesar 50 quilos ou mais e ter hábitos de vida saudáveis. Antes da dádiva, há uma avaliação médica. No dia da recolha, não é aconselhável estar em jejum. É recomendada uma refeição ligeira e uma boa hidratação.
1: Uma campanha que procura reforçar as reservas de sangue e incentivar a renovação dos dadores com uma noite de alojamento como forma de reconhecimento pelo gesto solidário. Do piano ao ecrã, a agenda desta segunda-feira convida a sair de casa. No Porto há música ao vivo. Em Lisboa, o cinema volta a ocupar um terraço com vista sobre a cidade. Alexandra Pereira.
2: No Porto, a pausa de almoço faz-se ao som do piano. A reitoria da Universidade do Porto recebe mais um concerto da 11ª edição do Porto Piano Fest. O recital é de Stanley Wong, pianista de Hong Kong, reconhecido pelas interpretações que vão da música barroca ao repertório contemporâneo. O concerto integra a Artist Residency Series, um ciclo que reúne jovens pianistas de vários continentes para partilharem o palco e o trabalho desenvolvido durante o festival. A entrada é livre. Em Lisboa, a proposta é para o fim do dia. O Carmo Rooftop volta a transformar-se numa sala de cinema ao ar livre com vista sobre a cidade. Às 9 da noite, a Cine Society exibe Legally Blonde, a comédia protagonizada por Reese Witherspoon. A história acompanha uma jovem que decide entrar na Faculdade de Direito de Harvard para reconquistar o ex-namorado. Pelo caminho, acaba por desafiar preconceitos e mostrar que vale muito mais do que a imagem de rapariga popular fazia pensar. Tudo isto numa sessão ao ar livre com Lisboa como cenário.
1: Duas formas diferentes de aproveitar esta segunda-feira de verão: música ao vivo no Porto e cinema debaixo das estrelas em Lisboa.
3: Ou dar sangue, também dá. Também
1: dar sangue para
3: quem tiver
1: qualquer...
3: mais do que 50 okay. quilos.
1: Ah, então.
3: Não, se tu e o Orlando Azevedo. Ah, se calhar.
1: Não. 50 quilos.
3: Eu dou por vocês os dois. Ou somos é jovens, não é? Atenção que estamos aqui a brincar, mas isto é para jovens. É, pá, e a iniciativa é extraordinária.
1: A iniciativa é solidária.
3: Vamos dar aqui uma volta ao trânsito sem o nosso Luís Silva, que quebrou a promessa. Ele iria de férias com a condição que levava ao trânsito com ele, mas afinal não. Afinal não. Esqueceu-se aqui do trânsito. E agora esqueceu-se aqui do trânsito. De fazer antes isso do que a escova de dentes, não é? Abraço para o Luís, boas férias. Vamos começar pelo Porto. Há trânsito lento na A28 em direção ao Porto, com fila desde o nó da A4 até à rotunda EP e depois no final da Avenida AEP, também em direção à VCI e também no caminho para a Avenida Sidónio Paes. A VCI também com complicações, em que sentido? Na Rábida Freixo, sentido da Rábida Freixo, fila entre o Campo Alegre e a saída para a Avenida da Boa Vista, e no sentido Freixo Rábida também há fila entre as Antas e o nó da A3. Nota para Lisboa em resolução ao acidente que lhe falei há pouco na segunda circular, na zona das Calvanas, em direção a Sacavém. Ainda demora desde o viaduto do eixo norte-sul. Ainda também o acidente na Cril, antes da saída para a segunda circular, isto em Sacavém, em direção à Ponte Vasta Gama. Há paragens desde Camarate, mas a situação tende a ficar resolvida. Trânsito ainda intenso com abrandamentos, isto no final da A2, em direção à Ponte 25 de Abril. A fila neste momento está entre o viaduto do Pregal e a Praça da Portagem. Esta e outras informações de trânsito a qualquer momento, um qualquer alerta aqui na Correio da Manhã Rádio. Estamos juntos! E daqui a pouco somos mais, por cá está o Filipe Galamba. Já chegou o Orlando Acevedo, que nos vai oferecer a síntese informativa das 10h30. De férias, a Mónica Peixoto e o Luís Silva. Mas daqui a pouco junta-se a nós a Luísa Jeremias para um Showbiz FM. Dirai muito bem: é pá, que saudades! E não é o único, não é a única, porque o Miguel Araújo e os 4h30 pensam exatamente a mesma coisa. Isto há particularidades, não é? E é merecido. Um grande beijinho para a Luísa. Até já, aqui em estúdio.

0: Muitos estarão a pensar, isto foi muito tempo. Ah, já não conseguimos contar os dias, as semanas, que saudades. Não minhas, não do Filipe, nós estamos cá, não. Não do Orlando Azevedo, que agora aparece aqui todos os dias às 10h30. Tuas.
1: Bom dia!
0: Olá, Luísa Genarias! Então, essas férias?
1: Foram bonequinhas.
0: Foram.
1: Quer dizer, os últimos dias já não foram férias, mas pronto, isso agora não interessa nada.
0: Veio com uma corzinha.
1: É uma corzinha.
0: Está com assim, com ar assim acastanhado, um baunilha. Não! Está assim, um rosazinho.
1: Uma coisazinha douradinha, assim, uma coisa levezinha.
0: Uma coisa levezinha. Foi só mesmo para ganhar uma corzinha.
1: Só para dizer que não foi à praia.
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0: É sempre que começam depois a chegar as mensagens pelo WhatsApp 927794422. Se quiser dar as boas-vindas à Luísa Jeremias, pode fazê-lo, ok?
1: Pode fazer.
0: Mas é engraçado, é porque isto anda tudo à volta do Luísa Jeremias, ah, que música é esta?
1: A julgo por um tido é devido, não é?
0: Eu já sei.
1: O que é que tu tinhas dito quando fomos de férias?
0: A ideia foi tua, a verdade seja dita.
1: Bom, e o que é que tu disseste? Podes fazer assim uma playlist do quê?
0: Do guardanapo no ar? Guardanapo então, branco?
1: Está aqui.
0: Ah, esta é a primeira.
1: Esta é a rainha do guardanapo no ar. O que é que estamos aqui a ouvir?
0: Vocês estão sincronizados. Tu e o Filipe Galamba eram um brinco para um lado e para o outro. O Orlando estava distraído. Mas pronto, mas olha que isto até parece quase uma coreografia.
1: Estamos os dois a falar agora.

0: guardanapo é só daqui a bocado.
1: Ah, exatamente. Para quem chegou agora e para quem nunca apanhou esta história do guardanapo, o que é isto? A música do guardanapo no ar?
0: A música do guardanapo no ar é aquela música que toda a gente quer ouvir. O cenário é o seguinte: vamos imaginar. De pano branco, atenção, calma, não é um guardanapo de papel daqueles de ai, deixa-me cá suar e tal. Não.
1: Muito menos com bonecos, não é?
0: Não. Sacrilégio.
1: É quase provocatório.
0: Este é o momento do guardanapo no ar, que é quando eles começam. Esta parte, e o que é que a gente faz, Filipe? Levanta o guardanapo e começamos a abanar tipo casamento, estás a ver? Bom, como é que esta história começa? Isto tem a ver com o verão e tem a ver com restaurantes de praia, restaurantes boa onda, restaurantes com música, bares, certo, aquela coisa. Certo. Em que uma pessoa senta-se, já veio de uma. Está assim em bom, não é? Temos que estar assim em bem, não é? Com aquela roupa e tal, que tem a ver com o sítio.
1: Claro.
0: E começam a vir as coisas, e começa a vir a vinhaça, e começa a vir a sangria zoca. E começa a vir a caipirinha e blá blá blá, e às tantas já está toda a gente muito animada,
1: claro.
0: E o almoço vai andando, ou o jantar vai andando, blá blá blá, e a certa altura a música também vai subindo tom, sim, porque pessoal dos restaurantes, atenção àquilo, muita atenção àquilo que eu vou dizer.
1: Atenção.
0: A música não começa logo no mesmo na mesma altura, isto vai subindo à medida que a noite ou o dia avançam, porque senão estamos a jantar e estamos, olha, estás-me a ouvir? Não é cá gritarias. Isso é uma coisa que o pessoal vai coisa e tal,
1: exatamente.
0: E depois vai,
1: conversa,
0: vai andando, conversa, depois anima-se mais,
1: exatamente.
0: Depois já está na sobremesa, depois já, pronto, já vamos o segundo copo de vinho, já não sei
1: quanto. Isto nunca seria uma música de entrada. Música de guardanapo no ar não é uma música de entrada.
0: Pensar, é a música quando já está toda a gente muito bem, não é? Já está toda a gente em altas. E então é aquele momento em que já dá para levantar o guardanapo, na outra mesa do lado também se levanta o guardanapo, no outro já se põe em cima da mesa, calma pessoal.
1: Exato.
0: Da cadeira também, e já temos a festa feita.
1: Oh, Lisa, e talvez um dos momentos assim mais temidos é alguém tomar a iniciativa do guardanapo no ar e ser o único.
0: O único guardanapo no ar.
1: Tipo, alguém que faça a festa
0: sozinho.
1: Mas
0: uma pessoa que uma coisa destas
1: acaba de ser contagioso,
0: não pode ter preconceito.
1: Pois
0: até
1: é,
0: porque
1: pois
0: isso é exatamente isso que tu dizes.
2: É como bater palmas.
0: Exato, um bate em todos. Um põe-se de pé no final do. Sabes aqueles concertos em que nós vamos e depois tiveram todo o concerto, toda a gente sentada o tempo todo,
1: exatamente.
0: Uma vontade dançada, nada.
1: Claro.
0: Mas tudo ali sentado. E depois chega a certa altura, é a última música, é o encore e tal. E então levantam-se e tu disseste assim: então, tiveram à espera desta porcaria para quê? Era preciso chegarmos aqui para começar a dançar, porque nós começaram a divertir antes.
1: Portanto, alguém tem que tomar a iniciativa.
0: Alguém tem que tomar a iniciativa.
1: Há uma outra questão que eu queria levantar a propósito desta
0: do
1: música do guardanapo no ar, neste exercício criativo, não é? Que é: e em que condições tem que estar o guardanapo? Imagina que está. Pá, em mísero estado, já não é um guardanapo.
0: Aí é aquele momento em que antes tu discretamente pedes ao senhor que está ali contigo a atender e diz assim: ai, perdi o guardanapo, caiu no chão, qualquer coisa, preciso de um guardanapo, não se importa. Assim que ele traz o guardanapo, tu começas: guardanapo no ar, pronto, já está.
1: Pois, porque
0: senão é guardanapo cheio de marcas.
3: Mas esse movimento de helicóptero com o guardanapo, acho que quando chega a essa altura, a coisa já está tão no auge.
0: Que já pode ser um guardanapo cheio de sopa.
3: Pode ser.
0: E marcas de batom e dessas coisas.
4: Não concordo.
3: Não, isto é a análise, é isto aqui.
1: Eu
3: atenção.
1: Gosto mais da técnica da Luísa, por acaso. Isto é assim.
0: É para deixar que é um bocadinho mais. É técnica sóbria, atenção. Porque depois
3: falar,
0: do sóbrio, é claro que essa técnica do deixa aqui o guardanapo. Já não existe. É lá, vamos todos, onde é que está o guardanapo?
1: Está
0: aqui, tal, pronto.
1: É, como eu posso levantar a toalha e puxar
0: a toalha? Definitely not. Nem pensar. Nem pensar.
1: Há sempre alguém que gosta de chamar a atenção e levanta uma toalha em vez de um guardanapo.
0: Não levanta porque é corrido do restaurante.
1: É aquele que gosta de dar nas vistas.
2: Aquele tio que já não vemos há muitos anos.
0: Exato.
3: Por alguma razão,
0: e de um momento para o outro deixámos de conhecer, não conhecemos de lado nenhum. Acabou-se.
1: Mas olha, essa técnica, sabes que para mim é sempre difícil, porque eu não passo nenhum jantar, nenhuma refeição sem deixar aqui o guardanapo. Ou que me troca, tipo, acontece, alguém tem o meu guardanapo. É pá, está no chão. É, o guardanapo depois desliza.
0: Tu és o decor de qualquer restaurante.
1: É verdade.
0: Porque passas a vida a dizer: se não se importa, pode-me trocar o guardanapo.
1: Portanto, é daquelas coisas tipo, quando chegar a altura de fazer a festa do guardanapo no ar, já eu esgotei o lote. Assim, meu amigo, é para nada para aquele homem que já limpou dois ou três guardanapos.
0: Já está proibido.
1: É verdade. Olha, bela música esta do Zaba.

0: Mas há muitas mais, não é?
1: Mas há muitas mais.
0: Até porque tu prometeste uma playlist até no Spotify para partilhar,
1: sim,
0: não é?
1: Para partilharmos. Okay. Portanto, esta semana traga a playlist, mas depois já ficou cheirinho. Porquê? Porquê? Porque
0: claro,
1: isto é daquelas músicas, obviamente, contagiantes, não é?
0: Esta é tão contagiante que é daquelas músicas que pede mais. Não, é impossível ouvir só esta. Portanto, a própria música já está a pedir mais.
1: Aqui sentarmos todos a abanar, não é?
0: Exatamente.
1: Só falta mesmo
0: não
1: tens guardanapinhos.
0: Por acaso não há guardanapos. Mas olha, por acaso há, mas é daqueles que não é... estamos aqui a partilhar também os 400 episódios do Paulo Sargento da Voz Inês. Essa grande aventura. Portanto, hoje há bolinha e tudo. Portanto, é uma forma também de apurarmos aqui o gostinho deste verão. Olha, muito obrigado por teres regressado. E amanhã temos mais, não é?
1: E amanhã mais.
0: Mais música de guardanapo?
1: Pode ser.
0: Kimi,
1: vamos embora.
0: Boa.
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0: Olha o André e o Rui dizer: ai, que saudades da Luísa Jeremias. Epá, isto é tanta gente. Epá, de férias e tudo. E a trabalhar.
1: E a trabalhar.
0: Sabe
1: e de
0: muito
1: férias.
0: Bem. Obrigado, amiga.
1: Beijinho,
0: obrigado por teres voltado. Obrigado. Venham lá as músicas que fazem parte da sua vida aqui para cantarolarmos juntos nesta manhã de segunda-feira, dia. Ah, é verdade, temos que preparar os óculos para o eclipse, pois é, pois é.

0: Sim, é verdade, dirá, e muito bem, daquelas músicas que se ouve muito bem, ligada aqui à Correio da Manhã Rádio, daquelas músicas que têm aquela sensação.
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0: Cada vez mais sua, tanto na Grande Lisboa como no Grande Porto, ou mesmo aí em cmradio.pt. Vamos juntos neste acordar com Michael Jackson, vamos embora, com aquelas músicas que nos traz boas memórias, belo final de tarde, pezinho na areia. E a pensar.

0: Love Never Felt So Good. Virei muito bem. Mas isto é música para quem está de férias? Não. É música para quem está a trabalhar, que até parece que ficamos de férias. Assim parece que estamos de férias. Ai, maravilha. 10h25. Ora, Afonso, por aqui, entre nós. Ah, já falamos sobre isso. Mais daqui a pouco vamos às compras, vamos embora.
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0: São 10h26, vamos lá dar uma volta àquilo que se passa pelo mundo e pelo país. Sempre atento, sempre informado. Melhor primeiro aqui na Correio da Manhã Rádio, a síntese informativa das 10h30 contigo, Orlando Azevedo. Bom dia, amigo. Bem-vindo.
5: Muito bom dia, Júlio. Bom dia também aos nossos ouvintes. Um homem ficou ferido na manhã desta segunda-feira, depois de ter sido atingido a tiro na Amadora durante um assalto ao Banco Montepio. Segundo o Correio da Manhã, o homem foi atingido numa perna depois de dois assaltantes encapuçados terem efetuado disparos no interior do estabelecimento. Os suspeitos estão em fuga. O alerta foi dado por volta de 9h. No local está montado um perímetro de segurança e estão a ser efetuadas diligências para a identificação dos suspeitos. No local está também a jornalista Inês Campana.
6: Um assalto em plena luz do dia, perto das 9h. Falava há pouco com um funcionário aqui

0: da recolha do lixo, que diz que não se apercebeu de nada, que estava na rua de cima e que não se terá apercebido da situação. Só quando chegou aqui é que se deu conta do aparato no local. A Polícia de Segurança Pública, como disse, continua aqui, efetuou todo um perímetro de segurança à volta do Banco Montepio. Como disse também há pouco, pareceu-me ver a espreitar ali do vidro do interior do Banco Montepio aquele que me pareceu ser o segurança desta instituição bancária. A verdade é que há muitos pontos por esclarecer. É necessário perceber como é que tudo aconteceu, se estes assaltantes levaram muito dinheiro ou não. É isso que também iremos apurar, e a PJ vai agora recolher as provas necessárias e os testemunhos que serão cruciais para esta investigação, para chegar à identificação e localização dos suspeitos. Este crime que aconteceu aqui na Avenida Quinta Grande, que fica na Amadora, há pouco passava aqui uma senhora, eu perguntava-lhe se isto era uma situação recorrente, existir aqui estas situações, e a senhora respondeu-me que não é, mas, e passo a citar o que me foi dito, Portugal está assim, Portugal está desta forma. Foi isto que uma moradora me disse, portanto, a dar conta aqui desta situação, um crime que está a alertar os moradores, que ficam espantados quando saem de casa e dão conta do aparato que aqui se encontra no local. Este Banco Montepio, que foi assaltado perto das 9 da manhã desta segunda-feira, há pelo menos registro de um ferido, um homem baleado na zona da perna. Dois homens encapuzados entraram neste banco com recurso a uma arma de fogo, efetuaram vários disparos e há um homem ferido, um homem baleado na perna.
1: A reportagem com a jornalista Inês Campana. Recordo que esta dupla de assaltantes está ainda em fuga. São boas notícias para a carteira dos portugueses. Esta semana traz um alívio no preço dos combustíveis. A gasolina deverá descer 10 cêntimos e meio por litro. Já o preço do gasóleo deverá registar uma descida de 10 cêntimos. Em contrapartida, o governo decidiu baixar o desconto do imposto sobre os produtos petrolíferos e, por isso, as descidas dos preços vão ser menores do que aquilo que tinha sido previsto pelo setor. Assim, o gasóleo simples poderá passar a custar cerca de 1,93€ por litro, enquanto a gasolina simples 95 poderá baixar para cerca de 1,85€ por litro. As temperaturas vão continuar a aumentar em todo o país. 4 distritos do interior estão hoje sob aviso amarelo. Com isto, aumenta também o risco de incêndio. Segundo o Instituto Português do Mar e da Atmosfera, cerca de 30 concelhos do interior norte e centro e também Algarve estão em perigo máximo. Quase toda a região do Alentejo e mais de 40 municípios por todo o país apresentam um risco de incêndio elevado. A terminar, os turistas britânicos, que foram os que mais gastaram em Portugal no primeiro semestre do ano. Desde alojamento, alimentação e compras, os turistas vindos do Reino Unido já gastaram cerca de 518 milhões de euros. Mais de metade do pagamento foram feitos na Grande Lisboa e no Algarve. Os turistas americanos ocupam o segundo lugar, gastam mais de 2 milhões de euros por dia. De acordo com os dados do Turismo de Portugal, desde o início do ano que os turistas estrangeiros gastaram mais em restauração do que em alojamento. 31 minutos depois das 10, Julitor.
2: Está certo o relógio.
1: Está certo. Tudo certo, não está?
2: Ia dizer o mesmo.
1: Muito bem, sim senhor. Mas seguimos em frente.
2: Isto é o mesmo que dizer 29 minutos para as 11, está certíssimo. Para só ver os ingleses. É para aqueles que nos estiverem a ouvir. Come on, mate, be brave, come to Portugal. Epa, que coisa maravilhosa. Sejam bravos. Bora, isto com mais um pinho ou menos um pinho. A malta diverte-se sempre. Menos que esteja a conduzir. Atenção a isso. Atenção, atenção.
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1: Ah, é verdade. Mas logo à festa. Qual festa? Esta.
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1: Cá estamos nós, a 27 minutos das 11 da manhã. Juntos. Quer dizer, juntos. Estou eu, está o Filipe Galano, a Mónica Machado está de férias, o Luís Silva também. Ainda por cima esqueceu-se aqui do trânsito. O que é que vai ser do Luís Silva sem o trânsito? Não é lá?
6: Então, não, eu faço o trânsito. Queres que eu te diga como é que está o trânsito?
1: Está assim tranquilo. Primeiro, já houve complicações em Lisboa. Bom dia. Sabes que hoje. Pá, aqui entre nós. A tia mãe já regressou, não é?
6: Ah, sim.
1: Eu já vi com o Ruben.
6: Sim.
1: Portanto,
6: tá,
1: quer dizer que hoje.
6: Temos
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1: Energia positiva. É isso mesmo. Aliás, eu estou interessado. Caranguejo, estou interessado. Tu és, Lara, tu és...
6: Sagitário.
1: Melhor
6: signo do zodíaco, vai lá.
1: Filipe.
9: Sou balança.
1: Balança, tu Orlando. Dois balanças.
6: Olha, estou no meio da balança.
1: Estás no meio da.
9: Estás equilibrada.
1: Só falta agora aquela piadinha aí, tu és o peso. Ai, meu Deus.
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1: Faz um peso pequenino, Lara Afonso, és daqueles pesos assim muito pequeninos, aqueles que fica que a malta acha muita piada e depois guarda como recuerdo. É claro que aquele peso, aqueles pesos grandes, já ninguém quer ter aquilo.
6: Claro que é, dá sempre jeito ter um peso grande.
1: Achas que ter um peso grande? É daquelas coisas.
6: Como é que é? Um peso pesado, não é?
1: É tipo um peso pesado, exatamente.
6: Das lutas.
1: Bem-vinda!
6: Obrigada.
1: Tu já foste de férias já?
6: Vou.
1: Tu baralhas.
6: Sou tu um tubarão.
1: Não, não. Eu não disse tu baralhas, mas disse mesmo baralhas. Até porque andaste a fazer a volta à procura da sorte, não é?
6: Andei.
1: Ou pelo menos
6: daqueles
1: que tiveram a sorte.
6: E encontrei.
1: E vamos continuar aqui a ouvir durante as próximas semanas.
6: E ainda vou voltar a andar aí a passear também, mas será lá mais.
1: Olha, deixa-me dizer-te uma coisa. Ouvi na sexta-feira aquela Diana Cardoso com aquela aldeia ali para os lados de Portimão.
6: Uma ideia muito gira, grande, não é? Ideia muito gira,
1: é pá,
6: sim.
1: Tão giro, pá.
6: Eu acho que devia ser...
1: A reportagem passou na CMTV
6: no domingo.
1: Seis da tarde, não foi?
6: O Padre Domingos.
1: Puxar atrás um bocadinho.
6: Deu ali uma aldeia e deu ali uma nova vida a quem já achava que estava no final.
1: Tem 30 anos, não é? Que já é uma iniciativa que já tem...
6: Tem 30 anos.
1: Tem 30 anos.
6: E acho que deveríamos fazer isto em todo lado. Deveríamos fazer isto em todo lado. Em vez de, vou para um lar. Não, vou para uma aldeia.
1: Aconselho mesmo a ver a reportagem da Diana Cardoso que passou na CMTV este domingo às 6 da tarde. A conversa foi na sexta-feira passada com o Lara Afonso e ficámos, levantámos ali um bocadinho
6: do
1: véu. Muito gira a história. E estamos a falar ainda de 100 e muitas pessoas que habitam nessa aldeia, sem muros, sem nada, o que às vezes aquelas ideias pré-concebidas e as coisas
6: e
1: muito distintas.
6: E numa comunidade normal, uma aldeia normal, com tudo, padaria, tudo.
1: Muito giro. Olha, hoje o que é que trazes?
6: Olha, trago-te...
1: O que é que tens para nos oferecer, Lara?
6: Tenho mais um melhorão que vem aí. Vamos conhecer a Rafaela Peixoto, a empresária. Muito ativa no que ao mundo das mulheres diz respeito. E ela criou um movimento que se chama Ela, Ela Community Party.
1: Olha,
6: vai acontecer, no fundo vai ser um final de tarde criado para todas as mulheres, para quem quiser participar, para quem ama desporto, para quem procura aquela motivação extra para começar assim a cuidar
1: de si,
6: para quem gosta de música, para quem gosta de dançar. O paddle, por exemplo, também vai estar em evidência. Bem-estar, boa energia e momentos de partilha de mulher para mulher. Isto quase parecia de mulher para mulher.
1: É verdade, por acaso pensei nisso. Foi a primeira coisa que me veio à cabeça, foi isso.
6: Foi.
1: Foi. Sabes que o paddle isso não dá para mim. Eu, por acaso, ultimamente, não sei se tem a ver com a idade ou não, eu tenho só doenças com pinta, tá, ok? Agora tenho uma tendinite. O que me dá uma certa pinta. Imagina, agora estou a fazer fisioterapia.
6: Mas se calhar aqui, tentas ajudar a jogar ao paddle.
1: Não, porque me dói o cotovelo, que acho que é uma doença de quem joga paddle, está a ver?
6: E depois tenho ouvido
1: surfista, que também dá uma certa pinta, não é? Que é ouvido que começa a fechar um bocadinho. São muitos anos de rádio, então começa a fechar um bocadinho. É só doenças assim com pinta. Portanto, uma doença de como se jogasse paddle, que não jogo. Epá, é daquelas coisas.
6: Começas a dizer, é pá, não posso.
1: Síndrome de conflito dos ombros, como se jogasse rugby, ok. Embora, não obstante, foram uns aninhos de judo. Então é daquelas coisas tipo, o que é que tu fazes? É pá, tenho algumas doenças que me dão assim, aquele ar assim, super atleta. Só que não é verdade, não é? Olha, hoje, portanto, dia Maia, temos uma super mulher.
6: Agora de manhã vamos receber a Rafaela Peixoto. Aliás, há muitas coisas para conhecer sobre a Rafaela, em particular, obviamente, este evento que vai acontecer em setembro. Mas ela é, por exemplo, fundadora do Sling Dance. E perguntas-te o que é isso, o Sling Dance?
1: O Sling Dance.
6: O Sling Dance é no fundo, aulas de dança para mamães com os seus filhotes. Que o sling é aquele pano que temos as crianças agarradinhas a nós, não é? E portanto é aquela coisa de vamos levar, não podemos fazer porque não temos onde deixar a bebê. Podemos.
1: É o que eu digo às vezes, tipo, o que é que trazia à frente? Estás mais gordo? Não, estou com uma sling. Peguei aqui a criança.
6: Pronto, não
1: sei para nada. Happy People, R.E.M. num Rapid Eye Movement. Chega aqui a nossa. Clara Afonso, é sua. É depois das 11. Ainda temos tempo para boas notícias.

Kirk Strickland, lembra-se dela dos B-52, ainda uma carrada de tempo atrás. E também John Michael Stipe com os Avian. Gosto muito dos Avian. É um dos piores concertos que vi em Portugal, no meu arena. O concerto, o som estava horrível.

Grande expectativa para ver os R.E.M. e depois de Unisto. É sempre assim. Venham as músicas que fazem parte deste verão e esta é daquelas que... Olha, porque é tipo partir para férias, tipo, até não quer saber de mais nada. Não quer saber de mais nada. Vou agarrar no carro, vou ouvir a Lara Afonso aqui entre nós e vou sem rumo para qualquer paragem. Uma coisa é certa, vou cantar com os vidros abertos assim.

0: vezes a rollercoaster vai num keeping para dar assim aquele toquezinho assim de verão descontraído. Mas é daquelas músicas que dá ânimo para quem está de férias, como para quem ainda está a pensar nas férias ou eventualmente já tem de férias. É pá, quase, é quase, quase, quase a mesma coisa. Está a chegar aqui a Lara Afonso, que não vem sozinho. Ah, ela é a convidada que estavas a falar. Ah, ok.
1: Entra para ela.
0: Pá, agora é que eu percebi que vai ser uma manhã em beleza, está tudo explicado, não é? Não só pela presença de Lara Afonso, mas também da Rafaela. Bem-vinda, Rafaela. Bem-vinda, bem-vinda. Temos boas notícias, Filipe Calamba, ou não?
2: Sim, olha, encontrei aqui uma notícia que era interessante que conseguíssemos adotar também em Portugal. O Serviço Nacional de Saúde Inglês está a preparar um programa piloto que vai recompensar as pessoas que caminham pelo menos 30 minutos por dia.
0: Olha.
2: É uma aplicação para telemóvel que vai registar a atividade e os participantes poderão receber depois vales, descontos e outros benefícios.
0: A
2: iniciativa faz parte da estratégia do governo para prevenir doenças crónicas, incentivar a atividade física e reduzir a pressão sobre o sistema de saúde.
0: É uma tristeza, mas as coisas têm que fazer para incentivar a malta a andar.
2: Não é? É verdade.
0: E funciona, comigo funciona. É sério. Ou isso ou cenouras. Tipo, é tipo pôr uma cenourinha à frente e aquilo é um...

interrompeu e pronto, para daquelas coisas tipo, é uma boa notícia. Tens mais, é porque nós estamos muito desfalcados da equipa, não é? Temos o Luís Silva de férias, com informação de trânsito, esqueceu-se aqui do trânsito, está ali arrumadinho ali numa mala e pronto. Olha, felizmente levou a escova de dentes e pronto. Ele tinha prometido que afinal levava o trânsito, mas ainda houve muito trânsito para dizer durante esta manhã. A Mónica Peixoto nunca se

0: notícia.
1: Estou aqui. O que é que eu tenho a ver com isso? Não quero saber onde estás.
0: Pá, ainda por cima nós estamos a trabalhar, não é? Não tem piada nenhuma. É pá, tens uma boa notícia.
2: Tenho
0: mais uma
2: outra. É assim, é então, mais dentro da área.
0: É assim, sim, não é?
2: A Lara Afonso seria a pessoa ideal para a dar. Não sei se queres cá vir.
0: Qual é a notícia cor-de-rosa que há?
3: Ah, pronto, olha, então tenho que ligar à Princesa Leonor, porque parece que a Princesa Leonor é boa companhia para ir para os copos.
0: A Nonô, cada vez que ela vai para os copos, tipo assim, pá, liga aí à Nonô. Vamos ter porque... Onde é que vais hoje, Nonô? Onde é que vais parar?
2: É boa para companhia para os copos, pelo menos eu revelo um inquérito sobre nomes de famosos que os espanhóis levariam para beber cerveja. A Princesa Espanhola, sim.
0: Ah, ok.
2: Pronto.
0: E acho que anda por aqui, também por Portugal, não é?
2: Sim, acho que esteve a estudar.
0: E gostou tanto que é capaz de ficar, não é?
2: Pronto.
0: Portanto, fica aqui já um alerta
2: que
0: se cruzar com a Princesa Nonô. Tipo, é pá, que aproveite e vá na onda, não é? Portanto, é como se estivéssemos quase em Madrid. Estás a ver?
2: É?
0: Aquilo é sempre uma festa.
2: Ah,
0: é
2: sim.
0: Madrid me mata e a Princesa Nonô também. E nós prometemos voltar amanhã, a partir das 6:30 da manhã.
2: Castanhas.
0: Para dizer o quê? É isto, basicamente.

0: Armando Azevedo. São 10h53, está mais do que na hora de atualizarmos as notícias e o grande jornal das 11. Orlando Azevedo, muito bom dia.
1: Muito bom dia, Lara Afonso. Bom dia também a quem nos ouve. Um homem ficou ferido na manhã desta segunda-feira depois de ter sido atingido a tiro na Amadora durante um assalto ao Banco Montepio. Segundo apurou o Correio da Manhã, o homem foi atingido numa perna depois de dois assaltantes encapuzados terem efetuado disparos no interior do estabelecimento. Os suspeitos estão em fuga. O alerta foi dado pelas 8h45 da manhã. No local está montado um perímetro de segurança. Estão a ser efetuadas diligências para a identificação dos suspeitos. No local está também o jornalista Inês Campana, que nos dá conta do que está a ser então feito por esta altura.
2: Aquilo que está a ser feito neste momento é, de facto, a recolha das provas, fotografar também aqui o local do crime. É preciso retirar imagens de tudo para que haja uma recolha de provas suficientes para começar esta investigação e assim chegar à identificação e à localização dos dois suspeitos. Os dois suspeitos que, como disse, estão em fuga depois de cometerem este assalto ao Banco Montepio, que aconteceu aqui na Avenida Quinta Grande. Aconteceu por volta das 8h45 da manhã desta segunda-feira. Foram dois homens encapuzados, efetuaram disparos no interior desta instituição bancária e feriram pelo menos uma pessoa, um homem baleado na zona da perna. Está a ser feita então esta recolha de provas. A PJ e estes elementos da Polícia Judiciária estão a fotografar o local do crime, tudo para apurar aqui as circunstâncias em que tudo aconteceu. A verdade é que temos registro de um ferido, um homem baleado na perna. A investigação está em curso.
1: A reportagem no local com a jornalista Inês Campana. O comentador da CMTV, Rogério Joia, explica quais são os primeiros passos nesta investigação.
3: Bem, os primeiros passos numa investigação deste tipo é desde logo delimitar o local, identificar as testemunhas, recolher as potenciais imagens que possam existir em termos de circuito internos de televisão e, a partir daqui, correlacionando todos os elementos que possam ser recolhidos através destas diligências, começar a trabalhar no sentido de, analisando e correlacionando, chegarmos a uma sintetização destes elementos para podermos perceber quem está por trás do assalto, ou seja, para podermos perceber quem é que nós vamos identificar como praticantes deste crime e, seguidamente, passar, no fundo, à localização dos mesmos. Os assaltantes, regra geral, estão conectados sempre com amigos, com familiares, com pessoas que estão próximos e que, dessa forma, as polícias, neste caso a Polícia Judiciária, sabe, tem informação de quem são estas pessoas e começa imediatamente a trabalhar também junto destas pessoas para rapidamente perceber se os assaltantes fugiram ou não para o pé destas pessoas.
1: Rogério Joia, o comentador da CMTV. Um homem foi então baleado numa perna durante um assalto num banco na Amadora. Os suspeitos fugiram com dezenas de milhares de euros. A vítima foi transportada em estado grave para o hospital e, claro, o Correio da Manhã está a acompanhar a par e passo a situação. Um sismo com magnitude de 3,5 foi sentido durante esta madrugada em Odmira. Segundo o Instituto Português do Mar e da Atmosfera, o abalo deu-se pouco depois das 3 horas da manhã. O epicentro localizou-se a cerca de 18 quilómetros a este de Odmira. Até ao momento não foram registados danos pessoais ou materiais. O Instituto avançou que o abalo fez sentir nos concelhos de Ourique com maior intensidade, mas também nos concelhos de Almodóvar e Santiago do Cacém. A Trofa está em estado de choque com o homicídio seguido de suicídio. Noémia, a vítima mortal, foi morta a tiro pelo ex-companheiro, Manuel, que não aceitava a separação de há um ano deste casal. A reportagem é da jornalista Ana Silva Monteiro.
2: As autoridades acreditam que foi um crime premeditado, até porque Manuel, de 78 anos, já tinha dito várias vezes que tirava a vida à mulher e que depois se suicidava. Foi isso que aconteceu na tarde de sábado, aqui na casa que os dois partilharam durante vários anos, mas onde agora só Noémia vivia, depois deste casal se ter separado e neste momento estava em processo de divórcio. Ora, estes anos de casamento foram também pautados por vários momentos de violência. Esta mulher já tinha até apresentado queixa às autoridades e durante 2 anos esteve até numa casa-abrigo. Durante esse período, Manuel esteve a viver nesta casa, aqui na Trofa. Quando Noémia voltou, ele foi para Montalegre, de onde era natural, mas era visto aqui na Trofa várias vezes. Ora, no sábado ele esteve a almoçar com uma cunhada e também com o filho. Testemunhas dizem que ele parecia estar bastante calmo, em nenhum momento falou da ex-mulher e também não proferiu nenhum tipo de palavras que os levassem a crer que este seria o desfecho. Depois disso foi visto num café, uma amiga alertou até Noémia que ele estaria perto da casa e depois acabou então por ir à habitação onde disparou contra a ex-mulher, ela que foi atingida pelo menos uma vez na zona da cabeça e de seguida suicidou-se. Ora, várias testemunhas contaram também à CMTV que esta mulher vivia com bastante medo. Na altura em que viviam juntos, ela acabava até por se esconder no quarto e colocar até móveis em frente à porta para que este homem não pudesse entrar. Até agora ainda não existem datas para os funerais. A Polícia Judiciária está a investigar.
1: Jornalista Ana Silva Monteiro. Uma mulher de 25 anos foi detida pela PSP em Leiria por ter simulado um furto. Queixava-se de ter ficado sem cerca de 1.000 euros, mas acabou por ser desmascarada.
4: A mulher foi até à esquadra da PSP de Leiria queixar-se que, durante a hora de almoço, um homem se apropriou da sua carteira, onde estavam 980 euros. Em ação entraram logo os agentes de investigação criminal. Para localizarem o suspeito, foram ver imagens captadas pelo sistema de videovigilância instalado na cidade de Leiria. Após o visionamento das imagens, conjugado com a prova testemunhal entretanto recolhida, não foram encontrados indícios da ocorrência do furto. A encenação foi desmascarada e, segundo a PSP, a mulher assumiu voluntariamente que o furto era uma invenção. Em pouco mais de 2 horas, estava resolvido o caso e a queixosa passou a arguída, tendo sido de imediato detida por simulação de crime. Acabou por sair em liberdade, notificada para comparecer no Ministério Público de Leiria. O que aconteceu? Sem antecedentes criminais registados, a mulher, de 25 anos, foi aplicada a medida de suspensão provisória do processo, mediante o cumprimento de injunções. Por não haver uma vítima direta lesada patrimonialmente, o Ministério Público focou-se na responsabilidade social. As injunções habitualmente aplicadas neste cenário específico incluem trabalho comunitário a favor de uma entidade pública ou IPSS, pagamento de uma quantia pecuniária a uma instituição social ou ao Estado, para além da obrigação de não cometer qualquer outro ilícito penal durante o tempo de suspensão. O Comando Distrital de Leiria da PSP faz notar que, para além das falsas denúncias constituírem crime, podem também comprometer o empenhamento de meios que poderão ser necessários para situações efetivamente reais e que careçam de resposta urgente.
1: A reportagem com o Francisco Gomes. Um juiz do Tribunal de Portimão condenou um homem por desobediência, mas usou na sentença factos de um outro processo e até o nome de um outro arguído. A relação de Évora reconheceu o erro, mas manteve a condenação.
5: O caso remonta a julho do ano passado. Eram cerca de 9:30 da noite quando um homem alcoolizado embateu com o carro numa viatura que estava parada na estrada, à espera de reboque. Da colisão resultaram danos materiais em ambas as viaturas. A PSP foi chamada ao local e pediu ao condutor que realizasse um teste de pesquisa de álcool no sangue. Submetida ao exame no aparelho quantitativo, acusou por 3 vezes sopro insuficiente. De seguida, recusou-se a fazer o exame por recolha de sangue, incorrendo no crime de desobediência, pelo qual teve de pagar uma multa de 747,50 € e ficou proibido de conduzir durante 5 meses. Mas na sentença, o juiz do Tribunal de Portimão incluiu factos que não aconteceram. Copiou parte da fundamentação de outro processo que nada tinha a ver com este caso, com pormenores de outro crime e deixou até o nome do outro arguído. O arguído recorreu, pedindo a anulação da pena. Os erros foram reconhecidos pelo Tribunal da Relação de Évora, que ainda assim rejeitou o recurso do arguído e a sentença manteve-se inalterada.
1: Trabalho da jornalista Raquel Reis. Centenas de venezuelanos participaram ontem, domingo, numa ação de limpeza das ruas de La Guaira após os sismos para ajudar a reduzir a poluição. Os voluntários percorreram as ruas com sacos de lixo, luvas de tecido e de látex, óculos de proteção, máscaras e ainda proteção para o calçado. Os venezuelanos chegaram de várias cidades do país para remover o lixo e resíduos das zonas mais afetadas. Esta iniciativa tem como objetivo reduzir o risco de infecções num estado onde os 2 sismos de junho deixaram milhares de mortos e centenas de milhares de escombros. Esta é a 5ª ação de limpeza promovida por uma fundação em La Guaira. Agora com 4 minutos depois das 11, Lara Afonso, muito bom dia agora entre nós. Aqui.
0: É isso mesmo, aqui na Correio da Manhã Rádio foram as notícias com o jornalista Orlando Azevedo. Boa segunda-feira.
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0: Ora, nem mais eu e também a minha convidada que já cá está. Esta música podia perfeitamente fazer parte de um dos projetos da Rafaela Peixoto. Não sei se faz. Se tu...

0: Silva. Uma manhã completa.
1: Olá, muito bom dia. Está no sítio certo, a hora certa está na Correio da Manhã Rádio, aqui entre nós, comigo Lara Afonso e Orlando.

0: verão que vocês vão conhecer aqui e agora.
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0: Bom dia, alegria.
2: Bom dia, alegria, Lara. Como é que tu estás?
0: Estou tão ótima. Linda.
2: Melhor agora que te vi.
0: É verdade, faz tempo,
2: faz,
0: né? Muito tempo. Mas tu estás sempre aí a fazer coisas, ainda bem que existem as redes sociais, porque acabo por ver que os teus projetos são infindáveis e são sempre muito cheios de amor.
2: Cheios de amor e muito voltados para a mulher. E falando em redes sociais, parece que não há distância, não é? Porque a gente vai se vendo constantemente.
0: É verdade.
2: E parece que estamos sempre próximas, não é? E acaba por ser
0: e
2: interessante.
0: E é isso, numa altura em que se fala muito mal até que não há assim tantos benefícios quanto isso. Mas há que tirar o melhor partido.
2: Claro.
0: E o melhor partido é esse mesmo, é o partilharmos informações, o sabermos como estão as pessoas que nos dizem tanto. Mas agora diz-me uma coisa, Rafaela Peixoto, eu conheci-te antes de um projeto que já era parte de um sonho, que era o Sling Dance, porque tudo começa, o teu lado mais empresarial começa com o Sling Dance.
2: Com o Sling Dance, sem dúvida.
0: O que é isto do Sling Dance?
2: Aliás, eu posso até antecipar, andar um bocadinho mais para trás, que é, começa tudo com a maternidade, não é? Quando me tornei mãe pela primeira vez, começa todo um sonho e tudo aquilo que hoje é uma empresa e hoje é um projeto tão benéfico para tantas mulheres, principalmente na maternidade. E mais para a frente vieram mais outros projetos para mais mulheres, sem ser só ligada à maternidade.
0: Mas porque acabaste por conhecer muitas mulheres e muitas histórias e percebeste que, ok, eu posso fazer a diferença.
2: Sim, eu fui percebendo que todos os projetos que eu fui trazendo ao mundo era algo que era necessário e não existia. Então o Sling Dance surge como uma modalidade de pré e pós-parto, porque não há nada nos ginásios, não há quase nenhuma atividade física voltada para a mulher. Há muitas atividades para o bebê, as massagens, as natações para os bebés, as iogas, mas e a mãe? Enquanto está grávida, está tudo bem, ainda vai conseguindo fazer umas aulas de grupo, uma natação, uma hidroginástica, qualquer coisa. Mas e depois no pós-parto, com quem é que deixa o bebê? Então, como eu percebi que não existia nada voltado para a mulher, e eu que sempre fui voltada para o fitness, desde nova que eu faço todos os desportos possíveis e imaginários, e sempre fui muito voltada para a dança, é a minha grande paixão. Depois do jornalismo, tem ainda a dança também. Portanto, eu percebi que, calma lá, que eu preciso de trazer algo que me está a fazer tão bem com o meu bebê, porque eu comecei a fazer, eu fui a minha própria cobaia deste projeto, que hoje é tão grandioso, e comecei a perceber que estava a fazer diferença em outras mulheres com quem eu ia convivendo. Porque sim, fui convivendo nos cursos de pré e pós-parto, que são treinamentos dados nos centros de saúde, propriamente mais por enfermeiras e pessoas da área da
0: claro,
2: profissionais
0: é tudo muito
2: da área
0: técnica,
2: da saúde.
0: Tudo muito,
2: muito voltado
0: teórico.
2: Para o parto e depois no pós-parto é mais voltado para o bebê. E diástase e depois aquelas questões que a mulher necessita após um parto. Mas nunca a pensar num todo como ginástica, como é bom para o físico, para voltarmos
0: é
2: a ter
0: a
2: o nosso corpo e melhor para a cabeça. Nós precisamos de ter assim uns escapes e que sejam prazerosos, sem ser aquela obrigação de ai meu Deus, eu preciso de ir treinar porque preciso de voltar a ter a minha barriga sem estar aquela pochete, preciso de emagrecer os 10 quilos ou os 20 quilos que ganhei
0: que
2: na
0: grande
2: gravidez.
0: Parte desses pensamentos são trazidos pela sociedade em si,
2: totalmente,
0: não é?
2: Totalmente.
0: É toda uma pressão.
2: É
0: mas
2: uma pressão.
0: Com este projeto alivias essa pressão, porque primeiro estamos entre pares, não é? Estamos entre pessoas que acabam por estar a passar pelo mesmo e sentem quase todas as mesmas necessidades, não é?
2: Estamos todas na mesma necessidade e estamos na mesma fase em que querem logo conviver, socializar e não ter que deixar o bebê de parte.
0: Exato.
2: Principalmente, portanto, o Sling Dance surge como uma modalidade de dança, fitness que traz saúde física e mental para a mulher no pós-parto, é o grande foco acima de tudo, mas também para o pré-parto. Portanto, é muito engraçado quando nas aulas há este mix de grávidas com mães já mais à frente, porque há esta partilha, não é? As mulheres que estão grávidas, muitas das vezes têm ansiedades que nem são reais, são coisas que são incutidas pela sociedade e medos que vão colocando e depois na realidade vêm mães no pós-parto que estão super leves e felizes. Então pensa, tem
0: isto
2: algo
0: é
2: melhor?
0: Possível.
2: Isto é possível. Então até vão para o parto muito mais tranquilas, seja ele qual for, seja ele uma cesariana ou seja ele parto normal, mas já vão numa expectativa de um futuro que elas já veem, sem ser uma concepção não é? Uma pré-concepção de algo ou de alguém que colocou, ai meu Deus, tu não vais ter tempo. Eu lembro-me, Lara, tu conheces bem os meus filhos, eu estava com o meu Luca, o meu primeiro filho, engravidei na China, quando estava lá, a nível profissional, meu marido teve que ir para lá e acompanhei, portanto, tive a grande parte da minha gestação lá na China, vim para Portugal com 7 meses e de repente tenho um bombardear de opiniões de mulheres a dizerem-me: Rafa, tu nem vais, esquece, tu nem vais ter tempo nem sequer para lavar os dentes, quanto mais para poderes fazer a tua maquiagem matinal. Eu falei, como assim?
0: Quê?
2: Não vou lavar os dentes, mas isto é, são todas umas porcas.
0: Está tudo bem aqui.
2: Estamos bem ou quê? Quer dizer, não vamos romantizar, sem dúvida, não vamos
0: claro
2: romantizar.
0: Que é. Tem,
2: aliás, o Slim Dance serve para isso.
0: Então,
2: para
0: numa primeira deixar... maternidade, um primeiro filho. Não é?
2: É tudo novo,
0: é ninguém tudo nasce novo. Ensinado.
2: Mas eu falo que qualquer pós-parto é único, mesmo seja o primeiro filho, segundo, terceiro. Claro,
0: claro
2: que as mulheres já estão
0: diferente.
2: Mais calejadas e já estão no terceiro ou no quarto e está tudo mais fácil, mas é muito duro. Então, o Slim Dance serve para também não romantizar e dizer, sim, é duro, mas sim, existem formas de o trazer, de o tornar mais leve, alegre e, claro, que consequentemente qualquer exercício físico com músicas super felizes, como a que tu colocaste anteriormente,
0: que fazia parte, afinal,
2: que fazia parte da playlist do Sling Dance. Tu estás a trazer hormonas da
0: felicidade.
2: Isto,
0: no fundo, é uma espécie de zumba.
2: É como se fosse, eu não gosto de comparar com a zumba, mas imaginem, ok, a zumba que é tão famosa, tão conhecida, que é, qualquer pessoa que vai fazer zumba não precisa propriamente saber dançar.
0: Não, é divertir-se.
2: É divertir-se. É como quando vamos de férias. Eu gosto de comparar mais quando vamos de férias, não é? E vamos para aqueles hotéis que têm animação à noite,
0: adoro,
2: ou à tarde, ou na piscina. Então, as pessoas que vão, não quer dizer que sejam profissionais de dança ou que
0: não,
2: saibam
0: querem
2: realmente
0: divertir-se.
2: Dançar, querem é divertir-se. E a música e a dança é precisamente para isso. Traz essa alegria de viver, essa forma de esquecer muito aquilo que nós estamos a viver no dia-a-dia.
0: Quem dança seus males espanta,
2: é,
0: não
2: é? Isso.
0: Vamos misturar aqui
2: é
0: os
2: isso.
0: Os,
2: é como quem canta os seus males espanta, é como a dança, é igual, é a mesma
0: música,
2: coisa.
0: A música ajuda bastante.
2: E para um bebé traz inúmeros benefícios.
0: Completamente. Eu fiz parte, já fiz mais tarde.
2: Sim.
0: Conhecemos-nos mais tarde, mas a verdade é que tenho acompanhado o teu percurso. Tu tens formação em jornalismo, depois foste viver para fora por motivos profissionais, de do teu marido, da tua família, e agora é a tua vez de apostar nos teus sonhos, nos teus objetivos profissionais.
2: Sem
0: e isso
2: dúvida.
0: É também muito bonito de se ver, e quem acompanha as tuas redes sociais percebe isso. Já agora pode e deve acompanhar a Rafaela Peixoto nas redes sociais. É só Rafaela Peixoto,
2: não é? Arroba Rafaela Peixoto.
0: E passem por lá e vão adorar. Para além de ser linda, é linda de espírito e partilha essa energia com quem se cruza com ela. E tu és muito bem disposta, muito alegre, portanto, tu tiras jornalismo, sempre com uma paixão aí escondida pela dança, que foste tirando o gostinho ao dedo, fazendo algumas formações, alguns workshops, mas nunca deixando de tirar o teu curso superior, mesmo coisa à portuguesa, não é?
2: Mesmo à portuguesa.
0: Os pais a dizerem,
2: e a obrigação.
0: Podes divertir-te, mas vais tirar o teu curso.
2: Sim, sim. Isto aqui até é outro assunto, que é, nas minhas redes sociais eu trago muito essa leveza e a alegria de viver, porque nem sempre a vida é alegre, nem sempre estamos felizes, é sem dúvida, não estamos, e quem me vir até pode achar que, meu Deus, ela está sempre feliz, o que é isto? Não, eu falo muito a realidade, que é, nem sempre estou, mas o meu estado de espírito depende somente de mim. Então, se eu acordar e começar já a reclamar da vida, como já reclamei em tempos, atenção, principalmente nestas idas e vindas lá para fora com os meus filhos, com o marido e tudo, não é fácil a gente se reinventar a toda hora, mas eu acredito genuinamente que a vida é mesmo... tem este gostinho e este segredo, que é, nós devemos saber nos reinventar as vezes que forem necessárias. Então é muito por aí que eu fui transformando todos os meus sonhos, todos os meus apetites em projetos que façam a diferença na vida, acima de tudo mulheres, que eu gosto muito de trabalhar com mulheres. Então tenho a minha grande paixão de jornalismo, utilizo sim toda a minha formação de jornalismo para poder trabalhar muito bem as redes sociais, com comunicação, com imagem, com vídeos, com edição, com fotografias, com a escrita também.
0: Portanto,
2: não é?
0: O pai teve bem quando disse
2: meu
0: para tirar de curso.
2: Esteve lindamente, meu pai e a minha mãe estiveram.
0: Porque eu. Nada se perto de se transforma.
2: Exatamente. A minha grande paixão sempre foi a dança, e desde nova que eu fiz vários desportos, desde karaté, natação, polo aquático, mas a dança foi quando. E balé, mas a dança, street dance, jazz, pop, foi mais onde eu me reencontrei, onde eu percebi: uau, aqui é a minha praia. E eu falei para os meus pais: eu quero seguir dança. Não, filha, tu não vais seguir dança, que dança não é uma profissão. E aqui em Portugal, infelizmente, ainda existe muito esse preconceito.

0: conceito, digamos assim, que não temos mesmo que fazer um curso superior, e hoje em dia já existe também curso superior de dança, mas tinha que ser algo muito mais profissional e eu pensei,
1: mais dentro daquilo que é o parâmetro
0: normal
1: da sociedade.
0: Eu acho que hoje em dia está tudo modificado.
1: Ainda bem,
0: hoje em dia temos youtubers,
1: há mais
0: muita
1: liberdade.
0: Muito mais livre. Mas foi, fiz o jornalismo e logo de seguida não bastava só fazer jornalismo, eu tinha que fazer outra faculdade, tinha que continuar e tinha que fazer um mestrado e fui para marketing, que também está tudo relacionado com tudo que eu trago hoje.
1: Tu estás a tirar partido de toda a formação que fizeste, portanto estás a pôr em prática e utilizando também os teus sonhos que foram mudando. A dança continua a fazer parte, que é engraçado,
0: projeto
1: que tu fazes, a cada reinvenção tu incluís a música, incluís a dança, e isso é muito bonito. Vamos agora a mais uma música, continuamos a conversa com a Rafaela Peixoto aqui entre nós, até porque a seguir ao Sling Dance, que se mantém e está por aí até pelo mundo. Mas a verdade é que a Rafaela Peixoto é uma mulher que não se fica só por um projeto. E, entretanto, conhecia num outro projeto que também envolve mulheres. E no final do mês, aliás, no início do mês de setembro.
0: Final.
1: 25,
0: final do ano.
1: No mês de setembro há aí um projeto que vai certamente gostar de saber. Vai, se é mulher, porque é mais dedicada à mulher. Hoje os homens que nos desculpem, mas esta manhã é dedicada às mulheres. Vamos à música Nada é para Sempre, Diogo Pissarra e Vítor Clay. E já a seguir, conversa boa novamente com a Rafaela Peixoto aqui entre nós, Correio da Manhã Rádio. Que bom, boa segunda-feira.

0: Nada é para sempre. Diogo Pissarra e Vítor Clay na Correio da Manhã Rádio. Vamos lá, continuar.
1: Aqui entre nós.
0: À conversa com Rafaela Peixoto. Já passámos aqui pelo início destes projetos todos deste melhorão que está aqui à minha frente.

0: E aqui connosco na Correio da Manhã Rádio. Então, jornalista de formação, com mestrado também em marketing, toda uma formação, mas um sonho e uma paixão lá dentro sempre a borbulhar, que era a dança. E no fundo, todos os projetos acabam por estar envolvidos ou a ter um pouquinho da dança incluídos. Rafaela, entretanto, passaste por outros projetos, também mentorias, tudo relacionado com o universo feminino, não é?
1: Tudo voltado para o universo feminino e da maternidade. Sem dúvida, aliás, tudo começa porque o Sling Dance, eu comecei a dar as aulas daquilo que eu sabia, daquilo que eu estava a inventar ainda na minha cabeça para as mamãs e para o pós-parto, até que tornou-se realmente algo que era para vender. Eu tinha que vender a formação, porque mais mulheres queriam se tornar instrutoras disto que eu estava a criar e que estava a ser um super sucesso aqui em Portugal em 2016-17. E de repente comecei a estudar cada vez mais a fundo para criar um curso e conseguir ter as bases certas para poder formar as novas instrutoras que tivessem toda a base de um pré, de um pós-parto, de maternidade, de bebés, etc. E comecei a perceber, nesta evolução destas mulheres a tornarem-se instrutoras, ainda aqui em Portugal, de outras mulheres, sem serem da área da maternidade, nem de dança, nem de música, a me perguntarem: como é que é isto de dar formação para outras mulheres? Como é que é isto de criar um novo conceito, uma nova metodologia que está a ser um sucesso? Eu percebi, calma, que aqui tem um outro nicho que eu também adoro, que é dar formação e mentorias e trabalhar realmente com outras mulheres. Quase que eu sinto que eu vejo as mulheres a não conseguirem algo que para mim é tão simples e básico.
0: Ir atrás de um sonho?
1: Irem atrás de um sonho, porque se bloqueiam. E tu tens este programa aqui, que é sobre procrastinação e etc. E é real. É quase 80% das mulheres procrastinam muito mais do que os homens. Tu vês muito mais empreendedores
0: homens. Porque acham
1: homens
0: que não têm capacidade, porque acham que não conseguem, porque acham que se calhar estão a sonhar mais do que...
1: Estão a sonhar demais, ou porque tem alguém que lhes corta as asas, ou se são mães, dizem: meu Deus, agora tenho que estar à volta do meu filho. E para quê? Vou agora inventar, mas o que é isto? Isto agora não pode ser. E então dá-me uma vontade, desculpa o termo, mas de chacoalhar as mulheres e dizer assim: calma! Tu consegues! E tu consegues fazer quase tudo se souberes gerir bem o teu tempo e teres metodologias que encaixem na tua realidade, sabes, Lara? Então, a partir daí, eu comecei a perceber: peraí, eu tenho que dar formação a mulheres sobre negócios, sobre trazer os sonhos delas e tornarem-nos reais e começarem a empreender devagar, devagarinho, sem grandes investimentos, mas têm que investir no seu tempo. E o grande problema hoje em dia da sociedade, seja homem, seja mulher, é que não sabem gerir o seu tempo. É ou não é?
0: É verdade.
1: Esse é o maior problema. Então, a partir...
0: Mas no meio no universo feminino, nós estamos cada vez mais habituadas a
1: sobrecarga.
0: A sobrecarga, a fazermos muitas coisas. Sim. A sermos mães, a sermos mulheres, a sermos empresárias, a sermos empresárias da nossa vida.
1: Da nossa casa.
0: E isso é muito difícil. E tu consegues... como é que tu fazes esse tipo de formação? É análise caso a caso, vida a vida?
1: Personalizado, completamente personalizado. Nunca cheguei a criar uma mentoria geral. Porquê? Porque eu tinha gosto em dedicar mesmo naquela mulher. Aquela mulher precisa de me contar a história dela, qual é a rotina dela, ela é empresária já ou quer se tornar empresária, eu preciso de entender o que é, onde é que ela quer chegar. Então é preciso criar as metas e era preciso delinear todo um business plan para elas poderem executar. Foi um tempo... Hoje em dia não faço mais, porque entretanto surgiram muitos mais projetos e realmente eu mesma tenho que falar e fazer, não é? Eu precisava de gerir o meu próprio tempo. E infelizmente foi ali um tempo muito bonito e que trouxe muitos resultados para hoje grandes empresárias e que trouxeram resultados até financeiros.
0: Estamos a falar de dois grandes eventos que fizeste.
1: Dois grandes eventos.
0: Em dois anos diferentes.
1: Ainda cheguei a fazer fora, no Brasil,
0: verdade,
1: para outras mulheres também, em parceria com uma outra empresária. E foi magnífico, foi fantástico, foi mesmo algo muito... Foi grandioso, tu vês as mulheres a saírem de lá empoderadas, acima de tudo empoderadas. E esse é o grande segredo, é nós estarmos rodeadas de pessoas que nos saibam colocar a sementinha, aquele pozinho de perlim-pim-pim, e depois trazer o método também, não é só olha, vai, faz e acontece.
0: Sim, porque senão ficamos desgovernadas.
1: Outra vez, exato.
0: Não devia ter feito isto.
1: Não,
0: é seguir os sonhos, mas com método.
1: Então, a partir daí, eu percebi, isto é incrível, adoro, mas eu precisava de voltar a estar por trás como CEO do Sling Dance. Ainda tínhamos muitos mais projetos, porque no meio destas mentorias...
0: Mas o próprio Sling Dance também é uma mentoria.

0: É porque tu acabas por conhecer muitas mulheres. E as mulheres acabam por falar, não é? Acabam a aula e se calhar vão comentar: ah, fiz isto, fiz aquilo. E começam a criar uma ligação com a própria professora, não é?
1: Sim, então, no meu caso, Rafaela Peixoto, fiquei mais atrás a dar formação a todas as instrutoras. Para que elas também tivessem a base, para nas aulas poderem ajudar as outras mulheres. Mas, acima de tudo, é um método que elas tinham que ensinar, método que é o sling dance, uma metodologia de fitness. O que é que acontece e onde é que há aqui o pulo do gato? É que durante esta minha nova reinvenção de ser uma mentora e uma mulher que quer ajudar outras mulheres, eu percebo que o sling dance começa a crescer a nível internacional. Então, quando começa a ir para fora, o primeiro país foi Luxemburgo e Reino Unido, tive duas instrutoras lá, eu percebi, peraí, afinal, fora de Portugal também procuram sling dance e querem trazer esta metodologia para lá. Então, peraí, eu estou a pensar pequeno. Né? Não me posso limitar só ao sling dance a Portugal. Então, bora começar a explorar e estudar os mercados lá fora, porque não é assim, vamos vender para fora, vamos dar formação para outra, para estrangeiras. Não, vamos estudar o mercado, vamos ver se já existe alguma coisa parecida, o que é que há, o que é que não há, como é que é o público-alvo da maternidade. Então eu tive que parar, mais uma vez, eu tive que colocar outra vez uma área que eu estava a gostar muito, mas voltar para o meu foco. E o meu foco e o business core é o sling dance. E a partir daí começámos a expandir muito mais e já estamos no Brasil, já estamos em Angola, já estamos com várias instrutoras em vários pontos do mundo. Cresceu, continua a crescer muito.
0: E ainda temos muito o que falar. Para além do obviamente, do sling dance, há aí um evento que vamos falar já a seguir às notícias, pode ser?
1: Claro que sim.
0: Vamos continuar a conversa aqui entre nós com a Rafaela Peixoto. Que conversa boa. Mas eu já sabia que isto ia acontecer. Eu só lhe trago coisas boas para aqui entre nós, ok?

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1: E são 11h30, está na hora da síntese informativa. A edição é do jornalista Orlando Azevedo. Mais uma vez, bom dia, Orlando.
2: Muito bom dia, Lara Afonso. Bom dia também aos nossos ouvintes. Um homem de 51 anos ficou ferido na manhã desta segunda-feira, depois de ter sido atingido com 2 tiros na perna durante um assalto na Amadora. Segundo apurou o Correio da Manhã, o homem foi atingido junto ao banco, Monte Pio, no momento em que utilizava as caixas automáticas do estabelecimento e foi abordado por 2 assaltantes encapuzados. Os suspeitos estão agora em fuga, terão levado 16 mil euros. A vítima foi transportada em estado grave para o Hospital São Francisco Xavier. Vamos saber mais pormenores com a reportagem da Denise Pereira Rodrigues.
3: Polícia Judiciária, que foi logo acionada para investigar este caso, um forte dispositivo da Polícia de Segurança Pública a partir do primeiro instante, depois com o perímetro de segurança montado aqui junto a esta instituição, e agora é necessário também recolher as imagens de videovigilância, até porque eu consigo ver pelo menos da zona onde me encontro que há pelo menos uma câmara no interior do banco e outra no exterior, e por isso serão também fundamentais para esta investigação, para conseguirem seguir toda uma linha que chegue pelo menos à identidade destes suspeitos. Tudo indica que são 2 os assaltantes e o facto de estarem encapuzados irá naturalmente dificultar a sua identificação para que depois sim possam efetuar uma detenção. Por isso eu diria que está montada toda uma caça ao homem, neste caso a caça aos homens, que tudo indica, pelo menos isto sou eu a dizer, vale o que vale, não serão pessoas inexperientes, estavam encapuzados e poderá estar aqui em causa toda uma rede organizada, porque são 2 pessoas que estavam encapuzadas que poderiam conhecer esta vítima, que iria depositar ou levantar dezenas de milhares de euros até ser surpreendida por estes 2 assaltantes que estavam armados. Foi um assalto com recurso à arma de fogo, efetuaram vários disparos aqui nas imediações desta instituição bancária até que um deles atingiu a perna da vítima, que é um homem de 51 anos, que sabe a CMTV que está em estado grave no Hospital São Francisco Xavier.
2: A reportagem no local com a Denise Pereira Rodrigues, o alerta foi dado pelas 8h30.

0: 8h45 na manhã de hoje. No local está montado um perímetro de segurança e estão a ser efetuadas diligências para a identificação destes suspeitos. A Ministra da Justiça diz que as auditorias abertas à liderança de Luís Neves na PJ têm como único objetivo proteger a Polícia Judiciária. Em Lisboa, Rita Alarcão Júdice rejeitou que esta seja uma averiguação política, por estar em causa o seu colega, o Ministro da Administração Interna.
1: A nossa ação e a nossa atuação, neste caso em concreto, pautou-se pelo único objetivo, que é proteger a Polícia Judiciária, defender as instituições, e é isso que estamos a fazer. Naturalmente, quando uma instituição como a Polícia Judiciária é persistentemente posta em causa nos órgãos de comunicação social designadamente, é importante que seja esclarecido tudo o que há a esclarecer. Por isso determinámos quer uma averiguação interna, quer uma averiguação, uma auditoria pela Inspeção-Geral dos Serviços de Justiça.
2: Está garantida a independência dessas averiguações e também a auditoria?
1: Naturalmente. Não há qualquer interferência do Ministério da Justiça em qualquer uma destas investigações, como não poderia deixar de ser o caso.
3: Ainda assim está confortável com o facto de estar, neste caso, o seu Ministério a investigar um outro ministro, ainda que seja por causa de um cargo anterior. Está confortável com esta investigação?
1: Vamos lá ver, eu acho que aí tem-se dito muitas coisas e muitas coisas erradas. Não está em causa a investigação de um ministro por outro ministro. Não está em causa a averiguação política ou pessoal de uma determinada pessoa. O que está aqui em causa é a averiguação, uma auditoria administrativa a uma determinada matéria no âmbito da Polícia Judiciária que será verificada e que será analisada para perceber, e aliás é um procedimento normal dentro das instituições democráticas e dentro do Estado, do funcionamento do Estado.
2: Mas é desconfortável mesmo assim?
1: Desconfortável o quê?
2: Esta posição não deixa de ser desconfortável para si?
1: Eu não tenho esses estados de alma. A minha preocupação é defender as instituições, defender a Polícia Judiciária, que é uma entidade essencial do funcionamento do Estado. É essencial que a confiança que os portugueses têm e continuam a ter na Polícia Judiciária seja mantida.
0: Rita Alarcão Júdice para a Ministra da Justiça. O importante é proteger a Polícia Judiciária. Esta e outras notícias para desenvolver ao pormenor daqui a pouco no simultâneo com a CMTV e o Grande Jornal da Tarde.
4: Para já continuamos então aqui entre nós à conversa com a Rafaela Peixoto, mas logo a seguir aos Queen. É uma música que também tem tudo a ver com a Rafaela. The show must go on, e ela tem mantido sempre o show ao mais alto nível. E é muito bom perceber que os sonhos são para serem seguidos e realizados, e perceber que pela influência de histórias como as histórias da Rafaela, a história da Rafaela Peixoto, nos mexem connosco e nos fazem seguir os nossos próprios sonhos.

0: Eterna, eterna, chama Must Go On aqui na Correio da Manhã Rádio.
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0: Sempre, sempre, agora vamos continuar aqui, entre nós, claro.
2: Aqui entre nós.
0: A conversa com a Rafaela. Rafaela, já passámos aqui por vários
3: projetos,
0: início de vida profissional. Este Sling Dance já está no internacional. Agora, entretanto, vem um novo projeto para dia 25 de setembro.
3: 25 de setembro, está quase.
0: A tia Maia está aqui. A tia Maia está aqui. Vai adorar conhecer este projeto.
3: Não, a tia Maia chegou a levar o Sling Dance a primeira vez para a CM.
0: Ai, já cá estiveste. Pois é.
3: O Luca arrancou o microfone da tia Maia. São tantos que nem lembro, não é? Mas eu já mostro o vídeo. Foi muito engraçado.
0: Que bom, que bom.
3: Mas então, agora surge
0: vinhas
3: um novo
0: vieste
3: projeto.
0: Cá à CMTV no Sim. início desse projeto, que entretanto Sim, é um
3: 2017,
0: sucesso.
3: 2017, início de 2017.
0: Uau, já foi há muito tempo.
3: Há muito tempo, verdade.
0: Mas entretanto, este projeto agora está?
3: Sim, o projeto agora anda de vento em popa e praticamente sozinho. Claro que eu, como CEO, tenho que estar por trás das decisões, principalmente claro. As internacionais, que têm muitos estudos do mercado e do público, não é? Como é que funciona, como é que não funciona. E surge agora um novo projeto.
0: Que é mesmo a tua cara.
3: Que eu é acho mesmo que a minha
0: o
3: cara.
0: Sling Dance é a tua cara, este é a tua cara. Como é que se chama? Conta-nos tudo como é que surge e o que é que é preciso fazer para participarmos deste evento.
3: Então, agora vai surgir o evento dia 25 de setembro, que é um evento do Wellness Party. E que não é somente um evento do Wellness Party, ele surge pelo lançamento de uma roupa fitness que
0: Ai,
3: eu criei.
0: Exatamente. Aquela que eu acabei de receber.
3: Aquela que tu recebeste.
0: Tenho que mostrar depois no Instagram. Eu recebi um presente muito bonito.
3: Que a marca é Ela, by Rafaela.
0: Adoro. Faz tudo faz sentido.
3: Tudo
0: então,
3: faz sentido.
0: Tu lançaste uma marca.
3: Eu lancei
0: isso?
3: Uma marca fitness voltada para pádel e ténis.
0: Que confesso que tem o seu lado tão feminino, as sainhas e é tudo tão bonito que dá vontade de
3: fofinho.
0: Fazer.
3: É fofinho. Quer-se tudo. E são por isso as pessoas querem ir para o pádel.
0: Exatamente, eu quero ir para o pádel pelos looks,
3: pelo outfit. Olha, mas sabes que a roupa fitness surge há muitos anos atrás, quando eu pensei em, ainda no seguimento do Sling Dance e no seguimento do mundo da maternidade e acima de tudo no pós-parto, as mulheres não têm roupa fitness de jeito. Nenhuma.
0: Pois não.
3: É quase tudo leggings pretas, então as grávidas também, é tudo leggings pretas
0: para as grávidas,
3: e camisolões.
0: Então vais grande. Contemplar as mulheres grávidas
3: claro,
0: com esta. Ai, adoro!
3: Claro. Só que o que é que acontece? Isto era algo já pensado há muito tempo, de criar esta roupinha mais fitness.
0: Mas
3: para...
0: ias travando.
3: Ia travando porquê? Porque dá um trabalho. Dá um trabalho. Empreender dá muito trabalho. Realmente não é para qualquer pessoa, eu digo já. Tem que ser mesmo muita força de vontade e muita resiliência para dizer que, mesmo quando não dá certo, tu teres ainda a vontade de correres atrás de mais fornecedores e de fábricas e de equipa que te consigam auxiliar. Porque
0: claro,
3: assim,
0: ainda por cima a fasquia deve estar muito alta, não é? Porque
3: pois.
0: Tu tens muita preocupação.

0: com aquilo muita, que tu vestes, muita. Gostas da qualidade e querias na tua marca imprimir toda essa
1: todo
0: qualidade.
1: Profissionalismo.
0: Então encontrar a licra certa.
1: Exato.
0: Deve ter sido difícil.
1: Profissionalismo e qualidade da licra certa, a perceber bem os acabamentos. Isto para um corpo de grávida é um bocadinho complicado. E depois no pós-parto mais complicado é, porque depois depende das diástases, de como é que foi o parto e etc. Uhum. Então eu deixei essa parte um pouquinho em stand-by, mas irá acontecer em breve. Só que como eu sou assim, aquela mulher que se atropela a ela mesma, porque eu gosto de fazer as coisas para ontem. Tu já me conheces, não é? Eu gosto de...
0: Sonhaste e disseste, pronto, é para acontecer.
1: É para ser agora. E, bom, como eu gosto muito de treinar e continuo a treinar, hoje em dia não faço propriamente sling dance, porque os meus filhos já estão grandes, mas meti-me num outro novo desporto que está em alta, que é o pádel. E percebi, mais uma vez, uma necessidade no mercado em que as mulheres querem mais outfits diferentes,
0: certo.
1: Bonitos, confortáveis, mas ao mesmo tempo que também lhes dê vontade de poder vestir e depois, se quiserem, ir às compras ou tomar um café ou ir a um brunch com as amigas, estão bem. E que não estejam todas com a mesma roupa, que acontece com a maioria das marcas que estão nos shoppings, não é? Não há muita variedade, mas existe pelo menos uma marca que quase toda a gente vai lá comprar. E eu pensei, espera aí, conheço
0: Oxe.
1: Aqui alguns...
0: Oxe! Então agora há ela, não é?
1: E agora existe ela. Foi muito mais fácil eu criar neste momento.
0: Já está à venda?
1: Modelos. Já está à venda.
0: Ah, então pera,
1: já
0: como,
1: tenho.
0: É que nós
1: já
0: fazemos?
1: Tenho.
0: Para quem está agora a ouvir, fica com curiosidade de perceber o que é que tu tens na ela.
1: No Instagram consegue encontrar o arroba ela by Rafaela. Quem estiver a seguir a Rafaela Peixoto também consegue ver os arrobas, uhum. tanto do Sling Dance como da marca Ela. E dentro da página Ela do Instagram tem um link da bio que tem lá um catálogo para as pessoas saberem quais são os modelos, quais são as cores, qual é o valor e podem encomendar por mensagem direta.
0: E vais fazer um lançamento extraordinário dia 25
1: Exatamente.
0: De setembro. Agora faz sentido.
1: Exato.
0: Portanto, é todo um convívio de mulheres para mulheres que tem o desporto e o lançamento desta marca.
1: E de tudo o que está a ver do ecossistema, desde a maternidade, desde as grávidas até o pós-parto.
0: Porque qualquer pessoa pode participar?
1: Qualquer mulher pode participar. Desde que queira se divertir e está numa wellness party. Portanto, tinha que fazer o lançamento, sem dúvida, já está à venda e já fizemos várias vendas, uhum. mas sabes como é que eu sou, Lara? Eu adoro um evento.
0: Eu Boa adoro festa, uma festa. Festa. Ela. Então vai ser mesmo uma grande festa.
1: E vai ser uma mega festa.
0: Onde é que vai
1: ao
0: ser?
1: Ao final do dia, vai ser em Cascais, em Alcabidez.
0: Está,
1: exatamente, é muito pertinho de ti. O Sport Clube de Cascais.
0: Ah, conheço perfeitamente.
1: Portanto,
0: sim.
1: é um espaço onde as mulheres podem lá chegar a partir das 6:30. Vamos ter várias marcas a patrocinar também e vários miminhos para todas as meninas que lá
0: só tem um limite, não é?
1: Tem um limite, portanto, não temos muitas vagas. Ainda temos alguns ingressos, portanto, quem quiser já compra. Tem o link também no Instagram da Rafaela Peixoto e no Instagram da Ela by Rafaela, para poderem comprar o próprio ingresso para entrar. É um valor extremamente simbólico para poderem entrar, portanto aproveitem, senão vai já esgotar para
0: pois poderem
1: estar.
0: Pois
1: e é.
0: É
1: uma sexta-feira, das 6:30, 7.
0: É um sunset.
1: Até às 9. Então vai ser dança, vai ter pádel também, uma brincadeirinha, quem quiser, não é para toda a gente, vai ter um brunch, vai ter o melhor de tudo, um kids club, e as mulheres não
0: podem levar os
1: mais.
0: Filhos.
1: Sim.
0: Podemos levar os nossos
1: podem.
0: Filhos.
1: Bebés, crescidos, podem levar as meninas que sejam mais velhas a partir dos 14, 15 anos, podem participar do evento também.
0: Ai, adoro, gosto muito dessa ideia, gosto muito dessa ideia.
1: Então, Lara, precisávamos no mundo fitness trazer estes convívios para as mulheres, de uma forma que seja prazerosa para todas, mas que também não carregam o peso delas dizerem, e agora tenho que arranjar babá ou tenho que ver se o marido está disponível para ficar com a criança. Não, venham todas.
0: Problemas ouvidos, não há
1: problemas.
0: Está tudo incluído.
1: Desde o sling dance até ela, não há problemas e está todo mundo convidado.
0: Que maravilha.
1: São mulheres.
0: Então vá, aqui fica novamente o convite para terminarmos em grande estilo esta conversa. 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
1: Ela
0: está cá para mostrar o que tem e de facto o que tem é muito giro, muito. Eu recebi um kit muito lindo, vou
1: que
0: adorar vestir
1: no dia 25.
0: Pois claro, vou vestir no dia 25 e vai ser muito bom, portanto qualquer dúvida sobre este evento, a única questão

0: é que convém garantir o lugar, porque têm vagas limitadas,
1: super
0: não é?
1: Limitadas,
0: portanto, vejam tudo com a Rafaela e adorei receber-te aqui.
2: Obrigada,
0: entre nós,
2: Lara.
0: Neste cantinho da rádio que eu sou tão feliz e é tão bom receber pessoas felizes como tu.
1: E eu senti esta felicidade e agora ainda vou ter um dia muito mais feliz. Obrigada, Lara.
0: Que
1: obrigada
0: maravilha.
1: A todos que me ouvem. Beijinhos.
0: Um beijinho para a Rafaela e agora vamos ter música até ao simultâneo com o Grande Jornal da Tarde. Já

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3: Então, até ao simultâneo com o Grande Jornal, temos Meredith Brooks com este Bitch. Boa segunda-feira.

0: Vamos então entrar em simultâneo com o grande jornal da tarde, a televisão e a rádio juntas numa só. Ainda ao som de Meredith Brooks, esta música que viu o seu título alterado durante uns tempos, mas depois o Bitch voltou ao sítio certo. Vamos lá ao simultâneo.
1: Tiros num assalto a um homem que fazia um depósito num banco em Alfragide acabaram com a vítima baleada. Os ladrões, dois homens, fugiram de carro. Todos os dados em direto no Grande Jornal. A polícia procura quem invadiu e assaltou a casa de Denis Gull, avançado do Futebol Clube do Porto. O ataque aconteceu em Vila Nova de Gaia e o jogador estava no estágio durante o roubo. O juiz do Tribunal de Portimão condenou um homem por desobediência, mas usou na sentença factos de outro processo e até o nome de outro arguído. O Tribunal da Relação de Évora reconhece o erro, mas mantém a condenação. A construtora do amigo de Luís Neves deu prejuízo no ano passado, apesar de ter apresentado quase 700 mil euros em vendas e serviços prestados. A Construção Barcelos chegou ao fim do ano passado com um resultado líquido negativo. Todos os dados no Grande

0: Jornal que vai começar agora. Bem-vindos ao Grande Jornal. Com declarações do Primeiro-Ministro feitas há instantes, Luís Montenegro diz que as auditorias a Luís Neves são para esclarecer dúvidas que possam subsistir. Em FAF, o Primeiro-Ministro reforçou que o objetivo é proteger a Polícia Judiciária e que seria estranho se não houvesse fiscalização.
1: Todas essas decisões foram acompanhadas e, no fundo, co-decididas entre o Primeiro-Ministro e os Ministros do Governo, cada um nas suas áreas setoriais, e eu espero que todos entendam que é precisamente tirando a limpo tudo aquilo que são situações que têm vindo ao público, que nós podemos credibilizar as instituições e a vida do país. Honestamente, eu creio que estamos numa altura da nossa vida enquanto comunidade em que devemos ver as coisas com um espírito um pouco mais consensual. Eu creio que o que seria estranho era que não houvesse fiscalização, que não houvesse, enfim, auditorias cujo objetivo é clarificar e detectar desconformidades, se for o caso, ou então comprovar a regularidade daquilo que foram decisões tomadas ao longo dos últimos anos. E devemos ver isto como valorização. Não acho, honestamente, acho que eu respeito a forma como cada um vê as coisas e as questões que são colocadas, mas acho que nós temos sempre uma tendência para ver as coisas num plano que não é o plano correto, honestamente. É preciso entender, com tranquilidade, que quando há dúvidas, elas devem ser desfeitas. E é isso que nós...
0: Também esta manhã a Ministra da Justiça disse que as auditorias abertas à liderança de Luís Neves na PJ têm como único objetivo proteger a instituição, a Polícia Judiciária. Em Lisboa, a Ministra rejeitou que esta seja uma averiguação política de um ministro a outro ministro ou pessoal ao atual Ministro da Administração Interna.
2: A nossa ação e a nossa atuação, neste caso em concreto, pautou-se pelo único objetivo, que é proteger a Polícia Judiciária e defender as instituições, e é isso que estamos a fazer. Naturalmente, quando uma instituição como a Polícia Judiciária é persistentemente posta em causa nos órgãos de comunicação social designadamente, é importante que seja esclarecido tudo o que há a esclarecer. Por isso determinámos quer uma averiguação interna, quer uma averiguação, uma auditoria pela Inspeção-Geral dos Serviços de Justiça.
3: Está garantida a independência dessas averiguações e também auditoria?
2: Naturalmente. Não há qualquer interferência do Ministério da Justiça em qualquer uma destas investigações, como não poderia deixar de ser o caso.
4: Ainda assim está confortável com o facto de estar, neste caso, o seu Ministério a investigar um outro ministro, ainda que seja por causa de um cargo anterior. Está confortável com esta investigação?
2: Vamos lá ver, eu acho que aí tem-se dito muitas coisas e muitas coisas erradas. Não está em causa a investigação de um ministro por outro ministro. Não está em causa a averiguação política ou pessoal de uma determinada pessoa. O que está aqui em causa é a averiguação, uma auditoria administrativa a uma determinada matéria no âmbito da Polícia Judiciária que será verificada e que será analisada para perceber, e aliás é um procedimento normal dentro das instituições democráticas e dentro do Estado, do funcionamento do Estado.
3: Mas é desconfortável mesmo assim?
2: Desconfortável o quê?
3: Esta posição não deixa de ser desconfortável para si?
2: Eu não tenho esses estados de alma. A minha preocupação é defender as instituições, defender a Polícia Judiciária, que é uma entidade essencial do funcionamento do Estado. É essencial que a confiança que os portugueses têm e continuam a ter na Polícia Judiciária seja mantida.
0: O Diretor Nacional da PJ garante que a auditoria vai apurar todas as responsabilidades internas e individuais, garante que a imagem da Polícia Judiciária não fica manchada com as polémicas das últimas semanas.
5: Eu diria que é algo que vamos apurar. As notícias que tivemos obrigaram a que fizéssemos e tivéssemos a abertura de algumas averiguações e investigações, um processo de crime em concreto, e é algo que resultará dessa investigação.
4: Mas a imagem...
5: Investigações que têm o seu ritmo, que têm... Algumas que são de índole interno, outras que correm termos em investigações criminais, como sabem, e como é do vosso

0: conhecimento, há também uma investigação a decorrer no Ministério Público. E é algo que se irá apurar nesse inquérito. Todas as responsabilidades, quer internas, quer individuais.
1: Independentemente
0: das pessoas.
2: Já voltou a falar com o ex-diretor nacional, o atual Ministro da Administração Interna?
0: Já falei com o atual Ministro da Administração Interna, em situações pontuais sobre assuntos de interesse da Polícia Judiciária.
2: Nomeadamente em relação às matérias que estão em análise nestas auditorias, também nestes processos?
0: Em relação a interesses e a pontos que interessam à Polícia Judiciária.
1: Foi esclarecedor, foi
0: uma conversa que tive com o atual Sr. Ministro da Administração Interna sobre interesses e sobre assuntos de interesse da Polícia Judiciária.
3: A construtora do amigo de Luís Neves deu prejuízo em 2025, apesar de ter apresentado cerca de 687 mil euros em vendas e serviços prestados. A Constru Barcelos chegou ao fim do ano passado com um resultado líquido negativo a rondar os 8 mil euros. 2024 foi o ano em que a empresa faturou mais 2,23 milhões de euros em contratos com a PJ. De 2019 e 2025, conseguiu um montante mais elevado em adjudicações, 580 mil euros para a segunda fase de reabilitação do edifício da Unidade Local de Investigação Criminal de Évora, reparações de infiltrações na sede da Diretoria do Norte, no Porto. Em 2025, o montante dos contratos assinados com a PJ caiu para 37 mil euros e a empresa passou a dar prejuízo. A empresa registrou um passivo de 104 mil euros em valores a pagar ao Estado. A polícia procura quem invadiu e assaltou a casa de Denis Gull, avançado do Futebol Clube do Porto. O ataque aconteceu em Vila Nova de Gaia, quando o jogador estava no estágio. Os assaltantes terão roubado uma fortuna em joias e relógios. Todos os dados em direto, já a seguir. Notícia que marca esta manhã: um homem baleado em Alfragide, no concelho da Amadora, durante um assalto à porta de um banco. Este homem transportava 16 mil euros que iria depositar. A vítima tem 51 anos, foi atingida com dois tiros na perna direita. A CMTV sabe que os autores do disparo são dois homens encapuzados. Surgiram armados junto ao banco Montepio pelas 8 horas e 45 minutos. Foram efetuados disparos. A dupla conseguiu fugir do local com o dinheiro, montante de 16 mil euros. Foi mobilizado um forte dispositivo policial para o local. Os agentes da PSP efetuaram um perímetro de segurança. Tentam agora localizar e deter os dois suspeitos. A PJ foi acionada, fez diligências durante as últimas horas junto à dependência bancária. A vítima está em estado considerado grave. Foi transportada para o Hospital de São Francisco Xavier. A CMTV acompanha as operações no local e a investigação com duas equipas de reportagem, começando pela Denise Pereira Rodrigues em direto. Denise, caça ao homem nesta altura. As autoridades procuram os dois assaltantes. As câmaras de videovigilância podem ajudar nesse trabalho.
4: Sim, Sara, boa tarde, até porque, segundo conseguimos ver, pelo menos a partir deste ponto onde nos encontramos, há pelo menos uma, duas câmaras de videovigilância, uma no interior, outra no exterior. Sabemos que as instituições bancárias são obrigadas a isso e serão naturalmente fundamentais para a investigação, mas há aqui um fator que dificulta a investigação, que é o facto de estarem encapuzados. Por isso tudo indica que estamos aqui a falar de dois ladrões que não são de todo inexperientes e por isso taparam o rosto, e é muito mais difícil chegar pelo menos à sua identificação para depois sim avançar com uma possível detenção. Mas dizer-te, Sara, que pelo menos as primeiras diligências já foram efetuadas aqui no local, quer por elementos da Polícia de Segurança Pública numa fase inicial, quer por outros três elementos da Polícia Judiciária que aqui estiveram durante cerca de uma hora a recolher eventuais vestígios balísticos para pelo menos estabelecer aqui uma ligação entre os agressores. Mas a fazer aqui um percurso, Sara, portanto, os dois ladrões saíram deste este banco, o Banco Montepio, aqui de Alfragide, até porque a vítima de 51 anos fez este depósito de cerca de 16 mil euros e depois, ao sair, e alerta os telespectadores mais sensíveis, depois

0: Depois de ter sido atingido, acabou por deixar aqui na rua alguns vestígios de sangue e tudo indica que a vítima terá tentado ainda correr atrás destes ladrões, porque logo aqui ao lado desta instituição bancária há aqui uma escadaria para sair do Banco Montepio e há aqui vestígios de sangue, até porque estamos aqui a falar de dois tiros que atingiram este homem de 51 anos, dois tiros numa perna direita, não se sabe no total quantos é que foram efetuados, mas o homem está em estado grave no Hospital São Francisco Xavier, onde por esta altura está a receber assistência médica. Depois, os suspeitos colocaram-se em fuga, ainda não foi possível chegar à identificação destes dois ladrões, mas terão ficado com esta quantia bastante avultada e é agora também o trabalho das autoridades de tentar estabelecer aqui uma ligação entre ladrões e vítima, porque nada fazia prever, ou pelo menos nada faz prever, que alguém transporta essa elevada quantia de dinheiro e este homem acabou por ser surpreendido logo às primeiras horas da manhã. Poucos minutos passavam da hora de abertura deste banco, até porque o alerta foi dado às 8h45, o banco abre portas às 8h30 e foi logo nos primeiros 15 minutos iniciais que os ladrões tiraram esta quantia bastante elevada, um homem de 51 anos que levou estes dois tiros numa perna direita. Quanto ao banco, depois de efetuadas as primeiras diligências aqui no local por parte de inspectores da Polícia Judiciária, já se retiraram há cerca de uma hora e por esta altura já tudo decorre na normalidade e o banco já está a receber clientes.
1: Tânia Sepreira Rodrigues em direto com a reconstituição de como tudo aconteceu. A Polícia Judiciária fez perícias durante várias horas, acompanhadas pela Inês Campana desde o primeiro minuto. Inês, este homem também foi socorrido junto ao banco, transportado em estado considerado grave para o hospital. O que é que nesta altura se sabe sobre a vítima?
2: Bom dia, Sara. Aquilo que sabemos sobre esta vítima é que se trata de um homem de 51 anos que estaria a depositar ou levantar, não temos essa confirmação, 16 mil euros. Foi surpreendido pelos dois homens encapuzados aqui neste banco, portanto estaria numa das máquinas automáticas deste banco, do Banco Montepio, que foi surpreendido por estes suspeitos e foi atingido a tiro na perna, dois tiros na perna. São Francisco Xavier, sabemos então que é um homem com 51 anos que estaria a vir aqui depositar ou levantar 16 mil euros numa das máquinas automáticas deste banco. Reparámos que esta caixa aqui de fora, em princípio, dará apenas para fazer levantamentos, portanto terá ter sido a caixa que está dentro do Banco Montepio. A verdade é que há alguns vestígios no chão, alguns restos de sangue desta vítima de 51 anos que foi atingida a tiro, dois tiros certeiros na perna direita. Há aqui já alguns vestígios. Naturalmente, a Polícia Judiciária esteve a recolher todas as provas necessárias e também os testemunhos vão ser essenciais para perceber exatamente aquilo que aconteceu. Segue agora toda uma investigação para poder identificar e localizar os suspeitos. Este homem foi assaltado aqui numa das máquinas automáticas do banco. Os assaltantes estavam armados, efetuaram disparos. A vítima foi atingida com dois tiros na perna direita e tudo aconteceu por volta das 9 da manhã desta segunda-feira. Foi um assalto em plena luz do dia.
1: Inês Campana em direto, vamos continuar a acompanhar a investigação, prossegue com vista à captura dos dois assaltantes, fugiram com 16 mil euros. A casa de Denis Gull, jogador do Futebol Clube do Porto, foi assaltada em Vila Nova de Gaia. O Paulo Jorge Duarte está em direto. Paulo, assalto aconteceu quando o jogador não estava na habitação. Os ladrões terão roubado uma fortuna em relógios e joias, o que é que se sabe?
3: Será sido 250 mil euros em relógios, também em joalheria. Este assalto

0: O que ocorreu na casa do atacante turco, Deniz Gül, do Futebol Clube do Porto, terá sido entre a madrugada em que o jogador precisamente estava a cumprir o estágio do Futebol Clube do Porto para a alverca, quando o jogador foi avisado que a sua casa, a sua habitação, o seu apartamento assaltado. Ainda assim, a verdade é que o jogador não se ausentou do estágio, regressou apenas ao final do dia, depois de terminar esta partida. Apazível, muito calmo, junto à praia do Canidelo, com vista para o mar Atlântico e também para o Rio Douro, portanto, uma zona muito calma, mas ainda assim o jogador a ser alvo de um assalto milionário.
1: Os assaltantes terão entrado às primeiras horas da madrugada. Não há qualquer sinal de arrombamento. As autoridades estão a tentar apurar quem poderá ter tido acesso à habitação. Terá sido a namorada do jogador do Futebol Clube do Porto a avisá-lo do assalto, já durante a manhã deste domingo, numa altura em que Deniz Gül se encontrava em estágio com a equipa. Os assaltantes furtaram vários relógios e peças de joalharia, avaliados em cerca de 250 mil euros, segundo a TVI. Ao que foi possível apurar, alguns dos bens furtados terão sido vistos na sexta-feira pelo casal. No momento do assalto, não se encontrava ninguém no interior da habitação. Fonte oficial do Futebol Clube do Porto referiu que o jogador turco de 22 anos está tranquilo com a situação. Após ter conhecimento do crime, Deniz Gül continuou a participar no estágio e a preparar-se para o jogo deste domingo, que marca o arranque do campeonato. O clube azul e branco queria evitar que o episódio prejudicasse de alguma forma a equipa. As imagens de videovigilância da casa de Deniz Gül poderão ser determinantes para apurar a identidade dos suspeitos e as circunstâncias em que ocorreu o crime. As autoridades estão a investigar o crime. Este assalto já não é o primeiro caso a acontecer no seio da equipa que carrega o emblema portista. Recorde-se que em maio também a casa de Bednarek foi assaltada. O polaco e a família viveram momentos de pânico, tendo sido ameaçados com uma faca por um assaltante.
2: A trofa em estado de choque com a morte de uma mulher que era vítima há anos de ameaças do companheiro. Noémia, a vítima mortal, foi assassinada a tiro por Manuel, antigo guarda fiscal que não aceitava a separação. Novos dados agora com a Ana Silva Monteiro.
3: As autoridades acreditam que foi um crime premeditado, até porque Manuel, de 78 anos, já tinha dito várias vezes que tirava a vida à mulher e que depois se suicidava. Foi isso que aconteceu na tarde de sábado, aqui na casa que os dois partilharam durante vários anos, mas onde agora só Noémia vivia, depois deste casal se ter separado e neste momento estava em processo de divórcio. Ora, estes anos de casamento foram também pautados por vários momentos de violência. Esta mulher já tinha até apresentado queixa às autoridades e durante 2 anos esteve até numa casa-abrigo. Durante esse período, Manuel esteve a viver nesta casa, aqui na Trofa. Quando Noémia voltou, ele foi para Montalegre, de onde era natural, mas era visto aqui na Trofa várias vezes. Ora, no sábado ele esteve a almoçar com uma cunhada e também com o filho. Testemunhas dizem que ele parecia estar bastante calmo, em nenhum momento falou da ex-mulher e também não proferiu nenhum tipo de palavras que os levassem a crer que este seria o desfecho. Depois disso foi visto num café, uma amiga alertou até Noémia que ele estaria perto da casa e depois acabou então por ir à habitação onde disparou contra a ex-mulher, ela que foi atingida pelo menos uma vez na zona da cabeça e de seguida suicidou-se. Ora, várias testemunhas contaram também à CMTV que esta esta mulher vivia com bastante medo na altura em que viviam juntos. Ela acabava até por se esconder no quarto e colocar até móveis em frente à porta para que este homem não pudesse entrar. Até agora ainda não existem datas para os funerais. A Polícia Judiciária está a investigar.
2: Um juiz do Tribunal de Portimão condenou um homem por desobediência, mas usou na sentença factos de outro processo e até o nome de outro arguído. Todos os dados no Grande Jornal. O grupo que seguia num carro com mais de 8 quilos de droga, que se despistou na A33 em Fanonferro, no Seixal, tinha estado numa festa antes do acidente mortal. Um dos homens que perderam a vida tinha sido filmado horas antes, durante a madrugada de sábado, a dançar num bar de uma praia da costa de Caparica, em Almada. Estaria a regressar a casa quando tudo aconteceu. Seria ele a conduzir o BMW. Outra vítima mortal era um amigo de infância, tinham 27 e 28 anos. Ambos perderam a vida neste acidente, que deixou duas outras pessoas em estado grave. A CMTV apurou que o grupo também foi visto consumir drogas, neste caso a droga do riso, o que pode ter contribuído para o acidente à alta velocidade. Autópsias determinantes para apurarem aquilo que aconteceu. Estes quatro homens que seguiam no carro tinham drogas suficientes para mais de 30 mil doses. Tinham também 16 mil euros em dinheiro no carro. É a Polícia Judiciária quem investiga os contornos desta tragédia. O Nuno Gil Ferreira em direto. Nuno, a investigação passa também por aquilo que aconteceu horas antes do acidente fatal. No caso, sabemos que estiveram numa festa.
4: É exatamente isso. Muito boa tarde. Estamos neste momento no local do acidente, aqui bem perto à A33, a escassos metros do local onde o BMW que um destes quatro conduzia acabou por vir em alta velocidade e acabou por voar, digamos assim, vários metros aqui para o talude ao pé da A33. Sabe-se neste momento que o grupo que despistou este carro era composto por quatro pessoas, quatro rapazes que eram amigos de infância, todos tendo crescido no Vale da Moita, no Vale da Moreira, aliás, aqui na zona da Moita. Aquilo que sabemos é que estes quatro trariam cerca de 8 quilos de droga dentro do carro, drogas desde a cocaína até ao MDMA, passando por cannabis e também à xixe. Sabemos que estes quatro teriam estado numa festa num bar da Costa de Caparica antes deste acidente, e gerida chamada droga do riso, como dizias, o que pode ter influenciado então este despiste que aconteceu aqui na atividades. Chegaram ao local, perceberam que um dos rapazes, o condutor, já tinha morrido, já não havia nada a fazer por este, e apesar de tentarem ter prestado cuidados ao segundo que ia no lugar do passageiro, este acabou por morrer no local ainda depois das autoridades tentarem prestar os primeiros socorros. Dois outros estão neste momento no Hospital Garcia de Horta em estado grave, e as autoridades irão deter estes dois depois de terem alta do hospital para, no fundo, procederem às interrogatórios, aliás, destes dois jovens, que são neste momento os dois sobreviventes deste acidente e os únicos que poderão explicar a presença de quase 8 quilos de droga e de quase 16 mil euros em dinheiro dentro deste automóvel, para não falar de fogo de calibre que não é autorizado para civis, um colete à prova de balas e munições para a arma de fogo. Sabe-se, neste momento, estava ao volante de um BMW que Cláudio Cardoso, o rapaz de 28 anos que estava alegadamente a conduzir este automóvel, não conseguiu sobreviver ao impacto, e um outro rapaz de 27 e um outro rapaz que acabou por também não conseguir sobreviver neste acidente. Sabe-se que outros dois seguiam no carro, estão neste momento em estado grave no Hospital Garcia de Horta, e que as autoridades procederão então aos interrogatórios depois destes terem alta.
2: Nuno Gil Ferreira em direto com as explicações. A investigação prossegue para apurar as causas desta tragédia. Uma rede de tráfico violenta beneficiou de lanchas portuguesas. A CMTV já tinha noticiado que 78 pessoas tinham sido detidas em Espanha e na Argélia na sequência da Operação Salam, que desmantelou um grupo criminoso que levava droga sintética para o norte de África e que regressou com mais de 2 mil migrantes para a Espanha. A investigação das autoridades espanholas contou com a colaboração da PJ, revela agora que a rede beneficiou de lanchas de alta velocidade que foram construídas e colocadas na água em Portugal. Além da presença em várias cidades espanholas, esta rede tinha ligações ao nosso país, à Itália e à Polónia. Foram apreendidas 18 lanchas avaliadas em 5 milhões de euros. Os migrantes eram amarrados uns aos outros.

0: e às próprias lanchas para não caírem ao mar durante os transportes a alta velocidade. As autoridades descrevem a rede como a mais complexa, ativa e perigosa detectada até agora no Mediterrâneo. Dois jovens foram acusados pelo homicídio de um adolescente de 15 anos. Nelson Semedo e Elvis Veiga, agora com 19 anos, eram membros de um gangue juvenil do bairro da Cova da Moura, na Amadora, pelo menos desde 2025. A 22 de janeiro, dirigiram-se na posse de armas de fogo até ao bairro vizinho da Estrada Militar, com o objetivo de efetuarem disparos contra elementos de um grupo rival. André Fonseca, membro desse grupo, foi perseguido e atingido com 4 tiros. Segundo a acusação, estes dois jovens dispararam pelo menos 11 vezes. André, de apenas 15 anos, ainda foi transportado para o hospital, mas acabou por morrer. Nelson e Elvis foram acusados pelos crimes de homicídio qualificado e posse de arma proibida, arriscam pena máxima 25 anos de cadeia. Os homens ficaram feridos em agressões dentro de um centro comercial em Guimarães. Ontem à noite houve cenas de violência entre pelo menos 2 pessoas na zona da restauração. São imagens que podem chocar pela violência. Aconteceu pelas 9 horas da noite. Foram atirados objetos, arremessadas cadeiras e até mesas. Uma mulher terá sido apanhada no meio da confusão e desmaiou. Na sequência deste ataque, 2 homens de 34 anos tiveram de ser assistidos pelos bombeiros. A GNR foi acionada e está a investigar. 5 pessoas, entre elas uma criança de 10 anos, ficaram feridas devido a um incidente com um foguete. Aconteceu nas festas em honra de Nossa Senhora da Ajuda, em Moreira de Cónegos, ontem.
1: O alerta foi dado por volta das 7:30 da tarde. Tudo aconteceu nas festas em honra da Nossa Senhora da Ajuda, em Moreira de Cónegos. Um problema técnico fez com que o foguete não ganhasse altura e viesse parar a uma zona onde estavam 5 pessoas. Uma delas era um menino de 10 anos, que terá ficado com alguns estilhaços no peito. As vítimas foram todas assistidas no local e transportadas para o Hospital de Guimarães como feridos ligeiros. As outras vítimas tinham entre 60 e 70 anos. Uma viatura médica de emergência e reanimação foi também acionada para prestar auxílio.
0: Agora, reportagem em direto, num dia marcado pela descida do preço dos combustíveis em Faro, a Helena Ramos Lota. Helena, notícia bem recebida, certamente, pelos condutores. Nota-se maior afluência?
2: Olá, Sara. Sim, o que é certo é que a afluência é muito grande aos postos de combustíveis devido a esta redução significativa no valor da gasolina e do gasóleo. Falamos em sensivelmente 10 cêntimos para cada e neste caso estamos neste momento com um transfer. Pergunto-lhe, esta redução no preço dos combustíveis ajuda-o no seu dia-a-dia?
3: Primeiramente, muito bom dia a todos. Consideravelmente sim, não como a gente esperaria, né? Porque a gente sabe que devido nós utilizarmos o automóvel todo dia, a gente sabe que todo dia tem um consumo muito grande. Então, por mais que seja 12, 13 cêntimos, a gente sabe que não é o suficiente para o que a gente vive nos atuais dias de hoje devido à guerra. A desculpa é sempre a guerra, a gente sabe disso, mas enfim, a gente no final do mês consegue estar tendo um pequeno avanço, que na verdade poderia ser bem melhor.
2: Portanto, para si os combustíveis continuam caros, apesar desta redução do preço?
3: Continua caro. Continua caro. A gente sabe que, ok, é 12 cêntimos, mas a gente sabe que poderia ser mais. Se isso fosse relativamente, de fato, uma boa vontade de ajudar o povo, a gente sabe que 12 cêntimos é só o começo do que poderia aumentar, né? Porque se fosse 1 euro... 2 euros, assim como era 2, 3 anos atrás, aí a gente pode estar falando de uma verdadeira mudança, que de fato é significativa. Agora, 12 cêntimos, ok, ajuda, mas não é aquela ajuda que é a ajuda necessária que a gente precisa.
2: Até porque o governo reduziu o desconto no ISP, portanto esta descida que é de 10 cêntimos poderia ser de 12, 13 cêntimos.
3: Exatamente, exatamente. Até porque também você vê, a gente já desconta tanto, não é? E ainda por cima, vinha ainda acima do combustível, que é o que a gente precisa.

0: hoje em dia para se locomover, porque um automóvel não é um luxo, é uma necessidade, correto? Então sim, é verdade.
1: Especialmente no seu trabalho, que usa nesta altura de verão aqui no Algarve, o automóvel todos os dias, várias vezes.
0: Todos os dias, várias vezes. E para o conforto do cliente, que a nossa empresa foca no conforto, é o ar-condicionado ligado sempre, né? Para poder manter aquela temperatura ambiente, que o cliente se sente confortável, ainda mais aqui no Algarve, que é muito quente. Então sim, faz essa diferença. Se fosse um euro de desconto, assim, um euro um abaixo de um euro, era bom.
1: E tem noção de quantos quilômetros faz diariamente com o seu carro?
0: Então, diariamente a gente costuma rodar em média de 1.000 a 1.500 quilômetros por dia. Isso aqui dentro do Algarve. Algarve, Faro, Quarteira, Portimão, entendeu? Então, é rodando Algarve inteiro praticamente.
1: Muito obrigada pelas declarações. O que é certo é que neste momento estamos a falar numa redução significativa no valor da gasolina e do gasóleo, mas o que é certo é que neste caso, e segundo o testemunho que acabamos de recolher, esta redução do valor dos combustíveis poderia ser ainda mais baixa para ajudar os portugueses a fazer face a este aumento generalizado dos preços.
2: Helena Ramos Lota em direto com a reação dos condutores. O FBI identificou uma empresa portuguesa na rede de venda de helicópteros para o Irão. Um motor de helicóptero avaliado em 209 mil dólares levou a Polícia Federal norte-americana a reconstruir uma alegada rede internacional de aquisição de aeronaves e componentes destinados ao Irão. A sociedade esteve a surge identificada pelo FBI na investigação à rede. A investigação identifica também uma sociedade portuguesa como intermediária em várias operações e descreve contactos e pagamentos que passaram por Portugal, pelo Uruguai, Alemanha, Suécia, Turquia e Estados Unidos. Ao Jornal Público, o antigo presidente da TAP afirmou que nunca foi sócio nem teve participação na capital da sociedade. Pelo menos 12 pessoas morreram, 39 ficaram feridas num ataque com drones ucranianos. O ataque atingiu uma cidade russa localizada a 1.600 quilómetros da fronteira com a Ucrânia. Além de ter provocado vítimas, a ofensiva ucraniana atingiu uma importante refinaria de petróleo na região do Tartaristão. O ataque foi dirigido contra alvos industriais e também civis. O Ministério da Defesa russo indica que os sistemas de defesa aéreo russos interceptaram e destruíram mais de 450 drones ucranianos que tiveram como alvo 15 regiões russas e da Crimeia. Multiplicam-se os apelos a uma nova entrada em massa em Ceuta, 15 de agosto. As autoridades estão em alerta máximo. Os enviados especiais da CMTV Ceuta, a Sónia Cardoso e o Diogo Coelho, estão em direto. A Sónia, e há medidas preventivas e também um controlo reforçado para evitar uma nova entrada?
3: Exatamente, Sara. E a tropa, o exército que está aqui em Ceuta, tinha indicação para voltar para a Espanha, mas o Ministério da Defesa decidiu permanecer aqui com as tropas no local devido a esse alegado, a essa nova alegada, nova entrada massiva de migrantes em Ceuta. É muito o exército que está na rua, nomeadamente também várias equipas da polícia militar, e neste caso, por exemplo, nós estamos à porta da sede da Polícia Nacional, onde durante a manhã houve aqui grandes momentos de tensão entre menores e a polícia, porque eram centenas as crianças que aqui estavam à espera de um lugar no centro de acolhimento e têm vindo praticamente todos os dias para esta rua para pedir ajuda à polícia. Dizer também que isso foi algo que nos foi confirmado pela própria polícia. Há aqui muitos migrantes que se estão a fazer passar por menores para conseguir ter um lugar nos centros de acolhimento. É algo que depois, claro, acaba por ser descoberto pela polícia, mas dizer que o desespero é tanto destas crianças que muitas delas, aliás, destes migrantes, que muitos deles já estão a dizer que são menores de idade para conseguir asilo aqui no, na cidade. Aqui

0: Continuam muitas crianças a deambular pelas ruas porque muitas delas continuam há mais de uma semana aqui no enclave e acabam já por estar desesperadas. A maior parte tem dormido na rua porque Ceuta, e só para nós percebermos, Ceuta tem a capacidade naturalmente de acolher, normalmente assim é que é, de acolher cerca de 30 crianças e na verdade é que são centenas e centenas as que continuam aqui na cidade. Por isso, Sara, passaram a fronteira muitas delas há mais de uma semana na esperança de conseguir uma vida melhor, mas a verdade é que nos últimos dias têm vivido dias muito complicados e têm estado a dormir também numa situação muito desesperante.
1: Como mostram as imagens e os vossos relatos a acompanhar a todos os desenvolvimentos e numa altura em que se antecipa uma nova entrada massiva de migrantes, é pelo menos esse o apelo que se vai multiplicando nas redes sociais. O IPMA prevê boas condições meteorológicas para observar o eclipse solar desta quarta-feira. O céu deverá estar pouco nublado ou limpo na maior parte do continente, embora exista uma probabilidade de 25% de nebulosidade baixa no litoral norte e centro. O eclipse será total no Parque Natural de Montezinho, em Bragança, e parcial no resto do país, com o fenómeno a decorrer entre as 6:30 e as 8:30 da noite. O momento máximo, o ponto alto, está previsto para as 7:30. Um juiz do Tribunal de Portimão condenou um homem por desobediência, mas usou na sentença factos de outro processo e até o nome de outro arguido. O Tribunal da Relação de Évora reconhece o erro, mas mantém a condenação.
2: O caso remonta a julho do ano passado. Eram cerca de 9:30 da noite, quando um homem alcoolizado embateu com o carro numa viatura que estava parada na estrada, à espera de reboque. Da colisão resultaram danos materiais em ambas as viaturas. A PSP foi chamada ao local e pediu ao condutor que realizasse um teste de pesquisa de álcool no sangue. Submetido ao exame no aparelho quantitativo, acusou por 3 vezes sopro insuficiente. De seguida, recusou-se a fazer o exame por recolha de sangue, incorrendo no crime de desobediência, pelo qual teve de pagar uma multa de 747,50 € e ficou proibido de conduzir durante 5 meses. Mas, na sentença, o juiz do Tribunal de Portimão incluiu factos que não aconteceram. Copiou parte da fundamentação de outro processo, que nada tinha a ver com este caso, com pormenores de outro crime, e deixou até o nome do outro arguído. O arguído recorreu, pedindo a anulação da pena. Os erros foram reconhecidos pelo Tribunal da Relação de Évora, que ainda assim rejeitou o recurso do arguído e a sentença manteve-se inalterada.
1: Voltamos a uma das notícias que marca o dia. Um homem baleado na Amadora durante um assalto à porta do banco. Denise Pereira Rodrigues em direto. Denise, este homem iria depositar 16 mil € que acabaram levados pelos assaltantes que atingiram a vítima a tiro.
3: Precisamente, Sara, muito boa tarde. Ora, a vítima, um homem de 51 anos, estaria por volta das 8:30 da manhã no interior aqui do Banco Montepio de Alfragide, no outro lado da caixa automática, até que foi surpreendido por estes dois assaltantes. Efetuaram vários disparos que atingiram a perna direita deste homem de 51 anos. E acredito que esta vítima terá ainda tentado correr atrás dos assaltantes, porque estamos aqui a falar de uma quantia muito elevada de dinheiro, são cerca de 16 mil €, e aqui no exterior desta instituição bancária vemos alguns vestígios de sangue, e alerto naturalmente os telespectadores mais sensíveis, porque é um cenário que pode chocar, não apenas neste local, mesmo próximo do Banco Montepio, mas também nesta escadaria que dá o acesso às exterior à instituição bancária. Há aqui alguns vestígios de sangue, até porque este homem de 51 anos foi atingido na perna direita, ficou em estado grave e teve natural

0: realmente de receber assistência médica no Hospital São Francisco Xavier. Estes dois ladrões, que tudo indica que são experientes, estavam encapuzados no momento em que tudo aconteceu e, por isso, as imagens de videovigilância aqui nestas câmaras que o Fábio Gomes vai passar a mostrar poderão ser fundamentais, mas é naturalmente uma investigação que acaba por ser dificultada por parte das autoridades, até porque tinham o rosto coberto e até chegar a uma identificação será muito mais difícil. Aquilo que também vão fazer é tentar estabelecer uma relação entre vítima e agressores, porque nada fazia prever que este homem de 51 anos estaria a transportar estes 16 mil euros. Dizer que os inspectores da Polícia Judiciária aqui estiveram durante cerca de uma hora a fazer as primeiras diligências, como sabemos, fundamentais para a investigação.
1: Anice Pereira Rodrigues, em direto, a investigação a cargo da Polícia Judiciária, que já esteve a fazer diligências no local nas últimas horas. Em estúdio, no Grande Jornal, Manuel Rodrigues, comentador da CMTV. Manuel, boa tarde. Parece-te, pela tua experiência, uma obra do acaso, um assalto de improviso, ou este homem, com 16 mil euros num saco, iria depositar no banco, já poderia estar a ser perseguido?
2: Olá, Sara, boa tarde aos nossos espectadores. Não me parece uma obra do acaso. As coincidências até podem existir, mas em termos de investigação criminal, eu penso que não dá para pensar por esse prisma. Aqui isto tudo aponta para, efetivamente, alguém que terá feito uma transação anterior, um negócio qualquer, em que recebeu uma determinada quantia, e dois indivíduos entenderam, ou alguém entendeu, que estes dois indivíduos iriam recuperar essa quantia. Portanto, isto tanto podem ser os intervenientes nessa transação como podem ter agido a mando de alguém, como é óbvio. Agora, tudo aponta, penso eu, para existir uma relação entre o indivíduo que é roubado e os assaltantes. Isto é feito à porta do banco, é feito, pode ser junto do multibanco ou mesmo no multibanco.
1: Com extrema violência, pode... porque são feitos disparos,
2: claro,
1: não é? Em plena
2: claro,
1: luz do
2: porque,
1: dia.
2: Claro, porque eventualmente o indivíduo reage. Só isso explica que as coisas tenham acontecido desta maneira. Caso contrário, era um roubo normal, como acontecem variadíssimos. Os assaltos a bancos têm diminuído ao longo dos anos no nosso país, e são substituídos por assaltos a carrinhas de valores, assaltos em multibancos, portanto, tudo isto vai sofrendo alterações por causa do dinheiro disponível e da rapidez com que o assalto pode ser feito. E aqui nada indicava que, quer dizer, não, ninguém vai imaginar dois indivíduos que por acaso vão assaltar aquele indivíduo que leva 16 mil euros e por acaso leva dois tiros também, porque eventualmente tentou defender o dinheiro que tinha. E às vezes resulta, a maior parte das vezes não, como foi o caso.
1: Agora, portanto, as autoridades aqui têm de investigar a vida da vítima para conseguirem chegar aos assaltantes.
2: Eu penso que não é preciso um grande levantamento relativamente ao histórico da vítima, ou seja, é mais os acontecimentos recentes. Ou seja, qual foi a transação em que este indivíduo esteve envolvido. Vamos partir do princípio que estamos a falar de um negócio lícito, porque se estivermos a falar de um negócio lícito, este indivíduo seguramente vendeu alguma coisa, ganhou, foi-lhe pago, e os assaltantes quiseram recuperar esse dinheiro. Se é um negócio ilícito, é mais difícil, porque pode ele não querer falar, como é evidente. Muito mais com a violência com que isto foi feito, pode pensar sempre, desta vez foi nas pernas, para a próxima, se eu disser quem é, é noutro sítio qualquer. Portanto, temos que ter alguma calma, deixar a investigação desenvolver-se, perceber que transação é que existiu aquilo e perceber se este indivíduo está disposto ou tem possibilidades, obviamente, de colaborar e de ajudar a identificar estes indivíduos que atuaram de cara tapada.
1: Também, embora, através da arma de fogo usada, pode chegar-se?
2: Pode, mas é difícil. Okay. Ou seja, pode, se os projéteis serão recuperados, não sei que tipo de...

0: de arma foi utilizada, se foi uma pistola, se foi um revólver. Se foi uma pistola, não ficaram cápsulas no local. Se foi um revólver, não ficaram cápsulas. Se foi uma pistola, podem ter ficado. E isso pode ajudar à identificação da arma. Hoje em dia, com a quantidade de armas que andam para aí, ilegais e etc., também não é assim preto no branco que, através dos projéteis, se chegue logo à identificação da arma. Não é bem assim, ela pode ter já intervido noutros crimes, pode vir a intervir em próximos, esperemos que não, que estes indivíduos sejam detidos entretanto, mas há aqui um trabalho realmente a fazer. Não sei o que é que a equipa de local de crime terá conseguido recuperar no local, pode ter recuperado vestígios de várias índole, hemáticos e biológicos. Portanto, vamos ter que aguardar, vamos ter que esperar o desenvolvimento da investigação, que tanto pode ser rápida como demorar um pedaço.
1: A vítima está em estado considerado grave, foi atingida com tiros na perna, mas o estado é grave.
0: Desculpa, só uma breve nota relativamente a isso. Nós normalmente pensamos, tiros nas pernas, pronto, está tudo bem. Não está tudo bem, porque se atinge uma veia femoral, a pessoa tem escassos minutos de vida. Portanto, se ela está em estado grave é porque eventualmente foi atingido um órgão mais delicado e esperemos que realmente a vítima sobreviva.
1: Se isso não acontecer, a investigação passa a ser de homicídio.
0: Sim, claro, claro. Aqui podemos ter uma tentativa de homicídio ou podemos ter ofensas à integridade física graves e qualificadas. Mas tudo depende agora do desenvolvimento da situação e como é que esta vítima vai ficar. Se recupera ou não, esperemos que sim.
1: Muito bem, Manuel Rodrigues, obrigada pelas explicações.
0: Obrigado.
1: A investigação, vamos continuar a acompanhá-la na CMTV. Carlos Nunes, conhecido por Jamaica, foi encontrado morto em casa no Porto. Era membro dos Super Dragões e um dos arguídos da Operação Pretoriano. Estava incontactável há 2 dias e foi encontrado sem vida.
2: Era membro dos Super Dragões e ficou conhecido por ser um dos arguídos da Operação Pretoriano. Carlos Nunes, conhecido por Jamaica, não dava sinais de vida desde a última semana. Foi encontrado morto este sábado em casa por volta das 6 da tarde. Para já, não há indícios de crime e a hipótese de um acidente doméstico é uma das que está em cima da mesa. Recorde-se que Jamaica foi detido em fevereiro de 2024 e condenado no ano passado a 2 anos e 10 meses de prisão com pena suspensa. A investigação da Polícia Judiciária esteve centrada nos distúrbios e episódios de violência que marcaram uma Assembleia Geral do Futebol Clube do Porto. Em causa estava a aprovação de uma revisão dos estatutos do clube, que em 2023 era liderado por Pinto da Costa. Carlos Nunes ficou ainda proibido de frequentar recintos desportivos durante 1 ano e meio. Agora foi encontrado morto em casa, no Porto. Morte essa que está a ser investigada pelas autoridades.
1: A PJ investiga um assalto violento à porta de um banco na Amadora. Um homem a depositar 16 mil euros quando foi atingido a tiro. Todos os dados no Grande Jornal, depois do intervalo.
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1: Ora então, muito boa tarde. É na Correio da Manhã Rádio que agora está em exclusivo. O simultâneo volta daqui a pouco. Para já temos aqui as notícias para continuarmos a ouvir. Desta

0: jornalista Orlando Azevedo. Boa tarde, Orlando, e bom almoço para si que está aí desse lado.
1: Muito boa tarde, bom almoço. Um incêndio deflagrou esta segunda-feira num carro no túnel do Marão, na A4. O trânsito está neste momento cortado no sentido Amarante-Vila Real. Ao que o Correio da Manhã apurou, o alerta foi dado por volta das 11h32. Para o local foram já destacados 18 operacionais, apoiados por 6 meios das autoridades, naturalmente para também investigar o porquê desta ocorrência. O Primeiro-Ministro diz que auditorias a Luís Neves são para esclarecer dúvidas que possam subsistir. Em FAF, Luís Montenegro reforçou que o objetivo é proteger a PJ e que seria estranho se não houvesse fiscalização.
2: Todas essas decisões foram acompanhadas e, no fundo, co-decididas entre o Primeiro-Ministro e os Ministros do Governo, cada um nas suas áreas setoriais, e eu espero que todos entendam que é precisamente tirando a limpo tudo aquilo que são situações que têm vindo ao público, que nós podemos credibilizar as instituições e a vida do país. Honestamente, eu creio que estamos numa altura da nossa vida enquanto comunidade em que devemos ver as coisas com um espírito um pouco mais consensual. Eu creio que o que seria estranho era que não houvesse fiscalização, que não houvesse auditorias cujo objetivo é clarificar e detectar desconformidades, se for o caso, ou então comprovar a regularidade daquilo que foram decisões tomadas ao longo dos últimos anos. E devemos ver isto como valorização. Não acho, honestamente, acho que eu respeito a forma como cada um vê as coisas e as questões que são colocadas, mas acho que nós temos sempre uma tendência para ver as coisas num plano que não é o plano correto. Honestamente, é preciso entender com tranquilidade que quando há dúvidas elas devem ser desfeitas. E é isso que nós...
1: Luís Montenegro, sobre a auditoria da PJ, o Primeiro-Ministro diz que quando existem dúvidas devem ser desfeitas e que estranho seria não existir uma fiscalização à Polícia Judiciária. O Ministério da Saúde registra pedidos de receita como se fossem consultas. A renovação online de medicação habitual é contabilizada como um atendimento à distância. Cada pedido custa, no mínimo, 30 euros, um valor que subiu 5 euros com a aprovação da nova tabela de preços pela Ministra da Saúde. A Administração Central do Sistema de Saúde diz que estes pedidos precisam de uma avaliação clínica primeiro. No ano passado foram realizadas mais de 500 mil consultas não presenciais. São boas notícias para a carteira dos portugueses. Esta semana traz um alívio nos preços dos combustíveis. A gasolina deverá descer 10 cêntimos e meio por litro, já o preço do gasóleo deverá registar uma descida de 10 cêntimos. Em contrapartida, o Governo decidiu baixar o desconto do imposto sobre os produtos petrolíferos, por isso as descidas nos preços vão ser menores do que aquilo que tinha sido previsto pelo setor. Assim, o gasóleo simples poderá passar a custar cerca de 1,93 euros por litro, enquanto que a gasolina simples 95 poderá baixar para cerca de 1,85 euros por litro. A terminar, o IPMA prevê boas condições meteorológicas para observar o eclipse solar que ocorre na quarta-feira, dia 12 de agosto. O céu deverá estar pouco nublado ou limpo na maior parte do continente, embora exista uma probabilidade de 25% de nebulosidade baixa no litoral norte e centro. O eclipse será total no Parque Natural de Montezinho, em Bragança, e parcial no resto do país, com o fenómeno a decorrer entre as 18h30 e as 20h30. O momento máximo está previsto para as 19h30. Estamos a 12 minutos do meio-dia. Bom almoço, se for caso disso.
0: Foram as notícias exclusivas na Correio da Manhã Rádio. Já a seguir temos novamente o simultâneo com a televisão e a rádio juntas numa só. Mas eu ainda tenho uma coisa para falar consigo a seguir. Vai gostar.
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1: Hoje vai ser um bocadinho mais cedo, vai ser ali por volta das 2:30, aqui.
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5: No regresso no Grande Jornal, o Primeiro-Ministro diz que as auditorias a Luís Neves são para esclarecer dúvidas que possam subsistir. Em FAF, o Primeiro-Ministro reforça que o objetivo é proteger a Polícia Judiciária.
6: Todas essas decisões foram acompanhadas e, no fundo, co-decididas entre o Primeiro-Ministro e os Ministros do Governo, cada um nas suas áreas setoriais, e eu espero que todos entendam que é precisamente tirando a limpo tudo aquilo que são situações que têm vindo ao público, que nós podemos credibilizar as instituições e a vida do país. Honestamente, eu creio que estamos numa altura da nossa vida, enquanto comunidade, em que devemos ver as coisas com um espírito um pouco mais consensual. Eu creio que o que seria estranho era que não houvesse fiscalização, que não houvesse, enfim, auditorias cujo objetivo é clarificar e detectar desconformidades, se for o caso, ou então comprovar a regularidade daquilo que foram decisões tomadas ao longo dos últimos anos. E devemos ver isto como valorização. Não acho, honestamente, acho que... Eu respeito a forma como cada um vê as coisas e as questões que são colocadas, mas acho que nós temos sempre uma tendência para ver as coisas num plano que não é o plano correto, honestamente. É preciso entender, com tranquilidade, que quando há dúvidas, elas devem ser desfeitas. E é isso que nós...
5: O Ministro da Justiça também diz que as auditorias abertas à liderança de Luís Neves na PJ têm como único objetivo proteger a Polícia Judiciária. Rejeita que esta seja uma averiguação política de um ministro a outro ministro ou pessoal.
7: A nossa

0: ação e a nossa atuação, neste caso em concreto, pautou-se pelo único objetivo, que é proteger a Polícia Judiciária, defender as instituições, e é isso que estamos a fazer. Naturalmente, quando uma instituição como a Polícia Judiciária é persistentemente posta em causa nos órgãos de comunicação social designadamente, é importante que seja esclarecido tudo o que há a esclarecer. Por isso determinámos quer uma averiguação interna, quer uma averiguação, uma auditoria pela Inspeção-Geral dos Serviços de Justiça.
1: Está garantida a independência dessas averiguações e também a auditoria?
0: Naturalmente. Não há qualquer interferência do Ministério da Justiça em qualquer uma destas investigações, como não poderia deixar de ser o caso.
2: Ainda assim está confortável com o facto de estar, neste caso, o seu Ministério a investigar um outro ministro, ainda que seja por causa de um cargo anterior. Está confortável com esta investigação?
0: Vamos lá ver, eu acho que aí tem-se dito muitas coisas e muitas coisas erradas. Não está em causa a investigação de um ministro por outro ministro. Não está em causa a averiguação política ou pessoal de uma determinada pessoa. O que está aqui em causa é a averiguação, uma auditoria administrativa a uma determinada matéria no âmbito da Polícia Judiciária que será verificada e que será analisada para perceber, e aliás é um investimento normal dentro das instituições democráticas e dentro do Estado, do funcionamento do Estado.
1: Mas é desconfortável mesmo assim?
0: Desconfortável o quê?
1: Esta posição não deixa de ser desconfortável para si?
0: Eu não tenho esses estados de alma. A minha preocupação é defender as instituições, defender a Polícia Judiciária, que é uma entidade essencial do funcionamento do Estado. É essencial que a confiança que os portugueses têm e continuam a ter na Polícia Judiciária seja mantida.
3: O Diretor Nacional da PJ garante que a auditoria vai apurar todas as responsabilidades internas e individuais e garante que a imagem da instituição não fica manchada com as polémicas.
4: Eu diria que é algo que vamos apurar. As notícias que tivemos obrigaram a que fizéssemos e tivéssemos a abertura de algumas averiguações e investigações, um processo de crime em concreto, e é algo que resultará dessa investigação.
2: Mas a imagem...
4: Investigações que têm o seu ritmo, que têm... algumas que são de índole interno, outras que correm termos em investigações criminais, como sabem, e como é do vosso conhecimento, há também uma investigação a decorrer no Ministério Público. E é algo que se irá apurar nesse inquérito. Todas as responsabilidades, quer internas, quer individuais.
1: Independentemente
4: das pessoas.
1: Já voltou a falar com o ex-diretor nacional, o atual ministro da Administração Interna?
4: Já falei com o atual ministro da Administração Interna, em situações pontuais sobre assuntos de interesse da Polícia Judiciária.
1: Nomeadamente em relação às matérias que estão em análise nestas auditorias, também nestes processos?
4: Em relação a interesses e a pontos que interessam à Polícia Judiciária.
1: Foi esclarecedor?
4: Foi esclarecedor, foi uma conversa que tive com o atual Sr. Ministro da Administração Interna sobre interesses e sobre assuntos de interesse da Polícia Judiciária.
3: A construtora do amigo de Luís Neves deu prejuízo no ano passado, apesar de ter apresentado quase 700 mil euros em vendas e serviços prestados. A Constru Barcelos chegou ao fim do ano passado com um resultado líquido negativo a rondar os 8 mil euros. 2024 foi o ano em que a empresa do amigo do Ministro da Administração Interna faturou mais de 2 milhões de euros em contratos com a PJ. De 2019 e 2025 conseguiu um montante mais elevado em adjudicações, 580 mil euros para a segunda fase de reabilitação do edifício da Unidade Local de Investigação Criminal de Évora e reparações de infiltrações na sede da Diretoria do Norte, no Porto. Em 2025, o montante dos contratos assinados com a PJ caiu para 37 mil euros e a empresa passou a dar prejuízo. A empresa registrou um passivo de 104 mil euros em valores a pagar ao Estado. A PJ está a investigar a tentativa de homicídio contra um homem baleado durante um assalto à porta de um banco em Alfragide, na Amadora. Ele transportava 16 mil euros que iria depositar. Vítima de 51 anos foi atingida com 2 tiros na perna direita. Os autores dos disparos são 2 homens encapuçados que surgiram armados junto ao Banco Montepio pelas 8h45. A dupla fugiu do local com o dinheiro. Foi mobilizado um forte dispositivo policial. Foram realizadas diligências, primeiro por parte da PSP e depois pela Polícia Judiciária, que tem a cargo

0: em investigação e que procura os suspeitos. Caso acompanhado em direto pela Denise Pereira Rodrigues. Denise, vítima em estado muito grave no hospital.
1: Sim, a vítima é um homem de 51 anos que foi surpreendido por estes dois ladrões que lhe queriam retirar estes 16 mil euros, e por esta altura está a receber assistência médica no Hospital São Francisco Xavier. Não sabemos ao certo, nem as autoridades conseguiram ainda apurar, na verdade, o número de disparos que foram efetuados por esta dupla de ladrões, mas é certo que pelo menos dois tiros foram efetuados contra a perna desta vítima de 51 anos. Portanto, a CMTV tem estado aqui ao longo de toda a manhã a reconstituir todo este crime, e sabemos que o homem de 51 anos, por volta das 8 horas e 45 minutos, veio depositar cerca de 16 mil euros ao Banco Montepio de Alfragido. Acaba por ser surpreendido por estes dois ladrões que, com a arma de fogo que tinham na sua posse, acabam por efetuar alguns disparos. A vítima, ainda na tentativa de recuperar o seu dinheiro, saiu para o exterior. Isto, pelo menos digo, com base nos vestígios de sangue que ainda se encontram aqui no local, nesta zona bem próxima à instituição bancária. É uma escadaria exterior para onde os assaltantes terão fugido. Sabemos também que estavam encapuzados, por isso tudo indica que não são pessoas inexperientes neste tipo de crime, e esse é um fator que acaba por condicionar a investigação que está a cargo da Polícia Judiciária, que ainda não conseguiu sequer identificar estes dois assaltantes, mas estiveram aqui durante cerca de uma hora, hora e meia, a efetuar diligências. Três elementos da PJ que estiveram a recolher os primeiros vestígios e a efetuar diligências para conseguir, pelo menos, fazer uma ligação entre o crime e possíveis suspeitos. Há aqui também algumas câmaras de videovigilância, até porque as instituições são obrigadas a isso, mas o facto de terem o rosto coberto acaba por dificultar e muito a investigação da Polícia Judiciária. Depois do alerta que foi dado perto das 9 da manhã, houve um forte aparato policial. Estamos aqui a falar de cerca de 5 elementos da Polícia de Segurança Pública que aqui estiveram a desenhar um perímetro de segurança para que ninguém se aproximasse, até que se fossem concluídas, pelo menos na totalidade, as diligências da Polícia Judiciária para tentar chegar à identidade destes dois ladrões. Também vão investigar uma possível ligação entre vítima e agressores, até porque nada fazia a prever que um homem, àquela hora da manhã, estaria a transportar esta quantia avultada de dinheiro. São cerca de 16 mil euros que acabaram por ser roubados deste homem de 51 anos, que na sequência deste assalto à mão armada foi atingido por 2 vezes na perna direita. Está, por esta altura, em estado grave no Hospital São Francisco Xavier.
0: Assalto investigado pela Polícia Judiciária que procura. Os dois homens efetuaram disparos, atingiram a vítima a tiro e fugiram, ao que tudo indica, num carro roubado. A casa do jogador Denis Gull, do Futebol Clube do Porto, foi assaltada em Vila Nova de Gaia. O Paulo Jorge Duarte está em direto. Paulo, um assalto investigado depois de uma fortuna ter sido roubada. Por sorte, o jogador não estava em casa.
2: Boa tarde, assim é. Denis Gül, o avançado turco de 22 anos de Futebol Clube do Porto, estava a cumprir estágio de preparação para o jogo inaugural da época 2026-2027 diante do Alverca. E foi, ao que tudo indica, ao início da manhã de ontem, do domingo, dia do jogo, portanto, que um grupo de homens terá entrado no apartamento do jogador, em Canidelo, Vila Nova de Gaia, uma zona muito calma, aprazível, com vistas quer para o mar, quer para o Rio Douro, portanto uma zona muito calma. Ainda assim, os vizinhos ou os moradores não detectaram, não se aperceberam de nada, porque ao que tudo indica, os homens terão entrado pelas traseiras e também saído por esse local, sendo que também não há sinais de arrombamento. E foram cerca de 250 mil euros de prejuízo para o jogador turco.

0: 250 mil euros em relógios, também peças de joalheria que foram furtadas por este grupo de homens. O alerta foi dado exatamente pela namorada do jogador. Não são conhecidas as circunstâncias em que a mulher teve conhecimento deste assalto, sendo que o jogador de 22 anos vive sozinho e na altura em que os homens entraram na casa não estaria ninguém, portanto, mas foi, na realidade, foi a namorada do jogador que deu o alerta. Ainda assim, Denis Gull não se ausentou do estágio, permaneceu diante ou com os colegas neste estágio de preparação para o jogo com o Alverca. Só no final dessa partida, já de noite, é que regressou à casa. Foi a PSP que foi acionada para tomar conta desta ocorrência e é a PSP agora, através de uma equipa de investigação criminal, que tenta apurar as circunstâncias deste assalto milionário, que terá rendido qualquer coisa como 250 mil euros a estes assaltantes. Investiga as circunstâncias, investiga a identidade e o paradeiro destes homens. Como eu disse, não há sinais de arrombamento para a entrada forçada no apartamento, mas a verdade é que estes homens conseguiram entrar pelas traseiras e sair também pelo mesmo local sem que ninguém se tivesse apercebido.
1: Paulo Jorge Duarte em direto, foi a namorada do jogador a dar o alerta às autoridades. O grupo que seguia no carro com mais de 8 quilos de droga, que se despistou na A33 em Fernão Ferro, no Seixal, deste fim de semana, tinha estado numa festa antes do acidente mortal. Dois homens perderam a vida, um deles tinha sido filmado horas antes, durante a madrugada, a dançar num bar da costa de Caparica. Ele estaria a regressar a casa no Vale da Amoreira, na Moita. Seria ele quem conduzia o BMW. A outra vítima mortal era um amigo de infância, tinham 28 e 27 anos. Perderam a vida neste acidente que deixou mais dois feridos graves. Eles foram vistos consumir drogas, a droga do riso, o que poderá ter contribuído para o acidente a alta velocidade. O Nuno Gil Ferreira está em direto. Nuno, autópsias serão determinantes para explicar ou ajudar a explicar aquilo que aconteceu.
2: Exatamente, visto que a autópsia poderá revelar se estes rapazes, entre os 22 e os 28 anos, estariam realmente sob a influência de drogas enquanto estavam neste carro. Tudo se passou na madrugada de sábado, quando estes quatro estavam num carro a alta velocidade, depois de saírem de um bar na costa da Caparica, e aqui na zona da A33, ao pé de Fernão Ferro, terão acabado por perder o controle da viatura e acabaram por, no fundo, se despistar com mais de 8 quilos de drogas dentro do carro, entre sendo estas cocaína, haxixe, cannabis, MDMA e várias outras, e uma outra. Neste momento, aquilo que sabemos é que dois deles acabaram por morrer, um deles logo no impacto e o outro acabou por tentar ser socorrido, mas não conseguiu resistir aos ferimentos, e outros dois em estado grave estão neste momento no Hospital Garcia de Horta e serão detidos logo após terem alta hospitalar para que as autoridades procedam aos interrogatórios para tentar perceber um pouco sobre o que é que se passou naquela madrugada de sábado. Ainda não é certo se estes rapazes teriam esta quantidade avultada de drogas no carro quando estavam na festa no bar da Costa de Caparica, ou se pararam entretanto para ir buscar a droga e estavam então com ela já aqui na zona de Fernão Ferro, na A3. Os quatro eram amigos de infância do Vale das Amoreiras e aquilo que sabemos é que este bar era aqui na Moita, e aquilo que sabemos, informações de que dispomos, é que os quatro estariam a vir de uma festa de um bar na costa de Caparica quando foram, depois de serem, antes, aliás, de todo este acidente acontecer. Sabe-se que o alegado condutor deste carro, um rapaz de 27 anos, teria consumido a dita droga do riso antes de se colocar ao volante da viatura, e sabe-se também que estes quatro teriam vários tipos de droga dentro do carro, sendo estes cocaína, haxixe, cannabis, MDMA e metanfetaminas, juntamente com uma arma com um calibre muito superior àquele permitido a civis, um colete balístico, munições para esta arma e também cerca de 16

0: 1.000 euros em notas. Resta apenas agora saber o que é que terá acontecido e para isso a polícia espera que estes dois feridos graves que resultaram deste acidente tenham alta do hospital.
1: Nuno Gil Ferreira em direto, a investigação a decorrer. Lanchas construídas em Portugal estão a ser usadas por uma rede internacional de tráfico de droga e de migrantes no Mediterrâneo. A investigação é das autoridades espanholas, contou com a colaboração da PJ portuguesa, permitindo desmantelar parte desta organização.
2: A rede tinha uma estrutura organizada e dispunha de lanchas portuguesas de alta velocidade, algumas com 3 ou 4 motores e entre 8 e 14 metros de comprimento. Segundo a investigação, as embarcações eram usadas para transportar droga sintética para a Argélia e, no sentido inverso, para levar migrantes até a Espanha. Cada travessia podia render até 12 mil euros. A organização tinha ainda pontos de apoio no Mediterrâneo, onde as lanchas podiam abastecer-se de combustível, comida e roupa. A rede tinha ligações a Portugal, Itália e Polónia, tendo ainda contactos com grupos criminosos de Marselha e da Bélgica. As autoridades espanholas detectaram 18 lanchas de alta velocidade, avaliadas em cerca de 5 milhões de euros. A investigação aponta também para o transporte de migrantes em condições extremas. Em alguns casos, cerca de 50 pessoas eram colocadas a bordo, sem coletes de salvação e até amarradas umas às outras para evitar quedas ao mar. A violência era outra das marcas da organização. Há registros de sequestros, agressões, ajustes de contas e ameaças de morte entre elementos da própria rede. Na operação foram detidas 78 pessoas em Espanha e na Argélia. Foram ainda apreendidos mais de 26 mil euros, grandes quantidades de droga, armas e outros materiais. A investigação, que decorria desde 2023, permitiu desmantelar uma rede que as autoridades consideram uma das mais complexas e perigosas a operar no mar Mediterrâneo. Portugal vai se tornando cada vez mais um palco para a utilização e o fabrico de narcolanchas, uma situação que está a preocupar e a merecer uma atenção especial por parte das autoridades.
1: 5 pessoas que raptaram um especialista em criptomoedas para reaver milhões de euros foram condenados pelo Tribunal de Viseu a 6 anos de cadeia. Segundo o Jornal de Notícias, todos os suspeitos foram considerados coautores materiais do crime agravado de roubo. O Tribunal determinou ainda a expulsão do território nacional por 5 anos. Os 4 arguídos estrangeiros após o cumprimento das penas. O crime aconteceu em fevereiro do ano passado. 3 britânicos e um homem brasileiro viajaram de propósito para Portugal com a intenção de recuperar o dinheiro de investimentos financeiros. Já em Portugal, contaram com o apoio de uma empresária portuguesa para colocar o plano em ação. A vítima de 42 anos foi mantida em cativeiro mais de 24 horas. O grupo recorreu à violência física, ameaças e intimidação para obrigar este homem a entregar códigos que permitissem aceder aos ativos financeiros. Um casal foi vítima de um assalto violento em Lisboa. 3 homens roubaram um relógio de luxo avaliado em 90 mil euros depois de recorrerem a gás pimenta e a agressões. A PSP está a investigar.
3: O assalto aconteceu este domingo na rua Silva Carvalho, em Lisboa. Um casal foi surpreendido por 3 homens que terão recorrido a gás pimenta e força física para conseguir concretizar o roubo. Eram 4 da tarde. O principal alvo era um relógio de luxo, relógio esse avaliado em cerca de 90 mil euros. Os suspeitos roubaram um objeto de muito valor e fugiram do local. Durante o assalto, as 2 vítimas sofreram alguns arranhões. O casal disse às autoridades que iria posteriormente a um hospital privado para receber assistência médica. Depois do crime, os 3 homens terão fugido num automóvel com matrícula espanhola. É agora também este veículo que está a ser procurado pelas autoridades. A PSP esteve no local e recolheu os primeiros elementos para a investigação. Os polícias estão a tentar identificar os 3 suspeitos e a apurar todas as circunstâncias do assalto. Para já, sabe-se que o relógio, avaliado em 90 mil euros, foi levado pelos assaltantes e que o casal, além do prejuízo, ficou com escoriações provocadas durante o ataque. A investigação da PSP prossegue.
1: A Marinha não incluiu intermediários privados do negócio da aquisição de 3 fragatas a estaleiros italianos por quase 4 mil milhões de euros. Segundo o Correio da Manhã, por outro, trata-se de um acordo entre

0: Portugal e Itália numa negociação comercial privada. O negócio de defesa obriga vários acordos para aquisições conjuntas entre Estados-membros. Portugal vai investir 5,8 mil milhões de euros. O negócio é o único já assinado. Luís Montenegro reagiu às declarações do Presidente da República sobre os incêndios. Adianta que o Executivo está a fazer um esforço para poder atuar na prevenção e no combate aos focos.
1: Ouvimos e compreendemos as observações que foram feitas por Sua Excelência, Sr. Presidente da República, mas ao mesmo tempo também estamos a fazer nós próprios um esforço muito, muito grande nesta altura para podermos atuar na prevenção e no combate aos incêndios. Nós neste momento estamos com um rácio em que 54% do nosso investimento já é para prevenção. Há margem para fazer mais, não há dúvida nenhuma, e nós vamos continuar a tentar, a cada momento, fazer mais do que fizemos anteriormente.
0: O Ministro da Administração Interna respondeu às chamadas de atenção do Presidente da República. Luís Neves afirma que os reparos de António José Seguro são sempre vistos como uma forma de alerta para se pensar e corrigir o que há a corrigir. António José Seguro explicou que tem transmitido a necessidade de melhorar a prevenção e a capacidade de resposta no combate aos fogos. Luís Neves admite que há questões por tratar e lembra que no ano passado foi aprovado um grande plano para a floresta. O Ministro da Administração Interna reforça ainda que há um maior investimento na prevenção de fogos, com 52% das verbas a serem gastas nessa vertente. O líder parlamentar do PSD acusa José Luís Carneiro de mentir e afirma que está pior do que André Ventura no estilo da mentira. Na publicação que vemos agora, Hugo Soares recupera uma publicação de Ascenso Luís Simões, socialista e comentador político, sobre a polémica em torno das supostas férias de Luís Montenegro. Esta publicação acontece na sequência das declarações de José Luís Carneiro, que acusou o chefe do governo de ter faltado à palavra depois de dizer que não iria tirar férias este verão e de ter sido apanhado no Algarve com Hugo Soares. André Ventura divulgou um vídeo em que o Ministro da Administração Interna aparece no mar a ser seguido por um tubarão. Luís Neves acaba resgatado por Luís Montenegro e Hugo Soares. Este vídeo, feito com recurso à inteligência artificial e, como é audível, também com imagens e música relativas à série televisiva Marés Vivas. Começou com o Primeiro-Ministro e o líder parlamentar do PSD na praia. Ambos apercebem-se de Luís Neves a ser seguido por um tubarão. Nesta praia há também uma imagem de Marcelo Rebelo de Sousa em referência ao dia de férias do Primeiro-Ministro no Algarve. Luís Montenegro e Hugo Soares depois correm para a água neste vídeo. É atirada uma boia a Luís Neves e depois, no final, é possível perceber que o tubarão é André Ventura. Este vídeo foi partilhado nas redes sociais, onde gerou milhares de reações e partidas. Pedro Passos Coelho foi visto no Algarve ao lado da filha e do neto. O antigo primeiro-ministro está a passar férias na Praia da Mantarrota, na companhia do neto Benjamim, de um ano, e da filha Catarina. O ex-presidente do PSD foi abordado várias vezes pelos banhistas na praia. Por isso mesmo, a família passou pouco tempo no areal. Um sismo de magnitude 3.5 foi sentido esta madrugada em Odmira. Segundo o Instituto Português do Mar e da Atmosfera, o abalo foi registado pouco depois das 3 horas da madrugada. O epicentro localizou-se a 18 km a este de Odmira. Não foram registados danos pessoais ou materiais. O IPMA diz que o abalo fez-se sentir no concelho de Ourique com maior intensidade, mas também em Almodóvar e Santiago do Cacém. O IPMA prevê boas condições meteorológicas para observar o eclipse solar, que ocorre já esta quarta-feira. O céu deverá estar pouco nublado ou limpo na maior parte do continente, embora exista uma probabilidade de 25% de nebulosidade baixa no litoral norte e centro. O eclipse será total no Parque Natural de Montezinho, em Bragança, e parcial no resto do país, com o fenómeno a decorrer entre as 6:30 da tarde e as 8:30. O ponto alto está previsto para as 7:30 da tarde. Descida no preço dos combustíveis provocar boas reações aos condutores e também corridas aos postos de abastecimento. A reportagem em Leiria é do José Durão.
2: A decisão do Governo em recuperar o ISP nos combustíveis vai fazer com que a baixa prevista do combustível seja bastante mais reduzida do que aquilo que seria de esperar quando os primeiros valores foram anunciados. Ora, o Automóvel Clube de Portugal na semana passada antecipava descidas de 12 cêntimos no gasóleo e 12,5 cêntimos na gasolina. Ora, esse valor ficará apenas, ficará a menos da metade, portanto 5,9 cêntimos no caso do gasóleo e 3,5 cêntimos na gasolina. O resto então é atribuído ao peso do ISP, a decisão do Governo, esse imposto que o Governo está então a prescindir quando os valores do combustível estão particularmente elevados e que recupera assim que os números caem marginalmente. É uma situação que está então também a fixar o preço dos combustíveis no país na roda dos 2 euros, em particular desde estes últimos 5 meses, em que se inverteu uma tendência habitual que, na qual o gasóleo era consistentemente mais barato que a gasolina, e agora com uma quebra significativa na produção de gasóleo, nomeadamente na zona do Golfo, atingida então por conflitos, essas variações vão então tender a manter-se e causam também naturalmente limitações à própria situação económica. Portanto, uma situação então que vai continuar a deixar bem altos os preços dos combustíveis nas faturas dos portugueses, não apenas dos cidadãos, mas também das empresas, elas próprias também obrigadas a adquirir o combustível a este preço, e as próprias revendedoras, que têm todo o interesse em vender o máximo de volume de combustível possível, têm também de reconhecer este corte na procura inerente do facto dos preços continuarem muito elevados.
0: Um ferro com mais de 2 quilos atingiu um carro que circulava na VCI no Porto em março. A condutora exige respostas à Infraestruturas de Portugal e garante que, se não tivesse travado a fundo ao ver o ferro, poderia ter acontecido uma tragédia.
3: Este ferro pesa 2,5 kg. E surgiu de forma repentina em plena via de cintura interna no Porto, na manhã de 26 de março deste ano, antes da saída da Boa Vista. Atingiu um carro e, caso a condutora não tivesse travado a fundo ao ver o objeto a voar, poderia ter ocorrido uma tragédia.
4: Vejo uma coisa no ar, meia cor de laranja, vermelha, não consegui perceber. Percebo que vem direto a mim. Travo a fundo, deu-me para travar a fundo porque achei que aquilo ia me bater. Travei a fundo e ouço um estrondo muito grande no meu carro. Percebo que me bateu, que devia de ser alguma coisa grande. Paro o carro, saio do carro e vejo que tenho isto, esta peça, dentro do símbolo do meu carro. Destruiu uma parte da frente toda e mesmo a voar, vem literalmente a voar. Eu não sei de onde. Eu vejo deste lado, é daqui, eu estou na faixa mais à direita porque eu vou sair para a Boa Vista, e eu vejo a peça deste lado. Ouça, eu não sabia que era de ferro, mas era a uma velocidade que eu só me deu para travar. E eu pensei assim, é tudo muito rápido, eu acho que nem dá tempo, o meu instinto foi de travar. Depois, ponderadamente, eu penso assim, e se eu guino para a direita? E se eu guino para a esquerda? Percebe? Depois vem aquelas perguntas. E se eu não travo e levo com a peça no vidro?
3: Maria Manuel seguia em direção ao trabalho num dia em que não estava a chover, nem decorria nenhuma tempestade. Fez participação à PSP e espera há 5 meses por respostas por parte da Infraestruturas de Portugal.
4: E eu não percebo como é que eu fico tanto tempo sem resposta, não percebo o que é feito depois disto acontecer, que não era suposto acontecer, mas acontece. Mas o que é feito? Porque assim, eu fui de carro, mas o ano anterior eu passava ali de mota. o meu marido passa de mota, muita gente passa de mota, e eu calculo que é, isto me mata. Como é que eles tratam depois? Tudo bem que eles, ninguém tem culpa disto acontecer, mas depois de acontecer, quem é que resolve? O que é que se faz? Como é que se trata as coisas? Percebe? Mais do que os bens materiais, eu acho que era preciso ter atenção às pessoas e à vida das pessoas, porque isto causa-me um transtorno material, é certo.
3: A Infraestruturas de Portugal garante que o caso está em análise e que foi instaurado um processo interno. Explicam que foi recolhida informação das condições de exploração, vigilância e conservação da via à data da ocorrência. Vão responder à condutora assim que conseguirem determinar com rigor a origem do objeto referido e as circunstâncias em que ocorreu a situação, o que ainda não foi possível. Maria Manuel diz que as imagens de vigilância da VCI não serviram para ajudar a esclarecer o que aconteceu.
4: Eu achei que, ok, eles vão ver as imagens, naqueles 10 minutos veem o que é que aconteceu e já me dizem. Até achei que era assim. Não, o senhor agente da PSP disse-me que não poderia ver as imagens, que nem sabia se elas eram filmadas ou só serviam para a circulação do trânsito, mas que não poderia ser, que tinha que passar para as infraestruturas e depois eles é que têm que fazer o procedimento que têm que fazer, que já não seria da área da PSP tratar disso, a não ser que eu tivesse morrido. Aí já podiam ir ver as imagens. Foi isto que ele me disse. Pronto, eu fico um pouco incrédula, porque eu, se morresse, não preciso do carro arranjado, é certo, mas também não acho que a vida é só se houver morte, não é? Ou seja, dá-me a sensação que o mundo só para, as coisas só se resolvem se houver uma tragédia. E isto, para eles, pode não ser uma tragédia. Para mim foi. Para mim foi. Porque eu tenho um carro há um ano e tenho um carro destruído porque, sem culpa, e ninguém me resolve, nem sequer me dão resposta.
3: A Infraestruturas de Portugal diz ainda que a resposta final tarda devido ao facto das intempéries registadas no início do ano terem originado um aumento muito significativo do número de processos, circunstância que teve impacto nos prazos de análise e resposta.
0: Um juiz do Tribunal de Portimão condenou um homem por desobediência, mas usou na sentença factos de outro processo e até o nome de outro arguído. Toda a história para conhecer no Grande Jornal depois do intervalo.
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9: 1h28, não sei se já almoçou, se já tiver almoçado, se calhar está aí na parte da sobremesa. Eu acabei de comer um pudim. Segundo o Joaquim Pantaleão, não é assim tão light quanto isso, mas para mim, me engana que eu gosto. 1h29, está na hora de fazermos aqui a síntese informativa exclusivo na Correio da Manhã Rádio. A edição é do jornalista Orlando Azevedo. Boa tarde, Orlando.
10: Muito boa tarde. Luís Montenegro reagiu às declarações do Presidente da República em relação aos incêndios e adiantou que o Executivo está a fazer um esforço para poder atuar na prevenção e no combate aos incêndios.
1: Todas essas decisões foram acompanhadas e, no fundo, co-decididas entre o Primeiro-Ministro e os Ministros do Governo, cada um nas suas áreas setoriais. E eu espero que todos entendam que é precisamente tirando a limpo tudo aquilo que são situações que têm vindo ao público.
11: Obviamente não era este o som que pretendíamos que ouvisse, mas sim este sobre os incêndios.

0: Vimos e compreendemos as observações que foram feitas por Sua Excelência, Sr. Presidente da República, mas ao mesmo tempo também estamos a fazer nós próprios um esforço muito, muito grande nesta altura para podermos atuar na prevenção e no combate aos incêndios. Nós neste momento estamos com um rácio em que 54% do nosso investimento já é para prevenção. Há margem para fazer mais, não há dúvida nenhuma, e nós vamos continuar a tentar a cada momento fazer mais do que fizemos anteriormente.
1: Primeiro-Ministro a dizer que o Executivo está a fazer um esforço para poder atuar na prevenção e no combate aos incêndios em resposta às declarações do Presidente da República. O grupo que seguia no carro com mais de 8 quilos de droga e que se despistou na A33 em Fernão Ferro tinha estado numa festa antes do acidente mortal. Os dois homens perderam a vida, um deles tinha sido filmado horas antes, durante a madrugada de sábado, a dançar, a fumar xixa num bar de praia da costa de Caparica. Estaria a regressar a casa no Val da Amoreira, na Moita. Seria ele que ia conduzir o BMW. A outra vítima mortal era um amigo de infância e de escola. Tinham 27 e 28 anos. Ambos perderam a vida no acidente que deixou outras duas pessoas em estado grave. Ao que o Correio da Manhã apurou, o grupo foi também visto a ingerir hélio em balões, a chamada droga do riso, o que poderá ter contribuído para o acidente. A alta velocidade da autópsia será determinante para determinar exatamente o consumo destas substâncias. Os quatro homens que seguiam no carro tinham drogas suficientes para mais de 30 mil doses, além de quase 16 mil euros. O eclipse solar desta quarta-feira vai reduzir a produção de energia solar em 45%, estimou esta segunda-feira a Redes Energéticas Nacionais. Em comunicado, a REN disse que irá provocar uma perda de geração solar estimada em 450 megawatts, o que representará cerca de 7% do consumo e 45% da produção solar do Sistema Elétrico Nacional prevista para este horário, valores médios, claro. A REN, aliás, afirmou ainda que tem estado a colaborar com outros operadores europeus de redes de transporte de eletricidade a preparar o Sistema Elétrico Nacional para os efeitos do eclipse solar que vai decorrer no final da tarde do próximo dia, 12 de agosto, quarta-feira. A terminar, as temperaturas vão continuar a aumentar em todo o país. Quatro distritos do interior estão hoje sob aviso amarelo. Com isso, aumenta também o risco de incêndio. Segundo o Instituto Português do Mar e da Atmosfera, cerca de 30 concelhos do interior norte e centro e Algarve estão em perigo máximo. Quase toda a região do Alentejo e mais de 40 municípios por todo o país apresentam um risco de incêndio elevado. Estamos a 28 minutos das duas. Deixe ficar na sua Correio da Manhã Rádio.
2: Bem, que está mesmo muito bem. Orlando Azevedo acabou de falar também da informação do estado do tempo. Eu aproveito para lhe dizer que no Grande Porto estão nesta altura 25 graus, depois também na Grande Lisboa já temos aqui as temperaturas um bocadinho mais elevadas, são 29 graus. Amanhã parece que vamos ter aumento da temperatura, com Lisboa a receber 31 graus de máxima e o Porto mantém-se nos 25. Se rumo ao Algarve, então apraz dizer-lhe também que Faro está com uma máxima de previsão para amanhã de 32 graus. Já a seguir, música.
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2: E vamos com os Expensive Soul até novamente ao simultâneo com o Grande Jornal da Tarde, a televisão e a rádio juntas numa só. Chama-se Limbo e toca.

0: 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Eu estou consigo das 11 até às 4 todos os dias, de segunda a sexta-feira. O fim de semana também é dia de ouvir a Correio da Manhã Rádio. Não há motivos para que não fique desse lado. Agora vamos ao simultâneo.
1: Luís Neves reage em direto à auditoria à APJ, mas também às críticas do Presidente da República. Vamos ouvir.
2: Estar vocacionados só para o combate. Temos que limpar, temos que organizar, temos que preparar, temos que ter uma mentalidade de trabalho em conjunto de todos. E por isso é com muito agrado que escutei as palavras do Sr. Presidente da República. Aliás, eu utilizei aqui uma expressão que o Sr. Presidente da República costuma utilizar. É, nos temas da segurança, e te falamos aqui da questão dos incêndios, não pode haver condomínios. Todas as estruturas que têm responsabilidade têm que trabalhar de uma forma conjunta. E por isso, é com um profundo agrado que vejo que esta é também uma preocupação, porque o Sr. Presidente da República fala da preocupação de todos nós, e nós estamos muito imbuídos em cumprir o programa do Governo. O que eu disse aqui são duas coisas distintas. O facto de nós termos mais gente em equipas de intervenção permanente nos bombeiros. Este governo e o anterior têm vindo a criar essas equipas. Estarão outras ainda brevemente para serem criadas. Permite que os bombeiros tenham equipas de prontidão e

0: possa fazer uma resposta firme, com conhecimento e de momento. E é isso que tem permitido que 95% dos incêndios sejam extintos nos primeiros momentos. Portanto, nós temos esses dados e por isso quero deixar uma palavra de profundo reconhecimento e gratidão a todos os agentes de proteção civil, mas designadamente aos bombeiros que têm feito esse trabalho. Questão diversa é, até 2017, 80% das verbas eram gastas só no combate. E o combate depois tem outras verbas, tem o despovoamento, tem a destruição dos negócios, tem as casas que são ardidas, são as pessoas que vão para a cidade, que deixam o interior do país abandonado. E o que foi entendido e o que está a ser feito no programa do governo, e é esse o meu compromisso nesta esfera, é que nós vamos apostar definitivamente na prevenção, na limpeza, nas queimas e queimadas controladas, no ordenamento do território. Ainda há muita propriedade, sobretudo a partir da Lesíria, do Tejo para cima, que nós não conhecemos os proprietários, e isso não é possível. Poucos não podem pôr em causa todos os coletivos. Portanto, o Governo está a encontrar instrumentos, o meu colega da Agricultura e Ministro da Economia do Território, estamos a encontrar formas de podermos ter aqui conhecimento do território e, sobretudo, que se fiquem as populações no interior do país.
1: Estou com muita vontade de trabalhar, mas sente-se em condições para o fazer?
0: Bem, a própria pergunta que fez está respondida. Portanto, se me sinto, claro que tenho todas as condições. Estou
1: em conta toda esta polémica, todas as declarações que têm sido feitas. Olha, à sua volta, não sente que está.
0: Sabe como é que os problemas, com os homens é um a um. É um a um. Resolver os problemas um a um. Eu, o que eu quero dizer é que estou muito enobrecido de exercer estas funções, tal qual fiz há mais de 30 anos enquanto servidor ao público. Dar tudo ao país, dar tudo à população, dar tudo às pessoas. É esse o meu trabalho, é esse o meu compromisso, estou entusiasmado e é isso que vai acontecer.
2: Sr. Ministro, em direto para a CMTV, nos próximos dias a Proteção Civil já expressou preocupações com as condições atmosféricas. Estamos preparados para o que vem, para as próximas uma a duas semanas?
0: As equipas que foram preparadas no DECIR estão preparadas, de facto, para estes momentos. É evidente. Aliás, nós estamos aqui a ver em Espanha, em França, em Itália, na Grécia, há questões atmosféricas em determinados momentos que pode levar a que saia do controle daquilo que é as autoridades de combate aos incêndios. Mas o que quero dizer é que nós estamos muito focados em termos de meios, em termos de organização, em termos de coordenação, para fazer face a essas condições. E quero dizer também o seguinte, e tenho dito, se necessário for, tomaremos medidas de exceção, como a questão das calamidades, como a questão de pedir ajuda. Portanto, é isto que tem vindo a acontecer nestes dois grandes incêndios, de Vozela e de Trás-os-Montes. Vieram bombeiros e organizações de todo o país para poder dar essa ajuda, e é isso que é o compromisso, todos juntos a trabalhar para o interesse comum.
3: Sr. Ministro, disse que não lhe falta motivação para continuar a trabalhar, e no discurso frisou isso por várias palavras, vários sinónimos e várias vezes. Eu pergunto se isso é uma resposta às críticas que lhe têm sido feitas e àqueles que pedem a sua demissão.
1: Não.
0: Antes, pelo contrário, venho também mais motivado, e falei nisso, porque ontem estive em três concelhos onde de facto houve destruição. Falei com as forças vivas, com as pessoas estão com garras para se reabilitarem. É aqui a mesma coisa, e por isso o meu trabalho é estar próximo das populações através de todos os agentes de segurança interna que eu tutelo, e assim vai ser. Muito obrigado a todos, bom dia.
4: Ações do Ministro da Administração Interna também a garantir que as averiguações são bem-vindas e que está ansioso por conhecer os resultados da auditoria que está em curso. A Trofa está em estado de choque com a morte de uma mulher vítima há anos de ameaças e violência doméstica por parte do companheiro. Noémia, vítima mortal, foi assassinada a tiro por Manuel, antigo guarda fiscal que não aceitava a separação. Novos dados com Ana Silva Monteiro.
5: As autoridades acreditam que foi um crime premeditado, até porque Manuel, de 78 anos, já tinha dito várias vezes que tirava a vida à mulher e que depois se suicidava. Foi isso que aconteceu na tarde de sábado, aqui na casa que os dois partilharam durante vários anos, mas onde agora só Noémia vivia depois deste casal.

0: se ter separado e neste momento estava em processo de divórcio. Ora, estes anos de casamento foram também pautados por vários momentos de violência. Esta mulher já tinha até apresentado queixa às autoridades e durante 2 anos esteve até numa casa-abrigo. Durante esse período, Manuel esteve a viver nesta casa, aqui na Trofa. Quando Noémia voltou, ele foi para Montalegre, de onde era natural, mas era visto aqui na Trofa várias vezes. Ora, no sábado ele esteve a almoçar com uma cunhada e também com o filho. Testemunhas dizem que ele parecia estar bastante calmo, em nenhum momento falou da ex-mulher e também não proferiu nenhum tipo de palavras que os levassem a crer que este seria o desfecho. Depois disso, foi visto num café, uma amiga alertou até Noémia que ele estaria perto da casa e depois acabou então por ir à habitação, onde disparou contra a ex-mulher, ela que foi atingida pelo menos uma vez na zona da cabeça e de seguida suicidou-se. Ora, várias testemunhas contaram também à CMTV que esta mulher vivia com bastante medo. Na altura em que viviam juntos, ela acabava até por se esconder no quarto e colocar até móveis em frente à porta para que este homem não pudesse entrar. Até agora ainda não existem datas para os funerais. A Polícia Judiciária está a investigar.
1: É conhecido como o Padre dos Pobres. Criou uma aldeia para receber idosos no Algarve. Uma história de superação para conhecer mais à frente no Grande Jornal. Os javalis estão a tornar-se uma praga em Setúbal. Os animais descem da Serra da Arrábida, percorrem praias, ruas e praças, vão à procura de comida e a população está preocupada. Teme que haja acidentes. Notícia em grande destaque no Investigação CM desta noite.
2: Estou em Setúbal, olha lá o que anda aqui a passear, em plena cidade.
3: Sim, as pessoas já estão habituadas. Vêm todos os dias, vêm. Muitos ou poucos, todos os dias andam aí. E o pessoal, olha, é como aos pombos.
2: Aqui andam eles, à vontade.
4: Acredito, assim, a minha opinião é que as autoridades deveriam ter um pouco de atenção. Tanto ter cuidado com o movimento na cidade, que pode acontecer algum acidente, e com o bem-estar dos animais.
5: Já tenho visto em filmes que eles já estão com as pessoas.
6: Tem receio de encontrar um javali?
5: Tenho muito.
6: Se estiver sobretudo sozinha, claro.
5: Ai, pois ainda pior um pouco.
6: Considera que representa um perigo para quem circula na cidade, como o senhor?
7: Sim, exatamente. Claro, se eles aparecem muito constantemente, quer dizer que torna-se sempre um perigo, não é?
8: Quase todos os dias aparecem vídeos e quase todos os dias aparecem eles na cidade. Principalmente aqui na Avenida Luís António, que eles, e nas praias as pessoas também os avistam.
9: As imagens não deixam dúvidas. Aqui, no coração de Setúbal, os javalis já fazem parte da paisagem. Ao cair da noite, descem da Serra da Arrábida e percorrem ruas, jardins e praças. Muitos procuram comida, outros limitam-se a passear.
1: Um alerta para um alegado avistamento de um tubarão obrigou a Polícia Marítima e os nadadores salvadores a varrerem o mar junto à praia de Moledo, em Caminha, ontem ao final da tarde. Foi um banhista avisar as autoridades. Já perto das 8 horas da noite, estavam poucos banhistas na praia. A primeira medida foi dar indicação para que ninguém se aproximasse. Depois percorreram toda a zona costeira junto à praia. De acordo com fonte da Polícia Marítima, ter-se-á tratado de uma tintureira, um tubarão azul, uma espécie inofensiva para os humanos. Chegou-se à conclusão que mesmo que esse tubarão tivesse passado por aquelas águas, já tinha desaparecido e não havia perigo ou razão para alarme. Um foco de incêndio num posto de transformação de eletricidade deixou parte do recinto da viagem medieval de Santa Maria da Feira completamente às escuras. Os bombeiros tiveram de ser chamados, foram chamados para um incêndio, extinguiram rapidamente as chamas. Ainda assim, a falta de iluminação fez com que muitos dos visitantes acabassem por abandonar o recinto.

0: Nas últimas semanas a cometer vários furtos em estabelecimentos da Zona Norte. A forma de atuar é sempre a mesma. Pedem para encher uma garrafa com água da torneira e quando os funcionários estão distraídos, apoderam-se de tudo o que conseguem, principalmente das caixas de gorjetas.
1: São dezenas de situações de furto e há relatos de crimes cometidos nos distritos de Aveiro, Porto Braga, Viana do Castelo e Vila Real. O método de ataque do casal é sempre o mesmo. Entram nos estabelecimentos com uma garrafa de água vazia e pedem a quem estiver ao balcão para a ir encher com água da torneira. Enquanto aguardam pela garrafa cheia, pegam em tudo o que encontram de valor, principalmente a caixa das gorjetas dos funcionários, e escondem na roupa ou numa mala que a mulher tem com ela. Por norma, a mulher já tem com ela um casaco ou uma camisola estrategicamente colocada num dos braços para dessa forma conseguir ocultar o artigo rapidamente. Depois saem do local e dirigem-se para um carro preto ou cinzento escuro que têm estacionado nas imediações do local que acabaram de atacar. A dupla foi filmada em várias situações a cometer os crimes. Um dos últimos casos terá ocorrido numa pastelaria em Rouris Barcelos e num outro estabelecimento na sexta-feira no centro de Esposende. Mas, ao longo das últimas semanas, somam-se os casos, sempre em cafés, restaurantes ou pastelarias. Há registro de terem atuado em Lubão, Santa Maria da Feira e em Escapães, no mesmo concelho. Terão ainda atacado estabelecimentos no centro de Barcelos, onde estiveram a rondar junto a uma caixa registadora, mas não terão conseguido furtar nada, nas Caldas das Taipas, em Guimarães, em Vila Real e em Vila Nova de Anha, Viana do Castelo. Nos últimos dias, nas redes sociais, há relatos de terem sido vistos nas imediações de estabelecimentos em Lessa do Balio, na Apúlia, em Esposende e em Santo Tirso. As autoridades investigam.
0: Um juiz do Tribunal de Portimão usou crimes de outro arguido para condenar um condutor alcoolizado. A 13 de julho do ano passado, o condutor chocou contra outro carro, estava imobilizado na via a aguardar pelo reboque. Conduzia alcoolizado e foi condenado pelo Tribunal por desobediência por ter recusado realizar o teste de pesquisa de álcool no sangue. Foi condenado ao pagamento de uma multa de 747 €. Recorreu da sentença, pediu a anulação da pena por existirem factos não provados nem constantes do objeto da acusação. O Tribunal da Relação de Évora reconheceu os erros, destacando duas passagens da sentença que não se verificaram. O facto do arguido ter fugido do local e ter recusado identificar-se. Segundo o processo, o juiz terá aproveitado um documento relativo a outro caso. Ainda assim, o Tribunal decidiu manter a sentença. Uma jovem de 25 anos foi detida pela PSP em Leiria por ter simulado um assalto. Queixava-se de ter ficado sem 1.000 €, mas acabou por ser apanhada.
2: A mulher foi até à esquadra da PSP de Leiria queixar-se que, durante a hora de almoço, um homem se apropriou da sua carteira, onde estavam 980 €. Em ação entraram logo os agentes de investigação criminal. Para localizarem o suspeito, foram ver imagens captadas pelo sistema de videovigilância instalado na cidade de Leiria. Após o visionamento das imagens, conjugado com a prova testemunhal entretanto recolhida, não foram encontrados indícios da ocorrência do furto. A encenação foi desmascarada e, segundo a PSP, a mulher assumiu voluntariamente que o furto era uma invenção. Em pouco mais de 2 horas, estava resolvido o caso e a queixosa passou a arguída, tendo sido de imediato detida por simulação de crime. Acabou por sair em liberdade, notificada para comparecer no Ministério Público de Leiria. O que aconteceu? Sem antecedentes criminais registados, à mulher, de 25 anos, foi aplicada a medida de suspensão provisória do processo, mediante o cumprimento de injunções. Por não haver uma vítima direta lesada patrimonialmente, o Ministério Público focou-se na responsabilidade social. As injunções habitualmente aplicadas neste cenário específico incluem trabalho comunitário a favor de uma entidade pública ou IPSS, pagamento de uma quantia pecuniária a uma instituição social ou ao Estado, para além da obrigação de não cometer qualquer outro ilícito penal durante o tempo de suspensão. O Comando Distrital de Leiria da PSP faz notar que, para além das falsas denúncias constituírem crime, podem também comprometer o empenhamento de meios que poderão ser necessários para situações efetivamente reais e que careçam de resposta urgente.
0: Em Portugal, mais

0: de metade das pessoas com mais de 18 anos têm excesso de peso, 17% são obesas.
1: A adolescente de 16 anos decidiu ir ao cinema no Palácio do Gelo na tarde de sábado, na companhia de uma amiga da mesma idade. No lugar ao lado sentou-se um homem de 43 anos que durante a exibição do filme começou a encostar-se de forma pouco apropriada. A jovem ficou desconfortável, ainda mais quando o predador sexual decide colocar-lhe a mão na perna e apalpá-la. A adolescente pediu-lhe para parar, mas o homem ignora e começa a tocar-se no pênis, por cima da roupa. À saída, a menina conta tudo ao irmão, que vai confrontá-lo, mas o agressor consegue escapar. Mais à frente, volta a ser travado, desta vez pelos seguranças do centro comercial, que alertam a PSP. Ora, e é nesse momento que o predador sexual diz aos seguranças do Palácio do Gelo que não têm autoridade para o deter e mais uma vez consegue escapar. Desta vez vem para o exterior do centro comercial. Só mais tarde decide regressar, até porque tinha o carro estacionado num dos parques interiores do centro comercial. Ora, todos os passos dados por este homem ficaram registados nas câmaras de videovigilância, assim como a matrícula do carro. Já a menina, em choque, dirige-se com a mãe à esquadra da PSP para apresentar queixa. A polícia de Viseu confirma a denúncia e garante já estar a investigar o caso.
0: Acabámos de ver a reportagem sobre um ataque sexual contra uma jovem. Uma denúncia já foi feita à PSP. Vamos olhar agora para os dados relativos à obesidade em Portugal.

0: Em Portugal, mais de metade das pessoas com 18 ou mais anos têm excesso de peso, segundo o índice de massa corporal. Destas, 38% são pré-obesas e 17% são obesas. Na Roménia, Finlândia e Chequia, 6 em cada 10 pessoas têm excesso de peso. Em contrapartida, apenas nos Países Baixos, França e Itália, menos de metade das pessoas têm excesso de peso. Na Letónia, Finlândia, Irlanda e Estónia, pelo menos 22% das pessoas são obesas. Com menos de 15%, os países com mais baixa incidência de obesidade são Itália, Grécia e Roménia.
1: O piloto que morreu em Portimão era treinador de futebol. As homenagens multiplicam-se.
2: João Martinho, o jovem que morreu este sábado na sequência da queda da aeronave que pilotava no aeródromo de Portimão, era bastante conhecido na zona da Lourinhã, de onde era natural. Nas redes sociais multiplicam-se as homenagens ao piloto de 28 anos. Uma das homenagens foi feita pelo Sporting Clube Lourinhanense, onde o jovem foi treinador dos escalões de formação na última época. O piloto trabalhava para uma empresa sediada no aeródromo de Santa Cruz, em Torres Vedras, que apenas opera no Algarve durante o verão, no âmbito da publicidade aérea. Foi no momento em que João Martinho se preparava para recolher uma manga publicitária que aconteceu a tragédia. O jovem ficou encarcerado e o óbito foi declarado no local. A equipa de aviação civil realizou perícias ao aparelho, já depois deste ter sido removido por reboques. O Gabinete de Prevenção e Investigação de Acidentes com Aeronaves está a investigar as causas do acidente.
1: É conhecido como o Padre dos Pobres, criou uma aldeia para receber idosos no Algarve. Falamos do Padre Domingos Monteiro da Costa, que ao longo da vida revolucionou paróquias, enfrentou várias ameaças e é conhecido por ser o Padre dos Vulneráveis. História de superação para ver depois do intervalo no Grande Jornal.
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1: 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Boa segunda-feira, vamos lá. As notícias agora em exclusivo na Correio da Manhã Rádio. Já lá voltamos ao simultâneo com o Grande Jornal da Tarde. Já, Orlando Azevedo, é contigo.
2: Muito boa tarde. O Diretor Nacional da Polícia Judiciária garante que a auditoria vai apurar todas as responsabilidades internas e individuais. Garante que a imagem da Polícia Judiciária não fica manchada com as polémicas das últimas semanas.
3: Eu diria que é algo que vamos apurar. As notícias que tivemos obrigaram a que fizéssemos e tivéssemos a abertura de algumas averiguações e investigações, um processo de crime em concreto, e é algo que resultará dessa investigação.
4: Mas a imagem...
3: Investigações que têm o seu ritmo, que têm... algumas que são de índole interno, outras que correm termos em investigações criminais, como sabem, e como é de vosso conhecimento, há também uma investigação a decorrer no Ministério Público. E é algo que se irá apurar nesse inquérito. Todas as responsabilidades, quer internas, quer individuais.
5: Independentemente
3: das pessoas.
6: Já voltou a falar com o ex-diretor nacional, o atual Ministro da Administração Interna?
3: Já falei com o atual Ministro da Administração Interna, em situações pontuais sobre assuntos de interesse da Polícia Judiciária.
6: Nomeadamente em relação às matérias que estão em análise nestas auditorias, também nestes processos?
3: Em relação a interesses e a pontos que interessam à Polícia Judiciária.
5: Foi esclarecedor?
3: Foi esclarecedor, foi uma conversa que tive com o atual Sr. Ministro da Administração Interna sobre interesses e sobre assuntos de interesse da Polícia Judiciária.
2: Aos jornalistas, o Diretor Nacional da Polícia Judiciária diz que a auditoria vai apurar todas as responsabilidades internas e individuais. Carlos Cabreiro rejeita a ideia de que a imagem da Polícia Judiciária está manchada. As coroas de louros das colunas do Parque Eduardo VII em Lisboa, retiradas em 2023 a propósito da Jornada Mundial da Juventude, vão ser repostas até ao final do mês de setembro e não este mês de agosto, como anteriormente foi avançado pela Câmara. No final de maio, as peças encontravam-se desde há alguns meses no quartel do Regimento dos Sapadores de Bombeiros de Lisboa, em Marvila, devidamente acolhidos e salvaguardadas todas as proteções, segundo a autarquia, que adiantou que no mês de junho e no prazo de 90 dias as coroas seriam restauradas e naturalmente devolvidas ao Parque Eduardo VII e às suas colunas monumentais até ao final do mês de agosto. Segundo a nota divulgada agora pela Câmara liderada por Carlos Moedas, neste momento decorre a montagem dos andaimes junto ao conjunto monumental, uma operação necessária para permitir o acesso ao topo das torres e avançar com os trabalhos de reforço estrutural indispensáveis à reinstalação destas coroas. Centenas de menores marroquinos concentram-se nas ruas de Ceuta. As autoridades espanholas tiveram de retirar os menores da zona junto à polícia devido ao elevado número de pessoas que continuava a juntar-se no local. A situação mantém-se há cerca de uma semana, depois da entrada em massa de migrantes na cidade de Ceuta. Continua sob forte pressão, com centenas de menores nas ruas e sem capacidade de acolhimento suficiente para responder ao número de migrantes. Estamos com 5 minutos depois das 2, Lara Afonso. Na próxima hora vamos ter informações que nos permitem, eu diria, prever a nossa semana.
6: Ah, isso é com a tia Maia.
2: Claro.
6: Claro, só podia, não é? Olha, uma curiosidade, sabes que ontem estava a ver, assim, um canal de televisão, fiz um zapping e parei precisamente numa altura em que se via a Maia, assim, pronto, há uns anos, a falar a propósito também de um fenómeno estilo eclipse, não o fenómeno que vamos ter no dia 12, mas muito

0: semelhante, ali na viragem do século.
1: Ah, muito bem.
0: Foi muito giro ver a tia mãe. Eu, inclusivamente, fiz um. Puxei atrás Sim. na box e enviei-lhe o vídeo. Dizer, olha giro. Quem está aqui. Portanto, é muito engraçado. Já cá anda há muito tempo, ainda que olhando para ela não se note nada. Vamos à música, Desiree, com este clássico You Gotta Be. Tem uma mensagem fortíssima que é mesmo para cantar em plenos pulmões. Se não souber, faça lá, lá, lá, que a Desiree não se importa e eu também não. Desde que se divirta, porque também cantar, quem canta seus males espanta. É o que dizem. Não sabendo se é verdade ou não, não custa tentar. Le-

0: daquelas mensagens para reter, não é? E com uma melodia destas, porque não? Sabe ainda melhor. E dizem os especialistas que até é mais fácil decorar. Isto na altura da escola, quantas vezes, não é? Que cantarolava determinadas matérias para ver se interiorizava e se o teste me corria bem. Também fiz a mesma coisa para que as minhas filhas soubessem o meu número de telefone de cor. Sabem o meu número de telefone de cor desde sempre. A Vitória tinha 2 aninhos quando aprendeu o meu número de telefone. É, ela há coisas, não é? Mas eu cantarolei o meu número e ainda hoje elas sabem essa melodia de cor. As coisas que as mães fazem, não é? Uma coisa é certa, se perderem, elas sabem exatamente o que têm de fazer. E nesta altura de verão, nunca é demais, não é? Nunca é demais e nos tempos que correm, termos esta atenção redobrada. Vamos então voltar para o simultâneo com o Grande Jornal da Tarde, não sem antes relembrar que estamos aqui todos os dias.
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1: E sempre que quiseram ter que esteja à distância de um clique, em cmradio.pt. Boas férias, se for o seu caso. Se estiver para ir de férias, boa ansiedade, bom controle de ansiedade, que é o meu caso. Vou já na quarta-feira, ansiosa por estar com as minhas filhas. E para si, que já foi de férias e agora está a levar com as férias dos outros, vá. Também já passou por isso, não é? Vá, vá.
2: Estamos de regresso no Grande Jornal. A PJ está a investigar a tentativa de homicídio contra um homem em Alfragide, na Amadora, durante um assalto à porta de um banco. A vítima ia depositar 16 mil euros. A reportagem é da Denise Pereira Rodrigues.
3: Eram 8h45 da manhã quando um homem de 51 anos se deslocou ao Banco Montepio de Alfragide, isto para depositar uma elevada quantia de dinheiro. A CMTV sabe que seriam cerca de 16 mil euros, mas acaba por ser surpreendido por esta dupla de assaltantes. Um assalto à mão armada e foram efetuados alguns disparos. As autoridades ainda não conseguiram determinar um número concreto de disparos efetuados por esta dupla de ladrões, mas pelo menos dois atingiram a perna direita deste homem e alerta agora os telespectadores mais sensíveis, até porque há ainda vestígios de sangue no exterior desta instituição bancária, o que me faz acreditar que a vítima, na tentativa de recuperar o seu dinheiro, ainda tentou correr atrás destes assaltantes, mas sem sucesso, até porque estamos a falar de dois tiros que atingiram a perna e isso condiciona a sua forma de andar. Por esta altura está em estado grave no Hospital São Francisco Xavier, a receber assistência médica e, quanto à investigação, dizer que os inspectores da Polícia Judiciária aqui estiveram no local, três elementos da PJ a fazer as primeiras diligências, que são fundamentais, como sabemos, para esta investigação, a tentar recolher pelo menos algum indício, algum vestígio que seja relevante e que possa fazer a ligação entre os suspeitos e este crime, até porque, até ao momento, ainda não foi possível identificar esta dupla de assaltantes. Como sabemos e vemos nas imagens do Fábio Gomes, há pelo menos duas câmaras de videovigilância, uma no interior, outra no exterior. É obrigatório terem estas câmaras de videovigilância, mas também será um elemento muito importante para a investigação, mas acaba por condicionar o facto desta dupla estar encapuzada no momento do crime, o que nos faz também acreditar que não eram de todo pessoas inexperientes neste tipo de crime e por isso será muito mais difícil para os inspectores da Polícia Judiciária chegarem pelo menos a uma identidade e depois sim efetuarem uma detenção. Uma manhã de muito sobressalto aconteceu, passavam poucos minutos da abertura desta instituição bancária quando um homem de 51 anos iria depositar cerca de 16 mil euros, mas acaba por ser surpreendido por esta dupla de assaltantes.
2: A PJ investiga a tragédia na A33, no Seixal, com dois mortos num acidente de carro onde foi encontrada droga. Este grupo, que seguia com mais de 8 quilos de estupefacientes no carro, tinha estado numa festa antes do acidente mortal. Há, inclusive, imagens de um dos jovens num bar. Seria ele a conduzir o BMW, eram todos amigos. Estas imagens podem também ajudar as autoridades na investigação que decorre, assim como as autópsias. O Nuno Gil Ferreira está em direto no local onde, Nuno, tudo aconteceu. Investigação da PJ que já decorre para conseguir apurar os contornos desta tragédia.
4: É exatamente isso. A Polícia Judiciária tenta agora encontrar quais serão os indícios e também as pistas que, para conseguir encontrar a origem de toda esta droga. Como dizias, foram mais de 8 quilos de droga que foram encontrados dentro desta viatura que no sábado passado capotou a escassos metros de onde nos encontramos, aqui na A33, na zona de Fernão Ferro. Neste momento, aquilo que sabemos é que estes quatro eram amigos de infância, viviam no Vale da Moreira, aqui na zona da Moita, bem perto de onde nos encontramos. Dois deles estão neste momento em estado grave no Hospital Garcia de Horta e já se sabe que as autoridades irão deter estes dois a partir do momento em que estes recebam alta hospitalar para proceder aos interrogatórios e para tentar também descobrir o que é que se passou naquela madrugada de sábado. Sabe-se que estava

0: numa festa, num bar na costa da Caparica e, quando captaram, estavam com 8 quilos de droga dentro do carro. Não se sabe se pararam a meio do caminho para ir buscar esta droga ou se já teriam enquanto estavam no bar da costa da Caparica. O alegado condutor desta viatura, que acabou por morrer durante o impacto, foi filmado a fumar a chamada xixa e também a consumir a chamada droga do riso. Isto poderá ter sido uma das influências mais gravosas, digamos assim, para este capotamento, e também se sabe que as autópsias serão bastante necessárias para tentar descobrir o que é que terá realmente levado neste capotamento. Só com as autópsias é que poderemos perceber o nível de toxicidade dentro do sangue deste indivíduo, dentro do sistema deste indivíduo, o que poderá então levar a perceber se este capotamento foi derivado das drogas que já estariam em circulação dentro do corpo deste rapaz de 27 anos ou se haveria algo mais a influenciar este capotamento que levou, como dizias, à morte de dois jovens e a outros dois que ficaram em estado grave e que estão neste momento no Hospital Garcia de Horta.
1: Reportagem em direto do Nuno Gil Ferreira, APJ, a investigar esta tragédia. Uma notícia de última hora, um sismo de magnitude 7,4 na escala de Richter foi sentido na capital da Colômbia. Não há para já dados sobre vítimas ou danos provocados, mas um sismo forte a ser registado a uma profundidade de 96 quilómetros. Atingiu a capital da Colômbia, Bogotá. É uma notícia com poucos minutos, está a ser ainda desenvolvida. Unidade Nacional para a Gestão de Risco e Desastres da Colômbia está em contacto com as autoridades locais para se determinar qual o grau de estragos provocado por este abalo de 7,4, um sismo de intensidade muito elevada, registado há poucos minutos e a ser especialmente sentido na zona da capital da Colômbia, Bogotá. É uma notícia que vamos continuar a acompanhar. E temos agora imagens em direto da capital da Colômbia. Imagens captadas há instantes mostram-nos muitas pessoas na rua, terão sentido o abalo e por isso mesmo fugiram dos locais onde estavam, dos prédios, das habitações. Aqui nesta imagem, pelo menos, não são visíveis estragos nos edifícios. Vamos continuar a revelar todos os dados e as imagens que forem surgindo na sequência deste abalo. Por cá, um casal foi vítima de um assalto violento em Lisboa. Ficaram sem um relógio de luxo avaliado em 90 mil euros. Assalto foi cometido por três homens que recorreram à força física e utilizaram gás pimenta. O casal ficou ferido, teve de ser transportado para o hospital. A PSP esteve no local e tenta identificar, localizar e deter os suspeitos. Vários assaltos têm acontecido no centro de Lisboa, graves e violentos, planeados ao pormenor. Zonas centrais, zonas de luxo, são células criminosas com elementos que se fazem passar por motoristas de entregas ao domicílio e que realizam os roubos à mão armada, muitos em plena luz do dia.
2: São assaltos violentos.
3: Perdi.
2: Ações estudadas, planeadas. Criminosos atuou em segundos, de forma cirúrgica, à descarada. Nas ruas de Lisboa, em plena luz do dia.
4: É muita ousadia para ser as obras.

0: a falar normalmente de pessoas que atuam de forma muito rápida, num espaço de segundos. Nesses casos, a vítima vê-se despojada do bem e rapidamente os indivíduos se põem em fuga.
1: Avançadas na forma e nos esquemas que utilizam para tentar roubar o que querem sem grande esforço.
2: E lá está, esta é uma investigação CM para continuar a acompanhar em cmjornal.pt ou sempre que quiser também na CMTV, o seu canal de televisão preferido.
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2: É isso mesmo, boa segunda-feira. Está na Correio da Manhã Rádio 2h23. Para já agora vamos ficar aqui entre nós, comigo Lara Afonso, Orlando Azevedo, e daqui a pouco a tia Maia com o horóscopo da semana. Para já ouvimos Miguel Araújo e isto, no fundo, é só a dança de um dia normal.

0: uma segunda-feira, pode dançar neste dia normal, porque segunda-feira é, contrariamente àquilo que possa pensar, um dia normal, é um dia normal com muito boa energia e sempre, sempre bem disposto, se estiver, obviamente, com a Correio da Manhã Rádio. Orlando Azevedo traz-nos aqui uma convidada que já não é a primeira vez que vem cá.
1: É verdade, não é a primeira vez. É uma colega, é jornalista aqui no Correio da Manhã. Margarida Brito, bem-vinda de novo. A Margarida assina hoje uma notícia que, enfim, é uma notícia triste, diria eu. Fala sobre a morte de Ben Jones. Ele era o mecânico da série Três Duques, tinha 84 anos. Ah, pois é, Lara Afonso.
0: Agora sim, agora é que me lembrei. Que eles entravam pela janela
1: do carro. Eram os três irmãos.
0: Sim, é verdade.
1: É icónica esta série. Eu cresci com ela, houve muitos que também o fizeram. Não foi o teu caso, Margarida Brito.
2: Não foi o meu caso, tanto que o remake da série foi em 2005 e eu nasci em 2004.
1: Já viste?
0: Como assim?
1: Ainda pessoas assim nascem nestas datas. Bom, de qualquer das maneiras, assinaste aqui este texto, que pode ser consultado de resto em cmjornal.pt. Margarida, o que é que tu descobriste sobre este ator Ben Jones?
2: Bem, já percebi que era uma série que marcou gerações, a geração dos anos 80. Era aquela série que, porque ainda não havia canais privados, não é?
1: Exato.
2: Então as pessoas viam na RTP e era aquela coisa de sentar no sofá e ver a série.
1: É que nem sequer havia boxes para voltar para trás.
2: Pois,
1: não é?
2: Exato. Então tinhas mesmo, à hora estavas lá a ver. Ele morreu de ataque cardíaco, foi a mulher dele que deu conta no Facebook dela. E é triste porque morreu à espera de ver uma das suas maiores paixões, que é o beisebol.
1: Ah.
2: Era os Braves, que por acaso ganharam. Portanto, se calhar foi uma homenagem.
1: Uma homenagem
2: a ele.
1: É verdade. Portanto, ele morreu de ataque cardíaco.
2: Aos 84 anos.
1: Tinha 84 anos e, tanto quanto sei, para além de ser ator, também teve algum ativismo político.
2: Sim.
1: Em determinada altura da carreira.
2: Candidatou-se ao Congresso e conseguiu ser eleito durante 2 anos.
1: Exato. E
2: para a Câmara dos Representantes.
1: Durante 2 anos representou então o povo americano nessa instituição. Deixa para a história de facto. Foram muitos episódios.
2: Foram muitos episódios.
1: Não foram? Eu tenho ideia que foram
2: assim. Para mecânico, 140.
1: Para mecânico. Exatamente. Mas deixa de facto aqui um legado muito interessante para uma geração em específico. Mas, como tu disseste bem, houve um remake feito em 2005.
2: Sim, foi com um elenco completamente diferente. Ele não entrava.
1: Essa nova abordagem à série, confesso que não a vi, mas tenho.
0: Eu também não.
1: Mas gostava. Bons...
0: Será que entrou na mesma pela janela do carro?
1: É capaz, era uma.
0: É que era
1: entrada...
0: uma arte.
1: Sim, sim.
0: Ninguém faz aquilo. Agora já há uns reels aí em modo trend.
1: Sim, sim.
0: Mas
1: sim,
0: não
1: sim.
0: É lá mesmo, show-se.
1: E
0: não
1: olha
0: é mesmo
1: que com botas. Calçadas texanas.
0: Verdade, e as calças de ganga,
1: sim, sim.
0: Atenção.
1: E a irmã, por exemplo, usava uns shortzinhos, não é? Que aquilo também não dava muito jeito de entrar pela janela do carro.
0: Mas também nunca os usei, mas também nunca experimentei entrar numa janela de carro.
1: Seja como for, achámos bem que a Margarida Brito hoje viesse aqui relembrar essa figura dos Três Duques. Ele chamava-se Ben Jones, morreu então aos 84 anos, vítima de ataque cardíaco, mas deixa boas memórias

0: nesta série. Margarida, muito obrigado.
1: Obrigada.
2: Onde é que nós podemos ler, Margarida?
1: No site do Correio da Manhã.
2: Boa. Olha, não digas nada, vê lá se isto te recorda alguma coisa.
0: Pois é.
2: The Dukes of Hazzard. Era este o genérico.
0: Era este. Assim que eu ouvia isto, vinha a correr e sentava-me na sala a ver.
2: E lá está. E se forem ao YouTube, que é onde eu estou agora neste momento, a ver, conseguem ver a entrada triunfal destes meninos dentro do carro.
0: Maravilha.
2: É bom recordar. Muito bem, pronto.
0: É isto.
2: É isto que temos.
0: Margarida, beijo.
2: Beijinho.
1: Obrigada. Até à próxima.
2: E agora, daqui a pouco não, ela já se vai sentar.
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2: A energia da tia Maia já aqui está, porque vem sempre com ela. Já a seguir ao Zaba. Vamos então saber o que se passa com os signos esta semana. Já a seguir. Hoje é mais cedo.

0: E tentar com esta equipa fabulástica que os ABBA têm uma música para tudo. Para todos os estados de espírito, de alma, eles têm uma música para tudo. Não é, Maia?
1: Quisera achar que eles são muito versáteis e não são.
0: Mas
1: deve ser o nosso estado de espírito que se adapta aos ABBA e não ao contrário, porque as músicas são praticamente todas iguais. Mas é um bom mood, é muita alegria, é dança, é descomprometimento.
0: Ai, completamente.
1: Sim. Eu gosto de ABBA, não adoro, mas gosto. E danço.
0: Olha, ontem fui ver a Diana Lucas, que está com um projeto muito giro, que era, no fundo, é um projeto adaptado para concerto e para espetáculo ao vivo. Fui vê-lo ontem pela primeira vez, que ela já o fazia naquele restaurante.
1: Lembro-me disso,
0: ficaram
1: quando tiveram problemas.
0: Questões. A verdade é que transformaram o problema numa fonte de rendimento.
1: Numa solução
0: que eu acho que espero que seja mesmo uma fonte de rendimento.
1: E como é que se chama o espetáculo da Diana?
0: Eu, de Mamma Mia...

0: os melhores, os mais, os,
1: e é onde agora?
0: Eu vi ontem na Itinerante, é onde os chamarem, mas vi na Malveira da Serra.
1: Muito
0: e
1: bom.
0: Foi extraordinário, as pessoas aderiram em massa.
1: E é só a Diana? Não, tem mais?
0: Não, são três cantores. Todos. Com um corpo de bailarino, está espetacular.
1: Pronto,
0: está
1: então,
0: mesmo giro.
1: Então é ir. Exatamente.
0: Agora, queremos saber se podemos ir com a bênção dos astros.
1: Vamos lá para o horóscopo desta semana, não é? Que começou, aliás, ontem, e que tem influência até dia 15. E, portanto, Carneiro tem a carta 11 a força, que é, como sabem, uma carta de ação, e que permite a Carneiro dominar fortes dúvidas e, portanto, sentir-se mais seguro. E deve enfrentar a realidade sem receios. No amor, não deve fazer cedências, proceda de uma forma realista e tudo de acordo com a sua sensibilidade. No trabalho, a maioria dos obstáculos são contornáveis, o sucesso exige organização e força e há, infelizmente, um aumento do esforço económico. Na saúde, o sistema nervoso está instável. Quanto a Touro, que tem uma carta muito forte, é a carta 4 Imperador, é um dos signos mais precisos da semana, é uma conjuntura de poder, embora não possa abusar desse estatuto, não é? Porque o poder é muito curioso, mas o poder tem que ser bem usado, porque senão chama-se abuso de poder e aí é mau. No amor, se tem decisões a tomar ou escolhas a fazer, este é o momento ideal para o fazer e usa as palavras de forma a não deixar dúvidas. No trabalho, tem bons resultados, em investimentos, desafios ou até em oportunidades. Na saúde, atenção, porque a negligência paga-se. Quanto a Gêmeos, tem a carta 15, o Diabo, que já sabem que é uma carta que não é brilhante, não é boa. O Diabo faz com que Gêmeos tenha atitudes imaturas, não siga instintos, reflita e estude a melhor forma de se fazer entender. No amor, a resolução de antigas questões pode alterar o seu atual relacionamento. Uma decisão deve ter em conta, para além da paixão, aspectos práticos. Gêmeos às vezes esquece-se um bocadinho. No trabalho, é necessária coragem e frontalidade para superar questões desvantajosas. Na saúde, perturbações gastrointestinais, que aliás são muito frequentes nesta época, com as comidas, com as mudanças de... com o calor, com alguma comidinha que se come que não está em tão boas condições, cuidado. Caranguejo tem a carta 14 a Temperança, esta semana sente-se calmo e mais preparado para enfrentar coisas que não dependem só de si. As evoluções estão em sentido favorável. No amor podem surgir novos conhecimentos que contudo ficam aquém das suas expectativas e esta semana deve proteger a família. No trabalho, alguns projetos podem ser prejudicados, fatores contrários ou alheios à sua vontade, mas não alteram a estrutura daquilo que está a fazer. E na saúde, dê atenção à bexiga e rins. No abuso da cerveja, não, estou a brincar. Dê atenção à bexiga e rins. Quanto a Leão, tem a carta 2 a Papisa, deve estar atento a tudo o que se passa à sua volta. Não tome nenhuma atitude sem antes refletir. A semana traz melhoria de conhecimentos técnicos e sociais. No amor, tente disponibilizar mais tempo para a vida a dois ou para a vida de família. Não fale demais da sua vida privada com amigos. Pode não ser o momento, e depois já sabe, disse uma coisa, pois é contado de outra maneira, mesmo que sejam amigos. No trabalho, a semana deve ser conduzida com pinças, não dizendo mais do que deve. E surgem despesas inesperadas que convém levar a cabo de forma faseada. Na saúde, uma doença espreita. E terminamos este bloco com Virgem, que tem a carta o Mago. É uma semana de grandes impulsos e energias, que contudo também devem ser bem geridos. E a melhor forma de ter bons resultados esta semana é o trabalho em grupo. No amor, ou a equipa, como queira. No amor, um novo relacionamento é a fonte de alegria e momentos de festa em família ou com amigos são muito agradáveis. No trabalho, não caia em facilitismos. Planificados, porque o dinheiro esta semana tende a escapar-lhe. Na saúde, ocupe de forma criativa os tempos livres, o que é muito fácil de fazer, sobretudo para quem estiver em férias. Quem não estiver, ainda tem que ser mais criativo. Bom, então o que tens agora para mim,
0: mais.
1: Antes da segunda,
0: tenho
1: bloco.
0: Música de Joel Corey e Becky Hill. Conheces?
1: Não sei. Põe lá.
0: Se calhar conheces.
1: Põe lá a tocar.
0: Vamos lá ver.
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0: Chama-se History.

0: fundo, isto é uma música em modo sunset. Não é bem o sunset, mas, quer dizer, este dia 12, esta hora, se calhar até era. Não, eu não vou falar.
1: Isso é o sundown.
0: É um mix. Vamos lá continuar com a previsão dos signos desta semana.
1: Ei,
0: bye, tia Maia.
1: O bloco não começa de forma brilhante. Ai. É assim um eclipse. Balança até a carta do azul de pendurado. É uma conjuntura difícil por ausência de meios de superação. Balança tem muita dificuldade em lidar com limitações. No amor tende a enfrentar um período morno e algo desmotivado, o que lhe traz insatisfação. Por mais que esforce, não é ouvido. No trabalho pode contar com muito trabalho, nem todo o seu agrado, mas tem mesmo de cumprir. Há restrições na vida económica e na saúde, cansaço, portanto, tente recuperar energias. Quanto a Escorpião, tem a carta 22, o louco. Há alguma confusão de ideias na cabeça de Escorpião. Evite reagir por impulso ou com desinteresse. A consequência dos atos não se faz esperar. No amor, as iniciativas não dão os resultados esperados, especialmente se não forem prudentes e bem equacionadas. No trabalho, tem muitos entraves isentos de lógica. Revela profunda sensibilidade em relação a críticas que, aliás, visam apenas fragilizá-lo. Mantenha-se coerente. E na saúde, humores instáveis. Sagitário tem a carta 9, ermita, prudência, reaja com tranquilidade a dificuldades, porque podem surgir retrocessos, ainda que sejam temporários. No amor, não é boa altura para pedir definição de sentimentos. Tempo e espaço são necessários para saber o que fazer ou com o que se conta. No trabalho, pode ser obrigado a fazer uma pausa no que respeita ao desenvolvimento de novos projetos e faça um esforço para não aumentar despesas. Na saúde, não pense demais, há coisas que só o tempo resolve. Quanto a Capricórnio, tem a carta 8 da Justiça, é um período positivo durante o qual colhe informações que permitem organizar melhor a sua vida e tome iniciativas que clarifiquem os contornos legais de situações em que está envolvido. Bons indicadores no amor, embora não se possa garantir uma evolução linear. Pode avançar num compromisso. E quem escolher esta semana, os capricornianos que escolherem esta semana para casar, fazem muito bem, porque é boa altura para questões formais. No trabalho, as pessoas estão interessadas nas suas opiniões e atuações e deve aproveitar estas circunstâncias para reforçar posições. Na saúde, é também boa altura para tratar de questões estéticas. Quanto a Aquário, tem a carta 21, mundo, é um dos signos com boas influências, mostra dinâmico, participativo, tem vitórias pessoais. No amor, a sua vida evolui de forma favorável, passando muito pelo seu contributo, pela sua iniciativa. A sua postura e autenticidade trazem segurança sentimental. No trabalho, os grandes êxitos

0: Estão alcançados a título individual, embora os intercâmbios também estejam favorecidos, mas depois os resultadinhos saem de si. Na saúde, uma tendinite pode agravar-se. Quanto a peixe, com a carta de Teresa Morte, conjuntura forte, sente maior segurança pessoal e energia capazes de enfrentar e de levar de vencida todos os obstáculos, no amor, influência positiva, está convicto das suas opções e há uma fase sentimental, construtiva, tira do seu caminho o que não interessa e inicia uma nova fase. No outro trabalho, sente-se mais seguro, sobretudo no que respeita a condições de trabalho, tira do seu caminho quem complica e pouco faz. E também deve eliminar algumas despesas e encargos. É só cortar, é só cortar. Na saúde, também reduz esforços, pois é assim a vida. E é assim esta semana. E eu estou de volta na próxima semana.
1: Olha, pronto. Eu não vou estar contigo, vai estar com a Ana Pinto.
0: Ah, por isso
1: não é com a Ana Pinto? Não
0: por
1: é
0: isso
1: contigo.
0: É que tens aqui o ermita que se afasta.
1: Eu vou de férias.
0: Pois, vais de férias.
1: É
0: e
1: verdade,
0: o ermita lá
1: é verdade.
0: Vai, ele vai. As costas, aí vai o ermita.
1: Vou de férias, finalmente. Vou buscar as minhas filhotas, estou cheia de saudades delas.
0: Mas é natural, também faz parte. Então quem é que está comigo para a semana?
1: Eu não sei se é a Jéssica.
0: Eu sozinha.
1: Olha, e farias tu muito bem?
0: Oh, pá, não, muito bem, não sabia. Faria que eu não sei mexer em nada.
1: Seria diferente,
0: não
1: seria
0: sei
1: diferente.
0: Mexer em nada disto.
1: Estás amanhã, pois é, a Ana Pinto está amanhã e depois vem ou o Joaquim Pantaleão ou a Jéssica.
0: Pronto.
1: Olha, quem quer que seja vem com boa.
0: É quem vier. O que é preciso é que os nossos ouvintes não nos falhem.
1: Não, isso é verdade. É deixá-los ir, é isso mesmo. E perceber que temos bilhetes para dar, sabias? Hoje estou a dar 5 bilhetes duplos.
0: Para
1: aqui vou eu.
0: Para São da Caparica. Pois é fantástico, é um dos festivais que eu gosto.
1: Está com um grande cartaz, mesmo.
0: Grande cartaz. E com uma organização muito bem feita, está a cargo do nosso querido André Sardé, e o André só sabe fazer bem.
1: É verdade.
0: Não há nada que ele faça que faça mal. Quer dizer,
1: olha,
0: nada, também não conheço.
1: Por acaso é verdade, ele tomou uma decisão há uns anos maravilhosa, que foi não ser ele a cantar a música dele e oferecer-me a minha música dele.
0: É ou não é?
1: Ele toma ótimas decisões.
0: É maravilhoso. Sol da Caparica, é a não perder.
1: 5 bilhetes duplos, já lhe conto tudo. Ai meu Deus, já viu? É a Borli 1.
0: Pois, claro, são oferecidos. Era o que faltava, é dizer que estavas a oferecer. Pois,
1: mas depois
0: agora
1: eu tenho que dar aqui um
0: tenho que pagar uma taxa. Tenho que pagar uma taxa.
1: Não. Aqui é só beijinhos e abraços. Já lhe conto tudo a seguir. Então, Zenai com este Dance Monkey na Correia da Manhã.

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1: 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É um recado que lhe deixo aqui entre nós.
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1: Agora vamos rir um bocadinho até à hora certa com o Eduardo Madeira e este Fala Barato de hoje.

0: E a pergunta é: o que acha do primeiro-ministro ter dito que este ano não fazia férias e depois acabar a ser fotografado na praia?
1: Tenente Idalécio Pontão, da Marinha Portuguesa. O senhor primeiro-ministro pediu para trabalhar junto à costa e a Marinha Portuguesa viu-se obrigada a agir em conformidade. Para isso temos dois botes de borracha dos fuzileiros, sempre a patrulhar a praia. Por curiosidade, um desses botes foi o que foi usado pela Sargento Fuzileiro Tânia Laranjo. Se calhar isto é uma surpresa para muitos, mas a Marinha Portuguesa agraciou a jornalista Tânia Laranjo com o grau de Sargento Honorário dos Fuzileiros. Por isso, daqui um abraço fraterno à camarada Sargento Laranjo. Quanto ao Primeiro-Ministro, posso dizer que as férias estão a ser calmas. Quer dizer, não é férias, é uma praiazinha, a meio do trabalho, só para descontrair. Pelo menos esta é a informação oficial.
2: Luizinha Barbosa, nadadora salvadora na Costa da Caparica. Sinceramente, não estou a perceber qual é que é o drama aqui. Então ele não pode trabalhar na praia em fato de banho? Eu também trabalho na praia em fato de banho todos os dias. Essa ideia de que a pessoa tem de estar fechada no escritório de fato e gravata já era. Ele pode perfeitamente gerir o país deitado numa espreguiçadeira. Até fica menos estressado. E depois absorve uma vitamina D e pronto, sempre que as coisas apertam, dá um mergulho para refrescar as ideias. E não é menos profissional por isso. E atenção, para mim trabalho é trabalho, caiaca é caiaca.
3: Júlio de Matos, já que vem. Mas por acaso até tenho agora estado na comporta a fazer voluntariado. Ai, já soube dizer isto. Voluntariado, é isso. Eu ando a apanhar beatas de coíbas e a aspirar a praia, que aquilo ficou cheio da coca. É um trabalho duro, mas já alguém tem de o fazer. Por acaso, agora até de transferência para Sines, que apanharam lá outro barco cheio da droga. Pá, e podem precisar de ajuda para arrumar aquilo, ou para destruir a droga, não é? Eu sou bom destruidor, eu sou um destruidor. Por isso acho normal também que o Luís vá abolir para a praia, não é errado. E mesmo que fosse, quem nunca errou que fuma a primeira pedra. Vitalina, mas 81 anos, então agora o homem não pode andar em calções e tronco nu com este calor? Por mim até podia andar sempre. Assim que começasse o verão, o Conselho de Ministros era tudo em tronco nu. Ou então em biquíni, no caso das ministras, era bem mais

0: descontraído. Ainda por cima ao Monte Negro, aquele pedaço de mau caminho. Só tínhamos a ganhar. Deixem de ser botas de elástico, pá. O homem pode perfeitamente tomar decisões no areal. Hoje, com o telemóvel, a pessoa faz o que quer. Força, Luizinho. Se precisares de alguém para espalhar bronzeador nas costas, me liga, vai.
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2: 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Satiro, agora com este bisu. Bisu para si, logo a seguir temos o Grande Jornal das Três para conferir aqui na Correio da Manhã Rádio. Boa tarde, boa segunda-feira, boas férias, se for caso disso.

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1: E neste momento são 3 da tarde, vamos lá atualizar também as notícias, os ponteiros do relógio, naturalmente. Está no sítio certo, a hora certa, está na Correio da Manhã Rádio. Pois. Pois, então vamos ao Grande Jornal das 3. A edição é do jornalista Orlando Azevedo. Boa tarde, Orlando.
2: Muito boa tarde, Lara Afonso. Boa tarde também aos nossos ouvintes. Um sismo de magnitude 7,4 na escala de Richter atingiu a Colômbia. Foi sentido no Equador e também no Panamá. Há registro de vítimas e danos, mas ainda se desconhece se há vítimas mortais. O sismo teve epicentro no oeste da Colômbia, foi sentido com forte intensidade em várias zonas do país. Em Medellín houve evacuações preventivas de edifícios e espaços públicos. O abalo foi também sentido em cidades como Bogotá e Cali. O Serviço Geológico Colombiano indica uma profundidade de 82 quilómetros neste abalo, que foi então sentido na Colômbia com uma magnitude de 7,4. Um homem foi baleado esta manhã em Alfragide, no concelho da Amadora, durante um assalto à porta

0: de um banco, transportava consigo 16 mil euros que iria depositar. Vamos à reportagem com a jornalista Denise Pereira Rodrigues.
1: Eram 8h45 da manhã quando um homem de 51 anos se deslocou ao Banco Montepio de Alfragide, isto para depositar uma elevada quantia de dinheiro. A CMTV sabe que seriam cerca de 16 mil euros, mas acaba por ser surpreendido por esta dupla de assaltantes, um assalto à mão armada e foram efetuados alguns disparos. As autoridades ainda não conseguiram determinar um número concreto de disparos efetuados por esta dupla de ladrões, mas pelo menos dois atingiram a perna direita deste homem e alerta agora os telespectadores mais sensíveis, até porque há ainda vestígios de sangue no exterior desta instituição bancária, o que me faz acreditar que a vítima, na tentativa de recuperar o seu dinheiro, ainda tentou correr atrás destes assaltantes, mas sem sucesso, até porque estamos a falar de dois tiros que atingiram a perna e isso condiciona a sua forma de andar. Por esta altura está em estado grave no Hospital São Francisco Xavier a receber assistência médica e quanto à investigação, dizer que os inspectores da Polícia Judiciária aqui estiveram no local, três elementos da PJ a fazer as primeiras diligências que são fundamentais, como sabemos, para esta investigação, a tentar recolher pelo menos algum indício, algum vestígio que seja relevante e que possa fazer a ligação entre os suspeitos e este crime, até porque até ao momento ainda não foi possível identificar esta dupla de assaltantes. Como sabemos e vemos nas imagens do Fábio Gomes, há pelo menos duas câmaras de videovigilância, uma no interior, outra no exterior. É obrigatório terem estas câmaras de videovigilância, mas também será um elemento muito importante para a investigação, mas acaba por condicionar o facto desta dupla estar encapuzada no momento do crime, o que nos faz também acreditar que não eram de todo pessoas inexperientes neste tipo de crime e por isso será muito mais difícil para os inspectores da Polícia Judiciária chegarem pelo menos a uma identidade e depois sim efetuarem uma detenção. Uma manhã de muito sobressalto aconteceu, passavam poucos minutos da abertura desta instituição bancária quando um homem de 51 anos iria depositar cerca de 16 mil euros, mas acaba por ser surpreendido por esta dupla de assaltantes.
0: A reportagem no local com a jornalista Denise Pereira Rodrigues. Luís Montenegro reagiu às declarações do Presidente da República em relação aos incêndios e adiantou que o Executivo está a fazer um esforço para poder atuar na prevenção e no combate aos incêndios.
2: Ouvimos e compreendemos as observações que foram feitas por Sua Excelência, Sr. Presidente da República, mas ao mesmo tempo também estamos a fazer nós próprios um esforço muito, muito grande nesta altura para podermos atuar na prevenção e no combate aos incêndios. Nós neste momento estamos com um rácio em que 54% do nosso investimento já é para prevenção. Há margem para fazer mais, não há dúvida nenhuma, e nós vamos continuar a tentar a cada momento fazer mais do que fizemos anteriormente.
0: As palavras do Primeiro-Ministro a reagir às declarações do Presidente da República sobre a prevenção e combate aos incêndios, mas houve outros temas que mereceram também comentário do Primeiro-Ministro. Disse ainda esta segunda-feira que a auditoria à Polícia Judiciária servirá para desfazer dúvidas e tirar tudo a limpo. Luís Montenegro defende que só assim é possível dar credibilidade às instituições.
2: Todas essas decisões foram acompanhadas e, no fundo, co-decididas entre o Primeiro-Ministro e os Ministros do Governo, cada um nas suas áreas setoriais, e eu espero que todos entendam que é precisamente tirando a limpo tudo aquilo que são situações que têm vindo ao público, que nós podemos credibilizar as instituições e a vida do país. Honestamente, eu creio que estamos numa altura da nossa vida enquanto comunidade em que devemos ver as coisas com um espírito um pouco mais consensual. Eu creio que o que seria estranho era que não houvesse fiscalização, que não houvesse auditorias cujo objetivo é clarificar

0: e detectar desconformidades, se for o caso, ou então comprovar a regularidade daquilo que foram decisões tomadas ao longo dos últimos anos. E devemos ver isto como valorização. Não acho, honestamente, acho que... Eu respeito a forma como cada um vê as coisas e as questões que são colocadas, mas acho que nós temos sempre uma tendência para ver as coisas num plano que não é o plano correto. Honestamente, é preciso entender com tranquilidade que, quando há dúvidas, elas devem ser desfeitas. E é isso que nós...
1: Sobre a auditoria à PJ, Luís Montenegro diz que quando existem dúvidas devem ser desfeitas e que é estranho, ou estranho seria se não existisse uma fiscalização à Polícia Judiciária. Ora, a Ministra da Justiça diz que as auditorias abertas à liderança de Luís Neves na PJ têm como único objetivo proteger a Polícia Judiciária. Em Lisboa, Rita Alarcão Júdice rejeitou que esta seja uma averiguação política por estar em causa o seu colega, o Ministro da Administração Interna.
2: A nossa ação e a nossa atuação, neste caso em concreto, pautou-se pelo único objetivo, que é proteger a Polícia Judiciária, defender as instituições, e é isso que estamos a fazer. Naturalmente, quando uma instituição como a Polícia Judiciária é persistentemente posta em causa nos órgãos de comunicação social designadamente, é importante que seja esclarecido tudo o que há a esclarecer. Por isso determinámos quer uma averiguação interna, quer uma averiguação, uma auditoria pela Inspeção-Geral dos Serviços de Justiça.
3: Está garantida a independência dessas averiguações e também auditoria?
2: Naturalmente. Não há qualquer interferência do Ministério da Justiça em qualquer uma destas investigações, como não poderia deixar de ser o caso.
4: Ainda assim, está confortável com o facto de estar, neste caso, o seu Ministério a investigar um outro ministro, ainda que seja por causa de um cargo anterior. Está confortável com esta investigação?
2: Vamos lá ver, eu acho que aí tem-se dito muitas coisas e muitas coisas erradas. Não está em causa a investigação de um ministro por outro ministro. Não está em causa a averiguação política ou pessoal de uma determinada pessoa. O que está aqui em causa é a averiguação, uma auditoria administrativa a uma determinada matéria no âmbito da Polícia Judiciária que será verificada e que será analisada para perceber, e aliás é um investimento normal dentro das instituições democráticas e dentro do Estado, do funcionamento do Estado.
3: Mas é desconfortável mesmo assim?
2: Desconfortável o quê?
3: Esta posição não deixa de ser desconfortável para si?
2: Eu não tenho esses estados de alma. A minha preocupação é defender as instituições, defender a Polícia Judiciária, que é uma entidade essencial do funcionamento do Estado. É essencial que a confiança que os portugueses têm e continuam a ter na Polícia Judiciária seja mantida.
1: Rita Alarcão Júdice para a Ministra da Justiça. O importante é proteger a Polícia Judiciária. Segunda-feira, 10 de agosto, mais uma semana de oscilação de preço no petróleo. Descida nesta semana do preço dos combustíveis. A reportagem a partir de Leiria é do jornalista José Durão.
5: A decisão do Governo em recuperar o ISP nos combustíveis vai fazer com que a baixa prevista do combustível seja bastante mais reduzida do que aquilo que seria de esperar quando os primeiros valores foram anunciados. Ora, o Automóvel Clube de Portugal na semana passada antecipava descidas de 12 cêntimos no gasóleo e 12,5 cêntimos na gasolina. Ora, esse valor ficará a menos da metade, portanto 5,9 cêntimos no caso do gasóleo e 3,5 cêntimos na gasolina. O resto então é atribuído ao peso do ISP, a decisão do Governo, esse imposto que o Governo está então a prescindir quando os valores do combustível estão particularmente elevados e que recupera assim que os números caem marginalmente. É uma situação que está então também a fixar o preço dos combustíveis no país na roda dos 2 euros, em particular desde estes últimos 5 meses, em que se inverteu uma tendência habitual na qual o gasóleo era consistentemente mais barato que a gasolina, e agora com uma quebra significativa na produção de gasóleo, nomeadamente na zona do Golfo, atingida então por conflitos, essas variações vão então tender a manter-se e causam também naturalmente limitações à própria situação económica. Portanto, uma situação então que vai continuar a deixar bem altos os preços dos combustíveis nas faturas dos portugueses, não apenas dos cidadãos, mas também das empresas, elas próprias também obrigadas a adquirir o combustível a este preço, e as próprias revendedoras, que têm todo o interesse em vender o máximo de volume de combustível possível, têm também de reconhecer este corte na procura inerente do facto dos preços continuar.

0: E muito elevados.
1: Reportagem a partir de Leiria com o jornalista José Durão. A terminar, o IPMA prevê boas condições meteorológicas para observar o eclipse solar que ocorre na próxima quarta-feira, dia 12. O céu, aliás, deverá estar pouco nublado ou limpo na maior parte do continente, embora exista uma possibilidade de 25% de nebulosidade baixa no litoral norte e centro. O eclipse será total no Parque Natural de Montezinho, em Bragança, e parcial no resto do país, com o fenómeno a decorrer entre as 18h30 e as 20h30. O momento máximo deste fenómeno está previsto para as 7h30 da tarde. Agora, com 12 minutos depois das 3, deixe-se ficar. Boa tarde, é a sua companhia na Correio da Manhã Rádio.
2: É isso mesmo, Orlando Azevedo aqui com o Grande Jornal das 3, são 13h12. Já está aí de férias, está assim na praia, a ouvir as ondas do mar, com aquela temperatura maravilhosa que só o verão nos sabe dar. Ai, rimei. Quem rima sem querer? Coldplay, agora na Correio da Manhã Rádio, nesta segunda-feira, dia 10 de agosto. Desfruta aí das suas férias, ok? Eu vou-me juntar a si. Sim, da quarta-feira. Até lá, é sonhar. Está a trabalhar como eu? Boa!

0: todas iguais.
1: Não somos não, Joana Almeirante, com este Não Soamos Todas Iguais. E de facto não soamos. E também a nova linha avançada não soa toda igual. É porque é sempre diferente.
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3: Carneiro amigo!
4: Bom dia, carneiro amigo. Estás Joselinho, bom dia para todos. É verdade, que noite emocionante. Amigos e carneiros amigos, falemos então, e o Júlio já deu o mote. A coisa podia ter ido por aqui. Muita gente dizia que era isto que poderia acontecer, não é?
3: Mas?
4: Neste duelo luso-ibérico. Só que não, e a coisa virou mais para este lado. Álvaro Barrota foi ontem revisitado. Ou seja, foi o arraso.
5: Você abusou.
4: É verdade. E arrasou. Aquilo que muito poucos acreditariam que fosse possível. E lá vamos nós. O gol não chegava pois e o tempo era, apertava. E quando eu digo o gol não chegava e o tempo apertava, faz-me lembrar aquele anúncio. Como é que era? Quando o calor aperta e a sede desperta.
3: Um turbinho para ti, um turbinho para mim.
4: É. Exatamente. Resumindo, quando a coisa está quase no fim, chama o turbinho. Não é o António, mas é o Anatoly.
3: Exatamente,
4: Anatoly. Anatoly deu-lhe com a Toli e vergou o gol de cabeça. Anatoly Trovin, quando o jogo está quase no fim, chama o Trovin e ganha Pilim.
6: Há quem chame Pilim.
4: O carreiro amigo Nuno Saraiva disse, em relação ao jogo do Benfica e ao gol de Trovin, à falta da padeira de Álvaro Barrota, fomos buscar um padeiro ucraniano.
3: Quem quer pão?
4: É Xuxa, a nossa amiga Xuxa. Já percebi que o grande amigo Nuno Saraiva não é grande fã de Trovin. E o único comentário que me ocorre é este.
7: Compreendi.
4: Barbero apanhou a bola e tal. Sem deixar que ir, atirou lá para dentro. Tipo, vai por mim que eu sou barbero.
3: Sevilha.
4: Exatamente, que era do Rossini. Tinha jeito para isto, o Rossini. Tinha jeito para isto, o rapaz. Como diz o Charles, e não é o da sapataria.
8: You are the one for me, for me, for me, for me.
4: O internacional francês Mamadou Sakho resolveu arrumar as chuteiras. Acabou a sua carreira aos 35 anos. Por outras palavras, Mamadou meteu a viola no saco. E olha, e era isto.
3: Ele está maluco?
4: Clássico. E amanhã cá estarei para falar disto contigo.
3: E cá estaremos à tua espera. José Nunes, grande abraço, amigo.
4: Um grande abraço.
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1: Quase, quase, vou regressar de férias. Enquanto isso, fazemos aqui um compacto dos melhores momentos do Nova Linha Avançada, todos os dias, para conferir no Bom Dia com o Júlio Heitor, mas também aqui no Aqui Entre Nós, comigo, Laura Afonso, também, em tempo de férias, com a Ana Pinto e com o Joaquim Pantaleão. Agora, vamos à música, logo a seguir aos YouTube. Tenho mais novidades para lhe dar relativamente ao Sol da Caparica, este festival de verão que quer bilhetes e que eu tenho 5 duplos para lhe dar. Já lhe conto tudo a seguir ao Beautiful Day dos U2 e que seja um dia maravilhoso para si esta segunda-feira, 10 de junho. Ai, de junho, meu Deus, perdi tudo. Já fui. 10 de agosto. Boas férias.

0: E os dias ficam ainda mais bonitos quando estamos de férias, principalmente porque quando estamos de férias, e normalmente acontece assim, na grande maioria das vezes em agosto, não é? As grandes férias do verão, e é quando nós nos perdemos no tempo, não é? E dizemos, por exemplo, que hoje é dia 10 de junho e não 10 de agosto. Quer dizer, eu sei que se calhar não diz isso, só mesmo eu, pronto, é.
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0: E eu ainda não fui de férias, imaginem quando estiver de férias, eu já me troco agora.

0: Imaginem depois. Não, não, faz parte. Acho que errar é humano. Enfim, desculpas. Vamos lá, temos aqui novidades para si. 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Nós temos que tocar isto. É. Só para ficarmos inspirados. Os Pesticida fizeram esta música e é um clássico. E certamente que foi muito à conta desta música que apareceu o nome deste festival, o Festival Sol da Caparica. 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
0: São 13h29, uns segundinhos apenas para relembrar que há um passatempo a decorrer na Correio da Manhã Rádio, uma frase com Correio da Manhã Rádio e Caparica para se habilitar então a ganhar 5 bilhetes duplos para o Sol da Caparica, este festival de verão que tem assim um cartaz maravilhoso. 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E agora são 3h30, está na hora da síntese informativa. A edição é do jornalista Orlando Azevedo. Muito boa tarde, Orlando, mais uma vez.
6: Muito boa tarde. Um sismo de magnitude 7,4 atingiu a Colômbia e foi sentido no Equador e também no Panamá. O sismo teve epicentro no oeste da Colômbia, foi sentido com forte intensidade em várias zonas do país. Em Medellín, houve a evacuação preventiva de edifícios e também de espaços públicos. O abalo foi também sentido em cidades como Bogotá e Cali. O Serviço Geológico Colombiano indica uma profundidade de 96 quilómetros. Não há para já informação sobre vítimas. O ministro da Administração Interna não receia estar a dar uma má imagem à Polícia Judiciária. Aos jornalistas, Luís Neves assumiu que todas as averiguações são bem-vindas e que está desejoso que a auditoria seja feita.
7: Não temo estar a dar má imagem à Polícia Judiciária?
8: Não, de modo nenhum. Eu tenho um percurso e um legado na Polícia Judiciária que é de todos conhecido e que é absolutamente transparente. Eu já disse e vou repetir até que fique bem entendível. Todas as averiguações, todas as investigações...

0: Todas as auditorias são bem-vindas. Eu, em mais de 30 anos de polícia, tive permanentemente a minha vida escrutinada e auditada. Durante o tempo em que fui responsável pela investigação criminal, assim foi. Depois, enquanto dirigente, fomos alvos de várias inspeções e, por isso, é com toda a tranquilidade e até desejo, efetivamente, que esse trabalho seja feito para se conhecer definitivamente todo o percurso da instituição. Estou absolutamente tranquilo e até desejoso que essa auditoria seja feita e seja conhecida.
1: A tranquilidade demonstrada aos jornalistas por Luís Neves. A Marinha não inclui intermediários privados no negócio da aquisição de 3 fragatas e estaleiros italianos por cerca de 3,9 mil milhões de euros. Segundo o Correio da Manhã, trata-se de um acordo de Estado a Estado entre Portugal e Itália. Não há negociação comercial privada. Portugal vai investir 5,8 mil milhões de euros e o negócio das fragatas é o único já assinado. As temperaturas vão continuar a aumentar em todo o país. 4 distritos do interior estão hoje sob aviso amarelo. Com isto, aumenta também o risco de incêndio. Segundo o Instituto Português do Mar e da Atmosfera, cerca de 30 concelhos do interior norte e centro, também o Algarve, estão em perigo máximo. Quase toda a região do Alentejo e mais de 40 municípios por todo o país apresentam um risco de incêndio elevado. Estamos a 27 minutos das 4, à altura em que as notícias estão de regresso à Correio da Manhã Rádio, com a edição de Alexandra Pereira.
2: É isso mesmo, Orlando Azevedo. Bom descanso para ti. E sabes que dia é hoje?
1: Hoje é 10 de janeiro. Não, é mentira, é 10 de agosto.
2: Ah, que graça. Sim, sabes que 10 associo logo ao 10 de
1: junho. Com certeza.
2: Pronto, é porque é uma data memorável, não é?
1: É uma data bonita, porque não
2: marcou-me.
1: Replicá-la todos os meses.
2: Todos os dias 10 são dia 10 de junho. Não, é 10 de agosto, vá.
1: Muito bem. E hoje é um dia especial?
2: Hoje é um dia especial, é para ti.
1: Ah, é?
2: Dia Mundial do Leão. Sim, hoje é o Dia Mundial do Leão. É verdade.
1: Parece-me bem,
2: ainda não tínhamos falado desta efeméride.
1: Sim.
2: E há que protegê-los, não é?
1: Sim. Claro que
2: dizem
1: sim.
2: Que são os...
1: Reis da selva?
2: verdade. Lembraste-me agora.
1: Kuna Matata. Pronto, agora pronto.
2: Eu gosto muito dos leões. Mas
1: também.
2: É assim, cada leão no seu...
1: Gosto muito desse leãozinho.
2: Ai, há tantas... Olha, pronto. É isto. Hoje é dia do leão.
1: Remate bom. Perfeito.
2: Canta lá mais um bocadinho.
1: Hã?
2: Canta lá mais um bocadinho.
1: Eu estava a cantar.
2: Não estavas. É o dia do leão. Um beijinho para todos. Beijo. Os leões. Kuna Matata.
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2: Ai, olha, como é que se costuma dizer, Orlando e Ana Pinto? Há um ditado que é, faz o que gostas e nunca...
1: Trabalharás.
2: Pronto, é isso.
4: Mas
2: mesmo.
4: Não és obrigado.
1: Oh, Ana.
2: Ok.
1: Volta lá para o teu altar.
2: 10 de junho. No fundo, nós somos uns sortudos.

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2: Os transtornos alimentares ou perturbações do comportamento alimentar são hoje reconhecidos como um dos problemas de saúde mental mais preocupantes entre adolescentes e jovens adultos. Mais do que uma questão relacionada com comida ou aparência física, estas doenças envolvem sofrimento psicológico profundo, distorção da imagem corporal e uma relação extremamente difícil com o próprio corpo. Entre os transtornos mais conhecidos estão a anorexia nervosa, a bulimia nervosa e a compulsão alimentar. Na anorexia existe um medo intenso de ganhar peso, levando muitas vezes a restrições alimentares severas e perda extrema de peso. Já na bulimia surgem episódios de ingestão compulsiva de alimentos seguidos de comportamentos compensatórios, como vómitos provocados ou exercício físico excessivo. A compulsão alimentar caracteriza-se por episódios repetidos de ingestão descontrolada de comida, frequentemente associados à culpa e sofrimento emocional. Especialistas alertam que estas doenças podem afetar pessoas de qualquer idade, sexo ou condição social, embora sejam mais frequentes na adolescência. As causas são complexas e envolvem fatores psicológicos, familiares, biológicos e sociais. A pressão estética, a idealização do corpo perfeito e o impacto das redes sociais têm contribuído para o aumento dos casos em vários países. Os sinais de alerta incluem perda ou aumento acentuado de peso, obsessão com calorias, recusa em comer em público, exercício físico excessivo, alterações de humor, preocupação constante com a imagem corporal. Muitas vezes quem sofre destas perturbações não reconhece que está doente, o que atrasa o diagnóstico e o tratamento. As consequências podem ser graves: desnutrição, problemas cardíacos, alterações hormonais, depressão, ansiedade e risco acrescido de suicídio. Estudos internacionais indicam que a anorexia nervosa está entre as doenças psiquiátricas com maior taxa de mortalidade. Os profissionais de saúde sublinham, por isso, a importância da detecção precoce e do acompanhamento multidisciplinar, envolvendo médicos, psicólogos, nutricionistas e apoio familiar. Falar sobre saúde mental, combater o estigma e promover uma relação saudável com o corpo e a alimentação continua a ser fundamental, sobretudo entre os mais jovens.
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0: 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Está lá todo o que ouviu agora e tantos outros check-ups que a Ana Pinto já fez, estão lá guardadinhos para que nada lhe falte.
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0: Agora vamos continuar com a música na sua rádio. Pillow Talk, Zayn Malik. Logo a seguir, Take That, You're a Superstar. Depois temos o Ávidas Assim para conferir. E logo a seguir, mais novidades sobre os bilhetes que tenho para si para o Sol da Caparica. Deixe-se ficar, está na Correia da Minha Rádio.

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1: Há vidas assim. Nos jangões, os machos das abelhas, a vida é breve e estranhamente direcionada. Ao contrário das abelhas operárias, que trabalham incessantemente, ou da rainha, que governa e reproduz, o zangão existe com um único propósito: fecundar. Nada mais. Não recolhe pólen, não constrói, não defende. Espera. E quando chega o momento, não há espaço para hesitação. Durante o chamado voo nupcial, a rainha abandona a colmeia e sobe no ar, seguida por dezenas, por vezes centenas, de zangões. O cenário é quase coreografado, mas não tem nada de pacífico. É uma corrida silenciosa, rompida apenas pelos zumbidos, intensa, onde apenas os mais rápidos e resistentes conseguem aproximar-se. A maioria falha, mas aquele que consegue alcançar a rainha desencadeia um dos processos mais extremos do reino animal. No instante da cópula, o órgão reprodutor do zangão, chamado endófilo, é disparado para fora do corpo com tal pressão que literalmente se rompe. Parte dele fica preso na rainha, funcionando como um tampão temporário que impede outros machos imediatos de copular. E o resto do corpo do zangão? Cai. O dano é irreversível. O zangão morre em segundos, incapaz de sobreviver à violência do próprio ato que cumpriu o seu propósito biológico. Entretanto, a rainha continuou o voo. Pode acasalar com vários zangões numa única saída, armazenando material genético suficiente para fertilizar ovos durante toda a sua vida, anos inteiros, a partir de um único episódio, de uma única saída. É aqui que o fenómeno ganha ainda mais peso. Para a colónia, o indivíduo é descartável. O que importa é a diversidade genética e a continuidade da linhagem. Cada zangão é, no fundo, uma aposta, e quase todas são perdidas. Do ponto de vista evolutivo, este sacrifício extremo faz sentido. A explosão literal do órgão reprodutor garante uma transferência eficiente de material genético e reduz a competição imediata. É

0: brutal, mas eficaz. Há vidas assim. Num mundo onde tantas espécies lutam para sobreviver e reproduzir-se repetidamente, os zangões vivem para um único instante, um momento tão intenso que os destrói. E, no entanto, é precisamente isso que assegura que a colmeia continua a existir.
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Não, e pelos vistos até saber, este ano já não vou apanhar avião nenhum, mas nunca sabe, não é? Se não ganhei na lotaria e pronto, enfim, era bom, não era? Apanhar um avião, mas pronto, não vou apanhar o avião, mas vou como se fosse de avião até à beirinha das minhas filhas já na quarta-feira. Não vejo a hora, para já deixo-lhe aqui com o Maninho, Marisa Liz e Maroon 5. E logo depois, quem é que vai tomar conta aqui do avião? É o Joaquim Pantaleão. E quem rima sem querer? É amado sem saber. Bom, regresso a casa, já sabe que vai estar na melhor das companhias. Eu regresso amanhã, mas amanhã também vou estar consigo num horário diferente, ok? Vamos trocar-lhe as voltas. Amanhã vou estar consigo no regresso a casa. Só para que, no fundo, é para despertar e movimentar aqui as águas. Garota, na Correio da Manhã Rádio. Beijinhos e até amanhã, se Deus quiser. Amanhã vou estar consigo a partir das 4. A Ana Pinto recebe-o no Aqui Entre Nós logo a partir das 11. Beijinhos e até amanhã, se Deus quiser.

0: Muito boa tarde, são 4 horas. Vamos para o Jornal das 4 da tarde com a jornalista Alexandra Pereira. Alexandra, muito boa tarde.
1: Boa tarde. Luís Neves nega que possa estar a causar má imagem à Polícia Judiciária. O Ministro da Administração Interna foi hoje questionado sobre a auditoria em curso ao tempo em que esteve à frente da PJ. Luís Neves garante que essa auditoria é bem-vinda.
2: Não, de modo nenhum. Eu tenho um percurso e um legado na Polícia Judiciária que é de todos conhecido e que é absolutamente transparente. Eu já disse e vou repetir, até que fique bem entendível. Todas as averiguações, todas as investigações, todas as auditorias são bem-vindas. Eu, em mais de 30 anos de polícia, tive permanentemente a minha vida escrutinada e auditada. Durante o tempo em que fui responsável pela investigação criminal, assim foi. Depois, enquanto dirigente, fomos alvos de várias inspeções e, por isso, é com toda a tranquilidade e até desejo, efetivamente, que esse trabalho seja feito para se conhecer definitivamente todo o percurso da instituição. Estou absolutamente tranquilo e até desejoso que essa auditoria seja feita e seja conhecida.
1: Luís Neves, Ministro da Administração Interna. Esta segunda-feira também o Primeiro-Ministro referiu-se às auditorias que envolvem Luís Neves, garantiu Luís Montenegro que são para esclarecer dúvidas que possam subsistir, também para proteger a Polícia Judiciária.
3: Todas essas decisões foram acompanhadas e, no fundo, co-decididas entre o Primeiro-Ministro e os Ministros do Governo, cada um nas suas áreas setoriais, e eu espero que todos entendam que é precisamente tirando a limpo tudo aquilo que são situações que têm vindo ao público, que nós podemos credibilizar as instituições e a vida do país. Honestamente, eu creio que estamos numa altura da nossa vida enquanto comunidade em que devemos ver as coisas com um espírito um pouco mais consensual. Eu creio que seria estranho, era que não houvesse fiscalização, que não houvesse, enfim, auditorias cujo objetivo é clarificar e detectar desconformidades, se for o caso, ou então comprovar a regularidade daquilo que foram decisões tomadas ao longo dos últimos anos. E devemos ver isto como valorização. Não acho, honestamente, acho que eu respeito a forma como cada um vê as coisas e as questões que são colocadas, mas acho que nós temos sempre uma tendência para ver as coisas num plano que não é o plano correto, honestamente. É preciso entender, com tranquilidade, que quando há dúvidas, elas devem ser desfeitas.
1: Luís Montenegro, à margem da inauguração da Loja do Cidadão, em FAF, onde também reagiu às declarações do Presidente da República em relação aos incêndios. Adiantou o Primeiro-Ministro que o Executivo está a fazer um esforço para poder atuar na prevenção e no combate aos fogos.
3: Ouvimos e compreendemos as observações que foram feitas por Sua Excelência, Sr. Presidente da República, mas ao mesmo tempo também estamos a fazer nós próprios um esforço muito, muito grande nesta

0: altura para podermos atuar na prevenção e no combate aos incêndios. Nós neste momento estamos com um rácio em que 54% do nosso investimento já é para prevenção. Há margem para fazer mais, não há dúvida nenhuma, e nós vamos continuar a tentar a cada momento fazer mais do que fizemos anteriormente.
1: Sobre o tema também se pronunciou esta tarde o Ministro da Administração Interna. Luís Neves partilha a visão de que em matéria de incêndios todos devem intervir.
2: O Sr. Presidente da República tem todo, mais que o direito, o poder, o dever, de sinalizar aquilo que é uma preocupação coletiva do Sr. Presidente da República e também nossa. Nós estamos, de facto, a alterar muito daquilo que é necessário fazer-se. Eu referi ali, todos vós escutaram, a prevenção tem que ser todos os 365 dias. Nós não podemos estar vocacionados só para o combate. Temos que limpar, temos que organizar, temos que preparar, temos que ter uma mentalidade de trabalho em conjunto de todos, e por isso é com muito agrado que escutei as palavras do Sr. Presidente da República. Aliás, eu utilizei aqui uma expressão que o Sr. Presidente da República costuma utilizar. É, nos temas da segurança, e te falamos aqui da questão dos incêndios, não pode haver condomínios. Todas as estruturas que têm responsabilidade têm que trabalhar de uma forma conjunta.
1: Luís Neves, Ministro da Administração Interna, que foi ainda tema pela voz do Diretor Nacional da Polícia Judiciária e, de novo, sobre a auditoria em curso. Carlos Cabreiro está convencido que as polémicas recentes não beliscam a imagem da Polícia Judiciária.
3: Eu diria que é algo que vamos apurar. As notícias que tivemos obrigaram a que fizéssemos e tivéssemos a abertura de algumas averiguações e investigações, um processo de crime em concreto, e é algo que resultará dessa investigação.
4: Mas a imagem...
3: Investigações que têm o seu ritmo, que têm... algumas que são de índole interno, outras que correm termos em investigações criminais, como sabem, e como é do vosso conhecimento, há também uma investigação a decorrer no Ministério Público. E é algo que se irá apurar nesse inquérito. Todas as responsabilidades, quer internas, quer individuais.
5: Independentemente
3: das pessoas.
6: Já voltou a falar com o ex-diretor nacional, o atual Ministro da Administração Interna?
3: Já falei com o atual Ministro da Administração Interna em situações pontuais sobre assuntos de interesse da Polícia Judiciária.
6: Nomeadamente em relação às matérias que estão em análise nestas auditorias, também nestes processos?
3: Em relação a interesses e a pontos que interessam à Polícia Judiciária.
5: Foi esclarecedor?
3: Foi esclarecedor, foi uma conversa que tive com o atual Sr. Ministro da Administração Interna sobre interesses e sobre assuntos de interesse da Polícia Judiciária.
1: Carlos Cabreiro, Diretor Nacional da Polícia Judiciária, esta segunda-feira ladeado pela Ministra da Justiça. Ora, Rita Alarcão, Judice, repetiu aos jornalistas o objetivo da proteção da PJ para justificar a auditoria em curso. Assegura ainda que não se trata de uma averiguação política de um ministro a outro.
7: A nossa ação e a nossa atuação, neste caso em concreto, pautou-se pelo único objetivo, que é proteger a Polícia Judiciária, defender as instituições, e é isso que estamos a fazer. Não há qualquer interferência do Ministério da Justiça em qualquer uma destas investigações, como não poderia deixar de ser o caso.
4: Está confortável com esta investigação?
7: Vamos lá ver, eu acho que aí tem-se dito muitas coisas e muitas coisas erradas. Não está em causa a investigação de um ministro por outro ministro. Não está em causa a averiguação política ou pessoal de uma determinada pessoa. O que está aqui em causa é a averiguação, uma auditoria administrativa a uma determinada matéria no âmbito da Polícia Judiciária, que será verificada e que será analisada para perceber, e aliás é um procedimento normal dentro das instituições democráticas.
1: Rita Alarcão, Judice, Ministra da Justiça, esta segunda-feira. E a Polícia Judiciária investiga hoje um assalto que culminou na tentativa de homicídio de um homem e aconteceu à porta de um banco em Alfragide, na Amadora. A vítima foi atingida a tiro por dois homens que roubaram os 16 mil euros que se preparava para depositar. A reportagem é da Denise Pereira Rodrigues.
8: Eram 8h45 da manhã quando um homem de 51 anos se deslocou ao banco Montepio
5: de Alfragide, isto para depositar uma elevada quantia de dinheiro. A CMTV sabe que seriam cerca de 16 mil euros, mas acaba por ser surpreendido por esta dupla de assaltantes, um assalto

0: assalto à mão armada e foram efetuados alguns disparos. As autoridades ainda não conseguiram determinar um número concreto de disparos efetuados por esta dupla de ladrões, mas pelo menos dois atingiram a perna direita deste homem e por esta altura está em estado grave no Hospital São Francisco Xavier a receber assistência médica e quanto à investigação, dizer que os inspectores da Polícia Judiciária aqui estiveram no local, três elementos da PJ a fazer as primeiras diligências que são fundamentais, como sabemos, para esta investigação, a tentar recolher pelo menos algum indício, algum vestígio que seja relevante e que possa fazer a ligação entre os suspeitos e este crime, até porque até ao momento ainda não foi possível identificar esta dupla de assaltantes.
1: A reportagem da jornalista Denise Pereira Rodrigues. A fechar o sismo de magnitude 7,4 na escala de Richter que atingiu hoje a capital da Colômbia, Bogotá, estão já confirmados 20 mortos e pelo menos 10 feridos. São os primeiros números relativos ao abalo que, de acordo com o Serviço Geológico da Colômbia, foi também sentido no Equador. De acordo com a imprensa colombiana, a Unidade Nacional para a Gestão de Riscos e Desastres colombiana está já em contacto com as autoridades locais, precisamente para apurar as consequências deste forte abalo. Recorde-se que ainda a 24 de junho, o último país vizinho, a Venezuela, foi atingido por dois sismos de magnitude 7,2 e 7,5, provocaram a morte a mais de 5 mil pessoas. Praticamente saída em março deste ano, uma peça em ferro com mais de 2 quilos atingiu um carro que circulava na via de cintura interna no Porto. A condutora exige uma resposta adequada da Infraestruturas de Portugal. Para ouvir na síntese das 4h30. Até já.
2: Até já, Alexandre. Estamos com 10 minutos depois das 4. Bem-vindo então ao Regresso a Casa comigo, Joaquim Pantaleão. Estou a substituir o nosso grande Alberto Rocha, também a Luciana Abreu, ambos de férias merecidas, por isso mesmo vou ficar aqui na sua companhia até bem perto das 6h30, porque hoje vamos ter edição de grande jogo, naturalmente um rescaldo do arranque da Liga Portugal. Fique desse lado, fique bem, fique com a Correio da Manhã Rádio.
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2: É isso mesmo, estamos prontinhos então para mais 3 horas em altas na Correio da Manhã Rádio.
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2: 13 minutos depois das 4, emissão de segunda-feira, dia 10 de agosto, uma segunda-feira incrível, é verdade. Vamos ter efemérides de António Banderas, que faz hoje 66 anos, também feriantes Leo Fender, o criador da Stratocaster e da Telecaster. As pessoas que tocam guitarra sabem muito bem do que estou a falar. Teria hoje 117 anos, é verdade. Ian Anderson, dos Jethro Tull, faz hoje 79 anos. E o nosso querido Bernardo Silva, jogador da Seleção Nacional do Real Madrid, agora faz também 32 anos. Entretanto, nesta data, o Museu do Louvre foi também inaugurado. Neste dia há 233 anos, é verdade. agora deixo-lhe esta versão Afro House do clássico de Morricante, Yeke Yeke. Logo depois, Huggle com Solto, Jamaica e também Savage Garden. Fique bem, Correio da Manhã Rádio, boa tarde.

0: Abrimos esta tarde a rádio com grandes músicas, Afro House Tribal com o clássico de Yeka Yeka Huggle, o DJ com Jamaican Bam Bam e também representação do Savage Garden, I Knew I Love You e esta Dead Soul. Genesis na altura com Phil Collins a liderar esta grande banda. Estamos com 29 minutos depois das 4, já seguimos de novo à informação aqui na antena.
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0: Bom, e sem demora, vamos de novo à informação, ao Síntese Notícias às 4h30, com o jornalista Alexandra Pereira. Boa tarde, Alexandra.
1: Boa tarde. Pelo menos 20 pessoas morreram na sequência de um sismo de magnitude 7,4 na escala de Richter, sentido na Colômbia, no Equador, na Venezuela e no Panamá. Além das primeiras 20 vítimas confirmadas, há por agora indicação de pelo menos 10 feridos. Parece certo, nesta altura, que andamos a registar deste sismo, que teve epicentro no oeste da Colômbia e foi sentido com forte intensidade em várias zonas do país. O Serviço Geológico Colombiano indica que o epicentro foi a uma profundidade de 82 quilómetros. Sobre as 20 vítimas já confirmadas, 18 encontravam-se na cidade colombiana de Pereira, as outras duas em Manizales. Avança o El Espectador que o número pode aumentar, já que há pessoas presas nos escombros. Uma notícia que traz à memória tragédia recente, semelhante, a 24 de junho último. O país vizinho, a Venezuela, foi atingido por dois sismos de magnitude 7,2 e 7,5 que provocaram a morte a mais de 5 mil pessoas. Em março deste ano, uma peça em ferro com mais de 2 quilos atingiu um carro que circulava na VCI no Porto. A condutora exige uma resposta adequada da infraestrutura de Portugal, tendo em conta os danos. Maria Manuel tem apenas isso mesmo, danos materiais para resolver, mas garante que o desfecho poderia ter sido trágico. Nelson Rodrigues.
2: Pesa 2,5 kg. E surgiu de forma repentina em plena via de cintura interna no Porto, na manhã de 26 de março deste ano, antes da saída da Boa Vista. Atingiu um carro e, caso a condutora não tivesse travado a fundo ao ver o objeto a voar, poderia ter ocorrido uma tragédia.
3: Vejo uma coisa no ar, meia cor de laranja, vermelha, não consegui perceber, percebo que vem direto a mim. Travo a fundo, deu-me para travar a fundo porque achei que aquilo ia me bater. Travei a fundo e ouço um estrondo muito grande no meu carro. Percebo que me bateu, que devia de ser alguma coisa grande. Paro o carro, saio do carro e vejo que tenho isto, esta peça, dentro do símbolo do meu carro. Destruiu uma parte da frente toda e mesmo a voar, vem literalmente a voar. Eu não sei de onde. Depois, ponderadamente, eu penso assim: e se eu guino para a direita? E se eu guino para a esquerda? Percebe? Depois vem aquelas perguntas: e se eu não travo e levo com a peça no vidro?
2: Maria Manuel seguia em direção ao trabalho num dia em que não estava a chover, nem decorria nenhuma tempestade. Fez participação à PSP e espera há 5 meses por respostas por parte da Infraestruturas de Portugal.
3: E eu não percebo como é que eu fico tanto tempo sem resposta, não percebo o que é feito depois disto acontecer, que não era suposto acontecer, mas acontece. Mas o que é feito? Porque assim, eu fui de carro, mas o ano anterior eu passava ali de mota. O meu marido passa de mota, muita gente passa de mota, e eu calculo que é, isto me mata. Ninguém tem culpa disto acontecer, mas depois de acontecer, quem é que resolve? O que é que se faz?
2: A Infraestruturas de Portugal garante que o caso está em análise e que foi instaurado um processo interno. Explicam que foi recolhida a informação das condições de exploração, vigilância e conservação da via à data da ocorrência. Vão responder à condutora assim que conseguirem determinar com rigor a origem do objeto referido

0: e as circunstâncias em que ocorreu a situação, o que ainda não foi possível.
1: E Maria Manuel continua à espera desde março, um trabalho do jornalista Nelson Rodrigues. As notícias regressam à hora certa, particularmente atentos ao sismo que hoje abalou a Colômbia. Atualizamos as informações que vão chegando no Grande Jornal das 5. Até já.
2: Emissão da Correio da Manhã Rádio, continuamos ligados, estamos com 34 minutos depois das 4, avançamos de imediato para mais música, já a seguir fique connosco.
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11: Pior mesmo é o gasóleo, com uma subida de mais de 20 cêntimos por litro.
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2: Continuamos com grandes canções, agora com a jovem Ella Langley. Tem sido um fenómeno do country norte-americano, com vários singles no top 100 de Billboard. Este é um deles, chama-se Choose in Texas. Por falar em Texas, ela está em turnê já a partir de quinta-feira em Austin, Corpus Christi e Fort Worth.

É isso mesmo, a viagem até ao country norte-americano. Ella Langley, jovem a cantar esta Choosing Texas. Entretanto, hoje também é o aniversário de um dos atores mais carismáticos, talentosos e internacionalmente reconhecidos de toda a história do cinema espanhol, José António Domínguez Bandera. António Banderas nasceu a 10 de agosto de 1960 em Málaga, filho de um polícia. Começou a atuar no Teatro de Málaga e rapidamente chamou a atenção de um realizador chamado Pedro Almodóvar. Lançou na altura para o grande ecrã este jovem. Fizeram juntos filmes memoráveis como Mulheres à Beira de um Ataque de Nervos, Atame, O Salto para Hollywood veio com Filadélfia em 1993 e também em Entrevista com o Vampiro em 94. Parabéns, Banderas. Agora Man at Work, Who Can It Be Now?

0: música de verão na tarde da rádio, na Correio da Minha Rádio, 90.4 Lisboa, 94.8 Grande Porto. Para si que nos acompanha, uma ótima tarde da segunda-feira, uma boa semana se estiver de férias. Olhe que sorte, hein? Muito bem. E se estiver a trabalhar, olhe, também é bom porque é sinal que está ocupado, não é? É verdade, é muito importante. Estamos a 10 minutos das 5 da tarde. Amanhã de manhã não perca novamente a equipa da manhã, uma equipa completa, liderada pelo Juliator. Acordar bem disposto é mesmo um grande bom dia com a Correio da Manhã Rádio.
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2: Isso mesmo. Vamos juntos desde acordar. Mónica Peixoto, Luís Silva, Filipe Galamba e ainda comigo Júlio Heitor, até bem perto das 11 da manhã. Vamos então aqui comentar com o nosso inspetor. Já joguei um hockey em patins.
3: Não, me escapou aqui um pequeno acidente.
2: Eu sabia.
3: Já falámos dele.
2: Eu sabia. É o que dizia o grande jornal. Isto passa a correr a dia.
4: Passo os meus dias em longas filas.
2: Por isso é que nós ficamos aqui no bom dia da Correio da Manhã. Vamos ao trânsito. Vamos embora. Precisa de um homem. Esse homem é Luís Silva. Um sim, homem.
3: A promoção está bem feita.
2: A melhor informação do
3: Brasil. Vou tentar fazer o meu melhor.
2: Isso mesmo.
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0: Mesmo. E é uma manhã e uma tarde de segunda-feira. Incrível. Você está aí desse lado. Entretanto, trânsito muito congestionado também já no nó da A4-VCI. Isto na Avenida AEP, também no acesso à Ponte 25 de Abril. É o normal, é o normal. Agora deixo-lhe um grande clássico de Mikel Erentxun. Há um minuto de ti, logo depois, Ajaé e André e Nuna. E vamos ter as 12 com Quente, Quente, Quente nesta tarde de segunda. Boa tarde.

0: Muito boa tarde, são 5 horas. De novo, o Grande Jornal, agora das 5, com a jornalista Alexandra Pereira. Boa tarde, Alexandra.
1: Boa tarde. O recém-empossado presidente da Colômbia convocou esta segunda-feira uma reunião de crise. Em causa, o forte sismo que abalou hoje a Colômbia, que até agora conta 22 mortos, esse é o número que vai sendo adiantado pela imprensa local. É também certo que o abalo causou estragos em pelo menos 6 aeroportos, destruiu parcial ou totalmente habitações e provocou dezenas de feridos. Segundo a Aeronáutica Civil Colombiana, grande parte das regiões do oeste e centro do país sofreu graves danos, afetando não só as cidades, mas também os aeroportos de Pereira, Manizales, Quibdó, Armênia, Cartago e Buenaventura. As operações aéreas nestes terminais estão, de resto, suspensas. Face à crise, o presidente colombiano Abelardo de Las Priela, empossado sexta-feira, convocou já um comitê de emergência para responder aos danos causados pelo terremoto. Anunciou que viaja em breve para Pereira, uma das cidades mais afetadas, para acompanhar os afetados. O sismo foi também sentido em várias províncias do Equador. Sobre as vítimas até agora confirmadas, sabe-se que foram registadas nas regiões colombianas de Manizales, Pereira e Buenaventura, 3 das mais afetadas. A Jerónimo Martins tem cerca de 200 lojas ARA na Colômbia. Fonte do grupo português adiantou à agência Lusa que essas lojas estão hoje encerradas, essencialmente devido à falta de energia na sequência do sismo. A Jerónimo Martins considera que ainda é cedo para fazer qualquer outro balanço. Este sismo segue-se a outros 2 consecutivos de magnitude 7,2 e 7,5 ocorridos na Venezuela no final do mês de junho. Destruíram centenas de edifícios, causaram a morte de mais de 5 mil pessoas. Luís Neves nega que possa estar a causar má imagem à Polícia Judiciária. O ministro da Administração Interna foi hoje questionado sobre a auditoria em curso ao tempo que esteve à frente da Polícia Judiciária. Luís Neves garante que essa auditoria é bem-vinda.
2: Não, de modo nenhum. Eu tenho um percurso e um legado na Polícia Judiciária que é de todos conhecido e que é absolutamente transparente. Eu já disse e vou repetir até que fique bem entendível. Todas as averiguações, todas as investigações, todas as auditorias são bem-vindas. Eu, em mais de 30 anos de polícia, tive permanentemente a minha vida escrutinada e auditada. Durante o tempo em que fui responsável pela investigação criminal, assim foi. Depois, enquanto dirigente, fomos alvos de várias inspeções e,

0: por isso é com toda a tranquilidade e até desejo efetivamente que esse trabalho seja feito para se conhecer definitivamente todo o percurso da instituição. Estou absolutamente tranquilo e até desejoso que essa auditoria seja feita e seja conhecida.
1: Luís Neves, Ministro da Administração Interna. Esta segunda-feira também o Primeiro-Ministro se referiu às auditorias que envolvem Luís Neves. Garante Luís Montenegro que são para esclarecer dúvidas que possam subsistir, também para proteger a Polícia Judiciária.
2: Todas essas decisões foram acompanhadas e, no fundo, co-decididas entre o Primeiro-Ministro e os Ministros do Governo, cada um nas suas áreas setoriais, e eu espero que todos entendam que é precisamente tirando a limpo tudo aquilo que são situações que têm vindo ao público, que nós podemos credibilizar as instituições e a vida do país. Honestamente, eu creio que estamos numa altura da nossa vida enquanto comunidade em que devemos ver as coisas com um espírito um pouco mais consensual. Eu creio que o que seria estranho era que não houvesse fiscalização, que não houvesse, enfim, auditorias cujo objetivo é clarificar e detectar desconformidades, se for o caso, ou então comprovar a regularidade daquilo que foram decisões tomadas ao longo dos últimos anos. E devemos ver isto como valorização. Não acho, honestamente, acho que eu respeito a forma como cada um vê as coisas e as questões que são colocadas, mas acho que nós temos sempre uma tendência para ver as coisas num plano que não é o plano correto. Honestamente, é preciso entender com tranquilidade que quando há dúvidas elas devem ser desfeitas.
1: Luís Montenegro, à margem da inauguração da Loja do Cidadão em FAF, onde também reagiu às declarações do Presidente da República sobre o combate aos incêndios. Adianta o Primeiro-Ministro que o Executivo está a fazer um esforço para poder atuar na prevenção e no combate aos fogos, mas garante o Ministro da Administração Interna que os reparos de António José Seguro são sempre úteis. Ana Silva Monteiro.
3: O Primeiro-Ministro disse esta segunda-feira em FAF que encarou as palavras do Presidente da República, que criticou a falta de investimento na prevenção dos incêndios florestais, com naturalidade. Assegurou ainda que está a ser feito um investimento na prevenção dos fogos.
2: Que nós ouvimos e compreendemos as observações que foram feitas por Sua Excelência, Sr. Presidente da República, a mudar de forma já muito significativa o modelo de investimento na área do combate aos incêndios rurais. Investindo mais na prevenção e menos no combate, não por não estarmos disponíveis para o fazer, mas porque precisamente prevenindo mais não temos tantas necessidades depois quando há incêndios.
3: Também o Ministro da Administração Interna diz que os reparos do Presidente da República servem como um alerta útil para pensar e corrigir o que for necessário.
0: O Presidente da República tem todo, mais que o direito, o poder, o dever de sinalizar aquilo que é uma preocupação coletiva do Sr. Presidente da República e também nossa. Nós estamos, de facto, a alterar muito daquilo que é necessário fazer-se. Eu referi ali, todos vós escutaram, a prevenção tem que ser todos os 365 dias. Nós não podemos estar vocacionados só para o combate.
3: As declarações de António José Seguro aconteceram no domingo na Guarda.
4: Clamam também pelo cumprimento de promessas que se arrastam há demasiado tempo, como a que seguiu à tragédia de 2022, no Parque Natural da Serra da Estrela, devastado por um incêndio que durou mais de 2 semanas. 4 anos depois, essa promessa continua por cumprir. Quase nada foi investido dos 155 milhões de euros anunciados. Ora, quando se assinala meio século do Parque Natural da Serra da Estrela, em vez de passa-culpas, o que se exige são passos concretos para revitalizar e proteger o nosso património natural, que é também um dos principais ativos desta região.
3: A preocupação com as verbas utilizadas na prevenção dos incêndios acontece numa altura em que o calor vai aumentar. O IPMA prevê perigo máximo de incêndio em mais de 50 concelhos.

0: concelhos, sobretudo nos distritos da Guarda, Castelo Branco, Santarém, Viseu e Faro.
1: A reportagem da jornalista Ana Silva Monteiro. A Polícia Judiciária investiga um assalto que culminou na tentativa de homicídio de um homem. Aconteceu à porta de um banco em Alfragide, na Amadora. A vítima foi atingida a tiro por dois homens que roubaram os 16 mil euros que se preparava para depositar. A reportagem é da Denise Pereira Rodrigues.
2: Eram 8h45 da manhã quando um homem de 51 anos se deslocou ao banco Montepio de Alfragide, isto para depositar uma elevada quantia de dinheiro. A CMTV sabe que seriam cerca de 16 mil euros, mas acaba por ser surpreendido por esta dupla de assaltantes, um assalto à mão armada e foram efetuados alguns disparos. As autoridades ainda não conseguiram determinar um número concreto de disparos efetuados por esta dupla de ladrões, mas pelo menos dois atingiram a perna direita deste homem e por esta altura está em estado grave no Hospital São Francisco Xavier a receber assistência médica. E quanto à investigação, dizer que os inspectores da Polícia Judiciária aqui estiveram no local, três elementos da PJ a fazer as primeiras diligências que são fundamentais, como sabemos, para esta investigação, a tentar recolher pelo menos algum indício, algum vestígio que seja relevante e que possa fazer a ligação entre os suspeitos e este crime, até porque até ao momento ainda não foi possível identificar esta dupla de assaltantes.
1: A reportagem da jornalista Denise Pereira Rodrigues. Santa Clara e Nacional fecham hoje a jornada inaugural da Primeira Liga, ronda já marcada pelo triunfo do campeão, Futebol Clube do Porto, e pelos empates de Benfica e Sporting. Às 5h30 falamos de desporto. Até já.
3: Até já, Alexandre, continuamos nesta tarde da rádio. Já a seguir temos grandes canções, David Guetta com Sia, com o tema que é um clássico, toda a gente que adora, chama-se Titanium.
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0: Do Prince, recuperação para este 1999, 5h20 nesta tarde de segunda-feira, para si uma ótima semana. Já a seguir temos Si Antes de Hubiera com Neocido, temos Karol G, ainda Lady Gaga com Doechi, também Bob Sinclair, até às 5 notícias às 5h30.
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0: DJ francês Bob Sinclair, talvez com um dos seus grandes sucessos, Love Generation, atrás também a Runaway, Lady Gaga e Doechi. Emissão de segunda-feira, dia 10 de agosto. Espero que esteja a ter um ótimo início de semana. Temperaturas de verão em todo o país, 27 graus, aliás, 28 em Lisboa, 25 no Porto. Amanhã também a previsão de temperaturas de pleno agosto. Estamos em pleno tempo de praia, férias e coisas boas. Bom, entretanto, vamos de novo às notícias. Síntese de notícias agora às 5h30. Jornalista Alexandra Pereira, em direto dos estúdios do Porto. Boa tarde, Alexandra.
1: Boa tarde. Santa Clara e Nacional fecham hoje a jornada inaugural da Primeira Liga. O encontro nos Açores, que marca a estreia de João Geão no comando técnico do Nacional, está marcado para as 7:15 da tarde locais, mais uma hora no continente. Na antevisão do encontro, Petit, que se mantém como treinador do Santa Clara, assumiu a vontade de fazer do Estádio de São Miguel uma fortaleza. Já João Geão pediu atitude competitiva aos jogadores do Nacional. A ronda inaugural do campeonato fica já marcada pelo triunfo do campeão Futebol Clube do Porto e pelos empates de Benfica e Sporting. Os azuis e brancos venceram na recepção ao Alverca por 2-0. Benfica e Sporting empataram ambos a 2 golos. Os encarnados em casa, diante do Académico de Viseu, os Leões na visita ao terreno do Estrela da Amadora. São resultados que são tema para o Record Online de hoje, depois das 6, com o Luís Avelãs. Hoje são também notícias os 217 adeptos que no primeiro semestre deste ano foram proibidos de aceder a recintos desportivos. José Luís Oliveira.
2: Segundo revela a Autoridade para a Prevenção e Combate à Violência no Desporto, das 217 pessoas proibidas de frequentar recintos desportivos, 145 referem-se a situações relacionadas com posse e uso de artefactos pirotécnicos. Entre 1 de janeiro e 30 de junho, foram proferidas 1.246 decisões sancionatórias, 573 condenações, 457 arquivamentos e 216 foram remetidas para o Ministério Público. 99 arguídos com condenações definitivas foram alvo de processo de execução judicial da coima por falta de pagamento. Dos 145 adeptos sancionados por pirotecnia, 19 dizem respeito ao jogo da final da Taça de Portugal, em que o Sporting perdeu com o Torriense por 2-1. Um adepto de 76 anos, residente em Lisboa, foi condenado a pagar 875 euros e 10 meses de interdição em frequentar recintos desportivos devido a insultos racistas no jogo de basquetebol entre o Sporting e o Futebol Clube do Porto, no pavilhão João Rocha. Um outro adepto de 41 anos foi autuado em 500 euros e a 1 ano de interdição por cuspir e acertar no árbitro num jogo de futsal. No início de mais de uma época futebolística, a Autoridade contra a Violência apela a todos os intervenientes, no desporto, ao respeito, diálogo e ao fair play.
1: A reportagem do jornalista José Luís Oliveira. Na volta a Portugal em bicicleta, os corredores cumpriram nesta quinta etapa o contrarrelógio individual entre Anadia e Águeda de 17,4 quilómetros. Com o melhor tempo terminou Julius Johansson com 21 minutos e 13.

0: seguido do português Tiago Antunes, a 30 segundos de distância, e de Axel van der Tuck, com mais 36 segundos. Alexis Guérin foi o oitavo neste crono, mas vai manter a camisola amarela com uma vantagem de 1 minuto e 9 segundos. As notícias regressam às 6. Até já.
1: Até já, Alexandre. Estamos a 27 minutos das 6. Hoje não perca, vamos ter também edição de Grande Jogo, o programa de Paulo Catarro, imperdível.
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1: Mais música na antena, abrimos então agora mais uma sequência. Ricky Martin, Lua Santana com Estranho, daqui a pouco Madonna, Nena e Big Mountain. Tenha uma boa semana, uma ótima segunda-feira. 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

Música do Skin com este Everybody's Changing traz também as formações novas ao projeto de Hugo Alves aqui na Correio da Manhã Rádio e também os Descendentes. Música Carolina, uma das apostas aqui da Correio da Manhã Rádio. Bom, neste dia 10 de agosto, mas de 1793, Paris inaugurava um dos maiores e mais importantes museus do mundo, o Museu do Louvre, o edifício, um antigo Palácio Real construído no século XVII e amplamente remodelado ao longo dos séculos, foi transformado em museu público durante a Revolução Francesa, numa altura em que o povo e as riquezas artísticas tinham sido excluídos da realeza. A Mona Lisa de Leonardo da Vinci, a Vênus de Milo e a Vitória de San Moltrac e a Sia são das três das obras mais famosas. Um palácio transformado em templo de artes para todos, uma ideia revolucionária que atravessou dois séculos e meio. Parabéns ao Museu do Louvre, que faz hoje aninhos, é verdade. Agora a banda de Boy George, os Culture Club, com este Calma Camélia.

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2: Muito boa tarde, são 6 horas. Vamos ao Grande Jornal das 6 com a jornalista Alexandra Pereira. Boa tarde, Alexandra.
3: Boa tarde. Nos últimos minutos subiu para 50 o número de mortos confirmados num sismo de magnitude 7,4 na escala de Richter, que hoje atingiu várias cidades da Colômbia, incluindo a capital, Bogotá. De acordo com o Serviço Geológico da Colômbia, o abalo foi registado a uma profundidade de 96 quilómetros, tendo sido também sentido no Equador. De acordo com as informações que vão chegando, está já confirmado que 18 das vítimas mortais encontravam-se na cidade colombiana de Pereira, outras duas em Manizales, 27 em Valle del Cuca, onde fica Cali, a terceira maior cidade da Colômbia. Por identificar, fica a localização das outras três mortes já confirmadas. São números que vão sendo avançados esta tarde pela Associated Press e que podem naturalmente aumentar, já que há pessoas presas nos escombros. Mas, entretanto, a Autoridade Marítima Colombiana, através de uma publicação na rede social X, descartou qualquer ameaça de tsunami no país. O abalo causou estragos em pelo menos 6 aeroportos, destruiu parcial ou totalmente habitações e provocou dezenas de feridos. Face à crise, o presidente colombiano Abelardo de la Espriella, empossado sexta-feira, convocou já um comitê de emergência para responder aos danos causados por este terremoto. Anunciou que viaja em breve para Pereira, uma das cidades mais afetadas, precisamente para acompanhar as vítimas. A Jónia Martins tem cerca de 200 lojas ARA na Colômbia. Fonte do grupo português adiantou à agência Lusa que essas lojas estão hoje encerradas, essencialmente devido à falta de energia em sequência do sismo. A Jónia Martins considera que ainda é cedo para fazer qualquer outro balanço. Este sismo segue-se a outros dois de magnitude 7,2 e 7,5 ocorridos na Venezuela no final de junho, que destruíram centenas de edifícios e causaram a morte de mais de 5 mil pessoas. O ministro da Administração Interna garantiu esta segunda-feira que a auditoria da Inspeção Geral dos Serviços de Justiça, a APJ, é bem-vinda. O primeiro-ministro concorda que é imperativo esclarecer para credibilizar. Manuela Barbosa.
4: Foi com tranquilidade que Luís Neves assumiu que a averiguação à Polícia Judiciária é bem-vinda. Sem receios, o ministro da Administração Interna não duvida do percurso que fez durante 30 anos na instituição.
5: Não temos de estar a dar má imagem à Polícia Judiciária?
6: Não, de modo nenhum. Eu tenho um percurso e um legado na Polícia Judiciária que é de todos conhecido e que é absolutamente transparente. Eu já disse e vou repetir,

0: até que fique bem entendível. Todas as averiguações, todas as investigações, todas as auditorias são bem-vindas. Até desejo, efetivamente, que esse trabalho seja feito para se conhecer definitivamente todo o percurso da instituição.
1: Para o Primeiro-Ministro é essencial que as dúvidas sejam esclarecidas.
2: Tirando a limpo tudo aquilo que são situações que têm vindo ao público, que nós podemos credibilizar as instituições e a vida do país. É preciso entender com tranquilidade que quando há dúvidas elas devem ser desfeitas. E é isso que nós estamos a fazer.
1: Foi sem desconfortos ou estados de alma que a Ministra da Justiça reforçou que se trata de um processo normal.
3: O que está aqui em causa é a averiguação, uma auditoria administrativa a uma determinada matéria no âmbito da Polícia Judiciária que será verificada e que será analisada para perceber, e aliás é um procedimento normal dentro das instituições democráticas e dentro do Estado, do funcionamento do Estado.
4: Mas é desconfortável mesmo assim?
3: Desconfortável o quê?
4: Esta posição não deixa de ser desconfortável para si?
3: Eu não tenho esses estados de alma.
1: Da parte da Polícia Judiciária ficou a garantia de que todas as responsabilidades serão apuradas independentemente das pessoas.
5: E é algo que se irá apurar nesse inquérito. Todas as responsabilidades, quer internas, quer individuais.
6: Independentemente das pessoas.
7: Já voltou a falar com o ex-diretor nacional, o atual Ministro da Administração Interna?
5: Já falei com o atual Ministro da Administração Interna em situações pontuais sobre assuntos de interesse da Polícia Judiciária.
1: A auditoria vai centrar-se em contratos e obras públicas de janeiro de 2018 a 31 de julho de 2026, um período que abrange o final do mandato do antigo diretor nacional Almeida Rodrigues, toda a gestão de Luís Neves, atual ministro da Administração Interna, e ainda os primeiros meses do mandato do atual diretor, Carlos Cabreiro.
8: Um trabalho da jornalista Manuela Barbosa. A Ministra do Ambiente garante que há apenas uma praia na costa de Melides, em Grândola, onde existem limitações ao acesso público. Mas a Ministra assume que a situação vai ser resolvida. Maria da Graça Carvalho garante ainda que todos os outros empreendimentos ao longo da costa têm acessos públicos às praias.
9: As praias em Portugal são públicas e têm acesso público. Eu e o Sr. Presidente da APA e representantes do CNF fizemos a Costa de Melides, fomos às várias praias. Há uma, na verdade, que tem um torniquete e nos perguntam o nome. É um parque de campismo, Galé Fontainhas, que existe ali há 40 anos, que nós, e eu disse isso logo no dia em que lá fui como ministra, vamos resolver. Não pode ser assim. Eles têm que ter um caminho público para a praia. A justificação que nos deram foi porque as pessoas têm bens e não, eles que não estão a barrar, mas que querem saber quem entra por questões de segurança. Todos os outros empreendimentos que há ao longo da costa estão a fazer caminhos públicos, ou já fizeram, ou estão a fazer caminhos públicos ou parques de estacionamento. Isso está a acontecer em toda a costa por exigência da Agência Portuguesa do Ambiente.
8: A Ministra do Ambiente, hoje sobre a Costa de Melides, o repórter sábado do Canal Now, denunciou ontem as limitações de acesso a pelo menos uma praia, numa zona onde um fundo privado está a construir um empreendimento de luxo. Ora, em exclusivo ao Now, o Presidente da Agência Portuguesa do Ambiente revelou hoje que estão a ser feitos acordos para que o acesso às praias de Melides seja total.
10: O Ministro disse tudo, não é? Nós estamos a trabalhar numa solução alternativa com a Câmara Municipal de Grândola, que é a jusante do Parque Campismo. Neste momento, se houver apresentado o estudo de ciências ambientais, fazer um acesso sem qualquer restrição, que ali existe de facto os torniquetes, às praias de Galé, à praia da Galé, de Galé Fontainhas, sim.
11: Há ali intromissões abusivas ou não na restrição à circulação de pessoas?
10: Nós fizemos um trabalho como nunca foi feito no ano passado. Recordemos disso. Levantámos todas as praias, aquela faixa de 50 km dentro de Melides e Troia. Então o trabalho está feito, agora está no trabalho dos projetos a ir acontecendo, é o tempo das coisas ir acontecendo.
8: José Machado, presidente da APA, Agência Portuguesa do Ambiente, em declarações exclusiva ao Canal Now. não cumpria os requisitos necessários, o equipamento usado pela aeronave que caiu no último sábado em Portimão. Os equipamentos e materiais usados para rebocar a manga publicitária não estavam de acordo com as especificações do fabricante. Os dados surgem pelo Gabinete de Prevenção e Investigação de Acidentes com Aeronaves numa nota preliminar.

0: informar sobre o acidente que fez uma vítima, o piloto de 28 anos. Ainda assim, a investigação não aponta essa como a causa do acidente, pelo menos não ainda. O dinamarquês Julius Johansen venceu hoje a 5ª etapa da Volta a Portugal em bicicleta. Um contrarrelógio individual entre Ana Dia e Águeda, que permitiu ao francês Alexis Guérin manter a liderança. Johansen percorreu os 17,4 km entre o velódromo de Sangalhos e Águeda em 21 minutos e 14 segundos. Menos 30 segundos do que o português Tiago Antunes, que foi hoje segundo, e menos 36 segundos do que o neerlandês Axel van der Tuck, terceiro. A camisola amarela, essa mantém-se na posse de Alexis Guérin, que foi o oitavo no contra-relógio a 53 segundos do vencedor. Na classificação geral, o francês tem agora 1 minuto e 9 de vantagem sobre o colega de equipa Artem Nis, o russo que venceu as duas últimas edições da volta. Amanhã é dia de descanso na volta, que regressa à estrada na quarta-feira para a 6ª etapa de Santa Maria da Feira, ao peso da régua, num total de 132 quilómetros. No futebol está praticamente cumprida a primeira ronda do campeonato. Os resultados dos três grandes em destaque já a seguir no Record Online. Até já.
1: Até já, Alexandra. Estamos com 10 minutos depois das 6 da tarde. Continuamos nesta emissão de segunda-feira na Correio da Manhã Rádio.
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dupla Nuno Ribeiro com Soraya Ramos, esta Fujo Contigo. Vamos para outra dupla, neste caso, agora o DJ brasileiro Vintage Culture com Maggie. O tema chama-se Meu Verão. Daqui a pouco vamos ter então a edição de Record Online.

0: Provavelmente um dos grandes e maiores DJs do Brasil, ao lado da Alok, Vintage Culture. Aqui com este tema, Meu Verão, tudo a ver então com este pleno verão de 2026. Estamos com 28 graus em Lisboa, 26 no Porto. Espero que esteja a ter umas boas férias. Ou então se estiver a trabalhar, olha, está como nós aqui na rádio. Ainda bem, fazemos aquilo que gostamos. Bom, e já a seguir vamos à edição de Record Online. Não perca, daqui a pouco também vamos ter edição de Grande Jogo com o Paulo Catarro.
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6: Hoje com o jornalista Luís Avelar. Boa tarde, Luís. Vamos para a primeira edição do Record Online e esta já com resultados sobre a ronda inaugural do campeonato. Para onde é que queres começar? Pelo triunfo do Futebol Clube do Porto ou pelos empates do Benfica e do Sporting?
7: Boa tarde. Podemos começar pelo Futebol Clube do Porto, não só porque é campeão, mas porque entrou logo a ganhar vantagem perante os seus principais oponentes na luta pelo título, tendo em conta que Sporting, Benfica e também Sporting de Braga não foram além de igualdades e, portanto, o Porto acaba, digamos, começa a nova época como acabou a anterior, a ganhar e a ter vantagem sobre os seus concorrentes diretos. A vitória sobre o Alverca 2-0, dois golos obtidos através de penaltis. Curiosamente, os responsáveis portistas até reclamaram que ficaram mais castigos máximos por assinalar, mas foi uma vitória relativamente simples da equipa do Porto, sem ter feito uma exibição por aí além. Aliás, costuma-se dizer que as equipas que ganham títulos são aquelas que, quando jogam bem, ganham, o que é normal. Quando se joga bem, estamos normalmente mais perto de ganhar, mas depois têm a capacidade de também vencer quando não jogam assim tão bem. Farioli até chamou a atenção para isso, que, digamos, o jogo bonito terá que ficar para outra altura, e de facto o importante num campeonato é ir somando pontos e de preferência três de cada vez. E o Futebol Clube do Porto fez o suficiente, sem ser uma exibição brilhante, repito, mas fez o suficiente para garantir os três pontos. Já o Sporting e Benfica não podem dizer o mesmo.
6: O Benfica empatou em casa diante do Académico de Viseu, num encontro que desde logo também foi atípico, já que o público estava ausente. Luís? Falava eu então do empate do Benfica em casa diante do Académico de Viseu. Com certeza que há destaques que queres trazer até esta edição do Record Online.
7: O destaque principal é o resultado negativo do Benfica. O Benfica começou esta época num timing pouco normal, tendo em conta a necessidade de participar nas pré-eliminatórias da Liga Europa, num ano também marcado pela presença de vários jogadores do Campeonato do Mundo. As coisas não começaram bem, com uma derrota na Suíça. Depois o Benfica corrigiu, não só goleou o St. Gallen na Luz e com isto passou para a ronda seguinte, como a abrir essa nova ronda, marcou

0: 6 golos aos escoceses do Hearts e pensava-se que as coisas estavam de alguma maneira a entrar nos eixos. Este jogo ou este resultado volta a colocar algumas coisas em causa, porque o Benfica atacou muito, fez uma primeira parte muito interessante, jogou bem, mas isto no futebol, jogar bem é uma coisa, marcar golos e necessariamente somar pontos é outra, e o Benfica de facto construiu muito, mas aproveitou pouco. E pior do que isso, o Académico de Viseu, que jogou bem, jogou para a frente, não jogou à procura, jogou a querer pontuar, mas sem estar apenas e só a pensar em defender. Conseguiu defender com alguma qualidade e atacar também bem, apesar de não o ter feito muitas vezes. No final, um empate improvável, que castiga de alguma forma a ineficácia do Benfica, mas que também permeia o jogo atrevido, no bom sentido do termo, da equipa viziense. O Benfica, lá está, produziu bom futebol, nomeadamente na primeira parte, mas não conseguiu marcar os golos, digamos, condizentes com esse domínio. E no fim acabou surpreendido e por ver escapar dois pontos. A época passada, recorde-se, o Benfica não perdeu nenhum jogo no campeonato e ainda assim não foi campeão e ficou em terceiro. Tem muito a ver com estes empates improváveis, nomeadamente em casa, e a nova época começou já com um resultado desse género.
1: Por último, o Sporting, que foi de resto o único que não estreou o campeonato em casa, é uma visita ao terreno do Estrela da Amadora e também 2-2 como resultado.
0: Também 2-2 e um jogo estranho porque o Sporting, sem ter feito muito na primeira parte, podia facilmente ter marcado mais do que uma vez, houve oportunidades para isso, depois lá conseguiu encontrar o caminho da baliza e chegou a estar a ganhar por 2-0 e o jogo parecia resolvido, independentemente de maior ou menor dificuldade. Mas as coisas no futebol às vezes mudam sem se perceber muito bem porquê, e de facto o Sporting ou pensou que o jogo estava ganho, algo ali aconteceu pouco normal, embora seja justo dizer que com Rui Borges ao leme da equipa não é a primeira, nem a segunda, nem a terceira vez que sucedem coisas destas, o Sporting desaproveitar vantagens em jogos em que à partida é favorito. Aqui foi mais grave porque estavam a ganhar por 2-0. Culmina tudo ainda por cima, com um 2-2 num lance muito infeliz do guarda-redes Rui Silva e que estará já a deixar os responsáveis leoninos algo preocupados, porque, segundo as informações que nós temos do Record, só para a próxima temporada é que os responsáveis do Sporting pensavam em atacar um novo guarda-redes para ser titular, e agora estão já a pensar se esse processo não terá que ser antecipado já para esta temporada. Enfim, problemas vários numa equipa que perdeu muitos jogadores e que tem alguns ainda também em situação um bocadinho dúbia, porque estão para sair, há interessados, o Sporting não querem, outros querem, enfim, as coisas não estão fáceis também no Sporting.
1: São as incidências dos resultados até agora da Primeira Liga. Resta-me agradecer, muito obrigada, Luís Avelãs, jornalista do Jornal Record, que esteve hoje em Record Online. Regressamos amanhã depois das 6.
0: Boa tarde.
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4: Seguimos com mais música, Viver Minha Vida, de Mark Anthony. Logo depois vamos à edição de Fala Barato desta segunda-feira, às 6:30. Vamos ter o grande jogo, o Paulo Catarro, daqui a pouco aqui em estúdio, para mais uma edição. Tudo a ver também com aquilo que se passou este fim de semana, no arranque do campeonato, naturalmente.

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0: Meus amigos, muito boa tarde. Bem-vindos então a esta edição do Grande Jogo nesta segunda-feira, 10 de agosto de 2026, depois de se ter iniciado o campeonato da Liga Portugal e com o Futebol Clube do Porto campeão a ganhar logo avanço sobre os seus principais rivais, sobre o Benfica, sobre o Sporting e sobre o Sporting Braga. Todos empataram, o Futebol Clube do Porto foi o único que ganhou. Isto significa que o Futebol Clube do Porto já tem 3 pontos e todos os outros ainda só têm 1 ponto daqueles que eu referi. Há, portanto, muito ainda para falar neste programa, já que os encontros levantaram alguma polémica, obviamente, também, mas deixaram muitas dúvidas a muitos dos adeptos do Benfica, Futebol Clube do Porto e Sporting em particular. Como sempre, estamos nas frequências habituais, 90.4 para a Grande Lisboa, 94.8 para o Grande Porto e cmradio.pt para todo o mundo, a partir daqui dos nossos estúdios em Lisboa, no Porto e por esse país fora, onde está também Fernando Seara. Vamos então arrancar com esta edição do Grande Jogo. Meus caros, então, muito boa tarde. Como sempre, comigo estão o Nuno Encarnação, o Fernando Seara e o Hermínio Loureiro. Muito boa tarde, então, para todos. Sejam bem-vindos a mais uma edição. Hoje tenho aqui com um grande sorriso à minha frente o Nuno Encarnação. Não estou a ver neste momento o Hermínio nem o Fernando, mas calculo...
1: Ah, devem estar assim, devem estar assim.
0: Calculo que...
2: Mas olha que ele também não precisa ter assim um sorriso tão largo.
0: Calculo que o sorriso não seja assim tão aberto por parte do Fernando Seara e...
2: Se não fosse o vídeo ao árbitro, queria ver o Nuno Encarnação.
1: Já devem estar em Sunset, já não há sol ali, já não há sol.
3: Para a semana já estou aí em frente para ver o sorriso TikTok do Nuno. Na verdade é só TikTok, Nuno, e depois é o toque.
1: É?
2: Ele para a semana vai à Vila do Conde, já está tudo combinado.
1: Vou ao Estado dos Arcos.
3: Muito bom.
2: Conheço muito bem a Vila do Conde.
0: Que tem logo
1: passei lá muitos anos das minhas férias.
0: Tem logo a particularidade na transmissão televisiva ser um estádio que não tem bancadas, não é?
2: Que é, mas vai ter.
0: Que é uma originalidade também do futebol em Portugal.
2: Ali
0: aliás, esta primeira jornada teve muitas originalidades.
1: Teve. Falamos já do Godinho, ou não?
0: Não, já.
2: Ui, está cheio de moral.
3: Verdade.
1: Eu pensava até, que era já.
3: Até fizeram um comunicado. Mesmo marcando o penalti.
2: Dois.
1: Eu a semana passada só queria falar daquela senhora que acaba em power, o seu perfil. Agora, que era a mulher do senhor Soares. Fez umas publicações engraçadas. Agora
2: também marcou ao Mafra. Não deu pontos, mas marcou.
1: Quem é que marcou ao Mafra?
2: O Luís Soares.
1: Ah,
3: isso foi jogo para quem?
1: Não é amigável.
0: Portanto, já está
2: em
0: grande.
2: Não deu pontos.
1: Foi amigável, não é?
2: Não deu pontos, mas já fez o gostinho ao dedo.
0: Bem, mas comecemos então...
1: Mas foi com a mão? Então se foi ao dedo, foi com a mão.
2: O dedo do pé.
1: Foi com a mão, ninguém assinalou, tá, mas já percebi.
0: Mas comecemos pelo campeão, o Futebol Clube do Porto, que foi o que arrancou como se esperava, a ganhar. Recebeu o Alverca, ganhou por 2-0. Foram dois penaltis que Luís Godinho não assinalou, mas o VAR, que estava lá, Bruno Esteves, chamou a atenção, e das duas vezes Luís Godinho foi ao monitor e que confirmou que estavam realmente dois penaltis por assinalar. Não tens muita razão de queixa de Luís Godinho?
2: Zero.
1: Tenho. Porque o senhor Luís Godinho é coerente contra o Porto, porque não marca penaltis, não é? Mantém a sua coerência, insiste em não marcar penaltis, e não fosse...
0: Mas ele
1: alguém,
0: assinalou depois.
1: Alguém
2: então
1: chamado
2: não marcou
1: VAR,
2: dois.
1: Calma, alguém chamado VAR, e o senhor Luís Godinho não tinha visto, e passo a explicar. O primeiro penalti, que é mais ou menos mesmo que ele tivesse tapado, mais ou menos, só para dar um exemplo, imaginem a padeira de Alves-Barrota com uma pá, a mandar com a pá em frente no, do André Silva. Pronto, aquele gesto de braço do guarda-redes era, é mais ou menos assim, para as pessoas lá em casa entenderem que não viu o lance.
0: Perfeitamente desnecessário também, não é?
1: O segundo é tipo fisga. Ele puxa a camisola do André Silva, pá, em uns 3 metros, assim, à distância. 3 metros de camisola puxada para trás.
2: 3 metros arrancava-lhe a camisola.
1: Pá, 2,5. À volta de 2,5.
0: Nem sei como é que a camisola
1: dois
0: não rasgou. Meio. Deve ser de um material muito
1: parecido ou...
0: Não vais falar outra vez do António Silva e do Denis Gould.
1: Não vou porque tu falaste. Por isso eu não vou falar. Tu já falaste, já, foste tu que te lembraste. Que eu já, nem disse nada, mas já que tu te lembraste.
0: Já era, já
1: eu estava, nem estava para falar nisso.
2: Estava-se mesmo a ver. Ele vai falar na lesão do Bednarek.
1: Eu só disse parecido com, mas.
2: E pronto. Da indemnização.
1: Ainda bem que te lembraste que eu estava com pouca memória sobre esse lance. E por isso, quer dizer, quando o senhor Luís Godinho não vê estes dois penaltis em campo. Eu não sei, ele deve estar exatamente no sítio certo onde não consegue ver nada.
0: Mas é para isso. Porque... que está lá o VAR.
1: Não, mas ele está lá para quê? Ele vai lá fazer o quê? O que é que o senhor Luís Godinho
2: faz? O VAR faz parte da equipa de arbitragem.
1: Pois faz. Então, o senhor Luís Godinho está ali a cheirar a bola e estes lances todos. Quer dizer, se tu visse a padeira de Alves-Barrota com uma pá em cima de um jogador do Porto e o outro puxão, pá, de 2,5 metros a 3 na camisola, o que é que tu fazias? Não vias? Não conseguias ver?
2: Ora, o guarda-redes do Alverca é que não devia estar bom para fazer aquilo.
1: Eu não sei se não estava bom, sei que o Alverca deu muito
2: trabalhinho. Então, aquilo não faz nenhum sentido, é uma imprudência brutal.
1: Sei que o Alverca deu muito trabalhinho ao Porto e este Alverca, cuidado, que em casa deve dar muito trabalhinho aos grandes que lá forem.
2: Cuidado. Não, porque mas o Porto então, também chiquinho... não jogou assim nada de especial, Nuno.
1: Não, isso também, depois já lá vamos. Mas aquele Chiquinho está uma coisa incrível.
3: Tem o Chiquinho que é extraordinário.
1: É impressionante. Mas
3: não
1: pronto,
3: sei como é que ainda está no Alverca.
1: Esta é a primeira parte que eu tenho razões de queixas fundadas, porque ainda por cima eu voltei a relembrar-me do lance que o Sr. Luís Godinho também não assinalou.
2: Tu falas é de contente.
1: Não, que não assinalou no ano passado, num abarroamento sobre o Samu, se não estou em erro, foi o Nacional também, no mesmo estádio de Dragão. Quer dizer, eu não percebo o que é que o senhor... Lembra-se que o Luís Godinho era um dos poucos que, a seguir àqueles 3 ou 4 cuja referência era tida por Pedro Proença há 2 anos e tal, naquela célebre escuta ou célebre rádio, ele dizia que também o Luís Godinho, sim, vá lá, isto também é capaz de lá chegar. Como
2: O Godinho,
1: que eu até me arrepiei.
3: O Godinho é o porta-voz,
2: Exatamente. É o porta-voz dos árbitros das competições profissionais.
1: Vejam bem, um dos árbitros mais cotados em Portugal, um árbitro internacional, a fazer aquilo que fez. Quer dizer, eu acho isto, enfim, não tem explicação.
2: Ó Fernando, o Luís Godinho é o delegado sindical.
3: É o porta-voz, mas o Nuno e o Porto já são tão sábios. Marcam ao primeiro momento, apesar das duas grandes finalidades assinaladas pelo conjunto da equipa de arbitragem, sinalizam já. Quer dizer, a estratégia está definida desde a primeira jornada.
1: Mas quem é que o manda apitar assim? Mas o problema é dele, não é do Porto. O problema é dele, não é do Porto. Quem é que o manda apitar assim? Quer dizer, se isto fosse um rookie, um árbitro que veio da terceira divisão da arbitragem.
3: Independentemente de tudo, digo o seguinte, o Porto tem que jogar mais.
2: Pois muito tem. Mais.
1: Mas eu só comecei por aquela parte que é óbvia, que está à vista de todos. Que é aquilo que eu questiono, como é que um árbitro de campo, que normalmente tem que estar bem colocado, que normalmente vê cenas espalhafatosas como estas foram, isto não é um toquezinho na bota. Isto é um braço estendido do guarda-redes, para as pessoas se lembrarem, e um puxão de não sei quantos metros da camisola. Quer dizer, não são coisas pequeninas. Isto vê-se em qualquer lado.
2: É um agarrãozinho.
1: Ah, um agarrãozinho. Tu viste o puxão, tu viste o puxão e viste como é.
2: Não, eu também, olha, vi, por acaso, agora, vi um puxão
1: como é que este
2: no Estrela da Amadora Sporting, sob o Quaresma também. E tu também viste.
1: Como é que este homem não vê nada em campo? É uma coisa que eu...
2: Mas tu também viste o da Amadora, não viste?
1: Já lá vamos. Agora a falar do Luís Godinho, não me tires a serginha.
2: O foco. Mas... o Bruno Esteves é que se não fosse ele...
1: Mas querem ir ao jogo jogado, vamos ao jogo jogado. O Porto...
0: Mas antes do jogo jogado, já agora proponho que ouçamos primeiro o que é que disse o Farioli sobre a inconsistência que a equipa revelou ao longo de vários minutos, ou durante parte importante do jogo, e falou também sobre os jogadores que querem sair ou não, e disse que Francisco Moura não é um desses jogadores que foi ter com ele para falar sobre isso mesmo, a vontade de sair.
4: Perguntava-lhe também, pedia-lhe a confirmação se Francisco Moura foi aquele jogador que falou que queria sair. Obrigada.
5: About the last part, no?
6: Quanto à última parte, não foi o Francisco.
5: Francisco, about...
6: Mas quanto à primeira pergunta, penso que quando se analisa a única jogada, ou uma das poucas jogadas em que fizemos as coisas como deve ser, foi essa jogada que nos levou à primeira grande penalidade. A velocidade da bola estava boa, a execução técnica estava boa, os movimentos que tínhamos de fazer, fizemos-los bem. E criámos uma boa oportunidade. Depois, por vezes tivemos alguma dificuldade em fazer circular a bola com a velocidade que precisávamos. Tivemos dificuldades em encontrar, como já disse, alguma combinação no interior que normalmente é um dos principais elementos do nosso jogo.
0: Francesco Farioli, que reconhecer que o Porto teve algumas dificuldades, isso não é preocupante? É que o Futebol Clube do Porto parece ter jogado somente bem com Farioli as primeiras 10, 12 jornadas da época passada, Nuno?
1: Não te esqueças que há um fator chamado ponta de lança, de quem o Porto está privado, ponta de lança que era o melhor marcador chamado Samu, em que muda toda a condição de jogo. Isso é uma evidência daquilo que aconteceu no final da última época e o que acontece agora também nesta época, com um ponta-de-lança diferente, como André Silva, com características absolutamente diferentes, não explosivo, um ponta-de-lança, como eu já escrevi, com pés de número 10, mas que não tem a explosão de Samu e que, para já, também ainda não tem a finalização de Samu. Vamos ver se as coisas correm bem. E por isso são características completamente diferentes, uma referência no ataque. E depois várias mutações, quer dizer, o Sr. Farioli continua a privilegiar a defesa, muitas vezes defende com um eixo de 5 quando Varela desce para terceiro central. É um jogo com muita tração atrás e com pouca criatividade e objetividade, que é aquilo que me faz impressão, porque o Porto tem tecnicamente bons elementos que podem criar elementos de ruptura, podem criar assistências para o golo com facilidade, porque tecnicamente

0: são bons. E é essa parte que me faz um bocadinho de espécie.
1: Como e tem é que bons no banco, de suplentes.
0: Tem bons no banco. Mas como é que o Porto não consegue fazer essa ligação com o ataque e como é que não consegue finalizar mais? Sendo certo que, continuo a dizer, tanto o Sporting como o Benfica têm referências de ataque mais concretizadoras que o Porto tem no seu plantel. Isso é uma evidência, não contando agora com o Samu, que está lesionado. Mas isso é uma evidência que já na segunda época, na segunda parte da época passada, era uma constatação de facto, os números não desmentem.
1: E por isso, mas olha, que o André Silva não jogou mal.
0: Eu não estou a dizer que jogue mal, estou a dizer que é um ponta de lança com características diferentes, que espero que o Sr. Farioli o volte a catapultar para os 20, 30 golos por época, que não é isso que tem acontecido nos últimos tempos.
1: Mas onde ele também já atingiu na Alemanha. Eu aí já tenho dúvidas.
0: Sim, mas eu espero que ele consiga colocar este jogador nesse patamar outra vez, que era muito importante, e até se calhar para a seleção era, porque já percebemos que em Milão o grande avançado para a seleção vai ficar um bocadinho...
1: Mas sabes que o Farioli voltando a castigar o Rodrigo Mora, vai faltar gente para fazer chegar o jogo ao André Silva, não é?
2: Mas o Rodrigo Mora fica no Porto?
0: Não sabemos.
3: Não, o Rodrigo Mora não vai ficar no Porto.
0: Mas, Hermínio, tens razão.
1: Vai ver o Papa a Roma.
0: Tens razão, não só.
3: Ou vai a Istambul.
2: Ou então vai para a Mesquita Azul.
3: Pois.
0: Azul e branca. Não, já agora.
2: Nada como a Mesquita Azul. Vale a pena visitar. Portanto, mesmo aquelas pessoas que vão do Porto e que não podem, que só podem vestir de azul, como diz o Dan Arek, não é? Nem o coração, o emoji pode ser encarnado, não. É uma coisa do outro mundo. Eu digo mesmo, é do outro mundo.
3: Havia um presidente no Sporting há uns tempos que um jogador chegou carros lá com um Ferrari vermelho e também não podia.
2: Paulo, é civilização não civilizada. Porque no fundo.
1: Mas agora também já há Ferraris de outra cor, já não é como antigamente, não era só Ferraris.
3: Naquela altura também já havia.
2: Não, eu estou a dizer.
0: Aliás, já nem há Ferraris vermelhos, pelo que se vê.
2: Eu estou a ler de uma coisa.
1: São encarnados.
2: Do Ben Arec hoje. É uma coisa do outro mundo. Não se pode falar em Lisboa, não se pode pôr um emoji de coração encarnado. Aprendemos. Quer dizer.
1: E a indemnização já está calculada?
2: Para quê, querido?
0: A lesão.
1: Então, a lesão gravíssima do Bednarek, que o ia impedir de estar vários jogos.
2: Da lesão do Estádio Municipal de Coimbra?
0: Sim. Sim, então ou aquela do Soares do ano passado, aquela placagem do Soares, também houve uma lesão, sim.
2: Foi a mesma coisa, foi um rápido restabelecimento em razão de circunstâncias excepcionais.
0: É o Dr. Milagres, lá em cima no Porto, que os trata.
2: Não, agora é Santa Eufémia. São as Santas Eufémias de Agosto, que há tantas e tantas e tantas, até ali para o pé da Lápia de Fernandes, não é, menino?
1: É, e há em Castelo de Paiva também.
2: Pronto, mas
1: olha, por falar em Sernancelho, deixa-me dizer, trago um grande abraço para ti, do Paulo Romão, da Meda.
3: Pensei que era desta Quinhões Castanha, mas estamos um bocado fora de época.
2: O grande casal das Casas do Couro, de Mariana.
1: Exatamente, manda-te um grande abraço, Paulo Romão.
0: Castanhas houve na Amadora e na Luz.
3: Sim, mas
0: as castanhas para cada.
3: Oh, Hermínio.
2: Extraordinário, não é, Hermínio?
3: Sim.
1: Sim, senhora. Gente boa.
3: Mas esta questão de Rodrigo Mora, isto pode abrir fissuras no Futebol Clube do Porto, porque uma coisa é emprestar...
2: Não pode, mas é ser vendido.
3: Pois, uma coisa é emprestar Rodrigo Mora, outra coisa é vender o passe de Rodrigo Mora. E isso é completamente diferente para os adeptos, não é? E para os sócios.
1: Eu acho que o Farioli... Já o ano,
3: que ele vai sair, que ele vai sair é um dado adquirido, isso posso desde já aqui também avançar, que já ontem o referi como informação no Nau.
2: Sim.
1: O que eu estava a dizer é que eu acho que o Farioli...
2: Não vai ser vendido, pois não?
3: A informação que eu tenho
1: é
3: que a ideia é emprestá-lo.
1: É.
3: Sem opção de compra, obrigatória.
1: Agora vamos ver para que país, para que campeonato, porque é uma pena. Eu falei aqui a semana passada... Eu vi a intensidade com que ele estava a fazer o aquecimento contra o jogo do Torriense e depois

0: Depois da frustração do Rodrigo Moura olhar para o Farioli e a perceber que já nem segunda opção era e que o coreano, o Embion, já lhe tinha passado à frente também.
1: Mas desta vez
0: já
1: entrou.
0: Não é só o Gabri Veiga.
1: Desta vez entrou.
0: E, portanto, é uma pena o campeonato português perder um jogador com o talento do Rodrigo Moura, mas ele merece ser feliz e merece jogar.
2: O Galatasaray é uma boa possibilidade, joga na Liga dos Campeões.
0: Sim, tem a outra da Champions. Agora, eu acho que isto, enquanto o Farioli for ganhando, mesmo a jogar mal, ninguém o questiona. Mas esta questão do Rodrigo Moura, na minha opinião, ultrapassa a questão do treinador. Isto é um assunto do presidente, porque o Rodrigo Moura é das escolas do Futebol Clube do Porto, é das escolas do Dragão, é um jogador amado pela massa associativa e que não é bem tratado pelo treinador.
2: Sim, mas
0: e que repara,
2: Irmínio, mas
0: ele foi decisivo.
2: O treinador é campeão nacional, não é?
0: Não é? E portanto eu acho que o Porto tem ali um problema.
2: Mas o treinador,
0: criado pelo seu treinador.
2: Mas o treinador é campeão nacional, sem o Rodrigo
0: Pois
2: Moura.
0: É isso, mas deixa-o começar a perder. Ele jogar mal, já joga. E já jogou o ano passado, mesmo sendo campeão. Mas nós ainda não falámos, até me admira, o Nuno Encarnação não está a ser justo, porque merecia fazer uma referência ao Diogo Costa, que fez mais uma belíssima exibição.
1: Pois fez, para mim até foi o melhor em campo.
0: Deixando as redes a zero.
1: Para mim foi o melhor em campo. Acordou o André Silva.
0: Isso significa bem o que o Porto jogou, não é, Nuno?
1: Não, isso aí não significa o que o Porto jogou. Significa
0: ainda
1: bem.
0: Significa.
1: Não, significa
0: então
1: bem.
0: O Diogo Costa é o melhor e o Porto jogou bem.
1: Significa bem o que o Alverca jogou. Jogou do ponto
0: jogou
1: de vista
0: bem.
1: Ofensivo. Do ponto de vista ofensivo. O Porto também teve as suas andanças ofensivas e teve a concretização.
0: Sim,
1: de dois
0: mas o Alverca tem um treinador a Porto, não é um treinador a Farioli.
1: À
0: é Porto um treinador
1: mesmo.
0: A Porto.
1: A Porto mesmo. Não é?
0: Que é diferente de ser a Farioli.
1: A Porto mesmo.
0: E, facto, mas é a Porto mesmo.
2: Mas este pode ser um problema que realmente afeta o Futebol Clube do Porto, a saída de Moura.
1: Não afeta nada, quer dizer, se as opções são estas, se o Sr. Farioli continua a ganhar campeonatos assim, quem sou eu para estar a duvidar? Obviamente que o Rodrigo Moura é um talento, obviamente que o Rodrigo Moura é o mais aplaudido no Dragão sempre que se levanta para aquecer ou sempre que se levanta para entrar.
0: Só para aquecer.
1: Mas ontem não entrou bem, por exemplo. Ontem não entrou bem.
0: Como é que queres que o rapaz entre bem?
1: Não é como,
0: depois
1: como é
0: da forma como ele anda a ser tratado. Santo Deus.
1: Pô. Ele apareceu entrando sempre como suplente nos tempos do Sr. Anselmi. E onde marcou nessa época 11 golos, no final da época 11 golos, foi ele que carregou na fase final aquele Porto às costas.
0: Opa, ele já nem deve poder olhar para o italiano.
1: É um talento, é um jogador que toda a gente adora. Agora, de facto, estamos a entrar numa fase em que, muito provavelmente, se houver uma proposta valente do ponto de vista financeiro, o Porto não pode fechar os olhos e não pode deixar de o vender se houver uma proposta muito relevante.
0: Emprestar.
1: Para que isso aconteça.
2: Mas achas que vender mesmo o passe, isso será bem aceito?
1: Depende das propostas que receber.
2: O ano passado tiveram uma proposta de 70 milhões e não venderam.
3: Eu acho que ele vai ser emprestado com um valor de empréstimo tão relevante, que o Rodrigo Moura fica muito satisfeito e o presidente do Porto sorri de satisfação.
1: Não se esqueçam que o Porto vai ter que vender até final do mês algum jogador e por uma quantia valente.
0: Se e não for, quer vender o guarda-redes, não é?
1: Não quer, é que não há propostas pelo guarda-redes, é diferente.
0: Não há
1: querer,
0: naquele valor, não é?
1: Não é não quer ou deixar de querer, não há propostas. Ainda bem que não há.
3: O Porto tem três jogadores para venda substancial, o guarda-redes, o Rodrigo Moura e o dinamarquês, não é?
1: Sim, tem esses três. Agora, o Porto não pode passar sem vender. Era um risco demasiado grande fechar este início da época. Só há três janelas para se vender, que é esta altura. Normalmente as janelas de dezembro não são janelas onde se venda com grande expressão do ponto de vista financeiro. São mais janelas de compra, boas compras, do que propriamente grandes vendas.
3: E até junho, por causa das contas efetivas,
1: claro,
3: que estão aqui.
1: Mas claro.
3: para o UEFA, para o Fair Play Financeiro.
1: Pronto, exatamente, por isso o Porto é obrigado a vender, eu diria que é obrigado a vender na ordem do para já 60 milhões de euros. E depois, a última janela que falta é a janela final de verão, que o Porto depois tem que fazer contas à vida, porque tem que vender até dia 1 de julho. E por isso é tudo muito curto. Por isso é natural que as equipas vendam agora, ou seria natural que o Porto vendesse agora. É natural que o mercado de inverno não seja propriamente para vender

0: europeu sabe da necessidade do Porto vender. E,
1: Pois
0: portanto,
1: claro.
0: hoje em dia o
1: E
0: Insider
1: por
0: formou-se
1: isso.
0: na Real e daí necessariamente tentar no início
1: Propostas mais baixas. Mas.
0: não fazer propostas mais tarde, porque
1: Pois.
0: sabe do estado da necessidade das finanças do Porto.
1: Mas como
0: Portanto,
1: também as
0: a
1: finanças do
0: lógica é.
1: Benfica não são famosas e tinham que
0: Mas já,
1: vender também
0: oh,
1: agora,
0: não,
1: não
0: sim,
1: é?
0: mas o
1: Ainda
0: Benfica também
1: não,
0: eu não estou a dizer o contrário.
1: ainda não saiu desse processo. Sim, mas
0: Eu não
1: está a
0: estou a dizer o
1: vender, está a gostar.
0: contrário.
1: Sim.
0: Eu estou a dizer a realidade. Não é? O Benfica é evidente que está em circunstâncias similares ao Porto, apesar de ter feito já aquisições de valor substancial. Quando estou a dizer valor substancial, tu que és gestor, por exemplo, John Durant, o empréstimo de John Durant.
1: Mas também tem lá um
0: Empréstimo.
1: problema na baliza para resolver, não é?
2: Dois
0: Não, tem um
2: problemas.
0: problema grande na baliza para resolver.
2: Dois
0: Tem
2: problemas.
0: um
2: Mas
0: problema
2: porque nem um nem
0: psicológico
2: outro são hipóteses.
1: Sim.
0: do Turbine e tem a necessidade de ter
1: De ir
0: uma
1: ao mercado.
0: alternativa fortíssima e ir ao mercado, não é? Sendo certo que também ir ao mercado hoje em dia, ou é através de um empréstimo de um clube, de um guarda-redes, com um clube que esteja interessado em não pagar tanto a certo tipo de guarda-redes, ou então fazer uma aquisição cirúrgica. Algum dispensável de algum grande clube europeu.
1: Olha, um
0: Não
1: bom
0: tem.
1: guarda-redes tem o Académico de Viseu.
0: Já viste o Everton, né? Fez
1: É,
0: ali uma
1: enfim.
0: aquisição interessante.
1: Sim, muito bem. Avancemos
0: Eu
1: então,
0: sempre
1: porque.
0: perco,
1: No,
0: por
1: no...
0: exemplo, no Porto. Diz Paulo, peço desculpa.
1: Avancemos então, porque o tempo não para. E falemos então agora do Sporting, que foi o primeiro a entrar em ação no passado sábado, e depois de estar a vencer por 2-0. Empatou com o Estrela na Reboleira dois golos num relvado muito mau, com uma eliminação muito má, enfim, uma imagem de marca já do futebol português, e depois com o Rui Borges a ser muito criticado e a reagir desta forma àquilo que os adeptos fizeram no final.
3: A ausência dos adeptos teve grande impacto no jogo, não há que escondê-lo, mas não adianta falarmos sobre isso, vai soar a desculpa, nós temos que olhar para nós e para aquilo que.
1: Peço desculpa que isto era o Marco Silva e não o Rui Borges. Rui Borges que referiu-se, sim, também ao erro de Ricardo Quaresma, que ele considerou um momento de viragem no jogo, individualizando, no fundo, no defesa do Sporting, a situação que veio a redundar depois no empate final.
4: São dois jogadores que estão recuperados, estão, vão começar a treinar normal e de resto é um erro, é certo. O Quaresma não pode parar. Não sei se parou por estarmos a ganhar 2-0. Fez um belíssimo jogo, fez um grande jogo. Acabo por manchar nesse momento por um erro individual. É algo que tem que servir de exemplo para ele e para todos, volto a dizer, porque não podemos. A grandeza do clube que estamos não permite que tenhamos estes erros que tivemos para sermos penalizados. Não podemos. Se queremos ser campeões e queremos lutar pelo título nacional, temos que fazer muito mais. Volto a dizer, não é por 70 minutos, tem que ser por 90, 95 ou 100 minutos.
1: E sobre os assobios dos adeptos, Rui Borges falou então desta forma.
4: Quem é bem para o Sporting sabe que a margem de erro é pouca, ou nenhuma, porque queremos lutar pelos títulos. Por isso, a pressão existe desde o início. Tem que saber aguentar. Quando as coisas não correm bem, é natural que os adeptos não fiquem contentes, nem eles nem nós. Por isso, é natural, tem que saber viver com essa pressão. Se estão neste clube é porque lhe reconhecemos qualidade e capacidade para aguentar essa pressão que vocês falam e essa exigência. Por isso, tem que se habituar, porque estão num grande clube. A exigência é máxima, dentro e de fora para dentro, é natural.
1: Bom, este jogo oferece-nos aqui também muitos ângulos de análise, porque Rui Borges foi realmente muito criticado.

0: Hermínio, começo por ti agora, porque realmente esta individualização em Quaresma não pareceu muito normal, sobretudo quando vimos que o segundo golo do Estrela da Amadora foi obtido também com um erro possivelmente ainda mais grave do guarda-redes Rui Silva. E sobre isso o Rui Borges nada disse. É mais fácil criticar um jovem jogador como o Quaresma do que fazê-lo com o Rui Silva?
1: Ora bem, eu acho que o Rui Borges tem que parar com as críticas públicas aos jogadores. Pode e deve criticar, obviamente, quando isso se justifique. Agora, deve fazê-lo no recato dos balneários, da preparação, na academia e não no fim do jogo. Ainda por cima, porque o Quaresma é um jogador da formação, é um jogador que dá tudo, é um jogador que já fez várias posições a pedido do próprio Rui Borges, quando havia necessidade de o adaptar a lateral direito, a médio, a central, a trinco. O Quaresma era pau para toda a colher. Portanto, há que ter também isso em mente, há que perceber que efetivamente o Quaresma não teve uma reação muito positiva, porque, vamos lá ver, não teve uma reação muito positiva. O Quaresma sofre uma falta, não é? O Quaresma é agarrado.
0: Vamos ver. Pronto. Se esse critério for adotado ao longo da prova, porque vimos muitos lances destes no Campeonato do Mundo.
1: Eu vi marcar um penalti, se fosse o Bruno Esteves o árbitro, ou o vídeo-árbitro mandava parar o jogo.
0: Não foi bem a mim, Hermínio, não foi igual, não é?
1: Não foi o agarrão, não é?
0: Não, não
1: é
0: igual. Ele puxou-lhe a camisola e aqui ele pôs-lhe a mão sobre o ombro, não foi a mesma coisa.
1: Mas não foi a mesma coisa, porque se calhar o Quaresma tinha que se mandar para o chão como o André Silva se mandou, e o Quaresma, como é um tipo diferente, quer aguentar a carga. Agora, não é justo, deixa-me dizer-te, não é justo a crítica do Rui Borges ao Quaresma. Isto pode ter um efeito.
0: Já agora o árbitro era o João Gonçalves, que é um dos bons árbitros, e tinha Tiago Martins.
1: Sim, é bom, mas olha que não lhe está a correr bem, nem o final da última época, mas, e não começou
0: o VAR. O VAR era Tiago Martins.
1: Olha, é outro. Não, estes dois, o que é que o Nuno Encarnação tem aí na caderneta, mas não foi uma arbitragem feliz. Aliás, deixa-me dizer-te, eu não quero fugir à vossa questão, mas não deixa de ser curioso. Eu ainda hoje vi uma nomeação de um árbitro para as competições europeias, uma nomeação da UEFA, do Cláudio Pereira. O Cláudio Pereira que fez um jogo no final da época passada, ainda não fez jogo nenhum, esta jornada não apitou, nem primeira nem segunda liga, e vai apitar para a UEFA.
0: Estava a ser guardado.
1: Eu não percebo estes critérios, sinceramente. Mas
0: seguindo,
1: não é
0: seguindo aquilo que se passou com o João Pinheiro, estava a ser guardado para os jogos internacionais.
1: Claro. Não percebo a estratégia, mas eu também não...
0: Sim,
1: também
0: mas
1: não
0: voltando, voltando ao Rui Borges e
1: voltando,
0: ao Sport.
1: Voltando ao Rui Borges. O Rui Borges faz uma primeira parte excelente, o Sporting faz, eu até atrevo-me a dizer, uns 75 minutos bons, e depois, uma vez mais, a vantagem é perdida. Não sei se vocês têm essa contabilidade, mas já vamos na 12ª vantagem perdida pelo Rui Borges.
0: Em 54 jogos.
2: Desde que ele chegou, sim.
1: 24-25, 25-26 e início de 26-27.
0: Em 54 jogos.
1: É. 12 vezes perde a vantagem.
2: O que leva a concluir, é verdade que há um erro do
1: guarda-redes.
2: Hermínio, continua. O que leva a concluir...
0: E ainda não respondeste a essa questão, mas esse erro não é até mais grave do que o do Quaresma?
1: Claro que é.
0: É porque o Quaresma...
1: Mas o Sporting estava
0: a ganhar 2-0, Hermínio.
1: Não deve ter repreendido... Não devia ter repreendido o Quaresma, também não devia repreender o Rui Silva.
0: Sim, mas...
1: Faz isso em Alcochete.
0: Sim, mas ele fez...
1: No recato
0: mas
1: do
0: Quaresma
1: trabalho.
0: Fez.
1: Pois, mas não devia ter feito. Não pode ter dois pesos e duas medidas.
2: Eu concordo com o Irmão.
1: Na minha opinião, não devia criticar ninguém. E volto a dizer, acho que o Rui Borges tem que acabar com estas críticas aos jogadores. Já foi assim na final da taça com o Torriense, voltou a ser agora, e acho que é o momento para dizer,
2: mas,
1: meu caro amigo,
2: no final da taça,
1: treinador é para treinar, e é no recato do trabalho semanal que se faz as críticas, que se fazem os elogios, e não é preciso dar beijinhos aos jogadores para as câmaras, é preciso é pô-los a jogar.
2: Sim. O Jesus deu um beijinho a uma pessoa que eu cá sei.
0: Também.
2: Viram?
1: Também.
2: Sim. Viram?
0: Sim, mas... Fernando, é que o Rui Borges teve uma semana realmente muito complicada, nomeadamente aquilo que se passou com o Luís Soares, que teve um comportamento no treino que não foi desmentido, e mesmo assim levou a que Rui Borges o incluísse na convocatória, e depois no jogo realmente deu-lhe aquele, teve aquele gesto de grande afabilidade, vamos chamar-lhe assim, e depois o Luís Soares no jogo foi o que se viu, e acabaram como aqueles namorados que ficam muito zangados um com o outro, a passarem um pelo outro sem dar cavaco a ninguém,
1: sem beijinho.
3: Não, eu aí duas coisas. Eu acho que o Soares mostrou que a birra não tinha acabado no treino. Porque a necessidade do João Gonçalves chamar o Gonçalo Inácio para dar a entender que se o Luís Soares continuava com aquele comportamento, com certeza teria que lhe exibir outro cartão amarelo, ou o segundo cartão amarelo, mostra claramente que ele, apesar de ter entrado com conforto, entrou desconfortado.
1: Mas ele marcou ao Mafra no dia a seguir.
0: Ah, então também, pronto, então está tudo resolvido.
3: O Mafra também tinha jogado no dia anterior e tinha ganho, salvo erro, 5-0 ao Sernache. Pronto, ponto.
1: Estava cansado.
3: Pronto, sim, só foi a chamada apenas, nem sei onde foi o jogo, se foi em Alcochete, se foi em Mafra. Portanto, ou passaram a ponte ou foram pelo A21.
0: Mas não, achas, Fernando, que aquilo que se passou no treino foi demasiado grave para depois ser branqueado?
3: Por isso mesmo, acho que já não...
1: Não foi branqueado, foi explicado.
3: Não, foi explicado com doçura, não é? Foi chamada a explicação doce. Agora também estou de acordo com uma coisa, com o Irmínio. É evidente que o Rui Borges até deu a entender claramente que não havia razões para suscitar dúvidas em relação ao lance do Eduardo Quaresma com o Antonetti, certo? Porque a partir do momento em que o responsabilizou, deixou cair por terra qualquer tese...
1: A falta.
3: De que não tinha havido uma... ou seja, o puxão para trás...
1: Claro,
3: não
1: claro.
3: Tinha sido feito com intensidade suficiente para marcar a falta.
1: Ele calcionou a decisão do João Gonçalves.
3: Calcionou quer o João Gonçalves, quer o Tiago Martins. E aqui, para mim, este lance é que me vai ajudar a perceber esta época se há, neste tipo de faltas, uma interpretação unânime ou coerente do conjunto dos árbitros e dos VARs sobre situações equivalentes.
1: Porque no temos fundo, que perguntar ao João Ferreira.
3: Não, o que significa o quê? Se neste lance não houve intensidade, significa que em lances idênticos, com certeza em razão das ações de formação que as há, que as houve e que as haverá, independentemente da hora a que ocorram,
1: e das greves. E das greves também, não é?
3: Terá que haver uma avaliação coerente. Porque a grande questão para mim é: este tipo de lance é usual. Acontece muitas vezes. O Paulo Catarri vem, viu lances destes no Mundial, e em que, na maior parte dos casos, Paulo, é verdade ou não?
0: Não foram assinalados.
3: Não foram assinaladas, falta, certo?
1: Portanto, os sul-americanos não marcavam nada disto.
0: Nem a esmagadora maioria dos árbitros.
3: Nem muitos dos europeus, a começar pelos ingleses.
0: Sim, mesmo na final, o senhor Van Sint.
1: Sim, mas os ingleses passar, já têm aquele estilo deles.
3: Deste... Até na final aconteceu isto,
0: sim,
3: certo?
0: Exatamente.
3: Portanto, a grande questão para mim é se este lance foi interpretado desta forma, significa que não houve intensidade suficiente.
1: Mas eu ainda não ouvi, foi o Nuno dizer que foi falta.
2: Não, mas o Nuno não se vai perder esse lance, que Vossa Excelência já é

0: Já falaram muito sobre esse lance.
1: Mas foi falta.
0: Vou perder no outro.
2: Tu queres guardar depois
0: anulado.
2: Quando tocarem no Bednarek e no Kivior.
0: Não houve um golo anulado.
1: Mas para ti foi falta ou não?
0: Não foi falta nenhuma. Não foi falta nenhuma.
2: Mas. Eu já sabia que ele ia dizer isto.
0: Não foi falta.
1: Mas querias dizer que.
0: Não houve um golo anulado.
1: Sim, o árbitro tinha apitado já antes.
0: E foi o quê? Uma rasteira do jogador da Amadora?
2: O que é que aconteceu? E o primeiro golo do Estrela, não é precedido de falta?
1: Não, o que é... Se queres que eu descreva aquilo que aconteceu, eu acho que não podemos descrever inteiramente... Deixa-me só completar, Fernando. Não podemos descrever inteiramente aquilo que aconteceu porque, lamentavelmente, a transmissão televisiva não nos oferece nenhuma imagem que permita dizer que o jogador do Estrela tocou no Gonçalo Inácio ou que não tocou. E isso é que é absolutamente lamentável, não é?
0: Mas não vi nenhuma que mostrasse que tocou
1: mesmo.
0: Pois,
1: não podemos, acho que não podemos dizer numa coisa nem outra.
0: Há um estádio aqui perto que também tem umas transmissões televisivas dessas...
1: Não há nenhuma imagem que forneça ou que dissipe essas dúvidas.
0: Sabes qual é esse canal que tem umas transmissões?
2: Esse canal é bom é nas repetições.
0: É, que não existem. A maior parte deles.
2: Maior ali parte para os deles. Lados da sede Viseu. É. Não há repetições.
0: Mas estou a dizer que esse para mim foi escandaloso, por isso não há nenhuma imagem evidente.
2: Escandaloso foi o primeiro golo do Estrela, que é falta, ponto final parágrafo. Isso gol é que é escandaloso, amigo.
0: O primeiro golo do Estrela não era este anulado?
2: É falta.
0: Era ou não era?
2: Era. É falta.
0: Não era falta nenhuma.
2: Ai, não era.
0: Nem ninguém se queixou, só se queixou o jogador que deixou-se cair.
2: Estou meu a queixar.
0: Foi
2: amigo.
0: O teu central. Foi o teu central.
2: E ficou um cartão amarelo, um segundo amarelo por mostrar
0: esse
2: também.
0: Esse para mim é que é um escândalo. Esse
2: ou
0: para
2: é
0: mim
2: de
0: é que é um escândalo. Aquilo é uma jogada normal de futebol. O jogador,
2: que era expulso.
0: O jogador do Sporting foi um nabo, caiu, tropeçou em si e aquilo era gol limpinho. Pronto. E mudava se calhar o rumo do jogo.
2: Atenção, vamos lá, vamos ser objetivos. O Estrela da Amadora tem uma ponta final muito interessante.
1: Mas esta, mas ao Hermínio, mas agora,
0: esta era na inicial.
1: Sim, isto era na parte final da primeira parte.
0: Isto era na inicial, que dava
1: mesmo o último lance da primeira parte.
2: É da primeira parte.
3: Aí estou de acordo com o Paulo. Não se consegue perceber a natureza do desequilíbrio do Gonçalo Inácio.
1: O que é muito bom, o que é muito bom para a futura venda dos direitos televisivos.
0: Há aquela coisa dos cristais, não é? Que são, quando há vertigem nas pessoas, que há os cristais que desequilibram as pessoas, aquilo só foi os cristais, foi uma falta de cristais. Uma coisa. Já me aconteceu isso também, mas pronto. Mas em corrida nunca tinha visto, não é? Não há outra falta ali, os cristais. Os cristais a balbuar.
3: O Fini estava a dizer do primeiro gol de Estrela, no primeiro gol de Estrela não houve falta, porque o Rui Borges disse que a culpa foi do Eduardo Quaresma.
1: Hermínio.
2: Ah, mas é falta, é falta.
3: Bem,
2: eu percebo. Eu acho que a abordagem que o Fernando Seara está a fazer é muito inteligente. E eu acho que o próprio Conselho de Arbitragem vai usá-la. Vai dizer, se o Rui Borges critica o comportamento do Eduardo Quaresma, significa que acha que não é falta.
1: E a abordagem
2: eu tenho uma visão contrária.
1: E a abordagem
2: eu acho que
1: do
2: falta.
1: Nuno?
3: Eu não estou a dizer que não tenha a tua. Só estou a dizer a que, implicitamente, com as críticas subjetivadas no Eduardo Quaresma, ele dá a entender.
0: É verdade. E ele é mister e nós não somos. Ele sabe o que é que está a dizer.
3: Ele estava no campo.
0: Ele sabe
2: tu gostas muito dele.
0: Neste caso, sim.
2: O teu gosto é seletivo.
3: Não,
2: tu gostas à segunda, quarta e sexta.
0: Até aplaudo de pé.
3: Aí é o TikTok da semana passada do
2: é o TikTok.
3: E não houve toque, não é? O toque não teve intensidade suficiente para fazer com que o tique do apito do árbitro soasse. É o chamado soar.
2: Como é que portanto, é possível não terem marcado aquele penalti ao Torriense?
3: Exatamente.
0: Ao penalti.
2: Isso, como é que é possível?
0: Aí, aquele escorregão do avançado que escorregou e ficou por cima do Varela, coitado do Varela.
3: Daquele coreano que entra e já não entra. Sim. O Rodrigo Mora. Não é?
1: Mas isso já foi na supertaça. Hermínio, portanto...
3: Mas aí ainda não sabíamos que a relva tinha sido pintada de verde, não?
1: Pois não, ficámos a saber depois.
0: Mas caramba, se vamos recuar a esse ponto, qualquer dia damos através dos pitons do Belotti, não sei o quê.
3: Hermínio, tu que estiveste lá nem reparaste que aquilo estava pintado?
2: Por acaso não reparei, mas reparei que o relvado não estava em boas condições.
1: Mas,

0: mas foi uma boa primeira de mão que lhe que
1: eu tive hoje com o senhor. Eu tive hoje com o senhor que pintou o cabelo e nem notei.
2: Mas olha que a senhora Presidente da Câmara Municipal de Coimbra tem que meter a mão naquilo, porque a Académica vai jogar com o Feirense já no próximo fim de semana.
1: E vai
2: para
1: a
2: segunda liga. A Académica entrou bem em Chaves, sim, é verdade.
1: Valente.
0: Sim, mas Nuno, eu gostava de ouvir ainda a tua opinião sobre esta questão do Luís Soares e sobre tudo isto do Rui Borges. Não, a sua liderança fica beliscada com esta semana?
1: Eu acho que o Rui Borges está a passar um mau bocado porque tem ali vários focos de incêndio, não é? Primeiro incêndio são aqueles jogadores que estão para sair e não saem.
0: E que ele não
1: o
0: utiliza.
1: Central,
0: e que
1: o
0: ele,
1: pote,
0: e que ele não utiliza.
1: E mais um.
0: Não, o Diomandé já foi para a Inglaterra.
1: Sim, mas
0: estava no banco.
1: Mas até ao jogo tinha esse problema.
0: Mas estava no banco, sim.
1: Por isso mesmo. Tinha esse problema, tinha três jogadores designados
2: e
1: para
2: sair. Tem o Bragança também.
1: É esse, são os três jogadores que estava designado para sair: Pote, Bragança e Diomandé.
2: E Diomandé.
1: Depois teve os arrufos do Soares, que continuaram em campo contra o Estrela da Amadora, e por muita sorte o Soares não é expulso e não jogava no próximo jogo, que era aquilo que parece que ele queria, não é? Ele,
0: não,
1: Soares.
0: Não parece óbvio que ele quer é sair?
1: Parece. É, isto é claro e óbvio, como ao VAR. É claro e óbvio este. E depois tem um problema, que é aquilo que o Hermínio diz. Uma coisa é ele destratar os jogadores na final da taça, que não tinha outro remédio senão o fazer, porque de facto foi uma vergonha o Sporting perder a final da taça contra o Torriense, com todo o respeito que haja sobre o Torriense.
2: E da forma como perdeu.
1: Mas outra coisa é, na primeira jornada, destratar o central do Sporting, o jovem central do Sporting, que até então estava a fazer uma belíssima exibição. Uma belíssima exibição.
2: Ou não, central, lateral... Só falta jogar à baliza.
1: Eu estava a fazer uma grande exibição.
3: E teve um momento.
2: Exatamente, subcapitão.
1: Que resolveu não acompanhar a jogada, resolveu não ter garra e resolveu bater-se à falta e não foi falta. Pronto. E de facto o Rui Borges tem razão no que diz, mas não tem razão na altura em que diz e no microfone onde diz.
0: Sim, mas já agora.
2: Nem no momento em que diz.
0: E já agora também não é só um erro do Quaresma, porque a bola entra bastante. Não entra propriamente junto ao poste.
1: E há dois erros individuais do Sporting, que é não só do Quaresma, como também depois há a frangalhada do guarda-redes. E por isso, o Rui Borges, sabendo disso, numa primeira jornada onde ele tem a equipa fragmentada e metade saída e metade para entrar e metade para refazer, quer dizer, não é inteligente da parte dele fazer isso. Não é inteligente.
2: E vem aí o Guimarães.
1: Eu acho que ele quis se desculpar daquele resultado miserável, que é um resultado miserável para aquilo que era a expectativa do Sporting, e crucificando um destes jogadores. Pronto, achou que era o mais
2: e
1: fácil.
2: E fez mal.
1: Achou que era o mais fácil crucificar o jovem jogador, que eu acho que fez mal.
0: Fernando, normalmente, quando uma equipa tem um final de ciclo, ou quando as coisas não correm bem, os dirigentes mudam o treinador porque dizem que não podem mudar a maior parte dos jogadores. Aqui o Frederico Varandas fez o contrário. Foi demasiado arriscado?
4: Eu acho que depende muito dos resultados.
2: Ainda é cedo. Vamos
4: ver. Ainda é muito cedo. Eu acho que o Sporting faz... uns bons 60 minutos, não uns 75, ele me disse, faz uns bons 60 minutos, faz uma grande primeira parte. O Salazar claramente mostra-se como o patrão. Agora é evidente que a partir do momento em que o Rui Borges faz algumas substituições, o Sporting perde capacidade, o Estrela da Amadora, o treinador Pepa, faz substituições que no fundo são eficazes.
2: É o feeling.
4: E portanto aí eu gostei daquele jovem atacante Beni Sousa que veio da Académica, não é?
1: Vem-se, senhor. Grande jogador no ano passado na terceira liga.
4: Foi determinante para a subida da Académica.
1: É verdade.
4: Eu gostei. Agora é evidente que se um treinador teve eficácia nas substituições, aí claramente o Rui Borges não a teve e o Sporting perdeu claramente, quer controle de jogo, quer, acho eu, controle de meio campo.
0: Irmínio, sim, para uma resposta rápida, achas que pode estar a acontecer a Frederico Varandas aquilo que aconteceu ao Rui Costa nos dois últimos anos?
2: Não.
0: Começar a época com um treinador muito fragilizado e

0: ter que mudar rapidamente?
1: Não, não. Eu acho que a resposta vai ser dada já frente ao Vitória de Guimarães, que ainda por cima vem ferido porque perdeu em casa com o Arouca e, portanto, vem para Alvalade
2: não está
1: tentar
2: forte,
1: recuperar desse prejuízo, mas eu acho que o Sporting vai dar uma resposta muito positiva. Tem que dar, não é vai dar,
2: tem que dar. E
1: o Rui Borges também vai pôr a equipa a jogar de forma diferente. É preciso perceber também que o Ioannidis teve um conjunto significativo de oportunidades, mas mostrou-se uma vez mais muito perdulário, não é? E portanto há que fazer ali ajustes e há que mudar ali atitudes e mentalidades. Portanto, o jogo tem 90 minutos e o Sporting não pode, isso não pode, de maneira nenhuma, estar a ganhar 2-0 ao Estrela da Amadora e depois deixar-se empatar. Estas equipas que lutam pelo título não podem ter uma vantagem de 2 golos e depois sofrerem 2 golos e acabarem à rasquinha, não é? Ou seja, o Luís Silva dá uma frangalhada, mas a seguir faz uma defesa, faz uma mancha brutal, não é?
3: Impede o terceiro.
1: Exatamente. Portanto, isto não pode acontecer. Não pode acontecer. Depois de uma vantagem 2-0, não pode acontecer.
0: Muito bem.
1: E, portanto, isso tem que ser retificado.
0: Já vamos, então, falar daqui a pouco sobre o Benfica, logo a seguir a uma curta pausa.
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0: Estamos então de regresso para falarmos até perto das 19h45, ainda sobre aquilo que de importante aconteceu no desporto e especialmente no futebol português, que começou o seu campeonato neste fim de semana com o Futebol Clube do Porto a ganhar e com Benfica, Sporting e Sporting Braga a empatarem. Ora, o Benfica empatou num estádio da Luz sem adeptos com o Académico Viseu, 2-2, depois de ter estado por 2 vezes também em vantagem, permitiu por 2 vezes esse empate, e Marco Silva diz que os adeptos não vão habituar-se, claro, a estes resultados.
8: Em relação aos adeptos habituarem-se a isso, eu tenho a certeza que não se habituam de maneira nenhuma. Adepto deste clube não se habitua em empates em casa. Eu percebo que o que está a dizer, que foi uma realidade que aconteceu muito ano passado e começámos claramente em falso com este empate. Agora, uma coisa é o resultado que tivemos, com alguns do ano passado, como falou, outra coisa é os nossos adeptos habituarem-se a isso. Está longe disso acontecer. Se estivessem dentro do estádio, iríamos sentir a frustração com que eles estavam. Portanto, se é a coisa que eles não se vão habituar nunca é empates em casa ou empates com quando vem o Benfica jogar. O caminho que eu quero ir mais é pela forma como nós sofremos golos, que não podemos sofrer a este nível.
0: Ora, o Benfica jogou sem adeptos, parte deles estava fora do estádio, já que o encontro foi à porta fechada, por imposição e por castigo, e Marco Silva também falou sobre isso.
8: A ausência dos adeptos teve grande impacto no jogo, não há que escondê-lo, mas não adianta falarmos sobre isso, vai soar a desculpa. Nós temos que olhar para nós e para aquilo que poderíamos e deveríamos ter feito de forma diferente para ganhar o jogo, mesmo sem adeptos. Era isso que deveríamos ter feito. Indo para a questão da ineficácia ou para as oportunidades que criámos e muitas que falou, mas eu também sou daqueles que acredito que marcando 2 golos em casa, se não sofremos, vai ser suficiente para ganhar também. O que eu quero dizer com isto é que, sim, tivemos muitas oportunidades, é um jogo para estar resolvido ao intervalo, com uma percentagem enorme.

0: de eficácia, mas com uma eficácia normal suficiente seria um jogo para estar resolvido ao intervalo. Não o fizemos, é um resultado muito mau para nós, não há que escondê-lo, e agora é preparar o jogo quinta-feira e depois virá o próximo do campeonato.
1: Fernando, seguramente estavas dividido neste encontro, que tal como os muitos milhões viram na televisão, porque adeptos nas bancadas não havia. Como é que se explica realmente que depois de uma exibição tão bem conseguida com o Arts, o Benfica tenha cedido com estes erros defensivos diante do Académico de Viseu?
2: Antes mais, estava dividido, eu costumo dizer, no mesmo berço nasce e se morre. Eu sou de Viseu, cresci em Viseu, sempre vivi os dois clubes de Viseu, na subida há 37 anos lá estava a comemorar, e portanto o regresso do Académico de Viseu à Primeira Liga foi um momento festa. Em segundo lugar, talvez tenhamos percebido o valor de jogar em casa. O valor de jogar em casa é algo que no futebol é fundamental, porque jogar em casa significa conforto, vontade, fé e uma ligação permanente entre as bancadas e o relvado.
1: Jogar em casa, os grandes, não é? Porque o Benfica tem 60 mil adeptos, o Sporting 45 e o Porto idem.
2: E jogar em casa, o sentido da ligação da chamado território com a camisola e a ligação entre as camisolas dos adeptos e as camisolas dos jogadores. Ponto 1. Tanto é assim que cumprimento o treinador do Académico, o Bruno Pinheiro, que salientou isso mesmo. Para nós foi uma vantagem jogar sem adeptos, é evidente, sem jogar adeptos do Benfica. E, portanto, até o treinador do Académico Viseu, com justiça e com uma capacidade de mostrar algo que importa perceber. Em terceiro lugar...
1: Mas o Marco Silva disse que isso não pode servir de desculpa.
2: Eu não serve de desculpa, mas também o Marco Silva sabe bem que serve de alento, como viu nos últimos dois jogos das eliminatórias ou pré-eliminatórias para a Europa. Ele percebeu isso bem, porque estavam 60 mil, menos coisa, mais coisa, o que é um número estrondoso para a Liga Europa. O segundo jogo com mais espectadores nesta última jornada da Liga Europa teve 20 mil, portanto o Benfica teve 3 vezes mais do que o jogo com mais adeptos na última eliminatória da Liga Europa. Significa 3 vezes mais, Paulo. Em terceiro lugar, eu vou dizer, eu gostei do Benfica. Eu gostei do Benfica, perdoando os desperdícios, as três bolas aos pés, claramente. O Benfica do Marco Silva tem dinâmica. É evidente que a dinâmica nos jogos anteriores significou gols. Ontem, frente ao Académico de Viseu, significou desperdício. Mas, ao mesmo tempo, ontem, o jogo mostrou algo que ainda não tínhamos visto esta época. É a fragilidade da defesa do Benfica, particularmente nas bolas paradas, quer seja nos cantos, quer em bolas paradas. Isso é indiscutível. E em quarto lugar, o grande momento de forma do Prestiano. Claramente o Prestiano e mais do que o Seldrup. Mais do que o Seldrup, claramente evidencia o momento de forma que é importante para o Benfica, particularmente importante se não houver tanto desperdício e tanta fragilidade. E em quinto e último lugar, acho que o Benfica nessa matéria, perante a birra do Turbin, quase que parece outras birras que andam para ali próximo, perante a birra do Turbin, que é uma birra, que é um desconforto, que é um desconforto psicológico, é indiscutível que o Benfica tem que ter uma alternativa clara ao Samuel.
1: Rapidamente.
2: Ao Samuel. Ó, Hermínio, na Liga Portuguesa há dois ou três, há um extraordinário guarda-redes, que dá pontos, que dá vitórias, que segura resultados.

0: Santos, Diogo Costa. Depois há outro.
1: Tinhas o Hornicek.
0: Tinhas o Hornicek que saiu por uma verba significativa. Depois, na minha opinião, tens um bom guarda-redes. O guarda-redes do Aroca é um bom guarda-redes, acho eu, na minha opinião. Ontem gostei do guarda-redes, do novo guarda-redes do Académico Viseu, mas é evidente que Benfica e Sporting, se tivessem um Diogo Costa 2 ou um Diogo Costa 3, estavam claramente seguros.
2: Há um bom guarda-redes que está no mercado e que esteve no Mundial, que é o Ricardo Velho.
0: Sim, pois, não tenho dúvidas sobre estar no mercado. Também no mercado estava o Vozinha que foi para o Chile, não é? E portanto, apesar
3: de para a Académica.
0: Agora eu vou ser direto. Percebemos ontem, aqueles que sentem o Benfica, o valor de jogar em casa com o carinho de 60, 61, 62 mil adeptos. Isso é importante perceber, porque o sentimento de as catedrais só valem se estiverem cheias. Não há catedrais vazias. A catedral vazia significa que não tem povo, não tem fiéis, não tem aquelas pessoas que ligam as pedras do edifício à realidade da convicção e da vontade.
1: Pois, mas eu espero que os adeptos que têm comportamentos incorretos percebam efetivamente a falta que eles fazem nestes momentos.
0: Irmão, totalmente de acordo. O Tribunal da Relação de Lisboa, após a sentença do primeiro juiz local criminal, para onde houve o recurso da decisão administrativa da Autoridade para a Prevenção e Combate à Violência do Desporto, mais não fez, para além da coima, 150 mil euros, de aplicar a lei e a sanção acessória da realização de um espetáculo esportivo à porta fechada. A medida da pena, a medida da sanção era entre 1 e 12 jogos. Agora vamos para aquelas pessoas que não leram o acordo. Houve muita gente que escreveu alguma vírgula, pretensamente sábia vírgula, ou em alguns casos até ditamente informada vírgula, não, nem reparou o cúmulo de infrações que estava subjacente a esses recursos judiciais. Não eram uma, não eram duas, eram 7 infrações. 7 infrações. E as 7 infrações significavam um conjunto de jogos em relação aos quais importa ter presente o seguinte: as sanções eram, a sanção é evidente, na medida da lei, muda-se a lei sobre o jogo à porta fechada, ou apenas parte do jogo foi à porta fechada. E eu vou ser sincero, eu acho que o Benfica Clube e a administração da SAD do Benfica, porque tem gente que é jurista lá dentro, devem ler com todo o cuidado, com toda a atenção, a decisão condenatória, que implica necessariamente uma consequência em razão do incumprimento dos adeptos, mas também
1: uma reflexão, não é?
0: Importa avaliar o que está escrito no acórdão da relação, porque às vezes custa ler decisões, não é? Todos nós sabemos, o Paulo, o Nuno e o Hermínio. Mas é importante, nestas matérias, ler com toda a atenção a decisão, ver o registro do que há de ação e omissão registado no acórdão da relação de Lisboa. Agora, sim, uma nota, e repito, importa ver a dor do estádio vazio, mas também importa ver a alegria dos milhares que estiveram ali na chamada fanzona para apoiar a equipa.
1: E aquela sensação da águia a voar com o estádio vazio?
0: É uma coisa, pois, é a busca do alimento a que ela está habituada.
1: Mas a falta ao barulho, não é?
0: Claro, falta tudo.

0: Ela até foi melhor, sim.
1: Olha, mas Fernando, há aí uma coisa, deixa-me só dar-te esta nota, que tem a ver com o seguinte. Nós estávamos a falar há pouco do Diogo Costa, do Bednarek e do Kivior. E o problema, ou a vantagem que o Porto tem neste momento, é uma defesa, uma super defesa. Ou seja, a estratégia do Farioli é construída de trás para a frente. Claro, um guarda-redes extraordinário, uma dupla de centrais excelente. Coisa que nem o Sporting nem o Benfica têm neste momento. Ou seja, o Benfica tem um problema, e repara, o Trubin, eu ainda não fui ver o Instagram dele, mas eu acho que ele desta vez já não disse nada, até porque a cara dele...
2: Não, eu acho que o Turbino se prepara para preparar a despedida.
0: Ele teve uma mensagem hoje, não é?
1: Pronto.
0: Ele colocou uma mensagem. Bye.
2: Aquilo que estás a dizer do Porto é indiscutível. Vamos pôr, o Porto tem ontem 10 remates e o Alverca tem 15 remates. O Benfica tem 27 ou 28 remates e o Académico tem 8. O Benfica tem 10 remates à baliza e o Académico tem 4. Repara bem, o Porto tem 4 remates enquadrados e o Alverca tem 5. Portanto, vamos pôr as questões. O Alverca tem 9 pontapés de canto e o Porto tem 7. O
1: Benfica só confirma. Confirma o que nós estávamos a dizer, não é?
2: Não, a estatística confirma o que nós estamos a dizer, claramente.
1: Agora, uma palavra também para o Académico de Viseu, não é? Ou seja, 37 anos depois, o Académico de Viseu regressa à luz, sem complexos, com uma estratégia muito bem montada, com o Clóvis a mostrar a raça do ponta-de-lança, não é?
2: Não.
1: Mas a equipa é muito bem organizada. Eu gostei de ver o Académico Viseu.
0: Eu também.
2: Nós dois temos, eu e tu, temos esta sensação.
0: Eu gostei.
2: Tu és ali de perto.
1: Mas olha que o Académico ainda vai ter outra coisa, que é o Bruno Pinheiro empatou na Luz sem adeptos. E agora recebe o Santa Clara, que é uma equipa também com poucos adeptos, portanto... Tem duas jornadas em que o Académico pode mostrar
3: já agora,
1: todo o seu potencial.
3: Já temos pouco tempo, queria ainda ouvir a vossa opinião sobre um outro aspecto. Sheldrup foi suplente, Nuno. Já é o segundo jogo em que poderia ter sido titular. Achas que o Marco Silva está já a preparar a equipa para não ter o Sheldrup?
0: Não, acho que é uma gestão do Marco Silva. O Sheldrup veio do Mundial, acho que ele achava ou sentia que o Sheldrup não seria preciso desde o início, provavelmente enganou-se e o resultado está à vista, se calhar.
2: Eu acho que o Sheldrup está...
0: Mas acho que é uma gestão apenas de plantel, acho que é uma gestão de esforço, uma gestão...
2: Na taca pós-Mundial,
0: Sim, acho que é mais isso, porque o Sheldrup vai ser titularíssimo no Benfica, em condições normais, como o Prestiani também será, como o Pavlidis também será.
2: A grande questão é saber onde é que mete o Sudakov ou o Rafa ou um deles para entrar o Sheldrup.
0: Claro, mas o Sheldrup vai ser titular.
1: O Rafa também não tem estado mal.
2: Não, por isso mesmo.
3: Então vocês acham que o Sheldrup ser transferido está fora de caldo?
0: Só se houver uma boa proposta. Se não houver, é como a Diogo Costa. Diogo Costa é transferível se houver uma grande proposta. Alguém paga? Não sei.
2: Lá estamos nós. Estamos na situação no Benfica, parte similar à do Porto neste segmento. Há consciência de que pronto, vai sair o Ivanovic, não é? Teoricamente terá que ser...
3: Já saiu?
2: Sim, já saiu.
3: Foi emprestado ao Lance.
2: Muito bem. Com certeza pode vir um avançado do Saint-Étienne novo, não é?
3: O Stassin, mas isso dizia-se que viria se fosse vendido o Pavlidis.
0: Precisa, mas é de centrais e de guarda-redes.
1: Também não era mau o Pavlidis ir à vida.
2: Com certeza para a semana teremos a oportunidade. Nós para a semana vamos ter que sair mesmo como hoje às 19h45, porque eu não sei como é que vou fazer, porque eu gostava de ir a Rio Maior ver o Casa Pia. Mas pronto.

0: certinho.
1: O caso da Pia ou o outro?
0: Olha que já o ano passado foste. Lembras-te, saíste do programa e foste ver o Casa Pia Benfica.
2: E foi um resultado nada animador.
3: Não
0: foi bom?
3: Nada.
0: Foi bom?
1: Por acaso deu sorte, ó Fernando, vá ver. Vá ver que se deu sorte assim é de repetir.
3: Pés e fones, o Nuno Encarnação está sempre com a falta do António Silva, que já não está cá. Puxado pela recordação da Rio Maior. Poxa.
2: Mas o Benfica não deveria estar realmente preocupado em resolver esta questão de contratar um central. Ontem o Marco Silva voltou a falar
1: um ou dois
2: nessa necessidade, não é?
1: Um ou dois.
0: E o guarda-redes, não te esqueças,
1: sim,
0: mal.
1: Sim.
3: Eu, por acaso, eu vou ser sincero, eu acho que a avaliação do guarda-redes, não ficando o Turbine ou não tendo condições do Turbine, é mais jovem. Eu vou ser sincero.
0: Pois é, eu também acho.
2: Mas o Turbine não vai ser vendido por 40 milhões de euros, não é?
3: Oh, Paulo, sim. É evidente que estamos aqui com a ponta. Aí é o Nuno é mais capaz do que nós, os três, na avaliação da lógica mitigar o prejuízo em relação a tudo isso. Mas pronto, é a minha opinião.
2: Até porque o Shakhtar tem uma percentagem na venda.
0: Tem, e grande.
2: De 40%.
3: Tem uma grande percentagem.
0: É isso? São 40%, julgo eu.
3: Mas 40% na diferença entre a aquisição e a venda, não é?
2: Então, 40% das mais-valias.
3: Exatamente.
0: Ah, mas é um valor considerável.
1: Mais-valia ele ir embora.
0: Mais-valia ele está na baliza, em vez do Samuel Soares.
3: Não sei, pronto.
0: O Benfica tem sempre um problema com os guarda-redes.
1: Mesmo tendo os dois, aquela desgraça ia ser a mesma.
0: Agora com o Trubin... Tem que resolver isso.
2: Mas entre o Benfica e o Sporting parece que neste momento ninguém se pode estar a rir com os guarda-redes.
1: Oh.
0: Não, mas eu prefiro o Rui Silva.
1: Está bem, mas o Hermínio foi campeão com um frangalhão na baliza, não se esqueçam disso.
0: Eu deixa lá estar o Rui Silva.
1: Aquela
0: tu também, não há tu também deixa, se o Diogo Costa for embora, quero-me rir.
3: É verdade, é verdade.
0: Vais lá ter o João Costa.
2: Mas ele não está a falar do Rui Silva, ele está a falar do Adam.
3: Eu
0: sei, do António Adam.
1: Isso era um frangueiro do pior, e foram campeões.
3: Certo. Não digo,
0: mas foi
3: não
0: um
3: digo.
0: Ano bom.
3: Foi. Um ano muito bom. Um ano muito bom. E, portanto, com certeza...
0: E vocês vão ver a resposta do Sporting já frente ao Vitória de Guimarães.
1: Quem é que vai apitar?
0: Para a semana.
3: Não.
0: Para a semana falamos.
1: Quem é que vai apitar esse jogo?
3: O Luís Godinho.
0: Não sei, não faço ideia. Mas olha, não é o João Gonçalves.
3: Não pode ser.
1: Eu acho que pode ser o Luís Godinho.
0: Ou então, olha, era bom.
1: Era bom.
0: Ele e o Bruno Esteves, com a ajuda do Bruno Esteves.
1: Como eles se apanham. O meu sapato.
3: A diferença da Europa é o Cláudio Pereira. Portanto, para esta nota ao Hermínio. Mas o Hermínio é um sábio da arbitragem. Num dia destes temos que aproveitar a sua sabedoria para aprender as disputas do tempo, do verão.
2: E também nos pode falar do Gustavo Correia, porque ontem o treinador do Rio Ave também estava bastante agastado com o árbitro Gustavo Correia.
0: Olha, já agora... Ó Paulo, sabes-me dizer o jogo do Gustavo Correia, não sabes?
2: Sim.
0: Gil Vicente?
2: Rio Ave.
0: E para a semana, onde é que vai jogar o Porto?
2: O Porto?
0: Vai aos Arcos.
2: Sim, ao Rio Ave.
0: Jogar com o Rio Ave.
3: Sim.
0: Pronto, é só para memória futura.
2: E houve ali alguns cartões, é isso que queres dizer?
0: Para memória futura, eu não quero dizer nada, eu só constato.
2: Sim.
3: Constato que...
1: Alguém foi expulso.
0: Eu só constato que o Gustavo Correia esteve no Gil Vicente e Rio Ave.
2: Eu só sei que o treinador dos Rio Ave disse que não viu o jogo porque viu o filme Ocean's Eleven durante os 90 minutos.
1: Mas alguém foi expulso.
2: Portanto, o Ocean's Eleven, que é um, já agora que é um filme que é de um assalto a casinos.
3: Então não foi. Foi expulso um jogador do Rio Ave aos 47 minutos.
0: Que não joga frente ao...
3: Andrés Notol, certo?
0: E não joga frente ao...
2: Ao Futebol Clube do Porto. A não ser que haja uma intervenção qualquer da FIFA, exemplo do que sucedeu com o Donald Trump.
0: O Trump, um pedido do Trump.
1: Frente ao, dizes tudo junto.
2: Bem, meus caros, chegamos ao final, vamos voltar na próxima segunda-feira. Seguramente
0: com muito para falar.
2: Temos para falar muito sobre esse assunto.
1: Ainda bem que acabou.

0: Porque... Ah, é, pois dá-te jeito, dá-te.
1: Porque realmente
0: o Paulo
1: é um
0: apitou
1: tema
0: na altura
1: que
0: certa.
1: Vai merecer. É o ponto final, voltamos na próxima segunda.
0: O Bruno Esteves.
1: 18h30, agora já a seguir o Grande Jornal aqui na CMTV.
2: O Ministro da Administração Interna espera que a auditoria à Polícia Judiciária seja feita e conhecida. Luís Neves garante que tem condições para se manter no cargo. Estão em fuga os dois ladrões que dispararam contra um homem junto a um banco em Alfragide, na Amadora. A vítima tinha 16 mil euros que se preparava para depositar. Mais de 100 pessoas morreram num sismo na Colômbia de magnitude 7,4 Richter. 6 aeroportos foram encerrados. E há uma praga de javalis em Setúbal. Eles percorrem as praias, ruas e praças, sem medo de ninguém. Os moradores estão preocupados. É o Investigação CM desta noite. Boa noite, ministro. O Ministro da Administração Interna garante que a auditoria da Inspeção-Geral dos Serviços de Justiça à Polícia Judiciária é bem-vinda. Na mesma linha, o Primeiro-Ministro reforça a necessidade de tirar tudo a limpo e credibilizar as instituições.
3: Foi com tranquilidade que Luís Neves assumiu que a averiguação à Polícia Judiciária é bem-vinda. Sem receios, o Ministro da Administração Interna não duvida do percurso que fez durante 30 anos na instituição.
4: Não temos de estar a dar má imagem à Polícia Judiciária?
5: Não, de modo nenhum. Eu tenho um percurso e um legado na Polícia Judiciária que é de todos conhecido e que é absolutamente transparente. Eu já disse e vou repetir, até que fique bem entendível. Todas as averiguações, todas as investigações, todas as auditorias são bem-vindas. Até desejo, efetivamente, que esse trabalho seja feito para se conhecer definitivamente todo o percurso da instituição.
3: Para o Primeiro-Ministro é essencial que as dúvidas sejam esclarecidas.
6: Tirando a limpo tudo aquilo que são situações que têm vindo ao público, que nós podemos credibilizar as instituições e a vida do país. É preciso entender, com tranquilidade, que quando há dúvidas, elas devem ser desfeitas. E é isso que nós estamos a fazer.
3: Foi sem desconfortos ou estados de alma que a Ministra da Justiça reforçou que se trata de um processo normal.
7: O que está aqui em causa é a averiguação, uma auditoria administrativa a uma determinada matéria no âmbito da Polícia Judiciária que será verificada e que será analisada para perceber, e aliás é um procedimento normal dentro das instituições democráticas e dentro do Estado, do funcionamento do Estado.
8: Mas é desconfortável mesmo assim?
7: Desconfortável o quê?
8: Esta posição não deixa de ser desconfortável para si?
7: Eu não tenho esses estados de alma.
3: Da parte da Polícia Judiciária, ficou a garantia de que todas as responsabilidades serão apuradas independentemente das pessoas.
9: E é algo que se irá apurar nesse inquérito. Todas as responsabilidades, quer internas, quer individuais.
8: Independentemente das pessoas.
10: Independentemente das pessoas. Já voltou a falar com o ex-diretor nacional, o atual Ministro da Administração Interna?
9: Já falei com o atual Ministro da Administração Interna, em situações pontuais sobre assuntos de interesse da Polícia Judiciária.
3: A auditoria vai centrar-se em contratos e obras públicas de janeiro de 2018 a 31 de julho de 2026, um período que abrange o final do mandato do antigo diretor nacional Almeida Rodrigues, toda a gestão de Luís Neves, atual ministro da Administração Interna, e ainda os primeiros meses do mandato do atual diretor, Carlos Cabreiro.
2: A construtora do amigo de Luís Neves deu prejuízo em 2025, apesar de ter apresentado cerca de 687 mil euros em vendas e serviços prestados. A Constru Barcelos chegou ao fim do ano passado com um resultado líquido negativo a rondar os 8 mil euros. 2024 foi o ano em que a empresa do amigo do Ministro da Administração Interna mais faturou mais de 2,23 milhões de euros em contratos com a Polícia Judiciária entre 2019 e 2025. Ele conseguiu um montante mais elevado em adjudicações, 580 mil euros, para a segunda fase da reabilitação do edifício da unidade Unidade Local de Investigação Criminal de Évora e reparações de infiltrações na sede da Diretoria do Norte no Porto. Em 2025, o montante dos contratos assinados com a Polícia Judiciária caiu para 37 mil euros e a empresa passou a dar prejuízo. A empresa registrou um passivo de 104 mil euros em valores a pagar ao Estado. Montenegro, Luís Montenegro, diz que o governo está a investir na prevenção dos incêndios. É a resposta do primeiro-ministro António José Seguro, que criticou a falta de investimento. Também o ministro da Administração Interna abordou o assunto e diz que os reparos feitos pelo presidente da República são úteis.
11: O primeiro-ministro disse esta segunda-feira em FAF que encarou as palavras do presidente da República, que criticou a falta de investimento na prevenção dos incêndios florestais, com naturalidade. Assegurou ainda que está a ser feito um investimento na prevenção dos fogos.
6: Que nós ouvimos e compreendemos as observações que foram feitas por Sua Excelência, Sr. Presidente da República, a mudar de forma já muito significativa o modelo de investimento na área do combate aos incêndios rurais. Investindo mais na prevenção e menos no combate, não por não estarmos disponíveis para o fazer, mas porque precisamente prevenindo mais não temos tantas necessidades depois quando há incêndios.
11: Também o ministro da Administração Interna diz que os reparos do Presidente da República servem como um alerta útil para pensar e corrigir o que for necessário.
5: O Presidente da República tem todo, mais que o direito, o poder, o dever, de sinalizar aquilo que é uma preocupação coletiva do Sr. Presidente da República e também nossa. Nós temos, de facto, alterar muito daquilo que é necessário fazer-se. Eu referi ali, todos vós escutaram, a prevenção tem que ser todos os 365 dias. Nós não podemos estar vocacionados só para o combate.
11: As declarações de António José Seguro aconteceram no domingo na Guarda.
12: Clamam também pelo cumprimento de promessas que se arrastam há demasiado tempo, como a que seguiu à tragédia de 2022, no Parque Natural da Serra da Estrela, devastado por um incêndio que durou mais de 2 semanas. 4 anos depois, essa promessa continua por cumprir. Quase nada foi investido dos 155 milhões de euros anunciados. Ora, quando se assinala meio século do Parque Natural da Serra da Estrela, em vez de passa-culpas, o que se exige são passos concretos para revitalizar e proteger o nosso património natural, que é também um dos principais ativos desta região.
11: A preocupação com as verbas utilizadas na prevenção dos incêndios acontece numa altura em que o calor vai aumentar. O IPMA prevê perigo máximo de incêndio em mais de 50 concelhos, sobretudo nos distritos da Guarda, Castelo Branco, Santarém, Viseu e Faro.
2: O Ministro da Defesa vai processar André Ventura, Pedro Frazão e também o jornal digital 24 Horas, na sequência da polémica sobre a compra das fragatas italianas. Nuno Melo considera que os dois deputados do Chega ultrapassaram os limites do combate político e acusa-os de mentirem e deturparem factos sobre a compra das fragatas. O Ministério da Defesa acusa também o jornal de não ter contactado previamente o Ministério e de ter avançado com especulações. Em causa está a compra de 3 navios de guerra por 3.900 milhões de euros. Este fim de semana foi noticiado que a empresa portuguesa que representava a Fincantieri no país foi afastada do negócio e terá perdido uma comissão de cerca de 90 milhões de euros. O ministro nega que tenham existido intermediários nesta operação. André Ventura já reagiu a este anúncio do ministro da Defesa. O líder do Chega disse que Nuno Melo pode processá-lo, mas insiste que o negócio não está bem explicado e que o governo tem de esclarecer como são gastos quase 4 mil milhões de euros de dinheiro público. Ventura acrescentou ainda que esta ação revela como o governo reage mal ao escrutínio democrático e às questões de transparência. Mas não é apenas o Chega que quer explicações. Também o Partido Socialista quer saber mais sobre a compra das três fragatas para a Marinha Portuguesa. Os dois partidos questionam o processo de aquisição, processo de quase 4 mil milhões de euros, e pedem explicações ao Governo. A compra foi anunciada em julho, prevê a construção de três fragatas para a Marinha, com entrega em 2029, ou a partir de 2029. Chega e o Partido Socialista querem saber, nomeadamente, quais os intermediários envolvidos no negócio e se há comissões associadas. Os partidos questionam ainda a transparência do processo, pedem ao Ministro da Defesa mais informações. Mais de 100 pessoas morreram e dezenas de outras ficaram feridas na sequência de um sismo de grande magnitude, 7,4 Richter, que foi sentido na Colômbia, no Equador, na Venezuela.

0: e até mesmo na Venezuela. Estão em fuga os dois ladrões que dispararam contra um homem junto a um banco em Alfragide, Amadora. A vítima preparava-se para depositar 16 mil euros e os ladrões levaram. Reportagem no local, daqui a pouco. Foi baleada uma mulher no queixo, junto a um hotel na Baixa de Lisboa. Está lá a jornalista Beatriz Ender. Consegue-se perceber o que realmente aconteceu?
1: Boa noite, sim, consegue-se perceber. Certo é que já conseguimos falar aqui com várias testemunhas e foi um carro que vinha aqui a passar que disparou contra esta mulher de 42 anos que depois acabou por fugir até aqui para este restaurante que se encontra atrás de mim. Ela ficou com ferimentos no abdómen, tem cerca de 40 anos, é de nacionalidade suíça e veio aqui para este restaurante no sentido de conseguir fugir a tudo que estava a acontecer. Connosco temos a gerente deste hotel que viu tudo acontecer. Muito boa noite. O que é que viu exatamente? A vítima fugiu para o seu restaurante. O que é que aconteceu?
2: Bueno, realmente a senhora chegou a correr aqui. Escutamos barulho, gente a correr, a senhora vinha a pedir ajuda. Ingressou num restabelecimento e posteriormente fizemos o que conseguimos fazer na hora, não? Chamamos ambulância e demais. A polícia chegou muito rápido, a senhora se estava a comunicar bem, ela conseguia falar, mas o impacto foi mesmo muito perto do abdômen. Además, a polícia interrogou a ela, estamos aqui à espera de lo que aconteça.
1: E ligaram à polícia depois?
2: Sim, ligamos em um momento. Foi a pessoa que ligou à polícia, também no hotel que recebemos ajuda. Então.
1: O INEM chegou e ela estava com sangue no abdômen?
2: Ela estava consciente, ela estava com sangue no abdômen, sim. Realmente não foi muito sangue, mas ela estava mesmo com um impacto direto no abdômen.
1: Depois ela foi transportada para o hospital, a polícia ainda chegou a falar com ela?
2: A polícia estava conversando com ela, mas ela realmente não conseguia gerir bem. Ela foi transportada para o hospital. Não.
1: E os clientes que estavam aqui reagiram com algum medo? Fugiram?
2: Fugiram. Realmente toda a gente correu para dentro. Ficou sozinha a esplanada, depois chegou muita gente aqui. Realmente foi tudo muito rápido. Foi um impacto, um choque.
1: Isto também afeta os clientes aqui do restaurante, não é?
2: Sim, os clientes ficaram com muito medo. A gente, o meu personal, todos estamos ainda em choque.
1: Muito obrigada. Aqui é o testemunho da gerente deste restaurante, aqui cozinha de família. Tudo aconteceu nesta rua, na rua dos Correiros, e depois a vítima veio até aqui para este restaurante para fugir de tudo o que tinha acontecido e para conseguir pedir socorro. Falamos de uma mulher de 42 anos, de nacionalidade suíça, a que foi baleada na rua dos Correiros, na Baixa, numa zona onde há muitos turistas, e foi mesmo aqui neste local, junto ao Bi Hotel. Segundo as informações que conseguimos apurar aqui no local, foi um carro que vinha com várias pessoas dentro da viatura que disparou contra esta mulher e depois a mulher acabou por ficar com ferimentos, foi atingida no abdómen e ficou com ferimentos nesta zona do corpo, e depois estes indivíduos colocaram-se em fuga depois deste acontecimento. Tudo ocorreu por volta das 6:30 da tarde. Falamos aqui de disparos que ocorreram em pleno verão e em plena luz do dia, por volta das 6:30. A Polícia de Segurança Pública deslocou-se de imediato até ao local e aqui continua a realizar diligências para conseguir apurar onde se encontram estes homens, estes suspeitos que se encontram agora à monte, que depois de efetuarem os disparos fugiram de carro. Para já ainda não se sabe exatamente quem são estes suspeitos, nem o que terá motivado os disparos, mas é agora isso que a investigação da polícia tenta apurar, tudo aquilo que aconteceu. Falamos de uma mulher de 42 anos que foi baleada aqui na rua dos Correiros, na Baixa, e a mulher veio até aqui a este restaurante que vemos nas imagens para então a conseguir pedir socorro. Foi baleada durante a tarde, por volta das 6:30, aqui na Baixa, na rua dos Correiros, e ficou com ferimentos no abdómen. Entretanto, foi transportada para o hospital. Este carro com os vários suspeitos que disparou contra a mulher está a monte, e agora a investigação da polícia prossegue para tentar encontrar o paradeiro destes homens.
0: A Beatriz Ender, em direto do exato local onde tudo isto aconteceu. Agora tenho horários com mais informações. Diz-se que estes homens estarão

0: na zona, muitas vezes, para vender droga falsa, é isso?
1: Exatamente, é um grupo de pessoas já conhecida das autoridades, costumam parar por ali a vender as chamadas drogas leves, ervas, designadamente, que normalmente não são droga. Aliás, eles vendem folhas de louro. Isto tem criado vários problemas, vários incidentes, vários desacatos, até porque é um crime praticamente perfeito, porque se forem apanhados pela polícia, não podem ser presos porque não têm droga. Para além disso, as vítimas não se queixam à polícia, porque não vão à polícia dizer que compraram droga e que não era droga. Neste caso, não se sabe se a vítima naturalmente teria aceitado comprar o que quer que fosse, pode ter sido aliciada a fazê-lo e ter, por exemplo, ameaçado chamar a polícia. O que se passou ali exatamente não se sabe. O que se sabe é que estes suspeitos estão referenciados com este tipo de negócio que tem crescido na Baixa de Lisboa, designadamente para os turistas. É uma abordagem muito agressiva que é feita aos turistas, quase de impingir as chamadas drogas leves, de os obrigar a comprar, muitas vezes também seguida de assaltos, roubos mesmo, como se fossem carteiristas, ou seja, sem que as pessoas muitas vezes se apercebam que ficam sem a carteira. Tal é a abordagem agressiva. Agora, estes dois indivíduos, tudo indica que serão dois, pelo menos é o que dizem os testemunhos, vão de encontro a dois indivíduos que são referenciados. Sabe-se que moram em Lisboa. A caça ao homem está a ser feita pela PSP neste momento, mas tudo indica que o caso deverá depois passar para a Polícia Judiciária.
0: Daniel Arranjo com mais informações sobre este incidente na Baixa Lisboeta. Uma mulher foi atingida na barriga a tiro por dois homens, aparentemente vendedores de droga falsa. Um homem foi baleado esta manhã em Alfragide, no Conselho da Amadora, durante um assalto à porta de um banco. Ele tinha consigo 16 mil euros que se preparava para depositar. Este homem, de 51 anos, foi atingido com dois disparos, com dois tiros na perna direita. A CMTV sabe que os autores do disparo são dois homens que estavam encapuzados. Eles surgiram armados junto ao Banco Montepio, pelas 8h45, na Avenida Quinta Grande. Foram efetuados disparos e a dupla conseguiu fugir do local com todo o dinheiro, 16 mil euros. Foi mobilizado um forte dispositivo policial. Os agentes da PSP efetuaram um perímetro de segurança e tentam agora identificar e localizar os suspeitos.
2: Passavam apenas 15 minutos do horário da abertura aqui do Banco Montepio de Alfragide. Este homem de 51 anos decidiu deslocar-se esta manhã com 16 mil euros em numerário. O objetivo era fazer um depósito numa das caixas automáticas desta instituição bancária, mas acabou por ser surpreendido com uma dupla de assaltantes. Estavam encapuzados e, para concretizar este assalto, efetuaram alguns disparos cujo número não foi possível determinar ainda por parte das autoridades, mas pelo menos dois atingiram a perna direita deste homem de 51 anos. Tudo indica, e digo isto com base nos registros que há aqui no local, aqui há alguns vestígios de sangue, tudo indica que este homem, ainda na tentativa de recuperar o seu dinheiro, tentou correr atrás desta dupla de ladrões, mas sem sucesso, até porque os ferimentos eram de tal forma graves que não foi possível e teve mesmo de ser transportado para uma unidade hospitalar, neste caso o Hospital São Francisco Xavier, para recuperar destas duas balas que acabaram por acertar numa das pernas, neste caso do lado direito. Aconteceu nesta instituição bancária, que tem também, até porque é obrigada a isso, câmaras de videovigilância. Nós, pelo menos, conseguimos contabilizar duas, uma no interior, outra no exterior. São elementos fundamentais para a investigação, que está já a cargo da Polícia Judiciária, que durante cerca de uma hora aqui esteve a efetuar as primeiras

0: diligências e a recolher indícios que possam fazer uma ligação entre o agressor, neste caso o agressor, e este crime, até porque atuaram encapuzados, ou seja, falamos de pessoas que não são de todo inexperientes neste tipo de crimes. Algo que também vão tentar analisar é a relação entre vítimas e agressores, porque nada fazia prever que um homem àquela hora da manhã estaria a transportar esta quantidade tão avultada de dinheiro. São 16 mil euros a que este homem de 51 anos ficou sem esta quantia. Quanto aos suspeitos, estão ainda em fuga e por isso está montada uma verdadeira caça ao homem, neste caso aos homens.
1: Um jovem de 22 anos morreu num acidente entre um pesado de mercadorias e um ligeiro. Aconteceu na A13, na zona de Pegões. A jornalista Sofia Ferro, agora em direto. Já se conseguiu entender como é que tudo isto aconteceu?
2: Ainda não foi possível falar com nenhum elemento das autoridades, nem bombeiros, nem GNR, mas vamos fazê-lo daqui a instantes. Ao que se sabe, até agora este acidente ocorreu por volta das 5 da tarde. O alerta foi dado pelas 5h14. As autoridades e aqui no local estiveram cerca de 7 viaturas, não só dos bombeiros, como também a viatura de médica de emergência e reanimação e também viaturas da Brisa, que ainda estão aqui no local. Também os bombeiros ainda continuam a executar trabalhos. Agora o trânsito já não está condicionado, como esteve entre as 5 e as 6 da tarde aqui na A13, junto a Pegões. Agora o que se vê é que os veículos já circulam com alguma fluidez, mas os trabalhos dos bombeiros ainda decorrem aqui na A13.
1: Reportagem em direto do local onde houve este acidente grave. Os quatro jovens que seguiam no carro que captou com droga no Seixal mostravam muito dinheiro nas redes sociais. Antes do acidente estiveram numa festa. Saiba tudo, saiba todos os pormenores. Daqui a pouco.
3: E agora a primeira pausa no Grande Jornal, apresentado pelo José Carlos Castro. As notícias continuam na Correio da Manhã Rádio, com a ajuda do Bruno Correia. Está na redação da Correio da Manhã Rádio nesta noite de segunda-feira. Boa noite, Bruno.
4: Boa noite, Ricardo. Não cumpria os requisitos necessários o equipamento usado pela aeronave que caiu no último sábado em Portimão. Os equipamentos e materiais usados para rebocar a manga publicitária não estavam de acordo com as especificações do fabricante. Os dados são revelados pelo Gabinete de Prevenção e Investigação de Acidentes com Aeronaves numa nota preliminar sobre o acidente que fez uma vítima, o piloto de 28 anos. Ainda assim, a investigação não aponta essa como a causa do acidente, pelo menos não ainda. A ministra do Ambiente garante que há apenas uma praia na costa de Melides, em Grândola, onde existem limitações ao acesso público, mas a ministra assume que a situação vai ser resolvida. Garante ainda que todos os outros empreendimentos ao longo da costa têm acessos públicos às praias.
5: As praias em Portugal são públicas e têm acesso público. Eu e o Sr. Presidente da APA e representantes do CNF fizemos a Costa de Melides, fomos às várias praias. Há uma, na verdade, que tem um torniquete e nos perguntam o nome. É um parque de campismo, Galé Fontainhas, que existe ali há 40 anos. Que nós, e eu disse isso logo no dia em que lá fui como ministra, vamos resolver. Não pode ser assim. Eles têm que ter um caminho público para a praia. A justificação que nos deram foi porque as pessoas têm bens e não, eles que não estão a barrar, mas que querem saber quem entra por questões de segurança. Todos os outros empreendimentos que há ao longo da costa estão a fazer caminhos públicos, ou já fizeram, ou estão a fazer caminhos públicos ou parques de estacionamento. Isso está a acontecer em toda a costa por exigência da Agência Portuguesa do Ambiente.
4: A ministra do Ambiente hoje sobre a costa de Melides. No desporto, o dinamarquês Julius Johansen venceu hoje a quinta etapa da Volta a Portugal em bicicleta, um contrarrelógio individual entre Anadia e Agda, que permitiu ao francês Alexis Guerra manter a liderança. Johansen percorreu os 17,4 quilómetros entre o velódromo de Sangalhos e Agda, em

0: em 21 minutos e 14 segundos, menos 30 segundos do que o português Tiago Antunes, que foi hoje segundo, e menos 36 que o neerlandês Axel van der Tuck, terceiro. A camisola amarela, essa mantém-se na posse de Alexis Guerra, que foi oitavo no contrarrelógio a 53 segundos do vencedor. Na classificação geral, o francês tem agora 1 minuto e 9 segundos de vantagem sobre o colega de equipa Artem Nitz, o russo que venceu as duas últimas edições da volta. Amanhã é dia de descanso na volta a Portugal, que regressa à estrada na quarta-feira para a sexta etapa de Santa Maria da Feira ao Peso da Régua, num total de 132 quilómetros. A fechar, Santa Clara e Nacional encerram hoje a jornada inaugural da Primeira Liga de Futebol. O encontro que se joga nos Açores está marcado para as 7:15 da tarde locais, mais uma hora no continente.
1: Doze minutos depois das 8 da noite, sem grandes problemas no trânsito, mas uma chamada de atenção para o acidente na Cril. Aconteceu no sentido Algés-Sacavém, logo depois do nó de Alfornelos à fila, logo depois do viaduto que dá acesso ao viaduto de Alfornelos. Estamos aqui meio quilómetro de fila na Crel, depois lá mais à frente, no cruzamento com o eixo Norte-Sul, também há a situação de toque no acesso da Cril para o eixo Norte-Sul, portanto, vindo da Ponte Vasta Gama, não está a trazer muitas complicações, mas convém ter precaução à passagem pelo local. Acidente agora também no acesso à Ponte 25 de Abril, de Lisboa para Almada, é praticamente, aliás, no sentido inverso, é de Almada para Lisboa, portanto, já à saída da ponte, é na zona do radar de velocidade, por baixo ali do viaduto Eduardo Pacheco. Cuidado à passagem pelo local, porque há fila depois da curva. No sentido inverso também há alguma curiosidade, porque também há um abrandamento. Na Grande Lisboa, recordo também esse acidente grave que aconteceu na A13, entre o nó de Pegões e o nó da Marateca, quilómetro 7, essa colisão entre uma carrinha e um caminhão, resultou morto, situação já praticamente resolvida, mas ainda com algum trânsito no sentido sul-norte, sobretudo. Quanto ao Grande Porto, praticamente sem problemas, só encontro fila no final da A28, logo depois do nó de Sindim, direção à rotunda AEP. De resto, sem problemas. Boa viagem.
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1: Até ao regresso do grande jornal, ainda dá para ouvir este sucesso de Taylor Swift.

0: Grande Jornal, segunda parte, José Carlos Castro.
1: Houve tiros na Baixa às 6:30 da tarde. Uma mulher sueca foi atingida a tiro na barriga. Tem aliás agora em direto. Terá havido aqui algum desentendimento? Qual terá sido a causa de algo tão grave como disparar sobre uma pessoa?
2: De facto, a motivação ainda não se percebeu exatamente, mas estes dois suspeitos serão conhecidos das autoridades, pelo menos coincidem a identificação com dois indivíduos que costumam parar naquela zona, que estão ali a vender louro prensado, fazendo passar por drogas, fazem abordagens muito agressivas aos turistas, poderá até ter recusado esta mulher a compra deste produto, poderá ter ameaçado, por exemplo, chamar a polícia. A verdade é que acaba baleada na zona do peito. É uma mulher sueca, tem 41 anos, o ferimento é grave, estes indivíduos conseguiram-se pôr a monte e depois, de facto, o que me dizem é que ali naquela zona há este problema também, porque devido, de alguma forma, há aqui um vazio legal, ou seja, tem crescido esta abordagem agressiva da venda de louro prensado como sendo droga. Por um lado, a PSP não pode atuar porque, não sendo droga, não estão a cometer o crime de tráfico. Por outro lado, também a maioria dos juristas entende que também não é o crime de burla, já que quem compra ou quem aceita comprar também de alguma forma aceita o risco de ser enganado. E para além disso, a taxa de denúncias é naturalmente muito baixa. Aqui o que podemos ter é uma turista que é abordada neste contexto, poderá não ter aceito comprar a droga, poderá ter-se desentendido com estes indivíduos. Tem havido vários problemas à volta disto, várias agressões, grupos inclusive que andam à pancada entre si, estão todos identificados, mas continuam a atuar na Baixa de Lisboa.
1: Daniel Aranjo, em direto. Lanchas construídas em Portugal estão a ser usadas por uma rede internacional de tráfico de droga e de migrantes no Mediterrâneo. A investigação é das autoridades espanholas, que contou com a colaboração da Polícia Judiciária Portuguesa, permitindo desmantelar parte da organização.
3: A rede tinha uma estrutura organizada e dispunha

0: De lanchas portuguesas de alta velocidade, algumas com 3 ou 4 motores e entre 8 e 14 metros de comprimento. Segundo a investigação, as embarcações eram usadas para transportar droga sintética para a Argélia e, no sentido inverso, para levar migrantes até Espanha. Cada travessia podia render até 12 mil euros. A organização tinha ainda pontos de apoio no Mediterrâneo, onde as lanchas podiam abastecer-se de combustível, comida e roupa. A rede tinha ligações a Portugal, Itália e Polónia, tendo ainda contactos com grupos criminosos de Marselha e da Bélgica. As autoridades espanholas detectaram 18 lanchas de alta velocidade, avaliadas em cerca de 5 milhões de euros. A investigação aponta também para o transporte de migrantes em condições extremas. Em alguns casos, cerca de 50 pessoas eram colocadas a bordo, sem coletes de salvação e até amarradas umas às outras para evitar quedas ao mar. A violência era outra das marcas da organização. Há registros de sequestros, agressões, ajustes de contas e ameaças de morte entre elementos da própria rede. Na operação foram detidas 78 pessoas em Espanha e na Argélia. Foram ainda apreendidos mais de 26 mil euros, grandes quantidades de droga, armas e outros materiais. A investigação, que decorria desde 2023, permitiu desmantelar uma rede que as autoridades consideram uma das mais complexas e perigosas a operar no mar Mediterrâneo. Portugal vai se tornando cada vez mais um palco para a utilização e o fabrico de narcolanchas, uma situação que está a preocupar e a merecer uma atenção especial por parte das autoridades.
1: Os quatro jovens que seguiam no carro que capotou com droga no Seixal mostravam muito dinheiro nas redes sociais. Antes do acidente estiveram numa festa. Saiba todos os pormenores daqui a pouco. O líder parlamentar do Partido Socialista afirma que o governo tem a casa por organizar. Eurico Brilhante Dias diz que o primeiro-ministro usou as férias como propaganda e agora está a ter o custo político.
2: A casa está por organizar. Repare, a questão das férias do primeiro-ministro só é uma questão política porque o próprio a tornou uma questão política.
3: Ele fez a promessa, sim.
2: Disse que não ia de férias. Terá dito que tiraria um dia ou outro. Mas, evidentemente, colocou no centro ou no quadro político, as suas férias. Eu devo dizer, quem trabalha merece férias. Quem trabalha merece ter os seus dias de férias, é um direito de qualquer trabalhador e os membros do governo, já agora, devem, para governar bem, trabalhar muito e tirar férias como qualquer outro trabalhador. Agora, o Sr. Primeiro-Ministro decidiu fazer propaganda com isso. E como fez propaganda com isso, acabou por ter o reverso da medalha. Assim que foi apanhado a tomar uns raios de sol e uns banhos algures no Algarve, as pessoas perguntaram-se, mas este senhor não disse que não ia de férias e agora está ali com o líder parlamentar do PSD. Portanto, estas questões são questões, já agora devo dizer, menores, porque não são substantivas, mas criam aquilo que para nós é muito difícil de combater.
1: O Ministério da Educação abriu um inquérito às escolas públicas e privadas por envio tardio de exames nacionais e reapreciações. Em causa estão situações em que as escolas enviaram para classificação exames nacionais já depois da recolha formal por parte das forças de segurança, bem como pedidos de reapreciação que foram submetidos tardiamente. António José Seguro defende o investimento estratégico no interior de Portugal, garantindo que o interior é uma terra de oportunidades.
4: Há muitos investidores que investiram aqui nesta região, que lutam, que estão disponíveis para investir mais, mas desde que haja previsibilidade nas políticas públicas e nos investimentos públicos. E é isso que nós desejamos. O interior tem um potencial enorme. É uma terra de oportunidades. E eu deixo um apelo muito claro. Um apelo é que deem uma oportunidade ao interior de Portugal e tem uma oportunidade ao Douro.
1: O Primeiro-Ministro e a Ministra do Ambiente anunciaram em Montemor-o-Velho um investimento superior a 13 milhões de euros provenientes do PRR e já em execução. É dinheiro que vai para as obras de reforço de segurança no Baixo Mondego e recuperação dos diques afetados pelas tempestades.
5: Parte do investimento está em execução com obras de reposição, reparação e reforço da segurança nos diques do Baixo Mondego, numa extensão superior a 26 km que abrange os concelhos de Coimbra, Sor, Montemor-o-Velho e Figueira da Foz, de forma a cuidar do caudal do Rio Mondego e também dos vários afluentes, como por exemplo o Rio Arunca.
6: Viemos aqui ver uma obra muito importante aqui para Montemor-o-Velho, que vai estar

0: concluída praticamente aqui a um mês, faz parte de todo o repor dos diques e da segurança do Baixo Mondego, que tem uma parte em Coimbra, tem esta em Montemor-o-Velho, tem também em Sor e no Rio Arunca, um pouco também no município de Pombal. A maior parte destas obras, umas já estão prontas, as outras ficam meio de outubro, ficam prontas, e para dar muito mais segurança antes do período das chuvas para as pessoas, animais e bens, para proteger toda esta área.
1: Uma explicação daquilo que vimos e daquilo que estamos a fazer na sequência dos compromissos que assumimos no âmbito do PTRR e no âmbito também das intervenções mais imediatas após as tempestades e depois das tempestades as cheias.
2: O investimento é gerido pela Agência Portuguesa do Ambiente e acompanhado pelas autarquias locais. Em Montemor-o-Velho, o Primeiro-Ministro ouviu também as preocupações dos agricultores que não conseguem competir com os preços dos colegas da vizinha Espanha.
3: Há bocado, quando estava a dizer da concorrência desleal, de onde é que tem sentido mais?
4: A concorrência desleal tem a ver com
3: Espanha.
4: O modo de
3: Espanha.
4: Sim. Basta olhar para o pacote de ajuda espanhol e a gente perceber. Basta olhar para o preço do combustível espanhol e a gente...
3: Mas nós aqui, nós no combustível...
4: É desleal.
3: Não, no combustível de algumas atividades, a diferença não é assim tão grande.
4: Estamos mais 100 euros este ano, mais do que o ano passado. E a ajuda que tivemos, foram 10 cêntimos.
2: Preocupações dos agricultores que foram ouvidas pelo Primeiro-Ministro em Montemor-o-Velho, onde ficou a promessa de uma reunião com os Ministros da Agricultura e da Economia.
5: Os javalis estão a tornar-se uma praga em Setúbal. Os animais descem da Serra da Arrábida e percorrem praias, ruas e praças, como se fosse um território deles natural. Eles vêm à procura de comida e a população está preocupada. É o tema do Investigação CM desta noite.
6: Estou em Setúbal, olha lá o que anda aqui a passear, em plena cidade.
7: Sim, a pessoa já está habituada. Eu vivo todos os dias vem. Muitos ou poucos, todos os dias andam aí. E o pessoal, olha, é como aos pombos.
6: Aqui andam eles, à vontade.
8: Eu acredito, assim, a minha opinião é que as autoridades deveriam ter um pouco de atenção. Tanto ter cuidado com o movimento na cidade, que pode acontecer algum acidente, e com o bem-estar dos animais.
9: Já tenho visto em filmes que eles já estão com as pessoas.
10: Tem receio de encontrar um javali?
9: Tenho muito.
10: Se estiver sobretudo sozinha, claro.
9: Ai, só, pois ainda pior um pouco.
10: Considera que representa um perigo para quem circula na cidade como o senhor?
11: Sim, exatamente. Claro, se eles aparecem muito constantemente, quer dizer que torna sempre um perigo, não é?
12: Quase todos os dias aparecem vídeos e quase todos os dias aparecem eles na cidade. Principalmente aqui na Avenida Luís António, que eles, e nas praias as pessoas também os avistam.
13: As imagens não deixam dúvidas. Aqui, no coração de Setúbal, os javalis já fazem parte da paisagem. Ao cair da noite, descem da Serra da Arrábida e percorrem ruas, jardins e praças. Muitos procuram comida, outros limitam-se a passear.
5: Os quatro jovens que seguiam no carro que capotou com droga no Seixal mostravam muito dinheiro nas redes sociais. Antes do acidente estiveram numa festa. Todos os pormenores daqui a pouco. Pelo menos 100 pessoas morreram e dezenas de outras ficaram feridas na sequência de um sismo de grande magnitude, 7,4, sentido na Colômbia. E mais nos países vizinhos, no Equador, na Venezuela, também no Panamá. Há registro de muitos danos. Pelo menos uma dezena de pessoas ficou ferida, mas os números estão sempre a mudar. O sismo teve um epicentro no norte da Colômbia, foi sentido com forte intensidade nas várias zonas do país. Em Medellín, edifícios e espaços públicos foram de imediato evacuados por razões de segurança. O abalo foi também sentido em cidades como Bogotá e Cali. O Serviço Geológico Colombiano indica que o epicentro aconteceu a

0: 82 km de profundidade, o terremoto foi sentido com bastante intensidade em todo o país. Pelo menos 12 pessoas morreram e 39 ficaram feridas no Tartaristão, na sequência de um ataque com drones ucranianos. O ataque atingiu uma cidade russa localizada a cerca de 1.600 quilómetros da fronteira com a Ucrânia. Além de ter provocado vítimas, a ofensiva atingiu uma importante refinaria de petróleo nesta região. O ataque ainda esteve há algum tempo em curso, até às 6:30, foi dirigido contra alvos industriais e civis. No comunicado, o Ministério da Defesa russo indicou anteriormente que os sistemas de defesa aérea interceptaram e destruíram 450 drones ucranianos que tinham como alvo 15 regiões russas e a Crimeia anexada. Alguns, como vemos na imagem, atingiram um alvo. O governo espanhol decidiu manter o exército em Ceuta. Aumentam os rumores de uma possível nova entrada massiva de imigrantes no exclave espanhol. Reportagem em direto agora com os enviados especiais Diogo Coelho e Sónia Cardoso. De facto, circula nas redes sociais essa data, 15 de agosto, é no sábado, mas as autoridades agora estão preparadas.
1: Esperamos, pelo menos que sim, e é essa também a esperança dos moradores de Ceuta, que não querem uma nova entrada massiva de migrantes. Muitos que continuam aqui no enclave espanhol e dizer que já anda a circular um alerta para os moradores de Ceuta para não frequentarem as praias aqui da cidade, porque deverão estar contaminadas, porque, como sabemos, muitos destes migrantes têm dormido e passado o dia numa das maiores praias aqui da cidade, têm utilizado também a água para fazer a higiene pessoal e, de acordo com o comunicado que anda a passar na cidade, a água deverá estar contaminada devido às fezes destes migrantes e, por isso, o que a cidade pede é que estes moradores não frequentem a praia devido a uma possível contaminação destes migrantes. E, de facto, o governo espanhol, nomeadamente o Ministério da Defesa, decidiu manter aqui o exército espanhol pelas ruas da cidade, porque, de facto, há novos rumores de uma nova entrada. Poderá ocorrer ou no dia 12 ou no dia 15. Há muitas mensagens que andam a circular, muitos grupos nas redes sociais em Marrocos desse apelo aos marroquinos para passarem a fronteira, mas é algo que vai ser impedido pelas forças de segurança espanhola, que continuam aqui em peso, não só o exército, mas também a Polícia Nacional.
0: É jornalista Sónia Cardoso, em direto de Ceuta. O FBI identificou uma empresa portuguesa na rede de venda de helicópteros para o Irão. Segundo o jornal público, um motor de helicóptero avaliado em mais de 200 mil dólares levou a Polícia Federal Norte-Americana a reconstruir uma alegada rede internacional de aquisição de aeronaves e componentes que se destinariam ao Irão. A sociedade à qual Miguel Frasquilho, antigo presidente da TAP e da Agência para o Investimento e Comércio Externo de Portugal, esteve ligado, surge identificada pelo FBI na investigação à rede. A investigação identifica também a sociedade portuguesa Business United, Unipessoal Limitada, como intermediária em várias operações e descreve contactos e pagamentos que passaram por Portugal, mas também por Uruguai, Alemanha, Suécia, Turquia e mesmo os Estados Unidos. Ainda diz o público que o antigo presidente da TAP afirmou que nunca foi sócio nem teve participação no capital da sociedade. Um militar reformado da GNR foi agredido durante um assalto em Leiria. A mulher também foi vítima do grupo violento. Reportagem daqui a pouco. Houve tiros na Baixa de Lisboa. Uma mulher foi baleada, é uma mulher sueca, foi baleada. E Beatriz

0: Houve momentos de medo e pânico.
1: Boa noite, exatamente. Momentos de pânico aqui no local que é frequentado por muita gente, especialmente turistas, e foi mesmo aqui no local onde nos encontramos. Ainda é possível ver ali a bala onde estão os polícias aqui a fazer um perímetro de segurança. Foi mesmo em frente a este restaurante aqui do Seria Conventual na Baixa, na Rua Augusta, aqui ocorreu este disparo. Depois a dupla acabou por fugir de carro e nós vamos fazer aqui o percurso que foi feito, porque depois da mulher ter sofrido aqui, ter sido atingida por uma bala, ela veio a correr juntamente com várias pessoas. Aqui foi um grande pânico, se instalou nesta rua e veio para uma rua aqui mesmo próxima à Rua dos Correios e acabou por pedir socorro num restaurante italiano. Há pouco conseguimos falar com a gerente desse restaurante, o restaurante mesmo aqui próximo, e foi lá que então pediu socorro e foi assistida pelo INEM e depois foi transportada para o hospital. Falamos de uma mulher de 42 anos, de nacionalidade sueca, e foi mesmo aqui junto a este restaurante e também ao Bi Hotel que então a mulher foi socorrida. Depois, esta dupla, falamos de dois homens que depois acabaram por fugir de carro e estão a monte, estão agora a ser procurados pela polícia, aqui a Polícia de Segurança Pública, que está a realizar várias diligências precisamente no sentido para apurar o paradeiro desta dupla.
0: É a Beatriz Enter, ela está no exato local onde aconteceram estes disparos. Um jovem de 21 anos morreu num acidente entre um pesado de mercadorias e um ligeiro. Aconteceu na A13, na zona de Pegões, em lá que está a Sofia Ferro. Sofia, é um acidente com um desfecho trágico. Um jovem de apenas 21 anos morreu.
2: Sim, deste acidente resultaram um jovem de 21 anos que acabou por falecer e também um ferido ligeiro, mas para informações mais detalhadas falamos com o comandante dos bombeiros de Águas de Moura, Filipe Lopes. O alerta foi dado por volta das 5h14. Os bombeiros continuam a realizar trabalhos.
3: Sim, neste momento ainda continuam as operações de desencarceramento, na tentativa de retirar a vítima do interior do veículo. A violência do incêndio foi muito grande e, portanto, os trabalhos estão a ser ainda demorados.
2: Deste acidente, então, resultou aqui um morto de 22 anos que ainda está, então, dentro do veículo.
3: Sim, neste momento ainda está. Como lhe disse, a complexidade do acidente foi muito grande e, portanto, as manobras são aqui algo demoradas.
2: O ferido ligeiro continua ainda aqui, mas já foi assistido, vai ser transportado para algum hospital?
3: Sim, foi um ferido assistido, ele não irá ser transportado a nada do hospitalar.
2: Quantos veículos e operacionais é que envolveu toda a operação?
3: Nesta operação tivemos envolvidos 10 operacionais apoiados por 4 veículos do Corpo de Bombeiros de Águas de Moura, juntamente com o apoio da GNR e da Viatura Médica de Emergência e Reanimação do INEM.
2: E vão continuar aqui os trabalhos dos bombeiros e também da GNR nas próximas horas?
3: Sim, os trabalhos vão ser demorados, ainda vão continuar, não lhe sei precisar durante quanto tempo, mas irão continuar os trabalhos durante algum tempo.
2: Muito obrigada, Sr. Comandante. Ficam aqui então as declarações dos bombeiros de Águas de Moura, que continuam a realizar alguns trabalhos de desencarceramento e vão continuar nas próximas horas, apesar de o trânsito estar condicionado, mas agora mais fluido.
0: Reportagem em direto é um acidente com desfecho trágico. Os preços dos combustíveis descem esta semana em todo o país, mas menos do que estava previsto inicialmente, ou que tinha sido dito inicialmente. O governo reduziu o desconto no ISP e com isso a poupança de quem abastece ficou mais pequena.
4: Começou a corrida aos postos de combustível. A descida dos preços já arrancou, mas para quem abastece, o alívio na carteira ainda fica aquém do esperado. Esta semana, o gasóleo baixa cerca de 10 cêntimos por litro e a gasolina simples 95, cerca de 10 cêntimos e meio. Num depósito de 50 litros, são cerca de 5 euros de poupança no gasóleo e mais de 5 euros na gasolina. Ainda assim, para quem abastece, cada depósito continua a obrigar a olhar à carteira.
5: Penso que os 10 cêntimos ainda não sejam suficientes para aquilo que a nossa população precisa, tendo em conta o custo médio de vida. Portanto, apesar de ser já um grande início, um bom passo, é preciso mais para ajudar os portugueses naquilo que é o que nós gastamos.

0: No final do mês, não é?
1: Apesar da descida, abastecer continua a sair caro. As previsões iniciais apontavam para menos 12 cêntimos no gasóleo e 12 cêntimos e meio na gasolina, mas o governo reduziu o desconto extraordinário no ISP, travando parte da poupança que chegaria aos consumidores.
2: O governo acaba por baixar 10 cêntimos, mas entretanto já subiu muito mais, e eles vão tentando sempre com que pareça aquilo que não é, porque é assim... Sobe 10 cêntimos, baixa 3, depois na semana seguinte acaba por subir mais 5 ou 6 cêntimos, baixam mais 4 ou 5 e não compensa, e ao fim do mês faz uma grande diferença, porque é assim, nós dependemos basicamente de tudo, do combustível, aliás, para tudo.
1: Para quem depende do carro no dia-a-dia, cada cêntimo conta.
0: Até porque também você vê, a gente já desconta tanto, não é? E ainda por cima, vinha ainda acima do combustível, que é o que a gente precisa hoje em dia para se locomover, porque um automóvel não é um luxo, é uma necessidade, correto?
1: Os preços descem, mas os portugueses continuam a fazer contas à vida na hora de encher o depósito.
3: O centro de saúde de Ponta Barca está em obras e a solução encontrada foi uma garagem. Os utentes estão revoltados.
4: Para já as opiniões dividem-se. O Centro de Saúde da Ponta Barca está a sofrer obras na parte superior do edifício e a solução provisória arranjada foi a garagem. Portanto, neste momento, os utentes desta unidade local de saúde são atendidos neste espaço que estamos agora a mostrar aos nossos telespectadores. A situação começou hoje. A denúncia foi feita pelo Partido Socialista local, que critica as condições arranjadas para o atendimento destes utentes. Nós tivemos a oportunidade de falar com alguns que saíam daqui e dirigiam-se depois para as suas habitações, e para já as críticas não subiram muito de tom. Isto porque a maior parte consegue perceber a necessidade de obras, acharam a situação inusitada, na medida em que também não estavam à espera e, pelo que sabemos, alguns profissionais médicos não tinham a noção de que hoje o atendimento seria feito a partir desta garagem e, portanto, naturalmente, aqui uma situação que acabou por surpreender estes profissionais. A denúncia feita pelo Partido Socialista aponta aqui situações, como, por exemplo, o facto dos utentes estarem próximos de zonas que têm mais pó e que, naturalmente, não são... naturalmente associadas à presença num centro de saúde. Uma coisa que também reparamos enquanto estávamos aqui a fazer reportagem é que, no caso de quem tem de fazer as suas necessidades, tem uma casa de banho deste contentor aqui, não é dentro da garagem, e portanto também aí uma mudança significativa no que diz respeito aos cuidados de higiene. Para já as opiniões dividem-se, não se sabe ainda quanto tempo é que vai durar esta obra.
3: Em Portugal, mais de metade das pessoas com mais de 18 anos têm excesso de peso e 17% são mesmo obesas.

0: Em Portugal, mais de metade das pessoas com 18 ou mais anos têm excesso de peso, segundo o Índice de Massa Corporal. Destas, 38% são pré-obesas e 17% são obesas. Na Roménia, Finlândia e Chequia, 6 em cada 10 pessoas têm excesso de peso. Em contrapartida, apenas nos Países Baixos, França e Itália, menos de metade das pessoas têm excesso de peso. Na Letónia, Finlândia, Irlanda e Estónia, pelo menos 22% das pessoas são obesas. Com menos de 15%, os países com mais baixa incidência de obesidade são Itália, Grécia e Roménia.
1: Uma idosa de Castanheira, na Guarda, assinalou este domingo 105 anos de vida. Ora, a festa juntou 4 gerações da família e mais de meia centena de descendentes.
2: Filhos, netos, bisnetos e trisnetos. No total, cerca de meia centena de descendentes reuniu-se este domingo num restaurante.

0: restaurante da Guarda para cantar os parabéns a Eugénia Fortunato. Uma cerimónia cada vez mais especial, até porque esta mulher beira atingiu a bonita marca dos 105 anos de vida.
1: Uma idade bonita, uma mãe de família, teve 8 filhos, 3 dos quais faleceram. Presentes têm 5 filhos e a família toda, que quando festejamos sempre o dia do aniversário dela, fazemos os possíveis para nos juntar à família toda para festejar a vida.
2: Foi uma mãe maravilhosa, que acho que não haverá no mundo de ninguém melhor. Estimou-nos sempre a todos, trabalhou muito na vida, e ela, tanto ela como meu pai, trabalharam muito na vida, mas foi sempre uma mulher exemplar.
3: É verdade, porque foi sempre uma mãe carinhosa, cuidadosa, muito trabalhadora, muito dedicada.
0: Nascida em 1921, na aldeia de Castanheira, a 20 quilómetros da Guarda, Eugénia atravessou revoluções e vários períodos de austeridade impostos pelas circunstâncias políticas do país, mas aos filhos nunca deixou faltar o pão, o amor e os valores fundamentais.
3: Para além de ter uma vida muito ultra-ocupada, no sentido, portanto, de dona de casa, no sentido de tratar de terrenos que, para a alimentação de batatas, pão, milho, para todos nós, cuidava também ainda das nossas roupas, que ela era costurada.
2: Fazia num teatro, fazia mas era naqueles teatros tudo manual. E ela trabalhou nisso, fiava o linho, fiava e foi o rio e tecia tudo.
1: Uma mãe trabalhadora, guerreira, amiga do amigo e uma boa mãe.
4: Que deu, transmitiu bons princípios.
1: Bons princípios da educação.
0: Aos 105 anos, Eugénia tem muita dificuldade em ouvir, mas ainda mantém a lucidez e a articulação do discurso para agradecer a quem a celebra.
5: Obrigada a toda a gente. Saudinha, saúde e boa sorte e boa vida para toda a gente. Nosso Senhor nos ajude.
6: Um militar reformado da GNR foi agredido durante um assalto em Leiria. A mulher também foi vítima de um grupo violento. Reportagem mais à frente neste jornal. O Benfica estreou-se no campeonato com um empate. Foi um empate a 2 golos frente ao Académico de Viseu, com o Estádio da Luz vazio.
7: Sem adeptos no estádio, mas depois de uma recepção apoteótica na Luz, o Benfica entrou praticamente a vencer frente ao Académico. Prestiani isolou Pavlidis e o grego, com uma grande finalização, inaugurou o marcador. A resposta da equipa de Viseu chegou aos 18 minutos, o Académico a ficar muito próximo do empate. A bola embateu no poste da baliza à guarda de Samuel Soares. Dentro das 4 linhas havia uma figura que se começava a destacar. Aqui, Prestiani ultrapassou 3 adversários antes de visar a baliza. Só o poste impediu que o argentino fizesse um golaço. O Benfica dominava e já justificava mais golos, mas a abrir a segunda parte voltou a vacilar numa bola parada. Ruben Pereira antecipou-se à marcação e fez o empate. No entanto, esse mesmo empate só durou 3 minutos, porque Prestiani fez isto. Golaço da pulga argentina, 2-1 para o Benfica e festa nos arredores do Estádio da Luz. No entanto, o Académico não baixou os braços e voltou a empatar a partida. André Clóvis ficou esquecido na área e aproveitou para fuzilar a baliza de Samu. Antes do final, Luque Bacchio ficou a escassos centímetros de ser herói. Defesa na linha do guarda-redes do Académico a segurar o empate. O Benfica volta a escorregar na jornada inicial da Liga.
6: Os campeões nacionais entraram a ganhar no campeonato. O Futebol Clube Porto venceu o Alverca por 2-0, 2 penaltis.
7: Os campeões nacionais regressaram ao Dragão e não esqueceram a solidez da época passada. Aos 5 minutos, Luís Godinho foi chamado ao VAR e assinalou penalti sobre André Silva. O mesmo André Silva não vacilou depois na conversão. Regresso feliz da cria do Olival. O Alverca não foi só para ver jogar. Aos 38 minutos, os ribatejanos testaram os reflexos de Diogo Costa. Vivaldo Semedo liderou a investida, mas o guardião portista negou as intenções. 2 minutos depois, nova ida de Luís Godinho ao VAR e novo penalti para o Porto. Desta feita foi Gabri Veiga a cobrar o castigo máximo, golo e 2-0 na ida para os balneários. Na segunda parte, o Alverca bem tentou mudar o rumo do jogo, mas barrou no muro de nome.

0: Diogo Costa, bela defesa do guardião logo a abrir a etapa complementar. Aos 72 minutos foi o extremo Chiquinho a tentar a sorte de fora da área, mas mais uma vez Diogo Costa manteve a baliza a zeros. A única má notícia para os dragões foi mesmo a lesão de André Silva, que teve de ser substituído aos 82 minutos. De resto, o Porto entra a vencer e já ganha pontos aos rivais.
1: Os quatro jovens que seguiam no carro que capotou com droga no Seixal mostravam muito dinheiro nas redes sociais. Antes do acidente estiveram numa festa. Veja o que aconteceu daqui a pouco. Uma mulher foi baleada na barriga na Baixa de Lisboa, junto a um hotel. Foi por volta das 6:30 da tarde que tudo aconteceu. Beatriz Ender, agora em direto. Os agressores serão dois e são conhecidos das autoridades.
2: Boa noite, precisamente será uma dupla que depois de realizar este disparo acabou por fugir de carro aqui do local. Tudo aconteceu por volta das 6:30 da tarde, como dizias, e foi mesmo aqui em frente a este restaurante, aliás, a esta pastelaria, a doçaria convencional aqui na rua Augusta, que tudo aconteceu. Aliás, é possível ainda ver a bala no local. Está aqui a Polícia de Segurança Pública a realizar a um perímetro de segurança. Apesar disso, a pastelaria ainda está aqui aberta, mas não é possível passar. Dizer também que a polícia judiciária já está a caminho do local. Falamos aqui de uma dupla que fugiu de carro. Aqui será uma dupla que já é conhecida pelas autoridades. A mulher terá fugido depois dos disparos para uma rua aqui próxima à Rua dos Correios e foi próximo de um hotel, numa rua aqui, que pediu então auxílio a um restaurante que depois chamou o INEM. A mulher, entretanto, foi socorrida no local e foi transportada para o hospital. Neste momento está aqui a Polícia de Segurança Pública no local e a Polícia Judiciária veio a caminho.
1: É a jornalista Beatriz Ender, em direto do exato local onde aconteceram estes disparos. Manuel Rodrigues, boa noite. Nós não estamos muito habituados a ver coisas destas na Baixa de Lisboa, não é? Temos que nos habituar, ou é um incidente
3: Boa noite, Zé.
1: Isolado.
3: Boa noite aos nossos espectadores. Olha, eu acho que tu não podias começar esta conversa de melhor maneira. De facto, nós olhamos para uma situação destas e pensamos o que é que se está a passar na capital deste belo país. Isto é inadmissível, isto é completamente inaceitável, e eu vou dizer, porque tenha acontecido, porque efetivamente uma cena de tiros pode acontecer em qualquer lado, um assalto ou um estabelecimento pode acontecer em qualquer lado, e eles acontecem também na Baixa. Nós assistimos aqui há 2 ou 3 anos a um brutal assalto a uma orivesaria em plena Baixa. Bem sucedido, bem planeado e etc. Portanto, há coisas que acontecem em qualquer capital do mundo. Pronto, da Europa. Vamos cingir-nos aqui ao nosso mundo. Agora, o que é inadmissível é que nós saibamos que há determinados indivíduos que se dedicam a atividades ilícitas no meio da cidade e não se faz nada. Porque não há legislação que permita.
1: Eu acho que neste caso explicar às pessoas o seguinte. Estes homens andam há anos na Baixa.
3: Exato.
1: Anos,
3: e este
1: mais
3: é que
1: de
3: é
1: década,
3: o problema.
1: Andam há décadas.
3: Exatamente. Bem, esse é que é o problema.
1: Já estão em Lisboa há 35 anos e eles já lá andavam nessa altura. E vendem, para as pessoas perceberem, vendem ou caldo quinoa ou misturado com
3: claro,
1: loureiro.
3: Droga falsa.
1: Não é droga, não é droga.
3: Não é nada. E,
1: portanto,
3: pá,
1: não podem ser presos.
3: Farinha, pá. Nós estamos da televisão e eu não posso dizer aquilo que vou dizer. E eles não podem ser presos, mas podem levar umas lamparinas e desaparecer dali.
1: Mas,
3: ou seja,
1: bem sabes que não é possível.
3: Não é possível, mas qual não é possível? Então o que é possível? É nós aceitarmos que as pessoas sejam baleadas na Baixa? Então nós assistimos a indivíduos a tentar burlar indivíduos, turistas. Nós somos um país que vive do turismo e não conseguimos correr com meia dúzia de arruaceiros da Baixa. Estás a brincar comigo? Isso não se faz, pode dizer.
1: Perante o que a lei diz, só se fosse por andarem a vender coisas sem licença.
3: Meu caro amigo, a polícia...

0: principais artérias de Lisboa. Isto é que não pode acontecer, porque nós sabemos que eles lá estão, sabemos o que é que eles fazem, sabemos que diariamente é esta bandalheira, e nós, como tu dizes, então temos que nos habituar. Não, nós já estamos habituados. Essa é que é a gravidade do problema, é que nós já nos habituamos a isto. Já damos isto como uma situação normal. E não é. Acreditem que não é. Nem pode ser.
1: Ok, vamos a outra reportagem que envolve também armas de fogo. Um homem foi baleado quando ia depositar dinheiro num banco na Amadora. O assalto rendeu 16 mil euros aos ladrões que estão em fuga. As imagens podem chocar os mais sensíveis.
2: Na tentativa de recuperar os 16 mil euros, o homem ainda terá tentado correr atrás da dupla de assaltantes. Pelo caminho, ficaram as marcas de sangue no chão e o dinheiro que seria depositado na caixa automática. Os ladrões atuaram encapuzados e tinham consigo uma arma de fogo. Foram efetuados pelo menos dois disparos que atingiram a perna direita do homem de 51 anos. Depois do crime, os dois suspeitos colocaram-se em fuga. Tudo aconteceu em plena luz do dia, junto ao Banco Montepio de Alfragide. O alerta às autoridades foi dado às 8h45 e a partir daí houve um forte aparato policial. A PSP estabeleceu um perímetro de segurança para preservar todos os vestígios. Por se tratar de uma tentativa de homicídio, a polícia judiciária foi chamada. Três inspectores passaram tudo a pente fino e recolheram elementos que podem agora ajudar a reconstituir o crime. Fundamentais para a investigação serão também as câmaras de videovigilância do banco, que terão captado o assalto à mão armada. A vítima ficou em estado grave e foi transportada para o Hospital de São Francisco Xavier.
1: Bom, o que vemos aqui nesta descrição é que estes homens são profissionais, fizeram a coisa com algum método, ou pelo menos um plano. Se fossem mesmo profissionais, eu estou convencido que não disparavam. O que é que te parece?
0: Depende. Depende das circunstâncias em que o contacto se estabeleceu. Ou seja, nós não sabemos se a vítima reagiu, nós não sabemos se a vítima tentou a fuga quando eles ainda estavam a aproximar-se e, portanto, para parar, acabaram por efetuar os disparos. Pode haver várias razões, não é justificações, é várias razões para terem levado a que tenham sido disparados tiros que atingiram a vítima.
1: Eu digo, agora, que um verdadeiro profissional evita qualquer disparo porque passa pela tentativa de homicídio.
0: Se calhar não são tão profissionais como tu estás a dizer.
1: A abordagem não foi bem feita.
0: Se a abordagem fosse bem feita, o homem tinha sido apanhado absolutamente de surpresa e não teria tempo para reagir, nem hipótese de reação. Aqui a coisa parece não ter acontecido assim. É lamentável. Agora, estou convencido, estamos na presença de um assalto que vem na sequência de um negócio qualquer, de uma transação anterior, que o indivíduo tem uma relação direta ou indireta com quem o baleou, e que, portanto, isto é andar para trás. Agora, perceber o que é que este homem faz, que negócio fez, porque, de onde é que vieram os 16 mil euros.
1: Sim, e porque é que eles tinham em dinheiro.
0: Porque eles sabiam que ele ia depositar. Isto não é um assalto ocasional, por acaso tivemos sorte. Coincidências, meu amigo, neste tipo de situações não existem.
1: Obrigado por teres vindo.
0: Obrigado eu.
1: Recordo que uma mulher foi baleada esta tarde, por volta das 6h30 da tarde, junto a um hotel em plena Baixa de Lisboa. É uma mulher sueca, foi atingida na barriga. É lá que está a Beatriz Ender. Beatriz, já caiu a noite e a Polícia Judiciária ainda não apareceu.
3: Exatamente, a Polícia Judiciária ainda não apareceu, permanece aqui a Polícia de Segurança Pública. Falamos de um caso que ocorreu por volta das 6h30 da tarde e foi mesmo aqui neste local que ocorreram os disparos. Está mesmo uma bala ainda no local, ali aqui preservada pela polícia que se encontra aqui no local. Falamos de uma mulher de 42 anos que foi baleada mesmo em frente aqui a este restaurante na rua Augusta, e depois a dupla fugiu de carro. A PJ está a caminho, mas ainda não chegou, ao que tudo indica. Esta dupla está relacionada com a venda de drogas. São

0: Os suspeitos já estão a ser procurados pelas autoridades, já são conhecidos pela polícia, vendem louro prensado, simulando a ser droga. A mulher sofreu aqui um disparo, foi atingida na zona do abdómen e depois fugiu para um restaurante aqui próximo, onde foi socorrida. Depois, no restaurante, falámos há pouco com a gerente, que ela nos precisamente esteve a explicar que chamou o INEM, depois o INEM veio até ao local. A mulher foi assistida, mas devido aos ferimentos foi transportada para o hospital. É uma rua aqui próxima à Rua dos Correieiros, mesmo junto ao Bi-Hotel. Dizer que a vítima foi atingida no abdómen e depois esta dupla, que já é conhecida pelas autoridades, colocou-se em fuga e agora a investigação prossegue no sentido de tentar encontrar o paradeiro destes dois homens. A mulher acabou aqui baleada. Tem cerca de 40 anos e foi mesmo aqui na Rua Augusta que tudo terá acontecido, nesta pastelaria aqui precisamente. E agora espera-se que a Polícia de Segurança Pública continue aqui no local e espera-se que a Polícia Judiciária chegue dentro de minutos.
1: Beatriz Ender, ela está no exato local onde houve este disparo, este incidente. Uma mulher sueca foi atingida na barriga. Sabe-se agora que os quatro jovens que seguiam no automóvel que capotou com droga no sábado passado no Seixal estiveram num bar da Costa de Caparica antes do acidente. No local foram vistos a consumir a chamada droga do riso.
2: Dinheiro, festas e carros de alta cilindrada. Era este o tipo de conteúdo que o condutor do carro que capotou este sábado na A33, que morreu durante o acidente, mostrava regularmente nas redes sociais. O grupo foi visto a fumar xixa e a ingerir a chamada droga do riso minutos antes do fatídico acidente, numa festa na Costa de Caparica. Cláudio Cardoso, de 27 anos, é a segunda vítima mortal e seguia no lugar do passageiro. O consumo da substância poderá ter contribuído para o acidente à alta velocidade, algo que a autópsia do corpo poderá revelar. Os quatro rapazes que seguiam no carro eram todos amigos de infância e cresceram no Val da Amoreira, na Moita. Para além das vítimas mortais, o despiste fez ainda dois feridos graves. Os dois serão detidos para interrogatório assim que tiverem alta hospitalar. Foram apreendidas dentro da viatura capotada 27 mil doses individuais de cocaína, bem como 6.400 de haxixe, 1.600 de cannabis, MDMA e metanfetaminas, bem como uma arma proibida a civis, um colete balístico e 15.500 euros em notas. Não se sabe ainda se este grupo saiu do bar da Costa de Caparica já com esta mercadoria ou se foram buscar este material para traficar após saírem do estabelecimento. A investigação da Polícia Judiciária quer ainda perceber qual era o envolvimento de cada um dos quatro homens.
1: Dois idosos foram este fim de semana alvo de um grupo de criminosos muito ativo na região de Leiria, que se infiltra nas habitações das vítimas em zonas mais afastadas para os obrigar a entregar dinheiro e bens. Recorrem quase sempre à violência. Ora, na noite de sexta-feira, um ex-militar da GNR foi brutalmente agredido e na madrugada de segunda-feira, uma idosa foi ameaçada com uma tesoura que tinha em casa.
3: A PSP de Leiria está no encalço de um grupo de indivíduos com 4 a 5 elementos que acredita serem responsáveis por dois assaltos ocorridos nos últimos dias junto às cidades de Leiria e da Marinha Grande, que tiveram idosos como alvos. O primeiro caso ocorreu na Barosa, em Leiria. Um octogenário ex-militar da GNR, que reside numa habitação sem quaisquer condições, coberta de objetos e lixo, foi surpreendido no interior pelo grupo, que tinha partido uma janela para conseguir abrir a porta. O homem foi brutalmente agredido. Após várias horas no interior, os assaltantes colocaram-se em fuga. Já na madrugada desta segunda-feira, a vítima foi uma mulher também octogenária na Marinha Grande, que foi obrigada a entregar os 30 euros que tinha em casa, ameaçada por uma tesoura.
4: E neste caso estamos sempre a falar de pessoas, portanto cidadãos que estudam muito bem os alvos. Neste caso são pessoas muitas vezes indefesas, que não têm nenhum sistema de autoproteção, nem muitas vezes um cão. Falamos aqui em duas situações isoladas, em que os vizinhos estão numa área mais distante, não têm estes mecanismos. Segundo, têm esta apetência para guardar alguns valores dentro de casa e, portanto, não estabelecem, por razão da sua idade, não estabelecem esta relação comunitária. A primeira coisa que a polícia aconselha é que as pessoas interajam socialmente com quem está próximo. Porque, no primeiro caso, nós já tivemos notícia do crime muito tempo depois. E, obviamente, a investigação é diretamente, os seus resultados é diretamente proporcional consoante a velocidade. Se nós reagimos mais rápido, seguramente temos mais sucesso, porque há elementos de prova que se vão perdendo.
3: A autoridade está a investigar os casos e recomenda aos cidadãos, particularmente os mais vulneráveis, para que mantenham laços sociais com os seus vizinhos, de forma a alertar a autoridade o mais rapidamente possível e para que, perante agressores, não resistam e mantenham a serenidade sempre que possível.
5: E é já esta quarta-feira que o eclipse solar poderá, um eclipse total, poderá ser observado em Portugal. Em Faro, a elevada procura já esgotou estoque de várias farmácias e óticas em minutos.
6: Em contagem decrescente para o eclipse solar, há uma verdadeira corrida às farmácias e óticas para comprar os óculos que permitem ver o fenómeno. A elevada procura fez com que nesta farmácia em Faro o estoque esgotasse rapidamente.
7: Os utentes, quanto mais se aproxima do dia, mais procuram e nós já não temos estoque suficiente para responder às necessidades. As pessoas procuram-nos cada vez mais e hoje estamos a sentir muita afluência e procura.
6: Mais ou menos em quanto tempo é que esgotou o estoque? Chegou?
7: Não, foi muito rápido. Nós, na semana passada, já não tínhamos. Não tínhamos muita quantidade, não estamos à espera de uma procura tão grande, portanto, foi muito rápido até esgotarmos.
6: Usar óculos adequados é essencial para observar o eclipse. Olhar diretamente para o sol, sem proteção adequada, pode provocar danos graves e permanentes na visão.
7: Nós nunca devemos olhar diretamente para o sol sem proteção, neste caso sem óculos devidamente certificados. Porque mesmo que consigamos olhar para o sol sem proteção e não sintamos dor, os danos estão a acontecer e na retina e podem ser danos que são irreversíveis. Portanto, não olhar para o sol diretamente sem a proteção adequada e óculos certificados.
6: O Instituto Português do Mar e da Atmosfera prevê boas condições para observar o fenómeno.
5: O equipamento usado pelo avião que caiu em Portimão não cumpria os requisitos necessários. O piloto tinha 28 anos, ele morreu no acidente no sábado. Tudo aponta para que os equipamentos e materiais usados para rebocar a manga publicitária não estavam de acordo com as especificações do fabricante. Os dados são revelados pelo Gabinete de Prevenção e Investigação de Acidentes com Aeronaves numa nota preliminar sobre este acidente mortal. Ainda assim, a investigação diz que não se pode afirmar, para já, que a falha dos equipamentos tenha causado o acidente. Depois da descolagem, a aeronave sofreu movimentos de queda das asas, depressa perdeu altitude e caiu na pista de nariz para baixo. O piloto estava autorizado e certificado para realizar o voo. Este avião fazia o primeiro voo do dia. Há uma praga de javalis em Setúbal. Percorrem praias, ruas e praças. Os moradores estão preocupados. É uma investigação CM desta noite.
8: E agora o último intervalo no Grande Jornal. Regressa daqui a pouco para a reta final. 10 minutos depois das 9 da noite, outras notícias com o Bruno Correia. Boa noite.
9: Boa noite. Um jovem de 21 anos morreu numa colisão entre um veículo pesado de mercadorias e um ligeiro também de mercadorias. Aconteceu esta tarde na A13 em Pegões, no município do Montijo. O acidente provocou ainda um ferido ligeiro. A jornalista Sofia Ferro falou com o comandante dos bombeiros de Águas de Moura, Filipe Lopes, que fez o ponto de situação.
10: Neste momento ainda continuam as operações de desencarceramento, na tentativa de retirar a vítima do interior do veículo. A violência do incêndio foi muito grande e, portanto, os trabalhos estão a ser ainda demorados.
11: Deste acidente, então, resultou aqui um morto de 22 anos que ainda está, então, dentro do veículo.
10: Sim, neste momento ainda está. Como lhe disse, a complexidade do acidente foi muito grande e, portanto, as manobras são aqui algo demoradas.
11: O ferido ligeiro continua ainda aqui, mas já foi assistido, vai ser transportado para algum hospital?
10: Sim, foi um ferido assistido, ele não irá ser transportado a nada do hospitalar.
9: Nesta operação estiveram envolvidos 10 operacionais apoiados por 4 veículos do Corpo de Bombeiros de Águas de Moura, juntamente com o apoio da GNR e da VMER do INEM. O IPMA prevê boas condições meteorológicas para observar o eclipse solar que ocorre na quarta-feira, dia 12 de agosto. O eclipse será total no Parque Natural de Montezinho, em Bragança, e parcial no resto do país, com o fenómeno a decorrer entre as

0: 6:30 da tarde e às 8:30 da noite. No desporto, o dinamarquês Julius Johansen venceu hoje a 5ª etapa da Volta a Portugal em bicicleta, um contrarrelógio individual entre Anadia e Águeda, que permitiu ao francês Alexis Guerra manter a liderança. Johansen percorreu os 17,4 quilómetros entre o velódromo de Sangalhos e Águeda em 21 minutos e 14 segundos, menos 30 segundos do que o português Tiago Antunes, que foi hoje segundo, e menos 36 segundos que o neerlandês Axel van der Tuck, terceiro. A camisola amarela, essa mantém-se na posse de Alexis Guerra, que foi oitavo no contrarrelógio, a 53 segundos do vencedor. Na classificação geral, o francês tem agora 1 minuto e 9 segundos de vantagem sobre o colega de equipa Artem Nitsch, o russo que venceu as duas últimas edições da volta. Amanhã é dia de descanso na volta a Portugal, que regressa à estrada na quarta-feira para a 6ª etapa de Santa Maria da Feira ao Peso da Régua, num total de 132 quilómetros. A fechar, Santa Clara e Nacional encerram hoje a jornada inaugural da Primeira Liga de Futebol. Com os primeiros 45 minutos jogados, o jogo está empatado a 2 golos.
1: Treze minutos depois das 9 da noite, olhar o trânsito, ainda não está totalmente resolvido o acidente que aconteceu na Cril, depois do nó de Alfornelos, no sentido Algés-Sacavém, e por isso ainda há fila, logo depois do nó até ao local do acidente. Daí para a frente já se anda bem, também já foi resolvido o acidente do acesso da Cril para o eixo norte-sul. Agora um outro acidente na segunda circular, é já fora da segunda circular, à saída da segunda circular no acesso à Avenida de Berlim, no sentido Benfica-Aeroporto. Ali uma fila maior por causa deste acidente. Acidente também ainda por resolver na Avenida da Ponte, eixo Norte-Sul, à saída da Ponte 25 de Abril, à fila a seguir ao acesso de Monsanto. O acidente aconteceu praticamente debaixo do viaduto Duarte Pacheco, a zona do radar de velocidade, aquela curva que há ali. Quanto ao trânsito na Grande Lisboa, também mais condicionado agora na Volta da Pedra, zona de Palmela, Nacional 252, por causa de acidente precisamente no interior da localidade de Volta da Pedra, antes de chegar à rotunda que dá acesso à Nacional 379, isto no sentido Moita-Setúbal. Grande Lisboa, ainda chamada de atenção para esse acidente que temos dado conta aqui, o acidente na A13, quilómetro 7, ainda há algum abrandamento porque ainda há alguma curiosidade, os veículos já estão na berma, os veículos acidentados, mas a curiosidade causa então abrandamento no sentido sul-norte. Na cidade do Porto, praticamente sem problemas, só aqui um acidente na rua do Campo Alegre, em Massarelos, causar aqui alguma lentidão à passagem pelo local, é precisamente antes de chegar a Gonçalo Sampaio. Boa viagem.
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0: Os suecos Swedish House Mafia a dar ritmo aqui também na antena da Correio da Manhã Rádio. Seguimos para a última parte do Grande Jornal.
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3: O juiz do Tribunal de Portimão condenou um homem por desobediência, mas usou na sentença factos de um outro processo e até o nome de outro arguído aparecia ali. A relação de Évora reconheceu o erro, mas manteve a condenação.
4: O caso remonta a julho do ano passado. Eram cerca de 9:30 da noite, quando um homem alcoolizado embateu com o carro numa viatura que estava parada na estrada, à espera de reboque. Da colisão resultaram danos materiais em ambas as viaturas. A PSP foi chamada ao local e pediu ao condutor que realizasse um teste de pesquisa de álcool no sangue. Submetido ao exame no aparelho quantitativo, acusou por 3 vezes sopro insuficiente. De seguida, recusou-se a fazer o exame por recolha de sangue, incorrendo no crime de desobediência, pelo qual teve de pagar uma multa de 747,50 € e ficou proibido de conduzir durante 5 meses. Mas, na sentença, o juiz do Tribunal de Portimão incluiu factos que não aconteceram. Copiou parte da fundamentação de outro processo, que nada tinha a ver com este caso, com pormenores de outro crime, e deixou até o nome do outro arguído. O arguído recorreu, pedindo a anulação da pena. Os erros foram reconhecidos pelo Tribunal da Relação de Évora, que ainda assim rejeitou o recurso do arguído e a sentença manteve-se inalterada.
3: Uma mulher foi baleada na barriga junto a um hotel na Baixa Lisboeta, em plena Baixa de Lisboa, onde está a Beatriz Ender. Beatriz, as pessoas que assistiram a isto ficaram assustadas.
5: As pessoas ficaram muito assustadas, muitas delas nem perceberam exatamente aquilo que estava a acontecer, viram uma grande confusão, pessoas a correr, ouviram um disparo. Nós falámos mesmo há pouco com uma funcionária aqui de uma pastelaria mesmo ao lado do sítio onde ocorreu este disparo, que nos contou tudo aquilo que presenciou.
6: Vi um aparato, tentámos perceber o que é que estava a passar. Quando dou por mim, tenho pessoas a sair da esplanada, pessoas a entrar dentro da loja, porque vemos pessoas a correr de um lado para o outro, não se estava a perceber de nada o que estava a passar, quando de repente alguém da ponta da porta, mais parte do meu colega que assistiu, alguém dispara, então aí é que foi o aparato maior e foi só tudo uma confusão e eu já não me lembro de mais nada. Eu efetivamente entrei em pânico, não assistia mais nada. Fecharam aqui a zona para não haver circulação das pessoas, para tentarem perceber onde é que estaria algum indício da parte do disparo. Alguns clientes ficaram assustados, mas não continuaram a fazer. Muitos continuaram a comer ali, tranquilos. A nossa esplanada ficou completamente vazia, as pessoas se dispersaram mesmo. Porque estas zonas ficaram todas fechadas, tanto de uma lateral da outra. Quando efetivamente conseguiram perceber de onde é que tinha sido feito o disparo, é que começaram a procurar mais ali, e ali ficaram, e esta zona está toda fechada. Só temos esta parte da porta aberta para, pronto, continuar a ter o fluxo de clientes.
5: É uma mulher de 42 anos, de nacionalidade sueca, e tudo aconteceu aqui neste local onde nos encontramos, na Rua Augusta. É possível até ver aqui através das imagens, ainda se encontra uma bala no chão. Está aqui muita polícia, a Polícia de Segurança Pública, a realizar aqui um perímetro. Dizer que a Polícia Judiciária também já foi acionada e está a caminho do local. Ao que tudo indica, terá sido uma dupla que já é conhecida pelas autoridades. Os dois suspeitos são procurados e, ao que tudo indica, eles estão relacionados com a venda de droga. Tudo aconteceu em plena luz do dia, por volta das 6:30 da tarde. Depois a vítima fugiu aqui deste local, foi para uma rua aqui perpendicular e acabou por pedir socorro ainda num restaurante. Depois foi o INEM, a mulher foi socorrida e foi transportada para o hospital. Falamos de uma vítima de 42 anos que foi baleada no abdómen. A polícia encontra-se aqui no local e agora a PJ está a caminho, que irá então começar a investigar para perceber tudo aquilo que aconteceu.
3: É a jornalista Beatriz Ender, em direto. Um casal tem sido filmado ao longo das últimas semanas a cometer vários furtos em estabelecimentos na Zona Norte, mas a forma de atuar é sempre a mesma. Pedem para encher uma garrafa com água da torneira e quando os funcionários estão distraídos, apoderam-se de tudo o que conseguem, principalmente a caixa das gorjetas.
7: São dezenas de situações de furto e há relatos de crimes cometidos nos distritos de Aveiro, Porto, Braga, Viana do Castelo e Vila Real. O método de ataque do casal é sempre o mesmo. Entram nos estabelecimentos com uma garrafa de água vazia e pedem a quem estiver ao balcão para a ir encher com água da torneira. Enquanto aguardam pela garrafa cheia, pegam em tudo o que encontram de valor, principalmente a caixa das gorjetas dos funcionários, e escondem na roupa ou numa mala que a mulher tem com ela. Por norma, a mulher já tem com ela um casaco ou uma camisola estrategicamente colocada num dos braços para dessa forma conseguir ocultar o artigo rapidamente. Depois saem do local e dirigem-se para um carro preto ou cinzento escuro que têm estacionado nas imediações do local que acabaram de atacar. A dupla foi filmada em várias situações a cometer os crimes. Um dos últimos casos terá ocorrido numa pastelaria em Rouris Barcelos e num outro estabelecimento na sexta-feira no centro de Esposende. Mas, ao longo das últimas semanas, somam-se os casos, sempre em cafés, restaurantes ou pastelarias. Há registro de terem atuado em Lubão, Santa Maria da Feira e em Escapães, no mesmo concelho. Terão ainda atacado estabelecimentos no centro de Barcelos, onde estiveram a rondar junto a uma caixa registadora, mas não terão conseguido furtar nada, nas Caldas das Taipas, em Guimarães, em Vila Real e em Vila Nova de Anha, Viana do Castelo. Nos últimos dias, nas redes sociais, há relatos de terem sido vistos nas imediações de estabelecimentos em Lessa do Balio, na Apúlia, em Esposende e em Santo Tirso. As autoridades investigam.
0: E ficamos por aqui com o grande jornal, foi simultâneo CMTV Correio da Manhã Rádio, apresentado pelo José Carlos Castro. Voltamos a reunir as notícias num próximo jornal da Correio da Manhã Rádio, que chega daqui a 5 minutos, até um pouquinho mais do que isso, porque esta dos The Verve é grandinha. Better Swift Symphony.

0: 9 horas mais 34 minutos, seguimos com o novo jornal, edição de Bruno Correia. Boa noite.
1: Boa noite. Uma mulher sueca de 42 anos foi baleada esta tarde junto ao Hotel Santa Justa, na Rua dos Correios, na Baixa de Lisboa. Os dois suspeitos estão em fuga, são conhecidos por vender droga e por crimes de burla relacionados com a venda de produtos estupefacientes naquela zona. A vítima foi baleada na zona do abdómen e fugiu para um restaurante perto do local. A reportagem é da jornalista Beatriz Ender.
2: Foi mesmo em frente a este restaurante aqui do Seria A Conventual, na Baixa, na Rua Augusta, aqui ocorreu este disparo. Depois a dupla acabou por fugir de carro e nós vamos fazer aqui o percurso que foi feito, porque depois da mulher ter sofrido aqui, ter sido atingida por uma bala, ela veio a correr juntamente com várias pessoas. Aqui foi um grande pânico, se instalou nesta rua e veio para uma rua aqui mesmo próxima à Rua dos Correios e acabou por pedir socorro num restaurante italiano. Há pouco conseguimos falar com a gerente desse restaurante, o restaurante mesmo aqui próximo, e foi lá que então pediu socorro e foi assistida pelo INEM e depois foi transportada para o hospital.
1: Os meios policiais estão agora em diligências para localizar estes dois suspeitos. Um jovem de 21 anos morreu numa colisão entre um veículo pesado de mercadorias e um ligeiro também de mercadorias. Aconteceu nesta tarde na A3, em Pegões, no município do Montijo. O acidente provocou ainda um ferido ligeiro. A jornalista Sofia Ferro falou com o comandante dos bombeiros de Águas de Moura, Filipe Lopes, que fez o ponto de situação.
3: Neste momento ainda continuam as operações de desencarceramento, na tentativa de retirar a vítima do interior do veículo. A violência do incêndio foi muito grande e, portanto, os trabalhos estão a ser ainda demorados.
4: Deste acidente, então, resultou aqui um morto de 22 anos que ainda está, então, dentro do veículo.
3: Sim, neste momento ainda está. Como lhe disse, a complexidade do acidente foi muito grande e, portanto, as manobras são aqui algo demoradas.
4: O ferido ligeiro continua ainda aqui, mas já foi assistido, vai ser transportado para algum hospital?
3: Sim, foi um ferido assistido. Ele não irá ser transportado a nada do hospitalar.
1: Nesta operação estiveram envolvidos 10 operacionais, apoiados por 4 veículos do Corpo de Bombeiros de Águas de Moura, juntamente com o apoio da GNR e da VMER do INE.

0: Palma. Lá por fora subiu para 111 o número de mortos confirmados num sismo de magnitude 7,4 na escala de Richter, que hoje atingiu várias cidades da Colômbia, incluindo a capital Bogotá. De acordo com o Serviço Geológico da Colômbia, o abalo foi registado a uma profundidade de 107 quilómetros, tendo sido também sentido no Equador e no Panamá. Entretanto, a Autoridade Marítima Colombiana, através de uma publicação na rede social X, descartou qualquer ameaça de tsunami no país. O abalo causou estragos em pelo menos 6 aeroportos, destruiu parcial ou totalmente habitações e provocou dezenas de feridos. Face à crise, o presidente colombiano declarou estado de calamidade no país. Estes sismos seguem-se agora a outros dois consecutivos de magnitude 7,2 e 7,5 ocorridos na Venezuela no final de junho, que destruíram centenas de edifícios e causaram a morte de mais de 5 mil pessoas. Por cá, o ministro da Administração Interna garantiu esta segunda-feira que a auditoria da Inspeção-Geral dos Serviços de Justiça, APJ, é bem-vinda. O primeiro-ministro concorda que é imperativo esclarecer para credibilizar Manuela Barbosa.
1: Foi com tranquilidade que Luís Neves assumiu que a averiguação à Polícia Judiciária é bem-vinda. Sem receios, o ministro da Administração Interna não duvida do percurso que fez durante 30 anos na instituição.
2: Não temos de estar a dar má imagem à Polícia Judiciária?
3: Não, de modo nenhum. Eu tenho um percurso e um legado na Polícia Judiciária que é de todos conhecido e que é absolutamente transparente. Eu já disse e vou repetir, até que fique bem entendível. Todas as averiguações, todas as investigações, todas as auditorias são bem-vindas. Até desejo, efetivamente, que esse trabalho seja feito para se conhecer definitivamente todo o percurso da instituição.
1: Para o primeiro-ministro é essencial que as dúvidas sejam esclarecidas.
4: Tirando a limpo tudo aquilo que são situações que têm vindo ao público, que nós podemos credibilizar as instituições e a vida do país. É preciso entender, com tranquilidade, que quando há dúvidas, elas devem ser desfeitas. E é isso que nós estamos a fazer.
1: Foi sem desconfortos ou estados de alma que a Ministra da Justiça reforçou que se trata de um processo normal.
5: O que está aqui em causa é a averiguação, uma auditoria administrativa a uma determinada matéria no âmbito da Polícia Judiciária que será verificada e que será analisada para perceber, e aliás é um procedimento normal dentro das instituições democráticas e dentro do Estado, do funcionamento do Estado.
6: Mas é desconfortável mesmo assim?
5: Desconfortável o quê?
6: Esta posição não deixa de ser desconfortável para si?
5: Eu não tenho esses estados de alma.
1: Da parte da Polícia Judiciária, ficou a garantia de que todas as responsabilidades serão apuradas independentemente das pessoas.
7: E é algo que se irá apurar nesse inquérito. Todas as responsabilidades, quer internas, quer individuais.
6: Independentemente das pessoas.
7: Independentemente das
8: pessoas. Já voltou a falar com o ex-diretor nacional, o atual ministro da Administração Interna?
7: Já falei com o atual ministro da Administração Interna, em situações pontuais sobre assuntos de interesse da Polícia Judiciária.
1: A auditoria vai centrar-se em contratos e obras públicas de janeiro de 2018 a 31 de julho de 2026, um período que abrange o final do mandato do antigo diretor nacional Almeida Rodrigues, toda a gestão de Luís Neves, atual ministro da Administração Interna, e ainda os primeiros meses do mandato do atual diretor, Carlos Cabreiro.
0: Um trabalho da jornalista Manuela Barbosa. O líder parlamentar do Partido Socialista afirma que o governo tem a casa por organizar. Eurico Brilhante Dias diz que o primeiro-ministro usou as férias como propaganda e agora está a ter o custo político.
9: A casa está por organizar. Repare, a questão das férias do primeiro-ministro só é uma questão política porque o próprio a tornou uma questão política.
10: Ele fez a promessa, sim.
9: Disse que não ia de férias. Terá dito que tiraria um dia ou outro. Mas, evidentemente, colocou no centro ou no quadro político as suas férias. Eu devo dizer, quem trabalha merece férias. Quem trabalha merece ter os seus dias de férias. É um direito de qualquer trabalhador e os membros do governo, já agora, devem, para governar bem, trabalhar muito e tirar férias como qualquer outro trabalhador. Agora, o Sr. Primeiro-Ministro decidiu fazer propaganda com isso. E como fez propaganda com isso, acabou por ter o reverso da medalha.
0: Declarações no canal Now do líder parlamentar do PS, Eurico Brilhante Dias. A ministra do Ambiente garante que há apenas uma praia na costa de Melides, em Grândola, onde existem limitações ao acesso público. Mas a ministra assume que a situação vai ser resolvida. Garante ainda que todos os outros empreendimentos ao longo da costa têm acessos públicos às praias.
10: As praias em Portugal são públicas e têm acesso público. Eu e o Sr. Presidente da APA e representantes do CNF fizemos a costa de Melides, fomos às várias praias. Há uma, na verdade, que tem um torniquete e nos perguntam o nome. É um parque de campismo, Galé Fontainhas, que existe ali há 40 anos, que nós, e eu disse isso logo no dia em que lá fui como ministra, vamos resolver. Não pode ser assim. Eles têm que ter um caminho público para a praia. A justificação que nos deram foi porque as pessoas têm bens e não, eles que não estão a barrar, mas que querem saber quem entra por questões de segurança. Todos os outros empreendimentos que há ao longo da costa estão a fazer caminhos públicos, ou já fizeram, ou estão a fazer caminhos públicos ou parques de estacionamento. Isso está a acontecer em toda a costa por exigência da Agência Portuguesa do Ambiente.
0: A ministra do Ambiente, hoje sobre a costa de Melides, o repórter Sábado do Canal Now anunciou ontem as limitações de acesso a pelo menos uma praia numa zona onde um fundo privado está a construir um empreendimento de luxo. Ora, em exclusivo ao Now, o presidente da Agência Portuguesa do Ambiente revela que estão a ser feitos acordos para que o acesso às praias de Melides seja total.
11: O ministro já disse tudo, não é? Nós estamos a trabalhar numa solução alternativa com a Câmara Municipal de Grândola, que é a jusante do Parque Campismo. Neste momento, se eu vou apresentar o estudo de ciências ambientais, fazer um acesso sem qualquer restrição, que ali existe de facto os torniquetes, às praias de Galé, à praia da Galé, de Galé Fontainhas, sim.
12: Há ali intromissões abusivas ou não na restrição à circulação de pessoas?
11: Nós fizemos um trabalho como nunca foi feito no ano passado, recordemos disso. Levantámos todas as praias, aquela faixa de 50 km entre Melides e Troia. Então o trabalho está feito, agora está no trabalho dos projetos ir acontecendo, é o tempo das coisas ir acontecendo.
0: José Machado, presidente da Agência Portuguesa do Ambiente, em exclusivo ao canal Now. A fechar, Santa Clara e Nacional encerram hoje a jornada inaugural da Primeira Liga de Futebol. Com quase 70 minutos, o encontro está empatado a 2 golos.
13: E quanto à previsão para terça-feira, praticamente tudo na mesma, temperaturas máximas a manter ou a subir. Os valores, já vamos conhecer as capitais de distrito mais quentes para já. Digo-lhe que o Porto varia entre 18 e 25 graus e vai ter aí algumas nuvens mais escuras, tal como Aveiro e Leiria, na zona litoral, mas sem chuva. Com temperaturas em Lisboa a variar entre os 19 e os 30, em Faro entre os 19 e os 31, 31 de máxima também para Braga, Setúbal, a variar entre 17 e 32 graus de temperatura máxima. Temperaturas que sobem então até aos 36 graus em Évora, Beja, Castelo Branco e Bragança são as capitais de distrito mais quentes nesta terça-feira que vem por aí. A 15 minutos das 10 da noite, termómetros a marcar 20 graus no Porto e Viana do Castelo, 22 em Setúbal, 23 em Lisboa, Aveiro e Braga e estão agora 27 graus em Faro.
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Nena só me segue, a aposta para já para este O Amor Existe, e está aí o novo álbum Debaixo de Água Contigo, com dois grandes concertos marcados para Lisboa e Porto. Lisboa no dia 24 de novembro deste ano, claro, mas no Porto só para o ano, dia 13 de março. Claro que antes disso há vários concertos, nomeadamente estes concertos de verão, um deles no dia 25 de agosto. A Nena passa em Penafiel para cantar no Agrival e no dia 4 de setembro nas festas em honra de Nossa Senhora da Conceição no Alandroal. Agora, continuamos calmamente a cargo da Tanita Tikaram.

Até meio dos 90s com a senhora Tanita Tikaram neste It Might Be Crying. Avançamos, mas só um bocadinho mais, até ao final de 99, ano em que Sting convidou o argelino Chef Mami para cantarem juntos este Desert Rose. É com este tema que ficamos até à edição desta segunda-feira do Pain Rist, hoje com o Pelo.

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1: Boa noite novamente. Trubin deixou uma mensagem nas redes sociais em tom de despedida. Numa altura em que está a ser noticiada a vontade de sair, o guarda-redes do Benfica fez questão de assinalar os 3 anos que leva no clube. Na mensagem agradeceu a todos os que estiveram com ele ao longo destes 3 anos e o ajudaram a sentir-se em casa. Esta publicação está a ser entendida por muitos adeptos como uma despedida do clube. Recordo que Trubin perdeu recentemente a titularidade para Samuel Soares, tendo também já manifestado, junto de Marco Silva e de Rui Costa, a vontade de sair do Benfica ainda durante este mercado de verão. O futuro do guarda-redes continua assim por definir. Trubin mostrou-se, aliás, cabisbaixo e de cara fechada no banco de suplentes durante o jogo frente ao Académico de Viseu. O guarda-redes internacional ucraniano perdeu a titularidade para Samuel Soares nos últimos 2 jogos. Tal como o Record noticiou,

está descontente do Benfica no jogo de ontem. O Trubin mostrou-se apático no banco de suplentes. Além disso, antes da partida, na altura em que os jogadores faziam o reconhecimento do relvado, o guarda-redes ucraniano isolou-se dos restantes companheiros. Preferiu ficar sozinho, tal como avançou o Jornal Record. A intenção de Trubin passa por deixar o Benfica ainda neste mercado de verão, isto porque sente que tem tido pouco reconhecimento, quer por parte dos adeptos, quer por parte da estrutura do Benfica. Marco Silva diz que a ausência de adeptos no Estádio da Luz frente ao Académico de Viseu não pode servir de desculpa para o empate. Na conferência de imprensa após o jogo, o treinador do Benfica realçou que o resultado foi muito mau e que a falta de eficácia foi determinante. Avisa ainda que o Benfica não pode sofrer dois golos da forma como sofreu e que não pode perder tantos duelos individuais. Questionado sobre se Samuel Soares é o guarda-redes que vai utilizar para atacar o título, Marco Silva diz que conta com os três guarda-redes, Trubin, Samuel Soares e Diogo Ferreira, para esta época. Diz ainda que a equipa está triste e frustrada com o resultado e alça também que os adeptos do Benfica não se habituam a empates em casa. O autocarro do Benfica foi recebido por milhares de adeptos junto à estátua de Eusébio na chegada ao Estádio da Luz. Os benfiquistas estavam proibidos de entrar no estádio, na recepção ao Académico de Viseu, mas corresponderam ao apelo do clube. Em euforia receberam a equipa de Marco Silva. A fanzone improvisada pelo Benfica contou com a presença de muitos adeptos que fizeram questão de assistir ao jogo através dos ecrãs gigantes colocados no exterior do Estádio da Luz. Depois de saírem do autocarro, os jogadores do Benfica fizeram a tradicional vénia aos adeptos antes de entrarem para o estádio. Claro que o Benfica cumpriu um castigo de um jogo à porta fechada devido ao mau comportamento de adeptos nas bancadas em vários encontros. O Benfica tem de agir com urgência se quiser contratar João Palhinha. Segundo a imprensa britânica, o Aston Villa prepara-se para acelerar o processo de contratação do médio internacional português. A equipa inglesa que vai jogar na Liga dos Campeões está confiante num acordo com o Bayern de Munique, que quer encontrar uma solução para Palhinha, que não tem espaço no plantel da equipa bávara. Nas últimas horas, também o Newcastle foi apontado como interessado na contratação de Palhinha, depois de ter ficado sem dois jogadores importantes no meio-campo, Bruno Guimarães e Tonali. Há assim concorrência de peso para o Benfica, que tem como argumentos a vontade do jogador, 31 anos, que pretende estar perto da família, e o facto de Marco Silva ser alguém que conhece e de quem gosta muito. O Benfica recebeu uma nova nega do Lecce por Tiago Gabriel. É uma informação avançada pela imprensa italiana que dá conta de que o Clube da Luz terá feito uma proposta a rondar os 20 milhões de euros, rejeitada pelo clube italiano. O Lecce só admite vender Tiago Gabriel por 30 milhões, pelo que o Benfica ainda está longe desse valor. Passado, Rui Costa continua à procura de um central para reforçar a equipa. Terá feito uma nova investida por este internacional sub-21 português do Lecce. Estes novos dados surgem depois de algumas notícias em Itália que revelam que o Nápoles e o Milan de Ruben Amorim terão mesmo desistido de tentar contratar Tiago Gabriel. O defesa português termina contrato com o Lecce no final desta época, mas tem uma cláusula que pode prolongar a ligação por mais duas temporadas. Ivanovic vai jogar no Lance de França por empréstimo. Segundo o jornal Record, o negócio está fechado. O avançado croata já se despediu dos colegas e seguiu viagem para a França. Vai jogar por empréstimo sem opção de compra. De acordo com o jornal A Bola, Benfica recebe uma taxa por esse empréstimo, embora ainda não seja conhecido o valor. Recordo que também o Hull City, o Betis de Espanha e a Lazio em Itália estavam interessados em Ivanovic. O facto do Lance disputar a Liga dos Campeões esta época foi determinante para a escolha do avançado de 22 anos. A oficialização da transferência para o clube francês vai acontecer nas próximas horas. Prestiani está a atravessar um grande momento de forma no Benfica e tem agradado muito aos adeptos. O extremo argentino de 20 anos esteve em grande plano nos últimos dois jogos do Clube da Luz. Primeiro frente ao Arts, onde contribuiu com um golo, e recentemente frente ao Académico de Viseu, na primeira jornada da Liga, onde participou com mais um golo e uma assistência. Foi inclusive o melhor em campo, nesse empate a dois golos, e impressionou os adeptos com a garra e a atitude que colocou na partida. Outro aspecto que tem chamado a atenção é a maturidade que Prestiani tem apresentado, sobretudo depois de ver sair Otamendi, que para além de capitão era como que um tutor para o jovem argentino. Recordo que Prestiani falhou os primeiros dois jogos oficiais da época,

do Benfica frente ao St. Gallen por estar castigado pela UEFA, mas assim que ficou elegível para alinhar, tem sido uma opção regular no 11 titular de Marco Silva. Marco Silva, que não escondeu a frustração no fim do jogo frente ao Académico de Viseu, o treinador estava visivelmente desagradado, saiu do banco disparado em direção ao árbitro David Silva. O técnico do Benfica esteve há alguns segundos à conversa com o árbitro, gesticulando e mostrando estar desagradado com o que se tinha passado em campo. Este nervosismo de Marco Silva já tinha sido visível durante a partida. Logo após o segundo golo do Académico, o treinador deu um raspanete a Luque Bacchio por ter ficado pregado ao relvado após uma hesitação da defesa adversária a um cruzamento de Sheldrup. Marco Silva queria uma reação imediata do extremo belga. O Benfica poderá estar interessado em Lucas Stassin para ocupar a vaga deixada por Ivanovic. O avançado croata vai ser cedido ao Lance, como dissemos. Nesse sentido, o Clube da Luz está à procura de alguém para ficar com o lugar de terceiro avançado. Segundo avança o portal Footmercato, o nome que surge em cima da mesa é o de Lucas Stassin, avançado belga de 21 anos, do Saint-Étienne, fez 8 golos e 11 assistências na última época pelo clube francês. Stassin é um dos jovens mais promissores do futebol francês, por essa mesma razão o Benfica estará a trabalhar para garantir a contratação deste avançado. O Sporting pode avançar para a contratação de um guarda-redes já neste mercado de verão. Segundo o jornal Record, a exibição do Rui Silva na Amadora fez soar os alarmes em Alvalade a menos de um mês do fecho de mercado. Tanto a SAD, liderada por Frederico Varandas, como a própria equipa técnica, reconhecem que não será fácil encontrar um guarda-redes com impacto imediato indiscutível. Ainda assim, o tema será analisado nos próximos dias com maior profundidade. De acordo com o jornal Record, o Sporting já pensava em mudanças na baliza, mas só daqui por um ano. A falta de segurança de Rui Silva poderá acelerar este processo e levar a SAD Frederico Varandas a tentar encontrar já uma solução neste mercado. Rui Borges mostrou-se irritado com a atitude da equipa numa conversa que aconteceu no balneário depois do empate com o Estrela da Amadora. Segundo o jornal Record, o técnico teve uma conversa curta com os jogadores no final do jogo em que apontou os erros e destacou a falta de concentração. Além disso, pediu muito mais aos jogadores para o que resta da época. No regresso à academia, já ontem, Rui Borges não entrou em grandes análises táticas, deixando isso para amanhã, tendo em conta que o plantel teve hoje o dia de folga. Ainda segundo dados do Record, o empate do Sporting na estreia do campeonato enquadra-se numa tendência que tem sido visível desde que Rui Borges assumiu o comando técnico do Sporting. Desde a chegada do treinador, o Sporting já deixou escapar 24 pontos, depois da equipa estar em vantagem. As críticas públicas de Rui Borges e Eduardo Quaresma, depois do empate com o Estrela da Amadora, caíram mal no balneário do Sporting. Segundo apurámos, o plantel entende que a reprimenda do técnico deveria ter sido feita em privado e não em público, como aconteceu na zona de entrevistas rápidas e na conferência de imprensa. Rui Borges, recordo, disse que Eduardo Quaresma não poderia ter parado de disputar o lance e culminou no primeiro gol do Estrela. Diz mesmo que a grandeza do Sporting não permite este tipo de erros. Segundo apurámos, Rui Borges não queria atacar os jogadores. Quando falou no final do encontro, queria sim deixar um alerta e espicaçar o plantel para aquilo que resta da época. Rui Borges beijou Luís Suárez antes do colombiano entrar na equipa do Sporting no jogo com Estrela da Amadora. Um insólito momento ocorreu na segunda parte, quando o técnico decidiu trocar de ponta de lança. Saiu Ioannidis e entrou Luís Suárez. Só que antes da substituição, após ter dado as últimas indicações ao avançado, Rui Borges chegou-se mais ao jogador e deu-lhe um abraço, terminando com um beijinho que deixou Suárez surpreendido e até desconfortável. O goleador da época passada tinha tido um comportamento menos próprio durante um treino na semana, que antecedeu esta partida na Arboleira, mas Rui Borges entendeu que foi tudo empolado e mostrou que estava de muito boas relações com Luís Suárez. O pior foi mesmo o final, após o empate a 2 golos, quando Rui Borges passou por Luís Suárez e nem sequer trocaram palavra. O Sporting queixa-se de um penalti por assinalar após uma alegada falta sobre Ioannidis. O lance acontece à meia hora de jogo, ainda com o encontro empatado a 0. Ioannidis cai dentro da área, reclamando uma falta de chapo. O árbitro João Gonçalves manda seguir, o vídeo-árbitro Tiago Martins também não intervém neste lance. O Estrela da Amadora reclama, entretanto, que foi prejudicado num lance que poderia ter inaugurado o marcador frente ao Sporting. Pois já perto do intervalo, doeu

Ultrapassa Gonçalo Inácio, mas em falta, segundo a equipa de arbitragem. O médio do Estrela ainda finta Rui Silva e remata a bola para a baliza. O árbitro leva o apito à boca, mas apenas assinala a falta já com a jogada concluída. Assim sendo, havia espaço para uma eventual intervenção do vídeo-árbitro neste lance, que também não aconteceu. Primeiro gol do Estrela da Amadora motiva protestos por parte do Sporting. É um lance que acontece aos 72 minutos. Leandro Antonetti ganha a bola a Eduardo Quaresma. Fica a queixar-se da existência de uma falta. Central do Sporting desiste mesmo da jogada, porque fica à espera do apito do árbitro. A equipa de arbitragem, no entanto, manda seguir jogo e o vídeo-árbitro também não interveio num lance que termina com o 2-1 para o Estrela da Amadora. Luís Soares vê um cartão amarelo pouco depois de entrar num lance polémico. O avançado do Sporting segue em velocidade para o ataque, lado a lado com Doué, e o atinge na zona do pescoço. Soares não gosta, persegue o adversário e empurra-o. O árbitro João Gonçalves mostra cartão amarelo à ponta de lança colombiano. O Sporting reclama que foi perdoada a expulsão a Doué, que já tinha cartão amarelo e que não viu qualquer cartão neste lance. Um dos momentos mais polémicos do Estrela Sporting tem Luís Soares também como protagonista. Com o jogo interrompido, o árbitro João Gonçalves fala com o capitão da equipa, Gonçalo Inácio, e pede-lhe para dizer a Soares para se acalmar. Caso contrário, o avançado do Sporting seria expulso. Inácio, que fez o primeiro jogo oficial como capitão do Sporting, dirigiu-se a Soares apenas à distância, apontou para a cabeça a pedir calma ao avançado e recuou para se reposicionar. Este aviso do árbitro acontece cerca de um minuto depois de Soares, recém-entrado no jogo, ter visto o cartão amarelo num lance sem bola com Doué. O Futebol Clube do Porto entrou a ganhar e também tem queixas de arbitragem na situação com o Luís Godinho. Foi chamado pelo VAR para assinalar os dois penaltis que deram os dois golos no jogo com o Alverca. Na crónica do jogo no site oficial, o clube liderado por André Villas-Boas escreve que, tal como aconteceu há praticamente um ano, na visita do Nacional ao Dragão, Luís Godinho, e passo agora a citar, voltou a fazer vista grossa a dois penaltis a favor do Futebol Clube do Porto. São palavras do Porto, que acrescenta na mesma crónica que, desta feita, ao contrário do jogo da época passada, o VAR alertou-o em ambas as ocasiões e Luís Godinho não teve alternativa senão assinalar os dois penaltis. O Futebol Clube do Porto inaugura o marcador na recepção ao Alverca através de um penalti. André Silva isola-se e, depois de cabecear, é atingido pelo guarda-redes Mateus Mendes com o braço. O árbitro Luís Godinho começa por mandar jogar. É alertado, no entanto, pelo VAR Bruno Esteves, e depois de ver as imagens, o árbitro reverte a decisão e assinala penalti a favor do Futebol Clube do Porto, e o mesmo André Silva converteu no 1-0 no marcador. O segundo gol do Futebol Clube do Porto, frente ao Alverca, também surge através de um penalti. André Silva é puxado por Nabil e cai na pequena área do Alverca. Também aqui Luís Godinho começou por nada a assinalar. Depois de novamente ter sido alertado pelo VAR, voltou a ver as imagens do lance. Pela segunda vez reverteu a decisão inicial e apontou para a marca dos 11 metros. Desta feita foi Gabri Veiga a converter o penalti. Deu o 2-0, resultado final. André Silva saiu lesionado do jogo com a Alverca. É uma grande preocupação no Futebol Clube do Porto. No final do encontro, Francesco Farioli admitiu que a lesão poderia ter alguma gravidade, no sentido de impedir o avançado portista de participar nos próximos encontros. Na atualização de hoje do Boletim Clínico, o Porto diz que André Silva tem uma entorse no tornozelo. Com Samu ainda longe da recuperação, Farioli arrisca-se a ficar apenas com Denis Gull como opção para a frente de ataque. André Villas-Boas já assumiu necessidade, eventualmente, de contratar mais um ponta-de-lança para o plantel do Porto. André Silva foi decisivo na vitória de ontem, 2-0 sobre o Alverca. Afinal, disse que está a viver novamente o sonho de jogar pelo clube do coração e diz que é tudo como se fosse a primeira vez. Ganha cada vez mais força a hipótese de Rodrigo Mora sair do Futebol Clube do Porto. A Roma está disposta a pagar 50 milhões de euros e propõe até três modelos de negócio diferentes. São novos dados avançados pelo jornalista italiano Gianluca Di Marzio. O italiano dá ao Porto a hipótese de escolher a fórmula de negócio com três opções: um empréstimo com uma taxa

0: 7 ou 8 milhões de euros com uma opção de compra de 42 ou 43 milhões, depois uma venda de, com 25 milhões de euros pagos de imediato e mais 25 milhões de euros pagos no próximo ano, ou com uma transferência por 25 milhões, com o Porto a ficar com 50% de uma futura venda. O jornalista italiano começou por escrever que a SAD portista estava a dificultar as negociações, mas na mais recente atualização garante que a Roma está mais otimista agora. Segundo estas informações, Jorge Mendes, o agente de Rodrigo Mora, regressou à cidade do Porto para se reunir com André Villas-Boas e o negócio pode eventualmente fechar-se nas próximas horas. Volta a um dos temas que já referi nesta edição do Pé em Riste. Rui Borges beijou Luís Suárez antes do colombiano entrar na equipa do Sporting no jogo com Estrela da Amadora. Insólito momento ocorreu na segunda parte, quando o técnico decidiu trocar de ponta de lança. Saiu Ioannidis, entrou Luís Suárez, só que antes da substituição e após ter dado as últimas indicações ao avançado, Rui Borges chegou-se mais ao jogador e deu-lhe um abraço, terminando com um beijinho que deixou Suárez surpreendido e até desconfortável. O goleador da época passada já tinha tido um comportamento menos próprio durante um treino na semana que antecedeu a partida na Arboleira, mas Rui Borges entendeu que foi tudo empolado e mostrou que estava de muito boas relações com Luís Suárez. O pior foi mesmo no final, após o empate a 2 golos, quando Rui Borges passou por Luís Suárez e nem sequer trocaram palavra. É este o primeiro tema para o nosso debate com os comentadores do Pé em Riste, o António Salvador, o Tiago Silva e o André Pinotes Batista. Boa noite para todos. André, começo por ti, até porque vieste de férias, vens folgadinho. O que é que te pareceu tudo isto? Desde a situação aqui no jogo, que traz, no entanto, alguns antecedentes, como eu próprio referi.
1: Boa noite a todos. Eu, antes de mais, queria dizer uma coisa, que é, sempre que vou de férias, o carinho que me dão e que me pedem para vos entregar, do Luxemburgo, da França, da Irlanda, fora de vários sítios, ficam abraços para vocês. São variados, uns para o Paulo, outros para o Tiago, outros para o António, outros para todos. É sempre notável. Sobre esta situação toda, eu vou-me socorrer das palavras da mulher do Suárez. A mulher do Suárez, em determinado momento, teve um post que fez parte da tal polémica dos tais antecedentes que tu falavas, onde dizia que era preciso haver memória. Eu tenho memória do muito que o Suárez deu ao Sporting o ano passado, os muitos golos que marcou, a muita entrega que teve, e depois uma nota que eu acho que é essencial de dar hoje, que foi quantas vezes jogou ele, completamente massacrado fisicamente, quantas vezes jogou ele, dando tudo de si e mais do que o que podia. No entanto, a memória tem que ser objetiva, tem que ir nos dois sentidos. O Sporting apostou milhões de euros num jogador da segunda divisão e colocou-o na vitrine da Liga dos Campeões. E, portanto, eu acho que nós ainda vamos a tempo, se perceber que a gratidão tem que ser mútua, nós ainda vamos a tempo de dar seguimento àquilo que o Rui Borges aqui está a fazer, no meu entendimento, que é criar as condições para que uma situação que existe, e pode ter sido mais ou menos empolada, mas a atitude com que Suárez entrou em campo, ao momento em que o árbitro chamou o Inácio, basicamente para explicar ao Inácio qual parava era metido na rua. Eu fiquei com a sensação que a birra estava a continuar dentro de campo. E eu tenho a certeza que o Suárez pode ser muito feliz no Sporting.
0: Mas já houve essa birra no treino.
1: Por isso é que eu disse continuar, Paulo.
0: Mas já tinha existido também a situação antes do Mundial, quando ele teve aquela ligação ao candidato às eleições do Fenerbahçe.
1: Eu tenho uma...
0: E que não se demarcou minimamente.
1: Eu tenho sobre estas...
0: Ele quer sair do Sporting ou não?
1: Eu tenho sobre estas coisas uma ambiguidade, que é a forma como fui educado obriga-me a dizer como eu vejo as coisas. Não quer dizer que eu tenha sempre razão, mas obriga-me a dizer como eu vejo as coisas. E ao mesmo tempo eu quero defender o meu clube. E portanto, eu já te disse como é que eu vejo as coisas. E é, quando tu falas em antecedentes, obviamente que sim. E eu até já te disse que senti que a birra continuou dentro de campo. Mas eu quero acreditar que, quando nós elogiamos o sangue quente dos latinos, dos jogadores uruguaios que cá temos, às vezes isso não verte sempre na melhor condição. Eu podia pôr-me aqui a defender o indefensável ou a negar evidências do que acontece, mas eu depois quero, quando o Tiago pisar esses caminhos, ou o António, quero ter a legitimidade de lhes poder chamar a atenção. Então eu não posso fingir que não há um problema com o Suárez. Há um problema com o Suárez. Eu acho que...
0: Achas que ele quer sair ou não?
1: Não tenho a certeza que queira sair. Eu não vou tão longe, porque os descontentamentos de jogadores desta natureza podem às vezes vir de estar no banco, podem às vezes vir de um mau momento. O Suárez passou 2 momentos graves na vida dele, um pessoal que eu não vou detalhar e um que teve a ver com lesões e questões contratuais, e lá foi superando as dificuldades. E as pessoas que prosperam nestas adversidades depois são muito reativas. E o Suárez parece-me um jogador muito reativo. Eu

0: Estou disponível a tratar o Suárez tal como o tratei na época passada, como o ídolo que é e o homem da grande entrega. Precisa de um sinal do Suárez. Pode ser dentro de campo, não é preciso palavras, não é preciso posts de Instagram, nem de Facebook, não é preciso nada disso. Agora, eu preciso de um sinal, porque, Paulo, eu volto à mesma questão. Eu acho que o Suárez pode continuar a ser muito feliz no Sporting e disputar mais uma Liga dos Campeões e assumir a titularidade, mas a memória vai nos dois sentidos. Eu não me esqueço do que ele deu ao Sporting, mas ele também não se pode esquecer do que o Sporting lhe deu ele. Não está ninguém acima do Sporting, nem o Suárez, nem o Gyökeres, nem ninguém. Sim.
1: Tiago, houve aqui estes abraços muito profundos, mas depois no final, passado meia hora, já passaram um para o outro e já nem sequer trocaram de olhares.
2: Boa noite, Paulo. Boa noite também aos meus colegas de painel. E ao novo colega de painel, que estamos aqui à esquerda.
0: Estou-me a sentir Luís Filipe Vieira.
2: Completamente
0: desfigurado. Ao fim de 25 anos fiz a barba, estou-me a sentir um bocadinho como o Luís Filipe Vieira quando tirou o bigode. Um abraço para ele. Porque as pessoas ainda não se conhecem, não é?
2: Ora bem, o Rui Borges deu um beijinho ao Suárez, mas ele entrou como se estivesse no primeiro encontro. Faltou apenas acordar o jogador desde o banco. Percebe-se claramente que o Suárez não está com a cabeça no Sporting. O Suárez está contrariado no Sporting e agora torna-se absolutamente claro que aquilo, que aquela suspeita que o presidente do Sporting lançou, que seria o futebol que o Porto estaria por trás daquela abordagem do candidato à presidência do Fenerbahçe e que era o causador do Suárez ter tido aquela postura.
0: Isso não foi com o Yulman?
2: Não foi com o Suárez. Que não tem qualquer adesão à realidade. O Suárez é um problema neste momento do Sporting e acho que os próprios Sportingistas já perceberam isso. E eu digo-te que este tipo de gestão do mercado que o Sporting fez e que é legítimo, tem depois o reverso da medalha, que é determinados jogadores que não estão propriamente imbuídos do mesmo espírito do projeto do Sporting, quererem depois também saírem para procurarem melhores condições de vida e fazerem os contratos da sua vida. E percebe-se que é isso que está a acontecer com o Suárez. O Suárez viu sair o Trincão para ganhar 12 milhões de euros, o Suárez está a ver o Diomandé a sair, está a ver o Pote a sair e a fazerem contratos milionários, e, portanto, o Suárez está a tentar forçar a barra para pressionar uma transferência. E julgo que isto será...
1: Não pode ser quase que um problema que se espalhe, o Jénio Cantamo também
2: também. Pois era isso que eu estava a dizer, isso é um problema que depois se espalha. Portanto, este tipo de gestão do plantel que é feito por parte do Sporting, que eu volto a dizer que é legítimo, quando decidiu proceder a uma reformulação e uma revolução da sua equipa e do seu plantel, tem depois este reverso da medalha. É porque há jogadores que não estão ali propriamente pelo projeto, estão ali pelo contrato, pelas condições financeiras. E o Suárez parece-me ser um evidente caso disso. Aliás, a sua adesão ao candidato à presidência do Fenerbahçe é desrespeitosa, foi desrespeitosa para com o Sporting, mas vai precisamente neste caminho e neste sentido. O jogador procura sair, procura fazer um contrato que lhe permita, nestes últimos anos de carreira, oferir, se calhar, uns rendimentos que lhe proporcionem um resto de vida absolutamente faustoso e folgado. E isso não é criticável. O que é criticável é que o jogador tenha depois esta postura que não é nada profissional. E acho que isto também é muito culpa do Rui Borges. Porquê? Porque o jogador tinha tido uma postura criticável e lamentável no decorrer da semana. E um treinador é um gestor de homens. O treinador devia tê-lo punido e não premiado com a sua entrada em campo. Repara, o Rafael Nel, como é que estará neste momento o miúdo? Um jogador que jogou na pré-época, que fez bons jogos na pré-época e que no primeiro jogo a doer do Sporting oficial, o jogador pura e simplesmente não é primeira nem é segunda opção. Vendo depois entrar
0: então,
2: em campo...
0: O Rodrigo Mora está com uma depressão, catastrófica.
2: Eu sei que queres falar do Rodrigo Mora, mas já lá vamos.
0: Tu estás a criar uma narrativa que tem factos que são indesmentíveis, mas depois as tuas interpretações é de um deslaçamento total. Tu estás a confundir o Suárez, está cá há um ano, com os jogadores que tiveram 5, 6, 10, como se fosse a mesma coisa, ter chegado o ano passado a um Daniel Bragança.
2: As minhas interpretações são as minhas.
0: Claro, como é evidente. Eu fiz a barba, mas não perdi a capacidade de dizer que não.
2: Então deixa-me seguir com as minhas interpretações.
0: Claro, mas tens de ser interrompido, que isto é PR.
2: Sim, tudo bem, mas podes interromper sempre que quiseres. Não vais conseguir era cortar o raciocínio.
0: Mas continua, tu pareces um psicólogo ao contrário. Tu queres criar traumas no meu clube.
2: Percebe-se que começa a doer.
0: As pessoas em casa percebam.
2: Percebe-se que eu começo a tocar no ponto quando o André interrompe.
0: Tu és o psicólogo do mal.
2: Quando eu começo a tocar na ferida e a deitar sal na ferida, o André interrompe. É uma tática muito conhecida. Pronto, mas agora deixa-me só concluir, se não te importares, eu vou pôr mais um bocadinho de sal.
0: mais um bocadinho de sal. Aí está.
2: O Sporting e o Rui Borges foi muito responsável daquilo que aconteceu em campo. Não só no resultado, porque as substituições pioraram substancialmente o Sporting e fizeram com que o Estrela pegasse no jogo e assumisse o jogo e chegasse ao empate, como também nestes arrufos e nestes amuos do Soares. Porque um jogador que tem aquela atitude a meio da semana, pura e simplesmente não pode jogar o jogo a seguir. O jogador tem de ser punido. E isto não precisa de vir para a praça pública. Isto pode ser feito internamente. Aliás, deixa-me te dizer que até é estranho que neste momento muitas das coisas que se passam no interior do Sporting se saibam. Sabe-se que o Sporting agora está preocupado com a questão do guarda-redes, que acabou por custar mais dois pontos ao Sporting. Sabe-se aquilo que aconteceu ao Soares no treino do Sporting. Portanto, o que se está a passar dentro do Sporting está a transpirar para o exterior, o que não era propriamente normal. E, portanto, acho que o Sporting tem um problema no balneário e nestas situações ou se corta o mal pela raiz ou isto tem tendência a começar a espalhar.
1: António, o que é que te
2: Gostaste
1: parece?
2: Deste sal?
0: Não, nada.
1: Está aqui um,
0: nada.
1: Noite, está aqui um problema complicado para o Sporting resolver?
3: Boa noite a todos. Eu penso que sempre achei estranho esta saída e não acredito nada disto do fim de ciclo. O fim de ciclo é o Bernardo Silva, 9 anos no Manchester City, ou Guardiola. Eu penso que há algo que justificará isto, independentemente dos méritos das decisões tomadas. E claro que Luís Soares também, e eu percebo o que disse o André, há quem diga que a gratidão é o produto combinado da memória com o coração. E ele, pelos vistos, ou não tem memória ou não tem coração. É exatamente correta a leitura que o André fez, porque ele teve, estava num clube da 2ª Divisão, foi projetado de uma forma muito significativa e se hoje pensa ou pode almejar ter outras condições, o que também é legítimo, porque não é um jovem propriamente, já é um indivíduo com alguma idade, mas de qualquer das maneiras é absolutamente incorreto aquela história do indivíduo, do candidato Fenerbahçe, o ter ido para o Mundial, o ter vindo, não ter dito nem ai nem ui. Esta cena no treino também acho que não foi nada positivo, ter metido o jogador a jogar, independentemente do que, e com toda a legitimidade, o Rafael Nel possa ter pensado. Ainda por cima, é um risco tremendo com esta atitude tão calorosa por parte do treinador, que depois resultou mal. E resultou mal e vai deixar alguns espinhos, provavelmente. E, portanto, é uma situação que é preciso ter algumas cautelas, não estou a
1: achas
3: ser...
1: Achas que isso já, o que se passou no final já é resultado disso mesmo? Já são esses espinhos?
3: Quer dizer, inclusivamente também podemos colocar a hipótese de que o Tiago aqui aventou, por algum motivo se começam a falar de algumas coisas. O Rui Silva, por exemplo, falou-se agora do Rui Silva. O Rui Silva, de facto, não teve bem naquele lance. Ah, mas um guarda-redes... O Diogo Costa também, que é muito bom e que é um guarda-redes de classe mundial, já teve um momento ou outro, nomeadamente não neste Mundial, mas no anterior, momentos mais frágeis, não é? E com atuações menos boas. Um guarda-redes, quando falha, pronto, as evidências estão lá de imediato, não é? E, portanto, é um bocado cruel, talvez isso. Até porque o Rui Silva... É o segundo guarda-redes da Seleção Nacional.
0: O Rui Silva não é um problema no Sporting, só na boca do Tiago. O Rui Silva não é, nunca foi Tiago, um problema no Sporting.
2: Até parece que fui eu que lancei a notícia de que o Sporting está no mercado à procura, ou está a ponderar ir ao mercado por um guarda-redes.
0: Podes ter sido tu ou o Frederico Varandas, é minha diferença.
2: Tu os jornais.
0: Tiago, a tua opinião é a tua, mas a minha também é a minha.
2: Foi o Record que lançou a notícia.
0: Podes ter sido tu ou o Frederico Varandas, é-me igual quem é a fonte. O que estou a dizer é, o Rui Silva não é. Não, podes ter sido tu ou o Frederico Varandas, ou pode ser o Papa. O Rui Silva, António, desculpa. Interromper-te, não é e nunca foi um problema do Sporting. Pelo contrário, é uma fonte de segurança isso. E tem transmitido ao Sporting o que o Sporting não tinha no último ano do Adan. Não queiram agora reescrever. Lá pela muita vontade que tu tenhas de meter sal, não reescrevam a história.
2: Não.
0: O Adan no último ano não dava seguranças. O Rui Silva não é um problema
2: só te
0: para o
2: dizer,
0: Sporting.
2: Eu não acho que o Rui Silva seja um problema para o Sporting.
0: Nem
2: eu
0: nem
2: faço
0: tu,
2: votos
0: nem eu, nem
2: para que o Rui Silva continue muito tempo a titular do Sporting.
0: Ah, porque achas que é mau? Não, assumiu acho... aqui, achas que é um guarda-redes banal?
2: Acho que é um guarda-redes banal.
0: Pronto, eu acho que é um guarda-redes, é uma segurança banal. Fora do normal. Pode não ter o virtuosismo do Diogo Costa, que para mim é um dos melhores guarda-redes do mundo.
2: Estamos de acordo.
0: Mas o Rui Silva é um grandíssimo guarda-redes, que dá uma grande confiança e que tem valido ao Sporting muitos, muitos, muitos, muitos.

0: 20 pontos.
1: Sim,
2: ainda não tinhas terminado.
1: Sim, eu acho que esta situação é uma situação muito delicada a que se está a viver. Tem muito maior importância, parece-me a mim, do que possa parecer. Até pela reação que no fim houve, quando passaram um pelo outro. Também não quero estar aqui a diabolizar, a demonizar. Enfim, pode ter sido que estavam chateados e, portanto, não lhes apeteceu trocar qualquer palavra. Mas toda a solidariedade que parecia existir uns momentos antes desapareceu. Isto é tudo, e depois estas coisas não são, não estão no vácuo, contaminam. E, portanto, acho que é uma situação problemática que convém conter de imediato, enfim, a bem do Sporting, naturalmente. Sim.
2: Muito bem, já voltaremos daqui a pouco a falar também deste assunto do Sporting, até para analisarmos os casos do jogo da Reboleira, mas para já, Trubino, que deixou uma mensagem nas redes sociais e em tom de despedida, numa altura em que está a ser noticiada a sua vontade em sair, o guarda-redes do Benfica fez questão de assinalar os 3 anos que já leva no clube. A mensagem agradeceu a todos aqueles que estiveram com ele ao longo deste período e que o ajudaram a sentir-se em casa. É uma publicação que está a ser entendida por muitos adeptos como uma despedida do clube. Recordo que o Trubino perdeu recentemente a titularidade para Samuel Soares e já manifestou junto de Marco Silva e Rui Costa a vontade de sair do Benfica ainda durante este mercado de verão. Tem assim ainda o seu futuro indefinido. Também concordas com isto, que Trubino está a despedir-se do Benfica?
1: Esta mensagem é muito enigmática, não é? Por um lado, celebra, comemora, relembra os 3 anos que está no Benfica.
2: Também pode ser um balanço dos 3 anos, sim.
1: Pode ser um balanço dos 3 anos, mas também coloca a questão de uma forma, e os órgãos de comunicação social têm falado que ele não se sente bem. Agora, eu não sei onde é que está a verdade, naturalmente, não sei o que é que se passa e o que é que ele pensa, mas lá está, o Trubino também foi projetado no Benfica e se hoje for transferido para algum clube, eu já ouvi falar em 40 milhões, não sei, acho difícil, os guarda-redes têm que ser muito bons para valerem 40 milhões. Não sei se é essa, enfim, se é assim que os potenciais interessados o veem. Acho muito difícil, sinceramente, que ele possa render 40 milhões. Se render 40 milhões é um bom negócio, mas aí está um problema. O Benfica precisa de um guarda-redes.
2: Mas achas lógica a escolha do Marco Silva?
1: Não, eu não sei se o Marco Silva escolheu. O Marco Silva colocou o Samuel Soares nos 2 últimos jogos. Além disso, apresentou-o como terceiro capitão do Benfica. Portanto, aparentemente está confortável e acha que o Samuel Soares faz parte da equipa.
2: Então escolheu.
1: Mas não quer dizer que o tenha escolhido como titular. Eu acho que o Trubin tem tido, ao longo do seu percurso no Benfica, momentos de grande fragilidade, mas tem tido outros fantásticos. Eu nunca vi um guarda-redes defender como um guarda-redes de handball, como eu, e evitar golos e, por vezes, de forma não excepcional, mais frequente que isso. E, portanto, o problema do Benfica não tem sido o Trubin. Claro que outra coisa que me incomoda é a reposição da bola de saída no Benfica.
2: Mas ele jogou 2 jogos, os primeiros 2 jogos oficiais, como titular.
1: E 2 jogos? Claro.
2: E depois o treinador colocou Samuel Soares.
1: Certo.
2: Nos outros 2 jogos, quer dizer que escolheu o outro.
1: Quer dizer que, para já, está o outro a ser testado. Mas não quer dizer que definitivamente...
2: Achas que na próxima quinta-feira vai jogar o Trubin?
1: Não acho. Logo veremos. Porque não sei o que é que vai acontecer na próxima quinta-feira. Em princípio vai ser um jogo em que o Benfica, com a vantagem que tem, passará a eliminatória, mas pode também haver alguma falha de Samuel Soares. Samuel Soares também não é o Diogo Costa, não é? E, portanto, eu, se estivesse no lugar do Marco Silva, não fazia uma opção. Punha-os a competir, mas não tinha uma decisão tomada em que um se sentisse titular e o outro se sentisse suplente.
2: De qualquer forma, parece também haver aqui um problema. Até porque o Trubino, suplente não quer ser, e portanto, mesmo nesta situação, quer sair.
3: E está a lidar mal com o facto de ter sido relegado para o banco de suplentes, porque o jogador tem usado a maioria das vezes as redes sociais para expressar algumas emoções, alguns sentimentos,

0: E agora fez este post que parece anteceder uma
1: despedida. Até agora não se pode dizer que ele teve uma atitude incorreta. Olha, incorreto achou que foi o Rafa quando, antes de sair, em março, na Flash Interview, o que teve para dizer na Flash Interview no final do jogo, supostamente é para falar do jogo, despediu-se do pessoal, agradeceu muito, gostou muito dos seus colegas e tal, e eu fiquei espantado. Sim. Mas o que é isto?
0: Mas eu não acho que ele esteja, a comportar-se mal. O que eu acho é que aquilo que eu estava a dizer é que acho que ele está a reagir mal em termos emocionais ao facto de ter sido relegado para o banco de suplentes e face também a um conjunto de críticas que tem sido objeto por parte de adeptos do Benfica, nomeadamente a respeito daquela exibição que ele fez em casa do Santo Gallen. E eu acho sinceramente que o Marco Silva não confia no Turbino para ser o guarda-redes titular do Benfica. E acho que o Turbino está no mercado. E o próprio Turbino sabe que está no mercado. E o Benfica, se tiver a oportunidade de fazer um negócio com o Turbino e ir ao mercado contratar outro guarda-redes, vai fazê-lo, porque o Samuel Soares também não me parece que tenha qualidade para ser titular do Benfica.
1: Bom, Tiago, o Benfica já tem problemas suficientes na contratação de jogadores que precisa
0: para completar o plantel. Mas vai ter este, António. Eu não tenho grandes dúvidas disso. Eu acho que quer o Sporting, quer o Benfica, tem um problema na baliza. Enquanto o Diogo Costa, acho que estamos todos de acordo que vale pontos ao Futebol Clube Porto, quer o Turbin, quer o Rui Silva, não valem esses pontos. E por vezes até
1: mas se calhar o Turbin ou o Samuel Soares com a defesa do Porto, se calhar não tinha os mesmos problemas que tem.
0: Não acredito. Acho que o Turbin é um guarda-redes muito inconstante, tanto é capaz de fazer uma enorme defesa.
1: O Benfica teve muito contra mal, a defesa do Benfica teve muito mal contra o Académico de Viseu.
0: E não era o Turbino.
1: Na zona central.
0: Mas eu continuo a achar que o Turbino não é guarda-redes para o Benfica. Acho que é um guarda-redes inconstante que tenta, é capaz de fazer uma grande defesa, como a seguir é capaz de sofrer um golo
1: onde é mal batido.
0: E portanto acho que o treinador chegou a essa conclusão, não confia no Turbino.
1: Mas tem para aí 24 anos, o Samuel Soares é muito mais novo.
0: E estão a tentar procurar uma colocação para o guarda-redes.
2: Estou à espera de não interromper o Tiago, que eu estava aqui a observar a arte do mestre Salineiro. E o Tiago está aqui desde o início, manda sal. Para onde há feridas, António, do Sporting ou do Benfica, uma pedrada de sal. Mesmo onde não há feridas, uma pedrada de sal. Pode haver um mini corte. E eu estava-me aqui a deliciar.
0: E está-te a subir a tensão, aposto.
2: Não. Eu agora, além da barba, também tenho ido ao ginásio, como sabes. Segui o teu conselho. Para quem não sabe, eu segui o conselho do Tiago. O Tiago dá bons conselhos pessoalmente, não no ar. E, portanto, a minha tensão está ótima. E o teu veneno está nos pinkers. Nos pinkers. A época começou agora. E tu consegues ver feridas onde há, onde não há. Só não te vou acusar de seres tu ir lá abri-las. O Turbin está só a dizer que há 3 anos que está em Portugal. A imagem que o Turbin usa não é nada despedida, a tradução é que é má. Eu adoro, António, quando as coisas correm mal no Benfica. Eu não sou sonso. Eu adoro que as coisas corram mal no Benfica. No outro dia, na praia, eu perguntava-me ao senhor porque é que eu não defendia mais o Rui Costa. Sabe, eu tenho gosto nisso. Se quiser, eu posso defender mais o Rui Costa. Agora, quando não há problemas, eu não os invento dos outros clubes, como faz aqui o meu colega Tiago. O Tiago adora inventar.
0: Não há problemas na baliza do Sporting
2: do Benfica. O Tiago sofre de um mal que é atendível, que é a soberba de ter Diogo Costa. E eu isto até consigo conceber, que é soberba. Como tem um, mas o Tiago não é capaz de fazer o mesmo que eu e o António fazemos, mas como tem um que é muito bom, mas é que é mesmo muito bom. Se o Diogo nos estiver a ver em casa, Diogo, és o maior guarda-redes português, o maior a jogar no campeonato português, não há dúvida nenhuma.
0: Estás a ter soberba,
2: não há soberba nenhuma. Estou a dizer, o Diogo Costa é o melhor de longe.
0: Pronto.
2: Daí a querer dizer que nos outros sítios há problemas, eu não sinto que o Rui Silva seja um problema para o Sporting, não acho prioritário que o Sporting contrate, até temos lá outros bons guarda-redes. E relativamente ao Turbin, dizer-te o seguinte, o Turbin, eu não me pareceu nunca uma grande melhoria do que dizia respeito ao Vlaco Dimos. Porque aquilo que foi explicado nas manchetes todas de jornal na altura era que o Benfica precisava de um jogador que jogasse melhor com o guarda-redes, que jogasse melhor com os pés. Nenhum nem outro era bom nisso. E o Vlaco Dimos era um bom guarda-redes.
3: O Samuel joga melhor com os pés.
2: O Samuel joga melhor com os pés, de facto. E eu aqui digo-te uma coisa, que é, achando que o Tiago está a ser venenoso, não posso deixar de acompanhar numa questão, é que o Turbin não é um guarda-redes do outro mundo. Não é. É um bom guarda-redes, tem sido competente, também vejo boas defesas e falhas dele.
3: Não achas, portanto, achas que ele quer sair?
2: Eu acho que está aqui. Não acho, por acaso não acho isso. Mas pronto, pode querer sair isto. Hoje em dia todos podem querer qualquer coisa. O que eu vi ali no post foi uma seleção de imagens bonitas, de Lisboa, da Ucrânia, dele com a família, com uma barra de loading. Uma barra de loading que fez 3 anos, mostra uma camisola, está ali, não me parece estar contrariado, não me parece uma despedida. Pode ser. Se aparecer alguém a dar 40 milhões, eu nem sei 40,
0: mas 40 milhões,
2: se derem 30,
0: homem.
2: Se derem 20.
0: Se derem 20, ele vai. Ou 25, porque, o Benfica vende
2: logo. Porque o Turbin não atinge um patamar assim tão alto. Mas finalizo para com esta ideia, que é muito simples, que é o Turbin só.
0: Estou a dar voz àquilo que é a opinião pública em geral, que o Sporting do Benfica tem problema na baliza. E tanto o Benfica tem.

0: Claro. O Turbino foi para o banco de suplentes. Sim. E o Sporting anda então, no mercado.
1: Então, desculpa lá, para retribuir, o Farioli não confia no Rodrigo Mora?
2: Não, como não, é óbvio.
0: Confia,
2: como
0: mas confia, confia, mas confia mais, confia mais. Mas confia mais.
2: As estátuas de sala, António, caem.
1: Confia até demais, não é?
2: As estátuas de sala.
0: O Rodrigo Mora, vamos falar do Rodrigo Mora.
3: Vamos falar
0: disso. Então vamos falar do Rodrigo Mora a seguir.
3: E a questão do Turbino também, porque o Shakhtar tem 40% das futuras mais-valias. Já vamos voltar e também vamos falar do Rodrigo Mora, mas é logo a seguir uma curta pausa neste Pé Risto. Até já.
4: 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Boa noite.
5: Boa noite. Uma mulher sueca de 42 anos foi baleada esta tarde junto ao Hotel Santa Justa, na Rua dos Correieiros, na Baixa de Lisboa. Os dois suspeitos estão em fuga, são conhecidos por vender droga e por crimes de burla relacionados com a venda de produtos estupefacientes naquela zona. A vítima foi baleada na zona do abdómen e fugiu para um restaurante perto do local. A reportagem com mais detalhes é da jornalista Beatriz Ander.
6: Foi mesmo em frente a este restaurante, aqui do Seria Conventual, na Baixa, na Rua Augusta, aqui ocorreu este disparo. Depois a dupla acabou por fugir de carro e nós vamos fazer aqui o percurso que foi feito, porque depois da mulher ter sofrido aqui, ter sido atingida por uma bala, ela veio a correr juntamente com várias pessoas. Aqui foi um grande pânico que se instalou nesta rua e veio para uma rua aqui mesmo próxima à Rua dos Correieiros e acabou por pedir socorro num restaurante italiano. Há pouco conseguimos falar com a gerente desse restaurante, um restaurante mesmo aqui próximo, e foi lá que então pediu socorro e foi assistida pelo INEM e depois foi transportada para o hospital.
5: A jornalista Beatriz Ender, que ouviu ainda a funcionária de um café junto ao local dos disparos.
7: E um aparato, tentámos perceber o que é que estava a passar. Quando dou por mim, tenho pessoas a sair da esplanada, pessoas a entrar dentro da loja, porque vemos pessoas a correr de um lado para o outro, não se estava a perceber de nada o que estava a passar, quando de repente alguém da ponta da porta, mais parte do meu colega que assistiu, alguém dispara, então aí é que foi o aparato maior. E foi só tudo uma confusão e eu já não me lembro de mais nada. Eu, efetivamente, entrei em pânico, não assistia mais nada. Fecharam aqui a zona para não haver circulação das pessoas, para tentarem perceber onde é que estaria algum indício da parte do disparo.
5: Os meios policiais estão agora em diligências para localizar os dois suspeitos. Um jovem de 21 anos morreu numa colisão entre um veículo pesado de mercadorias e um ligeiro também de mercadorias. Aconteceu esta tarde na A13, em Pegões, no município do Montijo. O acidente provocou ainda um ferido ligeiro. A jornalista Sofia Ferro falou com o comandante dos bombeiros de Águas de Moura, Filipe Lopes, que fez o ponto de situação.
8: Neste momento ainda continuam as operações de desencarceramento, na tentativa de retirar a vítima do interior do veículo. A violência do incêndio foi muito grande e, portanto, os trabalhos estão a ser ainda demorados.
9: Deste acidente, então, resultou aqui um morto de 22 anos que ainda está, então, dentro do veículo.
8: Sim, neste momento ainda está. Como lhe disse, a complexidade do acidente foi muito grande e, portanto, as manobras são aqui algo demoradas.
9: O ferido ligeiro continua ainda aqui, mas já foi assistido, vai ser transportado para algum hospital?
8: Sim, foi um ferido assistido, ele não irá ser transportado a nada do hospitalar.
5: Nesta operação estiveram envolvidos 10 operacionais apoiados por 4 veículos do Corpo de Bombeiros de Águas de Moura, juntamente com o apoio da GNR e da VMER do INEM. Lá por fora subiu para 111 o número de mortos confirmados num sismo de magnitude 7,4 na escala de Richter, que hoje atingiu várias cidades da Colômbia, incluindo a capital Bogotá. De acordo com o Serviço Geológico da Colômbia, o abalo foi registado a uma profundidade de 107 quilómetros, tendo sido também sentido no Equador e no Panamá. Entretanto, a Autoridade Marítima Colombiana, através de uma publicação na rede social X, descartou qualquer ameaça de tsunami no país. O abalo causou estragos em pelo menos 6 aeroportos.

0: destruiu parcial ou totalmente habitações e provocou dezenas de feridos. Face à crise, o presidente colombiano declarou estado de calamidade no país. Este sismo segue-se a outros dois consecutivos de magnitude 7,2 e 7,5 ocorridos na Venezuela no final de junho, que destruíram centenas de edifícios e causaram a morte de mais de 5 mil pessoas. Por cá, o ministro da Administração Interna garantiu esta segunda-feira que a auditoria da Inspeção-Geral dos Serviços de Justiça à Polícia Judiciária é bem-vinda. O primeiro-ministro concorda que é imperativo esclarecer para credibilizar Manuela Barbosa.
1: Foi com tranquilidade que Luís Neves assumiu que a averiguação à Polícia Judiciária é bem-vinda. Sem receios, o ministro da Administração Interna não duvida do percurso que fez durante 30 anos na instituição.
2: Não temos de estar a dar má imagem à Polícia Judiciária?
3: Não, de modo nenhum. Eu tenho um percurso e um legado na Polícia Judiciária que é de todos conhecido e que é absolutamente transparente. Eu já disse e vou repetir, até que fique bem entendível. Todas as averiguações, todas as investigações, todas as auditorias são bem-vindas. Até desejo, efetivamente, que esse trabalho seja feito para se conhecer definitivamente todo o percurso da instituição.
1: Para o primeiro-ministro é essencial que as dúvidas sejam esclarecidas.
4: Tirando a limpo tudo aquilo que são situações que têm vindo ao público, que nós podemos credibilizar as instituições e a vida do país. É preciso entender, com tranquilidade, que quando há dúvidas, elas devem ser desfeitas. E é isso que nós estamos a fazer.
1: Foi sem desconfortos ou estados de alma que a Ministra da Justiça reforçou que se trata de um processo normal.
5: O que está aqui em causa é a averiguação, uma auditoria administrativa a uma determinada matéria no âmbito da Polícia Judiciária que será verificada e que será analisada para perceber, e aliás é um procedimento normal dentro das instituições democráticas e dentro do Estado, do funcionamento do Estado.
6: Mas é desconfortável mesmo assim?
5: Desconfortável o quê?
6: Esta posição não deixa de ser desconfortável para si?
5: Eu não tenho esses estados de alma.
1: Da parte da Polícia Judiciária, ficou a garantia de que todas as responsabilidades serão apuradas independentemente das pessoas.
7: E é algo que se irá apurar nesse inquérito. Todas as responsabilidades, quer internas, quer individuais.
6: Independentemente
7: das pessoas.
8: Já voltou a falar com o ex-diretor nacional, o atual Ministro da Administração Interna?
7: Já falei com o atual Ministro da Administração Interna, em situações pontuais sobre assuntos de interesse da Polícia Judiciária.
1: A auditoria vai centrar-se em contratos e obras públicas de janeiro de 2018 a 31 de julho de 2026, um período que abrange o final do mandato do antigo diretor nacional Almeida Rodrigues, toda a gestão de Luís Neves, atual ministro da Administração Interna, e ainda os primeiros meses do mandato do atual diretor, Carlos Cabreiro.
0: Um trabalho da jornalista Manuela Barbosa. O líder parlamentar do Partido Socialista afirma que o governo tem a casa por organizar. Eurico Brilhante Dias diz que o primeiro-ministro usou as férias como propaganda e agora está a ter o custo político.
9: A casa está por organizar. Repare, a questão das férias do primeiro-ministro só é uma questão política porque o próprio a tornou uma questão política.
10: Ele fez a promessa, sim.
9: Disse que não ia de férias. Terá dito que tiraria um dia ou outro. Mas, evidentemente, colocou no centro, ou no quadro político, as suas férias. Eu devo dizer, quem trabalha merece férias. Quem trabalha merece ter os seus dias de férias. É um direito de qualquer trabalhador e os membros do governo, já agora, devem, para governar bem, trabalhar muito e tirar férias como qualquer outro trabalhador. Agora, o Sr. Primeiro-Ministro decidiu fazer propaganda com isso. E como fez propaganda com isso, acabou por ter o reverso da medalha.
0: Declarações no canal Now do líder parlamentar do PS, Eurico Brilhante Dias. A fechar, o Santa Clara recebeu o Nacional no jogo que encerrou a jornada inaugural da Primeira Liga de Futebol. O encontro não foi além de um empate a 2 golos.

tuas cidades, tuas filas no Porto. Temos obras a decorrer na A28, no sentido Matosinhos-Porto. Há fila antes do Nó de Sindim e só se começa a andar melhor a partir do Estádio do Mar e Norte Shopping. Em Lisboa, também devido a obras na Margem Sul,

0: A2, sentido Setúbal-Almada, obras nas pontes do Feijó. Também há fila logo desde a zona de Corroios até à passagem pela zona de obras devido ao estreitamento de via. De 3, só se passa por uma faixa. Outras situações fora das grandes cidades. Nacional 16, São Pedro do Sul, há acidente junto ao Parque da Cidade e na A8, a informação de um pesado em avaria no sentido sul-norte à passagem pelo quilómetro 83. Boa viagem.
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0: O verão 2026, pelo Afonso do Brás e o Luís Tagacheiro, chama-se mesmo assim Verão. De regresso com o pé em riste.
1: O Benfica estreou-se no campeonato com empate a 2 golos com o Académico Viseu, no jogo em que esteve a ganhar por 2 vezes. A equipa de Marco Silva não teve adeptos no Estádio da Luz, cumpriu um castigo de um jogo à porta fechada, acabou por perder pontos na primeira jornada, apesar das muitas oportunidades de gol que criou. O Benfica fez 27 remates, 10 deles foram à baliza, 3 aos ferros. Samuel Soares foi novamente titular. Benfica marcou logo aos 10 minutos por Pavlidis. Na segunda parte, o Académico Viseu empatou através de um cabeceamento com o Ruben Pereira, na sequência de um canto, a colocar a bola na baliza de Benfica. A resposta benfiquista foi quase imediata. Para este ano fez o 2-1, aliás, com um golo de belo efeito. Só que o Académico Viseu ainda voltou a empatar o jogo mais uma vez. André Clóvis fez o empate a 2, com que terminou a partida no Estádio da Luz. O Benfica não vence na jornada inaugural do campeonato há 4 épocas consecutivas. António, não sei se acreditas em tradições, mas desde Roger Schmidt, em que o Benfica foi campeão, que o Benfica não consegue realmente ganhar na primeira jornada. Isto não,
2: é verdade.
1: Não são nada bons sinais.
2: E até conseguiu já perder.
1: Não, já perdeu 2 vezes, inclusive.
2: Exatamente, nessas 4 jornadas. Qualquer das maneiras, eu não estou assim tão... Acho que o Benfica teve uma atitude muito interessante. Não tenho nada a dizer quanto à atitude, eu vi o jogo. Os jogadores do Benfica esforçaram-se, deram aquilo que tinham. Penso que, eventualmente, também o treinador... Eu fiquei com a sensação que algumas substituições deviam ter sido feitas mais cedo. De qualquer das maneiras, o Benfica teve muitas oportunidades, como tu disseste. Teve mais oportunidades que o Porto e o Sporting juntos.
1: Concordas com o treinador do Académico de Viseu, que disse que, com o público, provavelmente ao intervalo o Benfica teria 3 ou 4 golos de vantagem?
2: É uma afirmação. É um pouco... Fica por provar, não é? É impossível dizermos, embora eu acho que os adeptos podiam ter tido alguma importância. De qualquer das maneiras, o Benfica teve as oportunidades suficientes para resolver o jogo na primeira parte. E não conseguiu. Com algum azar também, já referiste as 3 bolas nos ferros, mas também com algum demérito. E... Enfim, às vezes marca-se muitos golos num jogo e depois faltam para o jogo seguinte. Terá sido o que aconteceu ao Benfica. Qualquer das maneiras...
1: Mas como diz Marco Silva, uma equipa que marca 2 golos em casa,
2: pois,
1: frente a uma outra formação que vem do escalão
2: agora,
1: secundário, exatamente. Tem a obrigação de ganhar, não é?
2: Claro. Agora, o problema é a forma como o Benfica sofre os 2 golos, que são 2 golos de boa qualidade, mas que não são aceitáveis, não é? E o Benfica tem um problema e é algo que é absolutamente incompreensível para os adeptos benfiquistas como eu. O Benfica anda há 2 meses à procura de centrais, porque já sabia que o António Silva, o próprio Marco Silva, o disse que já sabia há muito tempo que o António Silva não ia continuar. E, portanto, o Benfica já sabe disso. Depois tem outro problema, o Benfica, não é? Nos centrais. O Langlet e o Tomás Araújo são muito parecidos. Se calhar saem bem com a bola, mas não se impõem, não são decisivos. E o Tomás Araújo, na minha opinião, e daquilo que eu tenho observado nas últimas épocas, e também agora no Mundial de Futebol, e já o referi aqui, é um indivíduo atreito a lesões, e portanto o Benfica não pode pensar que ele vai conseguir fazer uma época... estando presente de forma consecutiva em todos os jogos, não vai. As lesões dele são, parece-me, musculares, não sei qual é a razão, mas há jogadores que têm naturalmente esse problema. Eu não sei, não tenho conhecimento para o afirmar, mas tenho a suspeita, não é? E não devo ser só eu que tenha essa suspeita. E portanto é incrível como é que há 2 meses o Benfica anda atrás, anda à procura de um defesa central e não resolve este problema. Isto vai provocar problemas sérios ao Benfica. O mercado ainda falta tempo para terminar. Pois falta. Mas também as hipóteses que eu vou vendo, sinceramente me parece que

0: Hipótese após hipótese após hipótese, parece-me que o nível das opções do Benfica não vai melhorando, pelo contrário. Portanto, temo que tenhamos aí uma pecha significativa. Por outro lado, também não sei se o Enzo e o Leandro Barreiro funcionaram melhor que o Osernes e que o Richard Rios.
1: E ainda enfim, falta o Osernes também.
0: E falta
1: o Osernes está lesionado.
0: Claro, está lesionado. Portanto, eu creio que o Benfica vai melhorar e estou convencido que, pela atitude que vi, que será uma época, enfim, não tão má como a anterior. Sim. Mas daí poder afirmar que temos Benfica e que Benfica está forte e vai dar cartas, estamos muito longe disso.
1: Tiago, tu há uma semana dizias aqui que a equipa do Benfica não é tão, a expressão era tua, não é tão má como estavam a pintar. Achas que estes indicadores que têm dado nos últimos jogos, apesar de ontem não ter ganho, mas onde criou muitas oportunidades, confirmam isso mesmo que tu disseste?
2: Confirmam, sendo certo que o contexto que eu queria dar e que vou aqui explanar tem de ser bem fundamentado. Eu acho que o Benfica tem um bom plantel e tem uma boa equipa do meio campo para a frente. Acho que o Prestiani é um excelente jogador, acho que o Sudakov tem talento, pese embora esteja a demorar-se a afirmar. Acho que o Sheldrup é um ótimo jogador, acho que o Pavlis é um excelente ponta de lança, acho que o Rafa também é um jogador que cria desequilíbrios, o Arsenas é um excelente médio. Acho é que o Benfica continua com o mesmo problema de há vários anos atrás, que é a sua consistência e a sua fiabilidade defensiva. E eu já constatei que o Marco Silva tem boa imprensa, porque eu já vi aí muitos opinadores a elogiar o grande jogo que o Benfica fez. Eu não posso concordar por isto. Se é certo que o Benfica criou imensas oportunidades de golo e que na primeira parte podia ter o jogo resolvido, a verdade é que a qualidade do jogo de uma equipa não se avalia ou se aquilata só pela vertente ofensiva. Há também um momento defensivo. E aí o Benfica continua a cometer muitos erros que custam pontos.
1: Não é admissível sofrer golos daquela
2: Sim,
1: forma.
2: Sim, mas eu não me estou a referir ao Marco Silva. Estou-me a referir a determinados opinadores. O Marco Silva, se calhar, vai mais de encontro àquilo que é a minha opinião do que propriamente muitos opinadores que deram conta que o Benfica fez um grande jogo. Eu não posso considerar que o Benfica faz um grande jogo quando o Benfica sofre dois golos, por, quer dizer, que não pode sofrer em nenhuma equipa grande, em que os jogadores no eixo central da defesa, quer dizer, um remata completamente livre e o outro cabeceia quase à vontade. E são erros que se sucedem ano após ano. Porquê? Porque o Benfica tem sempre problemas no eixo central e mesmo na posição 6. Repara, neste momento o Benfica ainda anda à procura do João Palhinha para suprir a lacuna da posição 6. O Benfica ainda anda a tentar contratar um central, ainda que eu considere que o central que o Benfica vai contratar não será propriamente para ser titular, porque eu não estou a ver que os titulares não sejam o Langlé e o Tomás Araújo. Ainda que eu considere que o Tomás Araújo e o Langlé, assim como o António referiu e bem, são jogadores muito parecidos. Falta-lhes aquilo que, por exemplo, o futebol que o Porto tem, que é um patrão no eixo defensivo. No caso do futebol que o Porto, Bednarek. O Benfica não tem nenhum patrão. E estes dois jogadores não têm a agressividade que eu considero que uma equipa grande tem que ter naquele eixo central defensivo. São jogadores macios, em que lhes falta alguma agressividade. São jogadores que até têm algumas dificuldades no jogo aéreo. E, portanto, acho que o Benfica vai, se não conseguir suprir essas lacunas, vai continuar a sofrer do seu ponto de vista defensivo. Não obstante toda aquela produção ofensiva que o Benfica tem. Mas o que é que adianta o Benfica marcar dois golos se depois comete vários erros defensivos que levam o Benfica também a sofrê-los? E, portanto, isto que se diz ao Benfica também se aplica relativamente ao Sporting. Repara, o que fez a diferença nesta primeira jornada
3: já estás a falar, não sei quanto tempo, já estás a analisar o Sporting, uma pergunta do Benfica.
2: Já está a doer.
3: Não é
2: já
3: doer, está falas doer. Mais, tu falas mais sozinho já que o António. Tu falas mais sozinho do que o António Júnior.
2: Mas, André,
3: e já estás a falar do Sporting e do
2: ciúmes.
3: Benfica.
2: Mas não é controla mais... os teus ciúmes, deixa-me falar.
3: Paulo, a gente tem que pôr uma inovação, que é? Temos que pôr um cronómetro ali. Porque isto, além da missa do espalha-sal, não quer ser interrompido. Diz 30 por linha, não quer ser interrompido e fala mais com os outros todos juntos.
2: Posso concluir, Paulo? Então, para concluir. E acho que aquilo que fez a diferença nesta primeira jornada foi, por exemplo, que o Futebol Clube do Porto não sofreu qualquer golo e conseguiu vencer o seu jogo. Uma equipa grande que não sofre golos, muito dificilmente não ganha o seu jogo. Porquê? Porque cria sempre duas ou três oportunidades num jogo e faz um

0: golo. E o que fez a diferença foi isso. O Sporting sofreu dois golos e o Benfica sofreu dois golos.
1: Por muito mérito do guarda-redes.
0: Por mérito do seu processo defensivo, porque não foi só o guarda-redes que falhou. No primeiro golo que o Sporting sofre, há um erro defensivo do Sporting.
1: Estou a dizer que o Futebol Clube do Porto também não sofreu golos por muito mérito do seu guarda-redes.
0: E não só do seu guarda-redes, também do seu eixo defensivo. O Benarek também, do meu ponto de vista, até foi o melhor jogador em campo a par do Diogo Costa. E, portanto, é isto que no campeonato português faz muita diferença. Costuma-se dizer que as defesas, que os avançados ganham jogos, mas as defesas ganham campeonatos. E o segredo do Futebol Clube Porto do ano passado, e que eu espero que se repita este ano, está precisamente na sua consistência e na sua fiabilidade defensiva.
1: O Benfica está melhor que a época passada?
2: Já acabou, Tiago?
1: Já.
0: Não estás a saber lidar.
2: Não é, tenho dificuldade e não é de agora, já é de há muito tempo, agora como vim de férias...
0: André, mas queixa-te à produção, pá, não estejas aqui a lamentar-te.
2: Afinal, o Tiago não tinha acabado.
1: Estás a perder tempo, vá. Pronto.
2: Mas a pergunta é só sobre o Benfica, ou queres que eu fale do Porto?
1: Não, fala do Benfica, falas do que quiseres.
2: Pronto, lá.
1: A pergunta é só sobre o Benfica.
2: Então, e qual era a pergunta?
1: A pergunta é se o Benfica está melhor que o ano passado.
2: O Benfica está melhor do que o ano passado do ponto de vista ofensivo, de facto. Notam-se já alguns processos diferentes. Eu disse aqui, e a massa adepta do Benfica não concordava comigo e ficavam muito desgostosos, o futebol do José Mourinho é horrível. É um futebol horrível. Eu lembro-me no ano passado, eu vejo os jogos do Porto, do Sporting e do Benfica por obrigação profissional e por gosto, em alguns casos. Os jogos do Benfica eram terríveis de ver. Era uma equipa que não dava prazer de ver jogar. Com o Marco Silva já se vê algumas mudanças, mas de facto a defesa do Benfica é muito fraca. E por muito tentem de usar o Langley e por muito tentem esconder as fragilidades do Tomás do ponto de vista físico, não é outro, porque ele é um grande jogador, e os Bas e os Dals não são, juntamente com o Turbin, uma armada defensiva para o Benfica. Não fazem uma armada defensiva para o Benfica. Agora, não posso deixar de notar que o Benfica podia perfeitamente ter ganho o jogo. É um daqueles jogos que a gente olha. O António pode ficar muito triste e os adeptos do Benfica terem perdido 2 pontos em casa, como eu fiquei de perder 2 pontos fora. O Benfica podia perfeitamente ter ganho aquele jogo, fez mais do que o suficiente. Às vezes não dá, agora este Benfica, se não ganhar uma consistência defensiva diferente, não vai ser um perigo, porque não basta melhorar lá à frente. O futebol do Mourinho era feio, mas depois ele tinha esse pragmatismo. Tem que haver aqui um equilíbrio.
1: E não queres dizer mais nada sobre o...
2: Não, já disse o que tinha a dizer, explanei a minha posição da melhor maneira possível.
0: Afinal, ele não tinha muito para dizer, era isso. Sim.
1: O António, ainda em relação ao Benfica, com o Ógenes e eventualmente até com o Rios, que também só agora está pouco e pouco a aparecer na equipa, o Benfica pode ganhar maior consistência e também permitir um maior conforto ao setor mais defensivo?
3: Sim, creio que sim. Obviamente que, por algum motivo, é esta questão do Pelinha, que eu acho que é um negócio ruinoso, se vier a acontecer, financeiramente, desportivamente, logo veremos. Mas que eu também estou convencido que não vai acontecer, porque competir com o Aston Villa
1: também
3: parece
1: muito difícil. Também não sabemos qual os termos do negócio, se houver.
3: Está bem, mas pelas condições que ele tem no Bayern de Munique, e por aquilo que o Bayern de Munique quer. Sim, mas já no outro dia fizemos contra.
1: Para vir para o Benfica já sabe que tem que baixar substancialmente.
3: Por muito que baixe, de 9 passar para 6 milhões e mais 25 no mínimo, não é? Durante 3 anos é fazer as 4. Contas. Ou 4, é fazer as contas, não é?
1: Sim, mas o Benfica já disse,
3: dar rendimento
1: já disse, já deu a entender que 25 milhões não vai pagar, como é óbvio.
3: Pois, mas então, o Aerno pagou 50, não é?
1: 51.
3: Ou 51, pronto. Portanto, acho difícil que o deixe sair, se bem que ele tem um ordenado muito significativo e, portanto, isso também conta, mas acho que difícil. Acho que o Aston Villa vai ficar com ele. Qualquer das maneiras, o Benfica precisa de melhorar a sua consistência defensiva, mas também tem que melhorar os próprios jogadores na defesa. Há quanto tempo se fala que o Benfica precisava de um jogador mais fiável do que o Dal? O próprio Bá, enfim, por comparação, não compromete, mas também não é o jogador que se calhar tínhamos como expectativa, não é?
1: Mas ontem o Marco Silva, falou também da ineficácia atacante, que as equipas...
3: Sim, isso é verdade.
1: As equipas...
3: O Benfica falhou vários golos.
1: São um produto
3: golos.
1: Global, não é?
3: Claro, evidente. Mas o Benfica falhou vários golos, mas aí eu acho que boa parte deles é mero azar. E não foram

0: só aqueles que foram aos ferros, porque houve lances muito bem pensados. Agora, o Benfica teve um jogador que foi fantástico e que eu não sei se vai estar todos os dias. É um bocadinho como o Sheldrup. O Sheldrup em janeiro deste ano estava para ser posto a andar. O pré-estiano teve quase. Entretanto, aparentemente melhoraram e muito o seu rendimento. O Sudakov é que eu não vejo mexer. O Sudakov é que continua com uma lesma, devagarinho, sem qualquer influência no jogo do Benfica, estar lá o Sudakov ou outro jogador. Eu não quero dizer que o Benfica, que o Sudakov joga com 10, é uma frase muito forte, mas joga com 10,5.
1: Muito bem, vamos aguardar então por esses novos desenvolvimentos. Para já, avancemos para analisar os casos desta jornada e comecemos pelo jogo da Reboleira, onde o Sporting queixa-se de um penalti por assinalar sobre o Ioannidis. Um lance que acontece à meia hora de jogo. O jogo ainda estava empatado a zero. Ioannidis cai dentro da área, reclama uma falta de chapa. O árbitro João Gonçalves manda seguir. O vídeo-árbitro Tiago Martins também não intervém neste lance. André, o que é que te parece?
2: Olha, duas coisas muito simples, Paulo. Que houve o pisão, houve. No entanto, se seguirem este critério ao longo do campeonato todo, eu prefiro o futebol assim. Eu prefiro que não se marquem estes penaltis, desde que eu não veja para a semana ou na seguinte e não seja questionado por ti de lances iguais, de vermelho e azul, em que se marca diferente. Portanto, aceito, apesar do pisão existir, é fortuito, não me parece que seja uma coisa grave, se o critério for mantido para todos igual. Se não for, eu um dia mais tarde vou-me queixar que me roubaram um penalti. Se houver um pisãozinho, um raspãozinho, como disse o Mourinho aqui há uns tempos, e o Jesus também tinha essa expressão, e marcarem penaltis destes, quando começar a apertar a época, quando os árbitros começarem a ficar ainda debaixo de maior pressão, quando os departamentos de comunicação do Porto e do Benfica começarem a meter mais fogo na fogueira, não mudei o critério. E eu aceito que isto não seja penalti, porque no futebol que eu gosto, isto não é marcado penalti. Portanto, hoje não me queixo, e se este critério for aplicado ao azul e branco e ao vermelho e branco, está tudo certo. O pisão existiu, ele não simulou nada, aquilo há de ter doído, mas acho que é um lance fortuito, casual, e portanto vou aceitar esta decisão.
1: E tu, Tiago?
3: Eu não acho que seja nada. Há de facto um toque no pé do jogador, mas acho que não é sequer suficiente para provocar a queda do jogador. Já vimos pisões que de facto são ostensivos e merecedores de ser marcado falta, mas ele aqui, quer dizer, é um toque tão ao de leve que eu não consigo sinceramente defender que isso provoque a queda do jogador do Sporting. Portanto, até acho e gosto bastante do João Gonçalves como árbitro, erra como os outros, mas erra menos e, sobretudo, também uma característica que eu gosto de ver, que é deixa jogar. E, por isso, eu defendo este tipo de decisão e irei defendê-la no futuro, independentemente da cor.
1: E tu, António?
0: Bem, também acho o mesmo. E acho que, ao contrário do André, acho que ele simula a forma como cai, não é justificada.
2: Não sei se és posso contraditar isto,
0: e eles, espera, é porque estão a agarrar ambos. Ele cai assim porque estão ambos a agarrar-se. O Ioannidis está a agarrar com o braço esquerdo ali atrás e o outro está a agarrá-lo à frente. Isto junto com aquele leve pisão pode provocar isto. Mas ele caiu de uma forma
2: não
0: demasiado
2: concordo
0: trágica.
2: Só com esta questão, sou muito rápido, não concordo só com esta questão da simulação por uma razão. Concordo que a primeira parte do que tu dizes, eles estão agarrados os dois, mas não é só o facto de ele o pisar, ele pisa e quando puxa o pé arrasta, e aquilo pode doer porque aquela zona da bota não está protegida. E se tu reparares, ele pôs ao pé, não é um calcão, e eu já disse que não é penalti para mim, mas ele além de pôr o pé agora vai puxá-lo, e se o pitolho bateu ali na pé, aquilo dói. E portanto, ele estando agarrado, estando os dois agarrados, cai, não parece nenhuma simulação, António. Okay. Vê como o pé desliza, como o pé do jogador do Estrela vai puxando.
0: Não é simulação, é que forma como cai.
2: Estão agarrados, António, o aumento da força, eles rodam os dois, estão os dois a rodar para fora. Exato. E ele aqui, quando é pisado, cai de uma forma natural.
0: Eu não marcaria penalti.
2: Eu não marcaria, António, eu não marcaria penalti, mas vê o que eu te digo, que é o pé a arrastar em cima do dele. Estás a ver ali?
0: Sim, estou a ver.
2: Pronto, isto pode perfeitamente, os dois estão agarrados, estão a rodar, e pode perfeitamente doer, e eu aceito esta decisão.
1: Hoje temos a possibilidade de ter só um especialista da arbitragem, uma vez que o Marco Ferreira não pode estar connosco, mas está o Marco Pina. Boa noite, Marco. Que opinião é que tens também já desta situação na Reboleira?
4: Boa noite, Paulo. Boa noite a todos. Bom, eu defendi desde o momento que vi este lance que era um lance que o árbitro fez bem deixar a seguir, porque não parece que seja um lance com consequência para marcação de pontapé de penalti. Nós, se repararmos no lance, efetivamente na parte de cima, no tronco, ambos os jogadores estão a agarrar-se. E o contacto que existe em baixo é um contacto que se

0: Para ficarmos com mais pormenor, acontece ali com um piton da bota do jogador defensor, que é Aldoev, é de raspão, no pé do Ioannidis. Se este pisão fosse em cheio na bota do Ioannidis, eu estaria aqui a dizer que este pisão era um pisão com consequência, porque poderia ter causa e efeito, mas da forma como acontece, não me parece que tenha sido pela força daquele contacto, daquele piton de raspão ali na bota do jogador do Sporting, que tenha provocado a sua queda. Por isso mesmo, defendi que não era motivo para pontapé de penalti, porque os pontapés de penalti têm de ser assinalados quando as infrações têm causa e efeito. Venho de sempre referindo isto para que as pessoas tenham este foco de análise para conseguirem fazer também a sua avaliação quando estão a ver os lances. E o Conselho de Arbitragem, pelo que sei, ainda não houve aquela ação que costuma ser feita. Apesar de ter iniciado o campeonato já, ainda não houve aquela ação que costuma ser feita com os comentadores de arbitragem que era habitual nos anos passados. O que é certo é que sei, porque foi transmitido aos árbitros, e aos vídeos árbitros neste caso, tudo aquilo que foram as determinações emanadas também para o campeonato do mundo. Ou seja, as intervenções acontecerem quando as situações são claras e que produzam um efeito visível e que não haja caso de dúvidas. Neste caso aqui é um lance de interpretação, é um lance que não pode haver um carimbo e por isso mesmo cada pessoa que olhar para este lance vai ter a sua interpretação. A minha é que aquele contacto que existe não é um pisão à séria e com o pé todo em cima do adversário que produza uma causa e efeito e por isso mesmo não parece que devesse merecer o assinalar de um pontapé de penalti.
1: Muito bem. O Estrela da Amadora reclama que foi prejudicado num lance em que poderia ter inaugurado o marcador frente ao Sporting. Foi já perto do intervalo, do E, ultrapassa Gonçalo Inácio, mas em falta na opinião da equipa de arbitragem. Médio do Estrela finta ainda Rui Silva, remata a bola para dentro da baliza. O árbitro pitou, mas apenas para assinalar a falta e já com a jogada concluída, havia assim espaço para uma eventual intervenção do vídeo-árbitro neste lance. Tiago, ficaste esclarecido?
2: Fiquei. Acho que foi uma excelente decisão do árbitro e não era fácil, até porque ele não estava propriamente em cima do lance, mas tinha ainda assim um ângulo de visão bom. No momento em que eu vi, pareceu-me que o jogador tinha tropeçado no próprio pé, mas depois nas repetições percebe-se que ele leva um ligeiro toque na perna esquerda e é isso que faz levar a que ele faça o chamado troca-pés e acaba por tropeçar sobre ele próprio. Portanto, acho que foi uma decisão muito ajustada do árbitro e portanto, e acho que de facto está de parabéns, porque não era fácil de conseguir descortinar este lance.
1: Já são 23h20, mas desta vez vão estar de acordo.
3: Não, totalmente de acordo com o que o Tiago disse e com uma agravante. Eu achei o mesmo que o Tiago quando estava a ver o jogo. Eu achei que ele tinha tropeçado no próprio pé e que o gol ia ser validado. E o árbitro aqui teve duas boas decisões. Uma foi deixar jogar e a outra é ver aquele toque ligeiro que eu confesso, tal como o Tiago, eu não vi. Eu achei que o Gonçalo Inácio se tinha mandado para a piscina e na verdade houve ali um toque que lhe provoca o troca-pés. Tiago, não é comum, mas eu assino tudo o que tu disseste, até a desconfiança que pudesse ser o Inácio a mandar-se para o chão.
1: E tu, António, também.
4: E eu digo exatamente o mesmo. Desta vez também quando foi do lance fiquei incrédulo com a decisão do árbitro e depois com repetições sim, há um ligeiro, muito ligeiro toque, mas esse muito ligeiro toque é o suficiente para
1: Marpina.
4: Boa decisão.
1: Boa decisão da equipa de arbitragem?
0: Sim, é uma boa decisão e estes lances são muito complicados de verificar porque há aqui várias variáveis, ou seja, o árbitro tem que perceber quem é que provoca o contacto, porque imaginemos, neste caso é o jogador do E que provoca o contacto ali na perna do Gonçalo Inácio e faz com que ele tropece de seguida. Após o contacto do E no Gonçalo Inácio é que promove que a seguir o Gonçalo Inácio bata com a sua perna na outra e que o desequilibre, caso é esta tropeção. Mas poderia ter sido o Gonçalo Inácio a promover o contacto com o Doé noutra perspectiva do lance, noutra qualquer circunstância. E isto para o árbitro era determinante para não ser uma falta atacante e o Gonçalo Inácio ter caído por sua ação e por seu risco, não é? Mas não foi o que aconteceu. O que aconteceu é que o atacante, neste caso, aproxima-se demais do defesa, é imprudente ali na forma de se aproximar do defesa, toca-lhe num pé, fala o tropeçar e por isso tem que ser punido e muito bem o árbitro.
1: Bem, tudo esclarecido quanto a este lance. Outra situação, Primeiro golo do Estrela da Amadora, que motivou protestos por parte do Sporting. É um lance aos 72 minutos. Leandro Antonetti ganha a bola a Eduardo Quaresma. Fica a queixar-se de falta. O central do Sporting desiste da jogada, já que fica à espera do apito árbitro, que não houve. A equipa de arbitragem mandou seguir. O vídeo-árbitro também não intervém no lance, que terminou com o golo do Estrela. Na altura, o 2-1 para

0: O Estrela da Amadora. E aqui, André?
1: Há uma relação causa e efeito, duas vezes. Há uma relação causa e efeito e eu vou aproveitar para criticar o Rui Borges, se me permitires. Acho inaceitável que o Rui Borges, perante um jogador que fez uma exibição monstruosa, o Eduardo Quaresma fez uma intervenção, fez 3-4 cortes fenomenais em que o Sporting se expôs e foi ele que lá foi, que lhe tivesse dito aquilo do Balneário ainda vá. Vejam duas vezes, na primeira dá-lhe um puxãozinho, na segunda dá-lhe outro puxão e, para quem está a arrancar, condicionou. Há uma relação causa e efeito entre ele ter agarrado o Quaresma uma vez, duas vezes e não lhe permitir o arranque. Podemos perguntar o seguinte, ele devia ter insistido ainda mais, admite que ao segundo puxão, se calhar o que ele devia era ter-se mandado para o chão. Porque eu estou convencido que se o Quaresma ao segundo puxão, o Quaresma não desiste de lances. O Quaresma não é o tipo de jogador nem macio, nem simulador, nem nada disto. E ele sente o primeiro puxão, continua a tentar correr, sente o segundo puxão e para. E aí a crítica podia-lhe ser feita dentro do balneário. Não paras até que ele apite, o que ele quisesse. Agora, eu não posso admitir que o Rui Borges, para espicaçar, mesmo que seja essa a intenção dele, tenha vindo criticar um central que fez um jogaço. Um jogaço. E, portanto, eu pedia que prestasse atenção ao seguinte. São dois toques ligeiros, são. Mas há uma relação causa e efeito entre impedir a explosão do Quaresma, que tem a posição ganha, e aquele jogador vai ali, estende o braço todo. O braço do jogador do Estrela da Amadora estende-se todo e ele ainda se inclina para a frente para o agarrar uma, duas vezes. E aqui há uma relação de causa e efeito e devia ter sido, se bem que o lance depois decorre, ainda há um outro jogador e há o gol, portanto, não é... Eu tomo sempre este cuidado, Paulo, não é na iminência do gol.
0: Para ti era falta, portanto.
1: Para mim era falta, mas acho que é mais ou menos óbvio, porque vais ver, ele puxa uma vez, duas, e ele tem os dois braços e ele vai lá fazer o quê? Que maneira é esta de disputar a bola?
0: Quer dizer, António, consideras também isso?
2: Eu acho que não é suficiente para que se marque a falta e acho que o Quaresma que pensou foi que ia ser marcado falta e parou precisamente por isso. Também acho que ele fez um grande jogo. Eu até fico, até esta altura estava com a ideia que tinha sido o melhor jogador de Sporting.
1: E era ele e o Flávio.
2: E portanto, não acho que isto tenha aquela questão da intensidade, não é? Não me parece que se justifique, mas ele ficou convencido que o árbitro tinha marcado falta.
3: Tiago. E bem, se fosse eu a dizer aquilo tudo que o André disse, ele dizia que eu tinha ido buscar o salto da casa. Eu, sinceramente, não marcaria esta falta e chateia-me e aborrece-me que o futebol português seja um futebol de faltas e faltinhas. Há, de facto, o toque da mão do jogador no braço do Quaresma.
1: Do ombro.
3: Mas acho que não é suficiente para tirar o jogador de lance. Acho que é uma disputa de bola normal em que o jogador procura ganhar posição e a frente da bola, que está a ganha pelo Quaresma, mas acho que não é suficiente para levar o Quaresma a ficar fora de lance. Não acho que seja, André.
1: Está bem, mas ele já tem a frente de ganha, pá. Ele puxou duas vezes,
3: estamos
1: Tiago.
3: Estamos de acordo, tem a frente de ganha e ele leva com a mão...
1: Estende o braço
3: e
1: todo, estica o rabo para trás.
3: Mas acho que não
1: mas
3: é
1: vê, mas
3: suficiente.
1: Mas vê só isto, Tiago. Eu vou tentar convencer... Eu aceito a tua opinião não vale mais que a minha, nem menos que a minha, nem a minha mais do que a tua. Mas vê só uma coisa que é sobre a forma como ele aborda o lance. E se não mudares de opinião, eu respeito a tua opinião, que eu também não gosto de faltas e faltinhas. Aqui pareceu mais que isso. Vê que o jogador do Estrela da Amadora empurra o rabo para trás e estica o braço. Se vocês sim, quiserem ver o movimento que eu estou a dizer, isso não é uma disputa para ganhar nada. Vejam no início da jogada, eles esticam o rabinho para trás e depois vai lá à frente buscar.
3: Não tem problema.
1: Não vês ele todo puxado?
3: Eu não tenho problema de interromper, mas eu confesso que não vejo que isto seja suficiente para provocar que o jogador fique arredado do lance e que desista do mesmo. E nessa medida, eu ainda que considero que isto é um lance de interpretação do árbitro e que se ele marcasse falta, eu não podia dizer que era um erro grosseiro, porque não era, mas o futebol que eu defendo... Neste tipo de lances, o árbitro faz bem em deixar jogar, porque acho que isto é promover o futebol.
0: Marco Pina, vimos muitas situações destas no recente Campeonato do Mundo. Esta pode ser uma indicação para os árbitros e é este critério que vamos ter no campeonato ou pode ser outra situação diferente do que eu estou a dizer?
4: Este é o critério que eu espero que seja seguido, porque é a primeira jornada e houve logo lances paradigmáticos. Espero que este seja o critério a seguir nos restantes jogos, porque eu concordo com a decisão do árbitro em campo de não marcar falta neste lance. Agora, porque nós, se olharmos àquilo que aconteceu no Campeonato do Mundo, vimos circunstâncias que precederam a golos, até bem mais impactantes do que esta que estamos a ver agora, e não houve intervenção dos VAR, e os golos foram validados. Mas até poderiam ter acontecido erros. Eu não estou agora a avalizar aquilo que foram essas decisões no Campeonato do Mundo. Estou a cingir-me àquilo que foi transmitido aos árbitros no Campeonato do Mundo e aquilo que seguramente terá sido transmitido também aos árbitros em Portugal. Agora, já sei como é que vai ser e seguramente vai acontecer em lances idênticos e que vão ser assinalados falta, porque cada árbitro tem a sua cabeça, tem a sua forma de avaliar em cada momento do jogo e isto é sempre muito complicado, garantir os critérios. Se os critérios fossem garantidos, não havia polémica na arbitragem, mas já sabemos que não vai ser assim, porque cada cabeça vai ter a sua forma de avaliar em cada momento do jogo. O que é certo é que, na minha opinião, se repararmos no plano aberto, o Eduardo Quaresma é, como é óbvio, a disputar o lance com o outro jogador mete-lhe o braço, sem dúvida alguma, ali no ombro. E o Eduardo está completamente ali inclinado para a frente e até se repararmos, ele quando senta a mão no ombro, vai com o seu braço direito também ao corpo do adversário para tentar se ver livre dele. Só que não consegue e para. E eu acho que ele para, e se virmos isto em ângulo aberto, porque ele percebe que a bola vai para a frente e que o Gonçalo Inácio vai fazer a dobra. O Gonçalo Inácio é que hesita e não faz a dobra. E o Quaresma para ostensivamente. Ou seja, acho que o Quaresma foi muito pouco intenso na forma como aborda o lance. E por isso mesmo acaba por ser, entre aspas, comido. O que é certo é que eu não penso que aquela ação no ombro do Quaresma tenha sido de tal forma impactante, profícua, para que pare o jogador da forma como ele parou. Ele para porque quer, ele para porque desistiu do lance e não o pode fazer, daí ter sido criticado pelo seu treinador, porque ele deveria de insistir. E o futebol que nós queremos, jogado com tempo útil de jogo, não pode querer que este tipo de situações sejam marcadas infração. Agora, lá está, se num jogo a seguir qualquer lance similar a este, por isso é que eu estou a dizer que os lances não são iguais, houver falta, vai logo haver aqui uma celeuma enorme, e eu percebo porquê, porque vão dizer, lá está, num lance é falta, do outro não é falta. Mas isto é um lance daqueles que não dá para haver carimbo. É um lance de interpretação pura e dura, e é por isso que o VAR não intervém, porque na opinião do VAR não há a ação, causa e efeito naquela forma de abordar por parte do atacante, do Antonetti, sobre o Quaresma, para que fosse invalidado o golo. Penso que terá sido isto que aconteceu.
0: Muito bem, daqui a pouco já vamos analisar também os lances que deram origem aos penaltis com que o Futebol Clube do Porto construiu o triunfo diante do Alverca, mas é logo a seguir a uma curta pausa. Até já!
5: Intervalo no Penriste desta semana, a apresentação e moderação do Paulo Catarro e os comentários do António Salvador, o Tiago Silva, o André Pinotes Batista e o Marco Pina também se juntou a esta segunda parte. Hoje a marcar 11:30 da noite. Seguimos para um novo jornal, edição de Bruno Correia.
6: Boa noite. Uma mulher sueca de 42 anos foi baleada esta tarde junto ao Hotel Santa Justa, na Rua dos Correios, na Baixa de Lisboa. Os dois suspeitos estão em fuga, são conhecidos por vender droga e por crimes de burla relacionados com a venda de produtos estupefacientes naquela zona. A vítima foi baleada na zona do abdómen e fugiu para o restaurante perto do local. A reportagem com mais detalhes é da jornalista Beatriz Ender.
7: Foi mesmo em frente a este restaurante aqui do Seria Conventual, na Baixa, na Rua Augusta, aqui ocorreu este disparo. Depois a dupla acabou por fugir de carro e nós vamos fazer aqui o percurso que foi feito, porque depois da mulher ter sofrido aqui, ter sido atingida por uma bala, ela veio a correr juntamente com várias pessoas. Aqui foi um grande pânico, se instalou nesta rua e veio para uma rua aqui mesmo próxima à Rua dos Correios e acabou por pedir socorro num restaurante italiano. Há pouco conseguimos falar com a gerente desse restaurante, o restaurante mesmo aqui próximo, e foi lá que então pediu socorro e foi assistida pelo INEM e depois foi transportada para o hospital.
6: A jornalista Beatriz Ender ouviu ainda a funcionária de um café junto ao local dos disparos.
8: E um aparato, tentámos perceber o que é que estava a passar. Quando dou por mim, tenho pessoas a sair da esplanada, pessoas a entrar dentro da loja, porque vemos pessoas a correr de um lado para o outro, não se estava a perceber de nada o que estava a passar, quando de repente alguém da ponta da porta, mais parte do meu colega que assistiu, alguém dispara, então aí é que foi o aparato maior e foi só tudo uma confusão e eu já não me lembro de mais nada. Eu, efetivamente, entrei em pânico, não assistia mais nada. Fecharam aqui a zona para não haver circulação das pessoas, para tentarem perceber onde é que estaria algum indício da parte do disparo.
6: Os meios policiais estão agora em diligências para localizar os dois suspeitos. Um jovem de 21 anos morreu numa colisão entre um veículo pesado de mercadorias e um ligeiro também de mercadorias. Aconteceu esta tarde na A3.

0: Em Pegões, no município do Montijo. O acidente provocou ainda um ferido ligeiro. Nesta operação estiveram envolvidos 10 operacionais, apoiados por 4 veículos do Corpo de Bombeiros de Águas de Moura, juntamente com o apoio da GNR e da VMED do INEM. Lá por fora subiu para 111 o número de mortos confirmados num sismo de magnitude 7,4 na escala de Richter, que hoje atingiu várias cidades da Colômbia, incluindo a capital Bogotá. De acordo com o Serviço Geológico da Colômbia, o abalo foi registado a uma profundidade de 107 quilómetros, tendo sido também sentido no Equador e no Panamá. O abalo causou estragos em pelo menos 6 aeroportos, destruiu parcial ou totalmente habitações e provocou dezenas de feridos. Face à crise, o presidente colombiano declarou estado de calamidade no país. Este sismo segue-se a outros 2 consecutivos de magnitude 7,2 e 7,5 ocorridos na Venezuela no final de junho, que destruíram centenas de edifícios e causaram a morte de mais de 6 mil pessoas. Por cá, o ministro da Administração Interna garantiu esta segunda-feira que a auditoria da Inspeção-Geral dos Serviços de Justiça, APJ, é bem-vinda. O primeiro-ministro concorda que é imperativo esclarecer para credibilizar. Manuela Barbosa.
1: Foi com tranquilidade que Luís Neves assumiu que a averiguação à Polícia Judiciária é bem-vinda. Sem receios, o ministro da Administração Interna não duvida do percurso que fez durante 30 anos na instituição.
2: Não temos estar a dar má imagem à Polícia Judiciária?
3: Não, de modo nenhum. Eu tenho um percurso e um legado na Polícia Judiciária que é de todos conhecido e que é absolutamente transparente. Eu já disse e vou repetir até que fique bem entendível. Todas as averiguações, todas as investigações, todas as auditorias são bem-vindas. Até desejo, efetivamente, que esse trabalho seja feito para se conhecer definitivamente todo o percurso da instituição.
1: Para o primeiro-ministro é essencial que as dúvidas sejam esclarecidas.
4: Tirando a limpo tudo aquilo que são situações que têm vindo ao público, que nós podemos credibilizar as instituições e a vida do país. É preciso entender com tranquilidade que quando há dúvidas elas devem ser desfeitas. E é isso que nós estamos a fazer.
1: Foi sem desconfortos ou estados de alma que a Ministra da Justiça reforçou que se trata de um processo normal.
5: O que está aqui em causa é a averiguação, uma auditoria administrativa a uma determinada matéria no âmbito da Polícia Judiciária que será verificada e que será analisada para perceber, e aliás é um procedimento normal dentro das instituições democráticas e dentro do Estado, do funcionamento do Estado.
6: Mas é desconfortável mesmo assim?
5: Desconfortável o quê?
6: Esta posição não deixa de ser desconfortável para si?
5: Eu não tenho esses estados de alma.
1: Da parte da Polícia Judiciária, ficou a garantia de que todas as responsabilidades serão apuradas, independentemente das pessoas.
7: E é algo que se irá apurar nesse inquérito. Todas as responsabilidades, quer internas, quer individuais.
6: Independentemente das pessoas.
8: Já voltou a falar com o ex-diretor nacional, o atual ministro da Administração Interna?
7: Já falei com o atual ministro da Administração Interna, em situações pontuais sobre assuntos de interesse da Polícia Judiciária.
1: A auditoria vai centrar-se em contratos e obras públicas de janeiro de 2018 a 31 de julho de 2026, um período que abrange o final do mandato do antigo diretor nacional Almeida Rodrigues, toda a gestão de Luís Neves, atual ministro da Administração Interna, e ainda os primeiros meses do mandato do atual diretor, Carlos Cabreiro.
0: Um trabalho da jornalista Manuela Barbosa. O líder parlamentar do Partido Socialista afirma que o governo tem a casa por organizar. Eurico Brilhante Dias diz que o primeiro-ministro usou as férias como propaganda e agora está a ter o custo político.
9: A casa está por organizar. Repare, a questão das férias do primeiro-ministro só é uma questão política porque o próprio a tornou uma questão política.
10: Ele fez a promessa, sim.
9: Disse que não ia de férias. Terá dito que tiraria um dia ou outro. Mas, evidentemente, colocou no centro ou no quadro político as suas férias. Eu devo dizer, quem trabalha merece férias. Quem trabalha merece ter os seus dias de férias. É um direito de qualquer trabalhador e os membros do governo, já agora, devem, para governar bem, trabalhar muito e tirar férias como qualquer outro trabalhador. Agora, o Sr. Primeiro-Ministro decidiu fazer propaganda com isso. E como fez propaganda com isso, acabou por ter o reverso da medalha.
0: Declarações no Canal Now do líder parlamentar do Partido Socialista, Eurico Brilhante Dias. A fechar, o Santa Clara recebeu o Nacional no jogo que encerrou a jornada inaugural da Primeira Liga de Futebol. O encontro não foi além de um empate a 2 golos.
10: Saber onde para o trânsito, 22 minutos da meia-noite, trânsito por causa de obras, é a melhor hora para fazer as obras, não quer dizer que não evite algumas filas, como por exemplo da A5, e está grande, no sentido Cascais-Lisboa, desde o nó do estádio até praticamente à saída para Carnachide e Linda Velha, vai-se em para-arranca nesta subida. Melhorou na margem sul, nas obras das pontes do Feijó, ainda assim vai lento desde a segunda ponte do Feijó até à primeira ponte do Feijó, neste sentido. Setúbal-Almada, também obras na descida de Monsanto, mas não está a complicar muito o trânsito. Quanto ao Porto, as obras a acontecer no nó de Sindim e A28, direção à Avenida AEP. A fila começa logo depois da saída para o Terminal de Contentores de Leixões. Só volta a andar melhor a partir do Estádio do Mar e Hospital Pedro Hispano. Quanto ao trânsito, são só estas as dificuldades. Boa viagem.
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0: Bruce Springsteen e agora de regresso ao Pé em Riste, Paulo Catarro.
1: Estamos de volta com o Pé em Riste. Vamos continuar a analisar os lances mais polémicos da primeira jornada da Liga Portuguesa e agora vamos falar do Futebol Clube do Porto. Dos grandes, o Futebol Clube do Porto foi o único que venceu. Ganhou o Alverca no Estádio do Dragão por 2-0 com dois penaltis. O Porto inaugurou o marcador neste lance. André Silva isola-se e depois de cabecear é atingido pelo guarda-redes Mateus Mendes com o braço. Luís Godinho começou por mandar seguir o jogo, no entanto foi alertado pelo VAR, Bruno Esteves, e depois de ver as imagens, o árbitro reverteu a decisão e assinalou então penalti a favor do Futebol Clube do Porto, que o mesmo André Silva converteu no 1-0 para a equipa de Farioli. Ainda assim, o Futebol Clube do Porto não gostou da arbitragem de Luís Godinho.
2: Oh Paulo,
1: deste lance?
2: Eu confesso que eu gostava mesmo de ter um grande apreço pelo Luís Godinho enquanto árbitro. Até sigo a página do Instagram dele, onde tem vários posts didáticos e pedagógicos. Mas eu sou obrigado a reconhecer que ele tem uma grande infelicidade sempre que apita o Futebol Clube do Porto, porque já no ano passado, contra o Nacional, houve dois penaltis e ele não conseguiu ver nenhum. No Estoril houve dois penaltis e ele também não viu nenhum. E ontem voltaram a registar-se dois penaltis e o Luís Godinho voltou a não ver nenhum. Eu nem sequer considero que isto sejam lances duvidosos. Parece-me a mim que são lances absolutamente evidentes. E se no primeiro eu posso até conceder o benefício de que o árbitro talvez não tivesse visto... No segundo, confesso que fez com muita dificuldade que ele não tenha constatado e visualizado aquele puxão tão ostensivo. Não estou a dizer com isto, claro, que Luís Godinho fez de propósito, como é óbvio que não acredito que ele tenha feito. Mas sou obrigado a registar que ele tem essa infelicidade sempre que apita o Futebol Clube Porto. Já no passado, toda a gente se recorda da expulsão do Luís Dias quando faz um remate à baliza e tem a infelicidade de tocar... no pé do David Carmo, provocando uma grave lesão, da expulsão do Danilo quando estava a correr de costas para o meio-campo do Futebol Clube do Porto. Portanto, eu espero que o Luís Godinho, no futuro, pronto, tenha mais felicidade a apitar o Futebol Clube do Porto. E deixa-me só registar uma outra nota, que é o último exemplo da teoria da evolução é o VAR Bruno Esteves, que no ano passado não viu aquele puxão ostensivo do António Silva ou Denis Gull, mas este ano, felizmente... E registra a evolução, já conseguiu ver o puxão.
1: Nosso puxão já lá vamos.
2: Do André Silva.
1: Aqui para ti, portanto, é claro.
2: Sim, é claro. Repara, é uma oportunidade de golo flagrante que esta bola tem que entrar.
1: Mas a bola.
2: Vou já começar por aí. Esta bola tem que entrar.
3: A bola não está lá, mas pronto.
1: Mas a bola caiu, ele cabeceou a bola ao lado, não é?
2: Exatamente. Mas é isso que eu estou a dizer.
1: E depois é que é o choque.
2: Este lance, a bola tem que entrar. Mas o que é certo é que o guarda-redes, desnecessariamente. Aborda o lance e chega atrasado à bola e aborda o lance desta forma com os dois braços abertos e tem a infelicidade de atingir o André Silva e portanto não restava outra alternativa ao VAR que senão corrigir o árbitro como corrigiu a seguir outra vez.
4: Eu aqui fico um bocadinho sempre hoje durante o nosso programa já ouvi falar em causa e efeito várias vezes. Variadíssimas vezes.
1: E aqui não há causa e efeito.
4: Aqui não há causa e efeito nenhum.
2: Então a queda do jogador.
4: O jogador já cabeceou, a bola já. O embate que se registra a seguir não altera em nada o rumo da bola. Admito que sim, que seja penalti. Não sei se isto é uma agressão, então seria vermelho. Mas nem sequer sei se no momento do embate. Não sei precisar se a bola ainda está até dentro de campo.
1: Está dentro, sim.
4: Mas não sei se isso é motivo para. O que eu sei é que a bola passou ao lado.
1: Se estivesse fora já não seria motivo para penalti.
4: Eu sei que a bola passou ao lado, e bastante ao lado, porque o remate de cabeça foi mal dirigido. Depois houve o embate e o árbitro aqui, que me parece difícil, que não tenha visto, aliás, ao contrário, do Tiago, eu acho que é muito mais difícil ver o puxão
3: também
4: na camisola
3: eu acho
4: do que
3: mesmo.
4: Este embate. Claro.

0: Claramente, muito mais difícil de ver. Admito perfeitamente que o árbitro, no meio daquela confusão, já falaremos no puxão, mas aí acho, aí sim, não tenho dúvidas, há causa e efeito, aí o penalti é bem marcado, mas é mais difícil de ser identificado pelo árbitro, no momento. Portanto, enfim,
1: André,
0: os peritos dirão.
1: Sim, André, em relação também ainda aqui à questão da causa e efeito, o André Silva, acaba por colocar primeiro a mão na cabeça, mas depois é que,
0: sim, isso é outra
1: é
0: coisa.
1: Que coloca a mão no peito, porque foi atingido foi no peito, não é? Não na cabeça.
2: Vamos lá ver uma coisa. Aqui, eu acho que há aqui uma confusão sobre o que é isso da causa e efeito. A causa e efeito é alguém fazer qualquer coisa que tem outra como consequência. E, de facto, o André Silva cai porque é atingido. E, portanto, há causa e efeito. A questão que se me coloca é outra. É se este tipo de penaltis deve ser assinalado quando não tem nenhum impacto na jogada. Se me disserem, e eu ouvirei o Marco Pina com a máxima atenção, e aqui acho que o Marco diz que há muitos critérios, este tem que ser limpinho, porque também existem subjetividades maiores e menores. E eu aqui gostava de ter um mapa de estilo. O jogador do Porto falhou o gol por causa do guarda-redes? Não. Falhou porque cabeceou? Mal. Agarrou-se à cara porque lhe bateram na cara? Não. Bateram-lhe no peito e ele agarrou-se à cara. Agora, é inegável que o guarda-redes foi desgovernado de bater nele e que a bola ainda está em campo. Portanto, há causa e efeito. Existe causa e efeito. E para mim não é nada líquido, mas vou seguir a mesma metodologia. Estamos no início do ano. Eu acho que este penalti era mais fácil de ver se o Luís Godinho entende. E o critério é, diz que bata desgovernadamente é penalti, e eu aceito. Ou então, agora fico com uma nota. O Porto queixa-se porque teve dois penaltis que foram bem assinalados. Um deles impossível de ver pelo VAR e o outro pelo árbitro, e o outro muito difícil. Já vamos ao segundo.
1: Deixa-me só perguntar ao Marco Pina. Marco Pina, isto tem alguma polémica em si, em este caso ou não?
3: É sim, vamos lá ver se nos colocamos na pele do árbitro. Este pontapé de penalti é difícil de ver para o árbitro do ponto de vista da sua marcação, não é a questão de haver contacto. O árbitro seguramente sabe que há contacto. Agora, reparem, só pode ser assinalado pontapé de penalti se a bola estiver dentro do terreno de jogo ainda. E se o guarda-redes, neste caso, atingindo o adversário, nem sequer tem a premissa de poder ter jogado a bola. Imaginemos, o guarda-redes sai da baliza de forma extemporânea. Ele quer chegar à bola, não chega à bola. Só atinge o André Silva. Mas podia sair daquela forma, ter jogado a bola, não é? A bola é tão rápida a sair da cabeça do André que poderia perfeitamente ter batido num braço do guarda-redes, o que poderia alterar um pouco os factos. Agora, a questão é que não acontece isto. Isto para a cabeça do Godinho, ver isto tudo sem a hora, poderia ser difícil saber se a bola estava dentro do campo ou não estava, quando há o contacto, se o guarda-redes, neste caso, toca ou não toca na bola. Mas é assim, o vídeo-árbitro consegue ver isto e consegue ver que, quando há o contacto, e um contacto que é negligente, porque o guarda-redes, neste caso, não é uma questão de causa e efeito, é uma questão de abordagem negligente, porque atinge o guarda-redes atinge o André de forma negligente, ou seja, sem ter atenção ao perigo que pode causar no adversário, porque aquele braço completamente paralelo, aberto, poderia perfeitamente ter sido evitado se a abordagem fosse outra. O que é certo é que ele é que promove o contacto, não é o André que promove o contacto com o guarda-redes. E por isso mesmo, há falta. A bola está dentro do terreno de jogo, a falta dentro da área, a conclusão é pontapé de penalti, como é óbvio, cartão amarelo ao guarda-redes, porque é um lance negligente na abordagem do guarda-redes, face ao que aconteceu.
1: O segundo golo do Futebol Clube do Porto, frente ao Alverca, também surgiu através de um penalti. Foi André Silva, mais uma vez, que foi puxado por Nabil, cai na pequena área do Alverca. Mas Godinho também aqui nada assinalou, só depois de alertado pelo VAR, foi ver as imagens e, pela segunda vez, reverteu a decisão e assinalou a marca dos 11 metros. Esta feita foi Gabri Veiga quem converteu o penalti, fixando o resultado em 2-0. Dizias há pouco, Tiago, que aqui houve um exemplo claro da teoria da evolução.
4: Sim, porque o VAR deste jogo é Bruno Esteves, que foi mesmo o VAR do Porto Benfica do ano passado.
1: Mas o árbitro aqui não deveria ter visto também?
4: Eu entendo que o árbitro devia ter visto. E este lance, do meu ponto de vista, o árbitro tem mais a obrigação de ver, porque se tratam de dois puxões, o segundo até muito mais ostensivo do que o primeiro. Mas deixa-me também dizer-te uma coisa, é que parece, pelo choro que eu fui vendo aí de alguns moralistas de pacotilha que opinam na opinião pública, parece que o Futebol Clube do Porto tem que pedir desculpa por ter tido dois penaltis claríssimos a seu favor cometidos pelo adversário. E não tem. Eu percebo que seja difícil lidar com o facto do Futebol Clube Porto ter sido a única equipa grande a ganhar, mas o Futebol Clube Porto não tem culpa que os jogadores do Alverca tenham cometido.

0: duas grandes penalidades que, do meu ponto de vista, até eram desnecessárias. Mas aqui, acho que as imagens falam por si.
1: Telegraficamente, o Luís Godinho é um bom árbitro e é corajoso. E aqui não podia ter visto, porque o corpo do outro jogador está à frente. Obviamente que é penalti. Os dois penaltis foram bem marcados e não há nenhuma razão para os moralistas ficarem aziados. É o que é. O Porto ganhou com dois penaltis, não produziu muito jogo, mas não foi beneficiado nem prejudicado pela arbitragem. Notável é que se queixem até de uma boa decisão do VAR. Isto é que eu acho notável, Paulo.
0: O Porto
1: se queixa de uma boa decisão. O Tiago consegue se queixar de um lance com o Benfica do ano passado numa boa decisão do VAR. Eu queria deixar um apelo, eu queria deixar um apelo a quem manda na nossa arbitragem.
0: Não se queixou do VAR, queixou-se do
1: VAR. Eu queria deixar um apelo a quem manda na nossa arbitragem, que é: se existem penaltis de VAR, eu ouvi o Pedro Henriques dizer isto, esta expressão, e é uma expressão que todos dizemos: se existem penaltis de VAR, não penalizem os árbitros que não marcam penaltis de VAR. Valorizem os VARs que os decidem. Quando o erro é um erro, veja-se o posicionamento do árbitro, veja-se se era possível ver. É obviamente penalti, obviamente. Agora, não castiguem os árbitros por penaltis de VAR. Se existem penaltis de VAR, temos que ter tolerância para os árbitros.
2: Havendo rigor, o Futebol Clube do Porto queixou-se foi do árbitro, não do VAR.
1: Não, estou a dizer que o Tiago estava-se a queixar do VAR e o Futebol Clube do Porto queixou-se do árbitro.
0: Não.
1: O Tiago falou aqui na evolução. O Tiago veio falar do Bruno Esteves para vir-se queixar de uma coisa do ano passado. De uma boa decisão. Quer dizer, só digo isto, Paulo, é importante. Para mim, para além das picardias clubísticas, é, parece que o Luís Godinho até é daqueles que o Pedro Proença acha que tem qualidade. Né? Tem uma vantagem. Eu só peço é que, se nós aceitamos que existem penaltis de VAR, penaltis de ver na televisão, e o Marco Pira disse aqui, disse bem, eu percebi exatamente o que ele está a dizer, então vamos não punir nas classificações os árbitros que não marcam penaltis de VAR. Se eles são de VAR, não é para castigar os árbitros.
0: Mas dizes tu que é de VAR, António. Eu não acho que seja.
3: Fica uma bomba. Não sei se fala da final da Taça de Portugal.
2: Qual?
3: Aquela que o Luís Godinho apitou, não é? Não era o Luís Godinho capitão. Pronto, não vou falar, acho de facto que passamos à frente. Obviamente que é penalti, acho que é um penalti difícil de ver pelo árbitro, e o VAR teve muito bem a intervir, portanto aqui justiça desportiva, nada a dizer.
2: Marco, isso. Aqui também é claro que o VAR tinha de intervir.
4: Tinha de intervir, e aqui há uma responsabilidade do Luís, porquê? Porque o Luís não está colocado no sítio onde, na minha opinião, devia estar. Nós, se virmos o lance com o plano aberto, o Luís Godinho está muito puxado para a direita, está muito com a diagonal pouco aberta. Ele, se alongasse bastante mais a diagonal para a esquerda, estaria em condições de, sabendo que há um cruzamento para a área, veja onde é que ele está. Ele está naquela circunstância e ele está a olhar para a bola, para o jogador que está a fazer o cruzamento. E ele, neste momento, quando sabe que há um cruzamento para a área, isto lá está, isto é tudo muito teórico, mas depois de lá dentro é mais difícil. As pessoas têm que ter essa percepção. O Luís Godinho está a olhar para onde está a sair a bola, no cruzamento. Quando o Luís Godinho coloca o foco dentro da área, seguramente já está o jogador do Futebol Clube do Porto no chão e já não viu agarrão nenhum. Se o Luís Godinho tivesse um pouco mais alongado a diagonal para a sua esquerda, seguramente, quando sabe que vai haver um cruzamento, tinha que ter o foco da visão nos jogadores que estão dentro da área e não fazer um movimento de cabeça quando a bola parte do cruzamento para dentro da área. Isto aí já lhe comeu ali uns segundos e já fez com que ele não visse o lance de acordo com o lance que ocorreu. E muito bem o VAR a socorrê-lo neste caso, porque o VAR tem as imagens que são claras e óbvias. Aqui sim é um lance de causa e efeito, porque o jogador é impedido de disputar a bola com aquele agarrão de camisola, porque é retardado completamente e não lhe permite aquele agarrão que ele avance na direção da bola, e por isso mesmo, bem o VAR. Mas lá está, se o posicionamento fosse outro e se ele estivesse à espera daquele cruzamento e já com o foco da sua visão dentro da área, ele teria visto este lance e teria que o assinalado, porque não, os árbitros não querem errar o lance, seguramente.
1: Ó, Marco, a ti, se houvesse uma mão no momento do cruzamento?
4: Se houvesse uma mão no momento do cruzamento, tens ali o árbitro assistente que vê seguramente isso.
1: O árbitro assistente estava muito melhor colocado para ver este penalti do que o Luís Godinho.
4: Os árbitros têm que ter o seu enfoque quando há cruzamentos para dentro da área. O seu enfoque é naquilo que são a maioria dos jogadores dentro da área, porque é onde vai haver circunstâncias que poderão ser faltosas. Se o cruzamento está a sair dali, o assistente vê-se a uma mão e sinaliza. Aliás, o assistente que está ali no enfiamento do último defensor e que está de frente para o lance, com uma camisola esgaçada na perpendicular, poderia, não sei se tem algum jogador na frente, não, porque isto é imperceptível neste caso, mas também poderia ver que há ali uma circunstância faltosa e poderia avisar o árbitro e seria dizer ao árbitro: há um agarrão, é pontapé de penalti, e ele dar o penalti. A questão é que houve ali esta falha e ele não viu seguramente isto, se visse tinha marcado seguramente, como é óbvio, não é?
2: Sim. Muito bem, já vamos continuar, mas agora é tempo de conhecermos os destaques do Jornal da Meia-Noite e da Noite das Estrelas. Vamos começar pela Noite das Estrelas. Boa noite, Teresa. Então, diz-nos o que é que mais logo vamos poder ver e ouvir nesta noite estrelada.
5: Muito bem, Paulo, muito bem. Os casamentos são uma celebração do amor, mas há um que

deixou muitas dúvidas no ar. O casamento de Fanny está a dar que falar e há quem questione tudo o que está por trás das fotografias que ela divulgou vestida de noiva. Será que a Fanny casou mesmo ou é apenas uma manobra de marketing? É o que vamos perceber mais tarde, daqui a bocadinho já.

0: Torres, mas a atriz já veio desmentir a relação. Então, de onde nasceu este rumor? E será que ficou mesmo tudo esclarecido? Vamos ouvir o que Margarida tem a dizer. Pedro Passos Coelho está longe da política e a aproveitar uns dias de descanso na companhia da filha e do neto. Um lado mais familiar e descontraído do antigo primeiro-ministro. E há imagens que valem mais que mil palavras. Vamos mostrar tudo. Então, agora Bernardo Silva está de parabéns. Um internacional português celebra mais um aniversário numa fase muito especial da sua vida. Novo clube, novos desafios e uma família que continua a crescer. E claro, houve uma declaração de amor de Inês de Genero Tomás que não passou despercebida. Uma mensagem cheia de carinho. Vamos conhecer esta declaração de amor. Estes e outros temas às 0h50 com o nosso painel de hoje. É o Daniel Nascimento, o Eduardo Ciopa, Ricardo Azedo e Rui Figueiredo. Agora é contigo, Paulo.
1: Até mais logo então, Teresa, com a Noite das Estrelas. Antes, à meia-noite e meia, vamos ter o Jornal da Meia-Noite. Vamos conhecer também agora os principais destaques com a Diana Cardoso.
2: Muito boa noite e começamos já os destaques do Jornal da Meia-Noite com a notícia que faz a manchete desta terça-feira. É uma notícia que também temos dado destaque aqui na CMTV. Tem a ver com um homem que foi baleado num banco. Ele, que tinha 16 mil euros, a vítima foi transportada em estado grave para o hospital. Este crime violento aconteceu durante esta manhã, em plena luz do dia. Um crime violento em Alfragide, na zona da Amadora. É a notícia em destaque no seu Correio da Manhã. Já ao final do dia, uma mulher foi também baleada junto a um hotel na Baixa de Lisboa. Os suspeitos estão em fuga. Os dois indivíduos são conhecidos por vender droga e também por crimes de burla naquela mesma zona. A reportagem é da Beatriz Endra.
3: Uma mulher de 42 anos foi baleada durante esta tarde na Rua Augusta, em Lisboa. Tudo aconteceu por volta das 6h30 da tarde. A mulher estava aqui neste local, aqui mesmo em frente a este restaurante que se encontra atrás de mim, quando uma dupla disparou contra ela. A mulher ainda fugiu para uma rua perpendicular para pedir socorro num restaurante italiano. Depois o INEM foi chamado para o local. A mulher ainda foi assistida, mas por ter ferimentos graves no abdómen, teve de ser transportada para o Hospital de São José, onde continua a receber tratamento hospitalar. Já esta dupla, que já é procurada pelas autoridades, acabou por fugir, está a monte. Aqui no local esteve a Polícia de Segurança Pública durante toda a tarde, também a PJ a realizar várias diligências. Até há bem pouco tempo estava uma bala que ficou aqui preservada no local pela polícia, que foi utilizada aqui, que foi essa bala que atingiu esta mulher. A mulher de 42 anos, nacionalidade sueca, ficou com ferimentos no abdómen depois de ter sido atingida. E dizer que esta dupla fugiu e agora a investigação prossegue para encontrar o paradeiro destes homens.
2: A Beatriz, que chegou a falar com uma funcionária de um dos cafés junto ao local dos disparos, diz que ficou em pânico. A mulher que relata que algumas pessoas começaram a correr da esplanada para dentro do café.
4: Vi um aparato, tentámos perceber o que é que estava a passar. Quando dou por mim, tenho pessoas a sair da esplanada, pessoas a entrar dentro da loja, porque vemos pessoas a correr de um lado para o outro, não se estava a perceber de nada o que estava a passar. Quando, de repente, alguém da ponta da porta, mais parte do meu colega que assistiu, alguém dispara, então aí é que foi o aparato maior e foi só tudo uma confusão e eu já não me lembro de mais nada. Eu, efetivamente, entrei em pânico, não assistia mais nada. Fecharam aqui a zona para não haver circulação das pessoas, para tentarem perceber onde é que estaria algum indício da parte do disparo. Alguns clientes ficaram assustados, mas não continuaram muitos continuaram a comer ali, tranquilos. A nossa esplanada ficou completamente vazia, as pessoas se dispersaram mesmo. Porque estas zonas ficaram todas fechadas, tanto de uma lateral da outra. Quando efetivamente conseguiram perceber de onde é que tinha sido feito o disparo, é que começaram a procurar mais ali, e ali ficaram, e esta zona está toda fechada. Só temos esta parte da porta aberta para, pronto, continuar a ter o fluxo de clientes.
2: Pelo menos 111 pessoas morreram e dezenas de pessoas ficaram feridas.

0: na sequência de um sismo que aconteceu durante o dia de hoje, um sismo de magnitude 7,4 sentido na zona da Colômbia, também no Equador, Venezuela e no Panamá. Há registro de vários danos, 110 pessoas acabaram por morrer. O sismo teve epicentro no oeste da Colômbia e foi sentido com forte intensidade em várias zonas do país. Em Medellín, edifícios e espaços públicos foram mesmo evacuados. O abalo foi também sentido em cidades como Bogotá e Cali. O Serviço Geológico Colombiano indica que o epicentro foi a uma profundidade de 82 quilómetros. O terremoto foi sentido em grande parte do país e até junto da fronteira com a Venezuela. Já em Portugal, um acidente na zona de Pegões fez uma vítima mortal. A jornalista Sofia Ferro tem mais informações.
1: Resultou deste acidente um morto de 22 anos e ainda um ferido ligeiro, mas para percebermos melhor o que aqui se passou e para informações mais detalhadas, falo com o comandante Filipe Lopes, dos bombeiros de Águas de Mouro. O que é que se passou aqui? Já sabem quais as causas deste acidente?
2: Não, quanto às causas, ainda há de ser investigado pelas entidades competentes.
1: Quantos bombeiros e operacionais e veículos foram precisos mobilizar?
2: Mobilizámos para este teatro de operações 10 operacionais, apoiados por 4 veículos, com o apoio também da GNR e da Viatura Médica de Emergência e Reanimação do INEM.
1: Entretanto, já conseguiram realizar as operações de desencarceramento e a pessoa que faleceu já foi transportada?
2: Sim, neste momento essas operações de desencarceramento estão finalizadas. Neste momento encontram-se trabalhos de limpeza de via e, assim que possível, terminaremos estes trabalhos.
1: E em relação ao ferido ligeiro, foi necessário também transportá-lo para um hospital? Foi assistido aqui só no local?
2: A vítima foi assistida aqui no local e não houve necessidade de transporte ao hospitalar.
1: Vão continuar nas próximas horas a fazer mais trabalhos?
2: Sim, nas próximas horas ainda vão haver trabalhos de limpeza de pavimento, apoio na remoção dos veículos e depois, entretanto, haveremos de dar os trabalhos concluídos.
1: Então o trânsito vai continuar condicionado na A3, aqui junto a Pegões, no sentido sul-norte?
2: Sim, o trânsito irá estar condicionado aqui junto a este quilómetro onde se deu o acidente e, assim possível, irá ser restabelecida a normalidade da circulação.
1: Muito obrigada, Sr. Comandante. Ficam aqui então as declarações dos bombeiros que estiveram no local durante toda a tarde, desde as 5h15, e vão permanecer nas próximas horas na A13 junto a Pegões.
0: O grupo que seguia no carro com mais de 8 quilos de droga, que se despistou na A33 em Fernão Ferro, tinha estado numa festa antes do acidente mortal. Dois homens perderam a vida. Um deles tinha sido filmado horas antes, durante a madrugada de sábado, a dançar e a fumar xixa num bar de praia, na costa da Caparica. Estaria a regressar a casa no Val da Moreira, na Moita. Seria ele que ia a conduzir o BMW. A outra vítima mortal era um amigo de infância e também de escola. Tinham 27 e 28 anos. Ambos perderam a vida no acidente que deixou outras duas pessoas em estado grave, ao que a CMTV conseguiu apurar. O grupo foi também visto a ingerir hélio em balões, a chamada também droga do riso, o que pode ter contribuído para o acidente a alta velocidade. A autópsia vai ser agora determinante para perceber o consumo desta substância. Os quatro homens que seguiam no carro tinham drogas suficientes para mais de 30 mil doses, além de quase 16 mil euros. O equipamento usado pela aeronave que caiu em Portimão não cumpria os requisitos necessários. O piloto de 28 anos morreu no acidente. Tudo aponta para que os equipamentos e materiais usados para rebocar a manga publicitária não estavam de acordo com as especificações do fabricante. Os dados são revelados no Gabinete de Prevenção e Investigação de Acidentes com Aeronaves, numa nota preliminar sobre o acidente. Ainda assim, a investigação diz que não se pode afirmar que a falha no equipamento tenha causado o acidente. Após a descolagem, a aeronave sofreu movimentos de quedas das asas, depressa perdeu altitude e caiu na pista de nariz em baixo. O piloto estava autorizado e certificado para fazer este voo. A aeronave fazia o primeiro voo do dia. Uma rede de tráfico violenta beneficiou de lanchas portuguesas. A CMTV já tinha noticiado que 78 pessoas foram detidas em Espanha e

0: Também na Argélia, na sequência da Operação Salam, que desmantelou um grupo criminoso que levava droga sintética para o norte da África e que regressou com mais de 2 mil migrantes para a Espanha. A investigação das autoridades espanholas, que contou com a colaboração da Polícia Judiciária, revela agora que a rede beneficiou de lanchas de alta velocidade que foram construídas e colocadas na água em Portugal. Além da presença em várias cidades espanholas, a rede tinha ligação também a Portugal, a Itália e à Polónia. Foram apreendidas 18 lanchas, avaliadas em cerca de 5 milhões de euros. Os migrantes eram amarrados uns aos outros e às próprias lanchas para não caírem ao mar durante os transportes de alta velocidade. As autoridades descrevem a rede como a mais complexa, ativa e perigosa detectada até agora no Mediterrâneo. E é já esta quarta-feira que acontece o eclipse solar. O IPMA prevê boas condições meteorológicas para conseguir observar este eclipse. O céu deve estar pouco nublado ou limpo na maior parte do continente, embora exista uma probabilidade de 25% de nebulosidade baixa no litoral norte e centro. O eclipse será total no Parque Natural de Montezinho, em Bragança, e parcial no resto do país, com o fenómeno a decorrer entre as 6:30 da tarde e as 8:30 da noite. O momento máximo está previsto para as 7:30 da noite, um momento que pode acompanhar aqui na CMTV, em direto. Estas e outras notícias no Jornal da Meia-Noite. Voltamos agora ao país, isto com o Paulo Catarro.
1: Vamos então para a parte final deste Penriste e com uma notícia que já vimos na manchete da edição do jornal Correio da Manhã, que daqui a pouco vai estar nas bancas e que tem a ver com o Sporting e com o Luís Suárez, e que diz que o plantel do Sporting já está em choque com Luís Suárez. Há mesmo um ambiente de tensão entre o jogador colombiano e os restantes elementos do plantel. Este ambiente deteriorado começou quando Luís Suárez assumiu um compromisso com o candidato à presidência do Fenerbahçe. Continuou depois por ter abandonado um treino na véspera da estreia neste campeonato. Há mesmo jogadores nesta altura que não falam com Luís Suárez por entenderem que houve uma quebra de confiança grave no grupo e isto gerou um ambiente muito tenso. André, já falámos aqui do problema que existia e é um problema que parece estar a agravar-se, havendo aqui uma cisão já entre os diversos jogadores.
2: Olha, Paulo, eu não li a notícia, ela foi dada agora, não tive a oportunidade de ler. Eu não acrescento nada àquilo que disse no início. Quero reforçar a ideia que já tinha transmitido. Ninguém está acima do Sporting. Eu creio que o Suárez tem a oportunidade de dar um sinal para que nós possamos sentir que o muito que ele nos deu, ele também sente o muito que nós lhe demos a ele.
1: Mas que tipo de sinal é que esperas?
2: Eu acho que o Suárez tem, desde logo dentro de campo, que apresentar uma postura diferente daquela que apresentou neste jogo. Ele apareceu neste jogo já turbulento e irritado, portanto, um bocadinho mais de serenidade, porque não me posso queixar de falta de profissionalismo do Suárez em nenhum jogo. Eu não treino lá, mas aquilo que dizem do Suárez, e as pessoas do Sporting que eu conheço, e são muitas, aquilo que me dizem é que é totalmente empenhado no trabalho. Eu espero que ainda haja uma forma dele continuar a ser feliz no Sporting, e para mais, não se conhecem interessados no Suárez, porque de facto houve esse compromisso com um candidato que foi derrotado, mas o que ganhou não oficializou nenhuma proposta. Não há notícia de nenhuma proposta pelo Suárez. O Suárez tem contrato com o Sporting. Tive a oportunidade de dizer ainda há bocado ao Tiago, ainda há bocado ele falou para mim, que eu agora falo primeiro, para dizer que Trincão teve muitos anos no Sporting e ganhou muitos títulos. Pedro Gonçalves teve muitos anos no Sporting, ainda está, e ganhou muitos títulos. Ullmann teve no Sporting bastantes anos e tinha um compromisso que tinha sido assumido. O Suárez há um ano jogava na 2ª Divisão Espanhola. E, portanto, eu não conheço a notícia, não vou acrescentar. A mim não me cabe meter sal nas feridas, como o Tiago gosta de fazer. Eu não sei o que é esta tensão entre os jogadores. Há uma coisa que me parece evidente. é necessário que

0: se assuma que o problema existe. Isso é o que é. Que é para quando existem pessoas que querem envenenar, ou quando existem notícias que são ampliadas, ou penso que foi o termo que o Rui Borges usou, incidem empolados. É, se nós não assumirmos que o problema existe, nós depois parece que se aceita tudo. Depois parece que tudo é verdade.
1: Mas isso foi,
0: e, portanto,
1: que
0: acho que aqui...
1: Mas isso foi a posição do treinador.
0: Certo, e eu acho que a posição do treinador não joga com a realidade, porque foi empolado, ele pode ter tentado resolver a situação, mas a situação existe.
1: Sim.
0: Paulo, existe alguém da direção, alguém da estrutura, alguém direto ou indiretamente?
1: Essa situação foi presenciada pelo diretor-geral Palmeiras.
0: Exatamente. Na minha opinião, basta uma declaração que diga o seguinte: não existem interessados. E Frederico Varandas já fez várias declarações destas. Não pode ser atacado por falta de coragem. Alguém que diga: não existem propostas por Luís Soares.
1: Tiago, como é que os jogadores que já estão em rota de colisão com o Luís Soares veem esta situação do que se passou no treino ser, no fundo, passada de forma suave pelo treinador e depois esta forma de o lançar em campo, como estamos a ver nestas imagens?
2: Com beijinho. Eu acho, sinceramente, é a minha intuição que o Rui Borges não tem mão naquele balneário, nomeadamente daqueles jogadores que faziam parte da equipa do Sporting no ano passado. E que talvez tenha sido isso que levou o presidente do Sporting a considerar que entre treinador e jogadores que se queriam impor no balneário e ao treinador, optou pelo treinador em detrimento de jogadores. Porque esta gestão do Luís Soares, do meu ponto de vista, tem sido errada desde o início. Aquilo que ele fez, quando o seu compromisso com o candidato à presidência de Fenerbahçe, juntamente com aquele episódio do treino, deveriam ter levado o Sporting a castigar e a afastar o jogador. E a dar, no fundo, uma lição ao Soares e a todo o grupo que servisse de aviso para o mesmo. E o Sporting não fez isso. O Sporting fez pior, que foi procurar dar mimo e colo ao jogador, pensando que com isso conseguia trazer o jogador para o seu lado. E está visto que não conseguiu, porque a forma como o Soares entrou em campo, do meu ponto de vista, continua a ser um desrespeito e vem na sequência de atitudes desrespeitosas que ele teve com o Sporting nos últimos tempos. E acho que o jogador não está acima do clube e o jogador devia estar grato ao facto do Sporting o ter projetado para a Europa do futebol, porque o Soares estava na segunda divisão espanhola. Mas volto a dizer, acho que isto vem muito na sequência da má gestão que o Sporting tem feito, das atitudes desrespeitosas do Soares e do facto do Rui Borges, do meu ponto de vista, não conseguir ter mão nos jogadores com mais peso dentro do clube.
1: António, havendo este choque entre os jogadores e com esta dificuldade aludida aqui pelo Tiago de Rui Borges controlar este balneário, até porque já disse, inclusive, que jogadores como o Pedro Gonçalves e o Daniel Bragança, que estavam acomodados.
3: Pois.
1: Não deve ter caído muito bem, não?
3: Sim, e não foram convocados para o último jogo do Sporting, não é? Nenhum, nem outro.
1: Sim, e ainda não foram transferidos.
3: Mas pronto, isso eu não sei se se insere numa política mais vasta de tal fim de ciclo. Em que saíram agora uma série de jogadores e que eu acho que tem muito a ver com o final da época passada, dos jogos contra os dois últimos classificados do campeonato e, em particular, com o jogo com o Torriense, em que, de facto, admito que o Presidente tenha ficado furioso porque os jogadores não foram, só foram as camisolas. Qualquer das maneiras, acho que... Eu não sei o que é que está a acontecer, mas o desrespeito não é só para com o Sporting, é com os jogadores, com os colegas. E, portanto, eventualmente, há algum mal-estar por esse motivo, eu percebo isso perfeitamente, ainda por cima quando as coisas não correm bem, não é? Se o Sporting tivesse tido uma vitória folgada, agora tudo se transformou na segunda parte no Sporting. É possível que o Rui Borges esteja a ser menos bem avaliado pelos jogadores, mas quer dizer, também é especulação. Nós não sabemos o que é que está a acontecer e eu pessoalmente acho que o Rui Borges não merecia esse tipo de... Embora não concorde rigorosamente nada com este mimo, porque acho que ele não devia ter estado presente no jogo.
0: Mas António, não é normal que o Rui Borges tente solucionar... Podia não estar no jogo e ser castigado?

0: tese do Tiago, admito isso, mas estando no banco, indo ser lançado, não é um bom incentivo da parte do treinador.
1: Mas espera aí, ser castigado, é assim, são várias formas de vermos as coisas. Eu acho que um jogador profissional, não é castigado não jogando.
0: Não, não é isso que eu estou a dizer. Nem não é treinando. Se ele tivesse sido castigado...
1: treinando demais. Vamos esquecer o episódio, mais,
0: mas
1: não é?
0: Só para eu também perceber a tua posição. Vamos esquecer o episódio do Fenerbahçe, do treino. Vamos assumir que foi empolado. Do Fenerbahçe não foi. Se ele não foi castigado relativamente àquilo e está ali no banco, acho que o Rui Borges também está a fazer uma coisa afetuosa de puxar pelo jogador.
1: Certo.
0: É um outro caminho. Como eu quero que corra bem, ele também quer.
1: A intenção do Rui Borges será positiva. Não quer dizer que seja
0: Mas não é um treinador. Adequada. O meu ponto é este. Desculpa, Paulo, e desculpa, António, estar a interromper. O meu ponto é, não é ao treinador que cabe castigar um jogador por questões contratuais ou de mercado. Isso é à estrutura. Claro. Ao treinador. O que seria o Rui Borges por causa dele ter assumido um compromisso?
1: Eu represento.
0: Ou o Rui Borges acha que ele tem compromisso com a equipa ou não acha?
1: Pronto.
0: Se ele acha que tem compromisso com a equipa, faz bem estar ali no banco e incentivá-lo. Se o Rui Borges achar que não tem compromisso com a equipa, é diferente. Mas,
2: exatamente.
0: São coisas diferentes. Quantos jogadores já tiveram frustrações?
2: Mas é normal. A questão é, compromisso com a equipa já não houve naquele episódio do treino?
0: Não sei se não houve, Tiago. Na do Fenerbahçe, admito. Nessa, dizes tu.
3: Não digo eu. Isso foi a notícia do Record e não foi desmentido.
0: Não é essa a questão. A questão é, houve um episódio, mas isso não tem necessariamente a ver com a falta de compromisso. O Rui Borges, aliás, diz é que ele é sempre assim nos treinos.
3: Mas o que achas que um jogador se esquece?
0: Acham que o jogador ter um ataque de raiva...
3: Mas tem que continuar um treino.
0: Não é igual, peço desculpa, não é igual um jogador ter um ataque de raiva ou um jogador assinar um contrato. Uma coisa é premeditada, a outra não é. Portanto, só estou a separar duas coisas. Eu não estou a dizer que o comportamento dele no treino foi correto, nem estou a dizer que a notícia que foi dada por toda a gente fosse falsa. Estou a dizer, há uma diferença entre alguém dizer ao empresário assume esse compromisso e isto é premeditado, ou ter um treino onde tem um mau comportamento. São coisas diferentes.
1: Mas ele retratou-se depois, quer de uma coisa, quer de outra.
0: Não estou lá dentro, como é que eu sei? Uma coisa que eu não sei dizer.
1: É que a questão do treino, para os colegas, é bem mais grave que a anterior.
0: Então eu vou-te pôr uma coisa aqui. Se estamos a falar a sério, e vocês os três foram sérios na análise que fizeram, então eu vou fazer uma pergunta que é: quem é que se dirigia à mulher do Soares quando falou da falta de memória? Porque essa é uma questão que para mim nunca ficou percebida. Eu admito que quando a mulher de um jogador fala, e se fosse o marido de uma jogadora era igual, ela está a dizer qualquer coisa que corresponde ao pensamento, chama-se os segredos de almofada. É normal. E ela disse que tinha que haver reconhecimento pelo mundo que tinha que ser dado. E eu pergunto, são os sócios e adeptos do Sporting que não reconhecem o Soares? É o Rui Borges, é os colegas, é a imprensa. Ela está a falar de quem? É que às vezes nestas coisas há sinais.
3: Se calhar estava a falar dos colegas.
0: Porque eu não sei no choque que é dito, e eu não estou a desmentir notícia nenhuma, estou a dizer não sei o choque é com quem. Pode haver jogadores que também lhes interessa ter o Soares fora dali.
3: Para concluir, temos que avançar.
2: É que a questão da falta de solidariedade e de compromisso do Soares, revelado no treino, acabou por ter, no fundo, um seguimento na forma como ele entra em campo. Ou seja, aquilo que ele fez no treino não pode deixar de ser analisado como essa falta de compromisso, porque a mesma repetiu-se logo no jogo a seguir, pela forma como ele atuou e como ele entrou, revelando um alinhamento completo do jogo. Portanto, não se havia dúvidas de que havia uma falta de compromisso dos jogadores para com os colegas e para com a equipa, a mesma ficou dissipada nesta partida.
3: Esta era a reação da senhora...
0: Quem é que se esqueceu? Ou seja, a pergunta que eu faço é... Eu acho que o Tiago teve o programa todo a meter veneno, mas agora acho que não está. Acho que o Tiago está a fazer uma análise lúcida. Teve o programa todo no veneno e no sal, mas daqui... Agora, a quem é que se dirigia a mulher do... A Carolina Rubia Power, quando disse que todos se esqueceram do quanto te esforçaste pelo Sporting?
3: Sim, e também fala do jornalismo barato já agora, não é?
0: Pode ser para os jornalistas. Ó, Paulo, aí capta a ti. Quer dizer, eu não sou jornalista e nunca me dirijo aos pivôs, porque vocês fazem o vosso trabalho, eu respeito, ponto. Agora, a única coisa que eu não percebo, porque
3: até pôs um salmo da Bíblia.
0: Eu já não concordo com o Tiago quando o Tiago fala na falta de compromisso e desconfio que estejas enganado, mas eu também não posso desmentir, porque eu não estava lá dentro. Não é uma questão de falta de compromisso aquilo do treino. É uma postura errada para um profissional. Coisa diferente. E falta de compromisso é o que tu pensas. Desculpa, o Fenerbahçe é mesmo uma falta de compromisso.
3: Mas esta é uma notícia que podem amanhã ver em desenvolvimento na edição do Correio da Manhã, que daqui a pouco já estará nas bancas em todo o país, o plantel do Sporting, em choque com Luís Soares. Avancemos nesta parte final. Ganha força a hipótese de Rodrigo Mora sair já do Futebol Clube do Porto. A Roma está disposta a pagar 50 milhões de euros e propõe até 3 modelos de negócio diferentes. São dados avançados pelo jornalista italiano Gianluca Di Marzio. O clube italiano dá ao Porto a hipótese de escolher a fórmula de negócio com 3 opções: um empréstimo com uma taxa de 7%,

0: 8 milhões de euros e depois com uma opção de compra de 42 ou 43 milhões, uma venda com 25 milhões de euros pagos desde já no imediato e mais 25 milhões no próximo ano, ou uma transferência por 25 milhões com o Porto a ficar com 50% de uma futura venda. O jornalista italiano começou por escrever que a SAD portista estava a dificultar as negociações, mas na mais recente atualização, Hernando Caruma está agora mais otimista. Segundo estas informações, Jorge Mendes, agente de Mora, regressou à cidade do Porto para se reunir com André Vila Boas e o negócio pode fechar-se nas próximas horas. Tiago, há também a notícia de ontem de que o Galatasaray também está interessado e que pode mesmo querer o jogador por empréstimo sem opção de compra, oferecendo 10 milhões por esse empréstimo num ano ao Futebol Clube do Porto. É uma proposta mais do agrado de André Vilas Boas ou os adeptos e sócios do Porto verão com bons olhos a saída deste jogador?
1: Ora bem, se é do agrado do Presidente do Futebol Porto ou não, não faço a mínima ideia. O que eu sei, e aquilo que eu posso expressar, é a minha opinião. Qualquer negócio que passe por um empréstimo parece-me desajustado. Agora, eu não posso olvidar, eu gostava de ter e manter todos os jogadores de futebol com o Porto, nomeadamente aqueles que eu gosto mais e que reconheço que têm mais talento e mais potencial, como é o caso do Rodrigo Mora.
0: Mas achas que ceder o jogador por um ano por empréstimo não é uma boa solução?
1: Não, não acho. Nomeadamente para um clube turco, não acho mesmo.
0: Que está na Liga dos Campeões?
1: Sim, mas não acho. Não acho que o Rodrigo Mora se fosse valorizar na Turquia. O que eu sei é que o Futebol Clube do Porto, assim como o Sporting, assim como o Benfica, tem todos os anos que vender jogadores. Tem
0: então
1: materialmente. E, portanto, entre os jogadores que neste momento no Futebol Clube Porto pudessem ter mais valor de mercado, eu poderia dizer que temos o Diogo Costa, temos o Froold e temos o Rodrigo Mora. Pelo talento e pelo potencial que tem. Não por aquilo que já seja em termos de produto acabado. Agora, entre estes três jogadores...
0: Então achas que o Porto deve dispensar o Rodrigo Mora?
1: Entre estes três jogadores, qual é aquele que eu considero que talvez a sua ausência provoque menos dano desportivo ao Futebol Clube do Porto?
0: Agora.
1: É o Rodrigo Mora.
0: Agora.
1: Paulo, é agora. Mas o futebol não se faz nos X de amanhã, faz-se de agora. E, portanto, eu percebo perfeitamente que a direção do Futebol Clube do Porto, tendo necessidade de vender, opte entre estes três jogadores pelo Rodrigo Mora, porque era exatamente o que eu faria.
0: Vês isso como uma boa decisão?
2: Sim, pois.
3: Ele não joga.
0: Melhor do que um empréstimo.
3: Joga pouco.
0: Melhor do que um empréstimo para um clube que está na Liga dos Campeões.
3: Não, acho que um jogador, ainda por cima, arrecadando 10 milhões de euros, acho que pode ser uma solução. Eu não sei qual é o problema do Porto e que necessidade e a que valores precisa de chegar de receita, não é? Com a cedência de jogadores. Mas, obviamente, como é um jogador de presumido potencial futuro, com o empréstimo não o perde, com a venda perde-o, não é? Portanto, mesmo que fique com uma parte do passe, porque aí o jogador é de outro clube e o outro clube é que o vai vender e depois dividirá o dinheiro com o Porto. Portanto, mas não sei quais são as necessidades do Porto. O raciocínio do Tiago faz sentido. Dos três jogadores que ele nomeou, que provavelmente são aqueles que podem suscitar maior interesse no mercado, o Rodrigo Mora não é utilizado, ou é muito pouco utilizado. Os outros dois são 100%, e
0: sim,
3: portanto faz sentido.
0: Mas sempre que é utilizado é um jogador muito acarinhado pelos adeptos e pelos sócios. Como é que eles vão encarar essa possibilidade de o ver sair em definitivo?
4: O raciocínio do Tiago é correto, mas o Tiago diz, dentro destes jogadores, dois que são produtos acabados, o Froholt e o Diogo Costa, e este outro, pelo potencial, é o que é mais fácil de dispensar. Mas é preciso vermos aqui uma coisa. Rodrigo Mora não conta para o Porto do Farioli. Conta para os adeptos, conta para mim, que sou fã incondicional e que já aqui o disse que é um grande jogador, jogou 14 partidas a titular o ano passado e no total fez 1000 e poucos minutos. Estamos a falar de um jogador que fez 10 jogos completos, 11 jogos completos. Quer dizer, é uma coisa, o que é que seria o Rodrigo Mora? A economia chama-se o custo da oportunidade. Na época, por outro assunto, estávamos a falar disto, que é o que é que o Porto perde por deixar de o meter a jogar? E aqui, o raciocínio do Tiago está correto para uma radiografia do momento. Mas para aquele que é um dos maiores talentos do futebol português, eu tenho muitas dúvidas e acho que a prudência que o Tiago usou tem a ver com isto. Admito que o Tiago também tenha dúvidas. Não porque neste momento não seja verdade o que ele diz, mas eu pergunto, quem era o Rodrigo Mora se em vez de jogar 1000 minutos tivesse jogado 3?

0: 3 mil como ao Trincão. Quem era o Rodrigo Mora, se em vez de não contar para o Farioli, é, para mim é muito simples, não tem a ver com falta de qualidade, não sei se é falta de profissionalismo, acho que não, tem a ver com o facto, o Farioli gosta de jogadores que sejam fisicamente fortes, que percorram e tenham um pulmão para tudo e mais alguma coisa, porque joga naquele futebol, que é um futebol feio, mas super eficaz, quem foi campeão, justo, é a minha opinião. Portanto, o Rodrigo Mora não encaixa no Porto do Farioli. Eu acho que qualquer um dos 10 treinadores anteriores do Futebol Clube do Porto, qualquer um dos 10 treinadores do Sporting ou do Benfica, o teriam como titular indiscutível. Há um momento em que o Benfica não vai à seleção e que o Rodrigo Mora
1: seria
0: vai.
1: Seria mais lógico o empréstimo do que a venda?
0: Eu acho que o mais lógico era ele jogar. Mas quer dizer, o Farioli sabe mais de futebol do que eu, mas o lógico era ele jogar. O Rodrigo Mora é um prodígio. Eu fiz-lhe uma crítica, uma vez que mantenho, foi a única. Era que aos 18 anos ele criou o estatuto de titular indiscutível como se isso fosse uma coisa que lhe fosse garantida. Mas de titular indiscutível a 14 jogos completos, acho que é uma grande diferença. O Farioli não conta com ele, vai adocicando. O Farioli não. É um sonso altamente qualificado.
2: Já vamos em sonso.
0: O Farioli, em todas as conferências de imprensa, antes e depois manda bicadas, etc. Mas também tem uma outra nuance que passa mais despercebida, porque as provocações do sonso vêm-se. Mas quando é para disfarçar coisas, tanto o Farioli urticário. Disfarça uma coisa que
2: tanto
0: é...
2: Urticário.
0: Disfarça uma coisa... Não é.
2: É.
0: Olha, vou dizer uma coisa que tu disseste do Rui Silva, mas ao contrário.
2: Ele ganha.
0: Sim, eu espero que ele vá por emprego. Responde-te assim e acaba a minha preleção. Que o vendam, que o emprestem, ou que ele fique lá sem continuar a jogar, porque para mim é um prodígio.
1: Muito bem. E é assim que terminamos esta edição do Pé em Riste. Já daqui a poucos segundos vem aí o Jornal da Meia-Noite.
3: Fechamos assim o Pé em Riste desta semana, moderação e apresentação do Paulo Catarro, e os comentários do André Pinotes Batista, o Tiago Silva e o António Salvador. Meia-noite e meia, agora atualizamos as notícias. Edição de Bruno Correia. Boa noite.
4: Boa noite. Uma mulher sueca de 42 anos foi baleada esta segunda-feira junto ao Hotel Santa Justa, na Rua dos Correiros, na Baixa de Lisboa. Os dois suspeitos estão em fuga, são conhecidos por vender droga e por crimes de burla relacionados com a venda de produtos estupefacientes naquela zona. A vítima foi baleada na zona do abdómen e fugiu para um restaurante perto do local. A reportagem com mais detalhes é da jornalista Beatriz Ender.
5: Foi mesmo em frente a este restaurante aqui do Seria Conventual, na Baixa, na Rua Augusta, aqui ocorreu este disparo. Depois a dupla acabou por fugir de carro e nós vamos fazer aqui o percurso que foi feito, porque depois da mulher ter sofrido aqui, ter sido atingida por uma bala, ela veio a correr juntamente com várias pessoas. Aqui foi um grande pânico, se instalou nesta rua e veio para uma rua aqui mesmo próxima à Rua dos Correiros e acabou por pedir socorro num restaurante italiano. Há pouco conseguimos falar com a gerente desse restaurante, o restaurante mesmo aqui próximo, e foi lá que então pediu socorro e foi assistida pelo INEM e depois foi transportada para o hospital.
4: A jornalista Beatriz Ender, que ouviu ainda a funcionária de um café junto ao local dos disparos.
6: E um aparato, tentámos perceber o que é que estava a passar. Quando dou por mim, tenho pessoas a sair da esplanada, pessoas a entrar dentro da loja, porque vemos pessoas a correr de um lado para o outro, não se estava a perceber de nada o que estava a passar, quando de repente alguém da ponta da porta, mais parte do meu colega que assistiu, alguém dispara, então aí é que foi o aparato maior e foi só tudo uma confusão e eu já não me lembro de mais nada. Eu, efetivamente, entrei em pânico, não assistia mais nada. Fecharam aqui a zona para não haver circulação das pessoas, para tentarem perceber onde é que estaria algum indício da parte do disparo.
4: Os meios policiais estão agora em diligências para localizar os dois suspeitos. Um jovem de 21 anos morreu numa colisão entre um veículo pesado de mercadorias e um ligeiro também de mercadorias. Aconteceu esta segunda-feira na A13 em Pegões, no município do Montijo. O acidente provocou ainda um ferido ligeiro. A jornalista Sofia Ferro falou com o comandante dos bombeiros de Águas de Moura, Filipe Lopes, que fez o ponto de situação.
7: Neste momento essas operações de encarceramento estão finalizadas. Neste momento encontram-se em trabalhos de limpeza de via e assim que possível terminaremos estes trabalhos.
8: E em relação ao ferido ligeiro, foi necessário também transportá-lo para um hospital? Foi assistido aqui só no local?
7: A vítima foi assistida aqui no local e no

0: necessidade de transporte ao nível hospitalar.
1: Vão continuar nas próximas horas a fazer mais trabalhos?
0: Sim, nas próximas horas ainda vão haver trabalhos de limpeza de pavimento, apoio na remoção dos veículos e depois, entretanto, haveremos de dar os trabalhos concluídos.
1: Então o trânsito vai continuar condicionado na A3, aqui junto a Pegões, no sentido sul-norte?
0: Sim, o trânsito irá estar condicionado aqui junto a este quilómetro onde se deu o acidente e, assim possível, irá ser restabelecida a normalidade da circulação.
2: Nesta operação estiveram envolvidos 10 operacionais, apoiados por 4 veículos do Corpo de Bombeiros de Águas de Moura, juntamente com o apoio da GNR e da VEMER do INEM. Lá por fora subiu para 111 o número de mortos confirmados num sismo de magnitude 7,4 na escala de Richter, que atingiu esta segunda-feira várias cidades da Colômbia, incluindo a capital Bogotá. De acordo com o Serviço Geológico da Colômbia, o abalo foi registado a uma profundidade de 82 quilómetros, tendo sido também sentido no Equador e no Panamá. O abalo causou estragos em pelo menos 6 aeroportos, destruiu parcial ou totalmente habitações e provocou dezenas de feridos. Face à crise, o presidente colombiano declarou estado de calamidade no país. Este sismo segue-se a outros 2 consecutivos de magnitude 7,2 e 7,5 ocorridos na Venezuela no final de junho, que destruíram centenas de edifícios e causaram a morte de mais de 6 mil pessoas. Por cá, o ministro da Administração Interna garantiu esta segunda-feira que a auditoria da Inspeção-Geral dos Serviços de Justiça, APJ, é bem-vinda. O primeiro-ministro concorda que é imperativo esclarecer para credibilizar Manuela Barbosa.
3: Foi com tranquilidade que Luís Neves assumiu que a averiguação à Polícia Judiciária é bem-vinda. Sem receios, o ministro da Administração Interna não duvida do percurso que fez durante 30 anos na instituição.
4: Não temos de estar a dar má imagem à Polícia Judiciária?
5: Não, de modo nenhum. Eu tenho um percurso e um legado na Polícia Judiciária que é de todos conhecido e que é absolutamente transparente. Eu já disse e vou repetir até que fique bem entendível. Todas as averiguações, todas as investigações, todas as auditorias são bem-vindas. Até desejo, efetivamente, que esse trabalho seja feito para se conhecer definitivamente todo o percurso da instituição.
3: Para o Primeiro-Ministro é essencial que as dúvidas sejam esclarecidas.
6: Tirando a limpo tudo aquilo que são situações que têm vindo ao público, que nós podemos credibilizar as instituições e a vida do país. É preciso entender, com tranquilidade, que quando há dúvidas, elas devem ser desfeitas. E é isso que nós estamos a fazer.
3: Foi sem desconfortos ou estados de alma que a Ministra da Justiça reforçou que se trata de um processo normal.
7: O que está aqui em causa é a averiguação, uma auditoria administrativa a uma determinada matéria no âmbito da Polícia Judiciária que será verificada e que será analisada para perceber, e aliás é um investimento normal dentro das instituições democráticas e dentro do Estado, do funcionamento do Estado.
8: Mas é desconfortável mesmo assim?
7: Desconfortável o quê?
8: Esta posição não deixa de ser desconfortável para si?
7: Eu não tenho esses estados de alma.
3: Da parte da Polícia Judiciária, ficou a garantia de que todas as responsabilidades serão apuradas independentemente das pessoas.
9: E é algo que se irá apurar nesse inquérito. Todas as responsabilidades, quer internas, quer individuais.
8: Independentemente das pessoas.
10: Já voltou a falar com o ex-diretor nacional, o atual Ministro da Administração Interna?
9: Já falei com o atual Ministro da Administração Interna em situações pontuais sobre assuntos de interesse da Polícia Judiciária.
3: A auditoria vai centrar-se em contratos e obras públicas de janeiro de 2018 a 31 de julho de 2026, um período que abrange o final do mandato do antigo diretor nacional Almeida Rodrigues, toda a gestão de Luís Neves, atual ministro da Administração Interna, e ainda os primeiros meses do mandato do atual diretor, Carlos Cabreiro.
2: Um trabalho da jornalista Manuela Barbosa. O líder parlamentar do Partido Socialista afirma que o governo tem a casa por organizar. Eurico Brandão Dias diz que o primeiro-ministro usou as férias como propaganda e agora está a ter o custo político.
11: A casa está por organizar. Repare, a questão das férias do primeiro-ministro só é uma questão política porque o próprio a tornou uma questão política.
12: Ele fez a promessa, sim.
11: Disse que não ia de férias. Terá dito que tiraria um dia ou outro. Mas, evidentemente, colocou no centro, ou no quadro político, as suas férias. Eu devo dizer, quem trabalha merece férias. Quem trabalha merece ter os seus dias de férias. É um direito de qualquer trabalhador e os membros do governo, já agora, devem, para governar bem, trabalhar muito e tirar férias como qualquer outro trabalhador. Agora, o Sr. Primeiro-Ministro

0: decidiu fazer propaganda com isso. E como fez propaganda com isso, acabou por ter o reverso da medalha.
1: Declarações no Canal Now do líder parlamentar do PS, Eurico Brilhante Dias. Uma bebé nasceu esta segunda-feira de manhã dentro de uma ambulância dos bombeiros voluntários de Benavente, na A9. A mãe seguia para o Hospital Beatriz Ângelo, em Loures, porque a maternidade mais próxima do Hospital de Vila Franca de Xira estava encerrada. O parto aconteceu durante o caminho para Loures. A mãe e a recém-nascida foram depois transportadas para o Hospital Beatriz Ângelo, onde receberam acompanhamento médico. As duas encontram-se bem de saúde. O IPMA prevê boas condições meteorológicas para observar o eclipse solar que ocorre na quarta-feira. O eclipse será total no Parque Natural de Montezinho, em Bragança, e parcial no resto do país, com o fenómeno a decorrer entre as 6:30 da tarde e as 8:30 da noite. A fechar, o Santa Clara recebeu o Nacional no jogo que encerrou a jornada inaugural da Primeira Liga de Futebol. O encontro não foi além do empate a 2 golos.
2: E neste dia que já antecipa o eclipse, terça-feira, 11 de agosto, com céu pouco nublado de norte a sul, apesar de algumas nuvens quererem insistir um bocadinho mais na faixa entre o distrito do Porto e o distrito de Coimbra. Quanto a temperaturas, praticamente na mesma, algumas subidas das máximas, mas na maioria dos casos tudo praticamente igual a esta segunda-feira. O Porto a variar entre os 18 e os 25 graus, Lisboa entre os 19 e os 30, Faro entre 19 e 31, Braga entre 16 e também 31 de máxima, e Setúbal entre os 17 e os 32. Capitais de distrito mais quentes esta terça-feira são 4, Évora, Beja, Castelo Branco e Bragança, chegam todas aos 36 graus. Temperaturas a esta hora, a 20 minutos da 1 da manhã, 19 em Braga e Viana do Castelo, 20 no Porto e Aveiro, 21 em Lisboa, 22 em Setúbal, e agora Faro está com 24 graus.
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Hunting High and Low, retrocesso agora até 85 com os noruegueses e a voz do vocalista Morten Harkert. Faz 67 anos dentro de mais ou menos um mês, no dia 14 de setembro. Daqui a pouco temos simultâneo CMTV, Correio da Manhã Rádio, com a Noite das Estrelas, com a apresentação de Teresa Guilherme. Até lá, ainda vamos calminhos. É um outro tipo de balada, cargo do Harry Styles.

0: Harry Styles, Sign of the Times. E agora o tempo é da Noite das Estrelas. Vai começar agora num simultâneo CMTV, Correio da Manhã Rádio. Teresa Guilherme.
1: Boa noite. Os casamentos são uma celebração do amor, mas há um que deixou muitas dúvidas no ar. O casamento de Fanny. Está a dar que falar e há quem até questione tudo o que está por trás de umas fotografias que ela divulgou vestida de noiva. Será que a Fanny casou mesmo ou é apenas uma manobra de marketing? É o que vamos perceber. Para já, há um vídeo para ver, não é?

0: Daniel, depois das imagens que viste, o que achas? Fanny casou ou é uma manobra de marketing?
1: Não, como eu estava a dizer, acho nada que tenha casado. Até porque, vendo pelas imagens, o pai está a fazer o papel do motorista. Portanto, parece-me um videoclipe ou um trabalho qualquer. Eu apostaria mais num videoclipe. E já tivemos aqui um caso parecido. Do Deci, por exemplo. Ou uma coisa dela. Mas não há aqui nenhum tipo de casamento, na minha opinião. Até porque o pai está a fazer um papel e acho que é para criar aqui um momento de ternura, porque as pessoas que conhecem percebem imediatamente que é o pai, mas casamento, não. Não a vejo ali com a aura de quem se casou, nem que...
0: Tem que estar do lado fora da igreja, não é? Está a olhar para a igreja, mas
1: está ali de fazer de Letícia, a assinar para o povo, mas não. É engraçado, mas não acho nada que tenha havido qualquer casamento.
0: Que achas tu, Rui? Era para ser falado? Não sabemos, é o que é que era para ser falado.
2: É garantidamente, e acho que posso dizer garantidamente, uma manobra de marketing ou alguma apresentação de alguma situação. Talvez um trabalho dele. Porquê? Porque é na sede de Viseu, a igreja é em Viseu, eu conheço muito bem este sítio, que é um sítio maravilhoso. Portanto, se fosse o casamento da Fanny, seria na terra dela, em Oliva das Mães. Portanto, se é em Viseu, garantidamente está relacionado com o Deci. Portanto, eu acredito que possa ser um lançamento, um videoclipe de alguma nova música, ou até algum projeto de ambos, algum produto novo. É giro, está bem feito, o videógrafo está de parabéns, está em imagens com
0: grande
2: qualidade.
0: Pelo menos voltamos a ver o Sr. Fernando, que eu já tinha saudades,
2: é verdade,
0: não é?
2: É verdade, o carismático Fernando.
0: Sr. Fernando, maravilhoso.

0: E tu, o que achas tu, Ricardo, que também estás nesta ideia de...
1: Ideia de casamento? Não.
0: Não é pensado, não é?
1: De forma alguma. Há aqui vários sinais, há várias leituras que se fazem aqui sobre este vídeo que nos dão logo a entender que casamento não é. A primeira, não há uma única porta da Sé que esteja aberta. Portanto, isto foi feito durante um período em que a Sé de Viseu estava fechada.
0: Tu e as lupas.
1: Depois...
0: a lupa na porta.
1: Força do hábito. Depois, segunda lupa, se quiser, quando ela avança em direção à igreja, o pai que está ali presente, eu acho que há acompanharia nesse percurso até ao altar. O pai fica para trás.
2: Portanto, o pai está a fazer de motorista.
1: Sim, aí tu leste bem. Depois, uma lupa ainda mais objetiva, mais apertadinha, os vídeos que foram feitos a seguir, eu fui ver a mão da Fanny. Não há lá aliança.
0: Podia ser antes do casamento.
1: Não. Isto é uma manobra de marketing, sim. Para mim,
0: também vamos e venhamos, pouco... também não é a primeira vez que alguém se veste de noiva para ser falado, não é? É muito comum até.
1: Por isso é que no último ano isso aconteceu.
2: Porque ouvi o que tu disseste.
0: Todos vimos.
2: Ouvi o que tu disseste e lembrei-me de uma situação.
1: Se for para lançar qualquer coisa de original, não tem absolutamente nada, porque precisamente já vimos Cristina Ferreira a fazê-lo há muito pouco tempo, não é?
0: Portanto, pois. Só que acho que a Cristina as pessoas gostaram muito e, Siopa, viste os comentários?
3: Vi muitos comentários, poucas pessoas acharam que isto era um casamento, mas notoriamente isto não é casamento nenhum. Isto é um trabalho que ela está a fazer, eu presumo que seja um videoclipe e presumo que seja do namorado, do Detchi. E acho-a, por acaso, aqui com ar triste, que ela ultimamente não tem tido...
0: Está serena, não acho que esteja triste.
1: Está serena, sim, triste.
3: Não acho serena. Acho uma cara muito fechada. Mas gostava que ela casasse, e vou-vos dizer porquê. Eu não tenho grande confiança com a Fanny. Conheço-a, já veio cá quando estava a apresentar o programa, tenho de estar com ela várias vezes. E acho que ela é boa pessoa e merece muito ser feliz, porque os amores não lhe têm corrido bem. E eu, como sou pelo amor, estou sempre a torcer para que ela seja feliz, que eu gosto de ver as pessoas felizes. Mas gostava muitíssimo que ela casasse. Era sinal que ela tinha encontrado o amor certo.
0: E
3: era sinal que este romance ia em frente. Por isso, isto pode ser um preparativo para ela pensar.
1: Aquelas noivas fica bonita, não é? Já percebemos isso.
2: Não é preciso se preparar para nada. Quer dizer, quando tiver que casar,
1: claro.
2: Casa-se, não é?
0: Isto é uma intenção. Não é para mostrar a seda de Viseu, porque as pessoas já conhecem, não é? Portanto, eu também sou a favor da Fanny encontrar finalmente o amor que ela merece
2: e gostaria
0: de haver vestida de noiva.
3: E outra,
0: já encontrou o dedo.
2: Ela encontrou
0: o
2: dedo e eles têm uma relação bonita.
3: Não te esqueças que agora há muitas estas situações de preparar as próximas músicas. Nós temos o caso do Badocha com a
0: Bernardina.
3: Também era para deixar para falar. E isto também é para ser falado. Isto é para ser falado para depois mais tarde ela aparecer.
0: Bem, cá estamos nós a falar, é verdade.
3: Pois. E essa é a intenção.
2: Só que no caso do Badocha foi diferente, porque eles confirmaram que tinham uma relação que não existia.
1: Sim,
2: nunca.
1: É verdade.
2: Enganaram as pessoas.
1: Ela não está a enganar ninguém, só se está a mostrar vestida de noiva e depois cada um.
0: Quem sabe, está a mostrar o verdadeiro desejo da sua vida, que ela ainda não casou, portanto tem que ter vontade de casar e aguardemos por isso. Ainda espero ir ao casamento da Fanny. Vamos lá ver. Agora, vamos continuar nos casamentos. Imagine estar na Feira de São Mateus, é verdade, com milhares de pessoas à sua frente e de repente ser surpreendida com um pedido de casamento. Hã? Isto é que era uma coisa jeitosa. E pronto, andar para a frente. Foi o que aconteceu com a Marisa e o Pedro Jorge, que são dois concorrentes à Casa dos Segredos. Foi um momento inesperado que surpreendeu quem assistiu. E se calhar começamos por ver. Vamos lá ver.
4: Olá, boa noite, Viseu. Isto é mais fácil dentro da casa, não há pessoas a ver. Então, isto foi uma ideia minha, dirigir-me à equipa do Fernando Daniel, fazer um pedido muito especial e só fazia sentido, neste caso, a música que ficou nos nossos corações desde dia 14 de setembro, a casa ficou nos nossos corações, ficou nos vossos, e é com isto que... É que começa a chorar, isto assim, que eu me vou ajoelhar perante toda a gente. Vou-me ajoelhar. Marisa,

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1: Ainda há mais dois convidados especiais, ao que parece.